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1: Neville Goddard, os 12 discípulos. E quando ele chamou seus 12 discípulos, deu-lhes poder contra espíritos imundos para expulsá-los e curar todo tipo de enfermidade e todo tipo de enfermidade. Mateus 10, versículo 1. Os 10 discípulos representam as 12 qualidades da mente que podem ser controladas e disciplinadas pelo homem. Se disciplinados, eles sempre obedecerão ao comando de quem os disciplinou. Essas 12 qualidades no homem são potenciais de toda a mente. Indisciplinadas, suas ações se assemelham mais às ações de uma multidão do que a um exército treinado e disciplinado. Todas as tempestades e confusões que envolvem um homem podem ser atribuídas diretamente a essas 12 características mal relacionadas da mente humana em seu atual estado adormecido. Até que sejam despertados e disciplinados, permitirão que todos os boatos e emoções sensuais os movam. Quando esses 12 são disciplinados e controlados, quem realiza esse controle lhes dirá: a partir de agora, não os chamo de escravos, mas de amigos. Ele sabe que a partir desse momento, cada atributo disciplinado adquirido da mente fará amizade e o protegerá. Os nomes das 12 qualidades revelam sua natureza. Esses nomes não são dados a eles até serem chamados ao discipulado. São eles Simão, que mais tarde recebeu o sobrenome Pedro, André, Tiago, João, Filipe, Bartolomeu, Tomé, Mateus, Tiago, filho de Alfeu, Tadeu, Simão, o Cananeu e Judas. A primeira qualidade a ser chamada e disciplinada é Simão, ou o atributo da audição. Essa faculdade, quando elevada ao nível de um discípulo, permite que apenas impressões cheguem à consciência, como aquelas que sua audição ordenou que ele deixasse entrar. Não importa o que a sabedoria do homem possa sugerir ou a evidência de seus sentidos transmitir. Se essas sugestões e ideias não estiverem de acordo com o que ele ouve, ele permanece imóvel. Este foi instruído por seu Senhor e fez entender que toda sugestão que ele permite passar por seu portão ao alcançar seu Senhor e Mestre, a sua consciência, deixará sua impressão ali, que expressão deve, com o tempo, se tornar uma expressão. A instrução para Simão é que ele deve permitir que apenas visitantes ou impressões dignas e honradas entrem na casa, na consciência de seu Senhor. Nenhum erro pode ser encoberto ou oculto ao seu Mestre, pois toda expressão de vida diz ao Senhor a quem ele, consciente ou inconscientemente, entreteve. Quando Simão, por suas obras, prova ser um discípulo verdadeiro e fiel, recebe o sobrenome de Pedro ou a Rocha. O discípulo imóvel, aquele que não pode ser subornado nem coagido por nenhum visitante. Ele é chamado por seu Senhor Simão Pedro, aquele que ouve fielmente os mandamentos de seu Senhor e além dos quais ele não ouve. É esse Simão Pedro que descobre que eu sou ser Cristo e por sua descoberta recebe as chaves do céu e é a pedra fundamental sobre a qual repousa o templo de Deus. Os edifícios devem ter bases firmes e somente a audição disciplinada pode, ao saber que o eu sou é Cristo, permanecer firme e imóvel no conhecimento de que eu sou Cristo e ao meu lado não há Salvador. A segunda qualidade a ser chamada ao discipulado é André ou coragem. À medida que a primeira qualidade, fé, em si mesmo é desenvolvida, ela automaticamente torna seu irmão a coragem. a fé em si mesmo, que não pede a ajuda de ninguém, mas apropria-se discretamente e sozinha da consciência da qualidade desejada e, apesar da razão ou da evidência de seus sentidos, continua fiel e pacientemente esperando, pacientemente no conhecimento de que sua pretensão invisível, se sustentada, deve ser realizada. Essa fé desenvolve uma coragem e força de caráter que estão além dos sonhos mais loucos do homem indisciplinado, cuja fé está nas coisas vistas. A fé do homem indisciplinado não pode realmente ser chamado de fé, pois se os exércitos, remédios ou sabedoria do homem em que sua fé é depositada lhe são retirados, sua fé e a coragem a acompanham. Mas do disciplinado o mundo inteiro poderia ser tomado e, no entanto, ele permaneceria fiel no conhecimento de que o estado de consciência em que ele habita deve, na época oportuna, incorporar-se. Essa coragem é o irmão de Pedro, André, o discípulo que sabe o que é ousar, fazer e ficar calado. Os próximos dois que são chamados também são relacionados. Estes são os irmãos Tiago e João. Tiago, o justo, o juiz justo, o seu irmão João, o amado. A justiça, para ser sábia, deve ser administrada com amor, sempre dando a outra face e sempre retornando o bem pelo mal, o amor pelo ódio, a não violência e pela violência. O discípulo Tiago, símbolo de um julgamento disciplinado, deve, quando elevado ao alto cargo de um juiz supremo, ter os olhos vendados para que ele não seja influenciado pela carne nem julgue após as aparências do ser. O julgamento disciplinado é administrado por alguém que não é influenciado pelas aparências. Quem chamou esses irmãos ao discipulado continua fiel ao seu mandamento de ouvir apenas o que ele foi ordenado a ouvir, a saber, o bem. O homem que tem essa qualidade de mente disciplinada é incapaz de ouvir e aceitar como verdade qualquer coisa dele ou de outro que não esteja presente na audição, que enche seu coração de amor. Esses dois discípulos ou aspectos da mente são um e inseparáveis quando despertados. Uma pessoa tão disciplinada perdoa todos os homens por serem aquilo que são. Ele sabe, como um juiz sábio, que todo homem expressa perfeitamente aquilo que ele é, como homem consciente de ser. Ele sabe que, sobre o fundamento imutável da consciência, repousa toda manifestação, que mudanças de expressão só podem ser provocadas por mudanças de consciência. Sem condenação nem crítica, essas qualidades disciplinadas da mente permitem que todos sejam o que ele é. No entanto, embora permitam essa perfeita liberdade de escolha a todos, eles estão sempre vigilantes ao ver que eles mesmos profetizam e fazem tanto pelos outros como por si mesmos. Apenas coisas que, quando expressas, glorificam, dignificam e dão alegria ao expressador. A quinta qualidade chamada ao discipulado é Filipe. Este pediu para ser mostrado ao Pai. O homem acordado sabe que o Pai é o estado de consciência em que o homem habita e que esse estado, ou Pai, pode ser visto apenas como expresso. Ele sabe que é a perfeita semelhança ou imagem dessa consciência com a qual ele está identificado. Então ele declara: "Ninguém jamais viu meu Pai, mas eu, o Filho que habita em seu seio, o revelei. Portanto, quando você me vê, Filho, você vê meu Pai, porque eu vim suportar testemunha do meu Pai. Eu e meu Pai, consciência e sua expressão, Deus e homem, somos um." Esse aspecto da mente, quando disciplinado, persiste até que ideias, ambições e desejos se tornem realidades corporificadas. Esta é a qualidade que afirma: "Ainda em minha carne verei a Deus." Ele sabe como transformar a palavra em carne. como dar forma aos sem forma. O sexto discípulo é chamado Bartolomeu. Essa qualidade é a faculdade imaginativa, cuja qualidade da mente, quando acordada, distingue uma das massas. Uma imaginação desperta coloca a cabeça e os ombros tão despertos acima do homem comum, dando-lhe a aparência de uma luz de farol em um mundo de escuridão. Nenhuma qualidade separa tanto o homem do homem como a imaginação disciplinada. Este eu é a separação do joio e do trigo. Aqueles que mais deram à sociedade são os nossos artistas, cientistas, inventores e outros com imaginação vivida. Se fosse feita uma pesquisa para determinar a razão pela qual tantos homens e mulheres aparentemente instruídos fracassam nos anos após a faculdade, ou se deveria ser feita para determinar a razão dos diferentes poderes de ganho das massas, não haveria dúvida de que essa imaginação desempenhou um papel importante. Tal pesquisa mostraria que é a imaginação que faz um líder, enquanto a falta dele faz de um seguidor. Em vez de desenvolver a imaginação do homem, nosso sistema educacional muitas vezes o sufoca, tentando colocar na mente do homem a sabedoria que ele procura. Obriga-o a memorizar uma série de livros-texto que, muito em breve, são refutados por livros-texto posteriores. A educação não é realizada colocando algo no homem. Seu objetivo é extrair do homem a sabedoria latente dentro dele. Que o leitor chame Bartolomeu para o discipulado, pois somente quando essa qualidade for elevada ao discipulado, você terá a capacidade de conceber ideias que o elevarão além das limitações do homem. O sétimo é chamado Tomás. Essa qualidade disciplinada duvida ou nega todos os boatos e sugestões que não estejam em harmonia com aquilo que Simão Pedro foi ordenado a deixar entrar. O homem que tem consciência de ser saudável, não por causa da saúde, dieta ou clima herdados, mas porque é despertado e conhece o estado de consciência em que vive, continuará, apesar das condições do mundo, a expressar saúde. Ele podia ouvir através da imprensa, rádio e sábios do mundo que uma praga estava varrendo a terra. E, no entanto, ele permaneceria imóvel e não impressionado. Essa qualidade de negação, quando disciplinada, protege o homem de receber impressões que não estão em harmonia com sua natureza. Ele adota uma atitude de tal indiferença a todas as sugestões estranhas àquilo que ele deseja expressar. Negação disciplinada não é uma luta ou luta, mas total indiferença. Tomás, o duvidoso, quando disciplinado, negaria que a doença ou qualquer outra coisa que não estivesse em simpatia com a consciência a qual ele pertencia tivesse algum poder para afetá-lo. Mateus, oitavo, é o presente de Deus. Essa qualidade da mente revela aos desejos do homem como presentes de Deus. O homem que chamou a existência deste discípulo sabe que todo desejo de seu coração é um presente do céu e que contém tanto o poder quanto o plano de sua autoexpressão. Um homem assim nunca questiona a maneira de sua expressão. Ele sabe que o plano de expressão nunca é revelado ao homem, pois os caminhos de Deus já foram descobertos. Ele aceita plenamente seus desejos como desejos já recebidos e segue seu caminho em paz, confiante de que eles aparecerão. O nono discípulo é chamado Tiago, filho de Alfeu. Essa é a qualidade do discernimento, uma mente clara e ordenada. É a voz que chama esse discípulo à existência. Essa faculdade percebe o que não é revelado aos olhos do homem. Esse discípulo julga não pelas aparências, pois tem a capacidade de funcionar no campo das causas e, portanto, nunca é enganado pelas aparências. A clarividência é a faculdade que é despertada quando essa qualidade é desenvolvida e disciplinada. Não a clarividência das salas de sessões mediúnicas, mas a verdadeira clarividência ou a visão clara do místico. Ou seja, esse aspecto da mente tem a capacidade de interpretar o que é visto. O discernimento ou a capacidade de diagnosticar é a qualidade de Tiago, filho de Alfeu. Tadeu, décimo, é o discípulo do louvor, uma qualidade em que o homem indisciplinado está lamentavelmente ausente. Quando essa qualidade de louvor e ação de graça é despertada dentro do homem, ele anda com a palavra "Obrigado, Pai", sempre nos lábios. Ele sabe que seu agradecimento pelas coisas não vistas abre as janelas do céu e permite que presentes, além de sua capacidade de receber, sejam derramados sobre ele. O homem que não é grato pelas coisas recebidas provavelmente não receberá muitos presentes da mesma fonte, até que essa qualidade da mente seja disciplinada. O homem não verá o deserto florescer como a rosa. Louvor e ação de graça são para os dons visíveis de Deus desejos de alguém, o que a chuva e o sol são para as sementes invisíveis no seio da terra. A 11ª qualidade chamada é Simão de Caná. Uma boa frase-chave para esse discípulo é ouvir boas notícias. Simão de Caná, ou Simão da terra do leite e do mel. Quando chamado ao discipulado, é a prova de que quem chama essa faculdade à existência se tornou consciente da vida abundante. Ele pode dizer, como o salmista Davi: "Preparas uma mesa diante de mim na presença de meus inimigos, unges a minha cabeça com óleo, meu cálice transborda." Esse aspecto disciplinado da mente é incapaz de ouvir outra coisa senão boas notícias e, portanto, está bem qualificado para pregar o evangelho ou o bom feitiço. A 12ª e última das qualidades disciplinadas da mente é chamada Judas. Quando esta qualidade está acordada, o homem sabe que deve morrer, o que é, antes de poder se tornar aquilo que deseja ser. Assim é dito deste discípulo que ele cometeu suicídio, que é a maneira mística de dizer aos iniciados que Judas, o aspecto disciplinado do desapego. Este sabe que o seu eu sou, ou a consciência, é seu salvador. Então ele deixa todos os outros salvadores irem. Essa qualidade, quando disciplinada, nos dá a força para deixar ir. O homem que convocou Judas aprendeu como desviar sua atenção dos problemas ou limitações e colocá-lo naquilo que é a solução ou o salvador. Excepto que você nasceu de novo. Você não pode de forma alguma entrar no reino dos céus. Não há amor que ele dê a vida por um amigo. Quando um homem percebe que a qualidade desejada se realizada o salvará e se tornará amigo dele, ele voluntariamente renuncia à sua vida, concepção atual de si mesmo, por seu amigo, desapegando sua consciência daquilo que ele tem consciência de ser e assumindo a consciência disso, o que ele deseja ser. Judas, aquele a quem o mundo, em sua ignorância, enegreceu. Quando o homem acordar de seu estado indisciplinado, será colocado no alto, porque Deus é amor, e nenhum amor maior tem um homem do que aquele que deu a vida por um amigo. Até que o homem abandone aquilo que agora está consciente de ser, ele não se tornará aquilo que deseja. E Judas é quem realiza isso através de suicídio ou desapego. Essas são as 12 qualidades que foram dadas ao homem na fundação do mundo. O dever do homem é elevá-los ao nível do discipulado. Quando isso for realizado, o homem dirá: eu terminei a obra que você me fez para fazer. Eu te glorifiquei na terra e agora, ó Pai, me glorifique com o seu próprio eu, com a glória que eu tinha contigo antes da morte. Mundo era. Neville Goddard, Os 12 Discípulos.
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1: Neville Goddard, Uma lição nas Escrituras. No segundo capítulo do livro de Lucas, a história é contada pelos pais de Jesus, preocupados e procurando-o por 3 dias, encontrando-o e reclamando, ao qual Jesus disse: como é que você me procurou? Você não sabe que devo tratar dos negócios de meu pai? Peço que não se coloque nesse estado de espírito. Seus pais terrenos o procuraram e na tenra idade de 12 anos você ousa dizer-lhes: devo tratar dos negócios de meu pai. Esta declaração refere-se ao Salmo 40 e o 4º capítulo de João. No Salmo 40 você é informado: no papel do livro está escrito sobre mim. Todo homem está destinado a descobrir que as Escrituras são sua autobiografia. Não está escrito sobre seres individuais como Jesus Cristo, Moisés, Abraão, Isaac, Jacó e outros que viveram inumeráveis anos atrás, mas sobre o indivíduo que é você. O 4º capítulo do livro de João começa com uma discussão entre o Senhor Jesus Cristo e uma mulher de Samaria sobre um poço e água. Após essa discussão, os discípulos dizem a Jesus: Mestre, você não comeu nada. E ele responde: eu tenho comida que você não conhece. Minha comida é fazer a vontade daquele que me enviou e terminar seu trabalho. Isso é verdade. Você veio a este mundo apenas para terminar o trabalho daquele que lhe enviou. E quem é ele? O Pai. Quem me vê, vê quem me enviou. Saí do Pai e vim ao mundo. Mais uma vez, deixo o mundo e volto para o Pai. E quem me vê, vê o Pai, pois eu e o Pai somos um. Concebendo o pensamento no começo, Deus tinha que ter um agente para expressá-lo. Tudo neste mundo precisa do homem para expressá-lo e posso lhe dizer: Deus é homem. No princípio, Deus criou o homem à sua imagem, homem e mulher. Os criou e chamou o nome de homem. Leia com atenção no 5º capítulo de Gênesis, criando o homem para se expressar. Deus vem ao mundo para expressar e terminar o que concebeu no começo. Conceber um estado e saber que é preciso um homem para expressá-lo. Deus se enviou das grandezas de seu próprio ser e este mundo para cumprir o estado. No princípio era o verbo, o propósito. E o verbo estava com Deus e o verbo era Deus. O Antigo Testamento é a palavra de Deus, seu plano, que ele divulgou por meio de seus servos, os profetas. No Novo Testamento, interpreta o Antigo. A história de Jesus Cristo é a interpretação da profecia registrada no Antigo. Pois tudo o que diz respeito a Jesus Cristo você vai experimentar. Dizem: seu nome será chamado a Palavra de Deus. Chamada a Palavra de Deus, sua mente, seu poder criativo, sua imaginação é o poder e a sabedoria criativos de Deus. Você pode conceber uma sabedoria maior do que sua maravilhosa imaginação humana? Pense em algo. No momento em que você o faz, está diante dos olhos de sua mente. Talvez você consiga traçar uma linha reta, mas pode imaginar sua mãe, mesmo que ela tenha saído deste mundo. Pense em algo e eles aparecem instantaneamente diante dos olhos de sua mente. Essa é a sua maravilhosa imaginação criativa, cheia de poder, que é Jesus Cristo em você. É Ele que veio ao mundo para cumprir a palavra de Deus. E tudo deve ser cumprido por Jesus Cristo em você, que é sua esperança de glória. Dizem-nos no capítulo 22 do livro de Lucas: as Escrituras devem ser cumpridas em você, portanto, você deve tratar dos negócios de seu pai, experimentando tudo o que é dito de Jesus Cristo nas Escrituras. O nascimento milagroso será seu. A descoberta da paternidade, a ascensão ao céu e a descida do Espírito Santo sobre você na forma corporal de uma pomba. Então, como o salmista, você dirá: "Você me livrou do mundo da morte." Pois você saberá da experiência própria que no volume do livro era tudo sobre você. Fui enviado das profundezas da minha alma para agir como um ímã para aqueles que estão prestes a cumprir as Escrituras. E eles vêm, cada um na sua própria ordem. Na manhã de sexta-feira passada, meu amigo Ben se viu catalépico, incapaz de abrir os olhos ou mover o corpo. Ben podia ouvir de si o grito de uma criança ao sentir um vento sobrenatural em seu crânio. Então uma estrela explodiu de seu crânio e uma criança em volta em panos caiu em seus braços. Olhando para a criança, ele disse: "Oh, minha querida." E sabia que ninguém na eternidade podia cuidar dessa criança além de si mesmo. À medida que a visão desapareceu, ele recebeu uma fotografia da criança. O nascimento de cima veio para Benny assim. Ele foi deixado com uma fotografia. Isso aconteceu no dia 20 de outubro. Agora, se o registro atual da ordem estiver correto, e aconteceu com o meu amigo Bob e eu, daqui a 5 meses, Benny experimentará a vinda do único filho de Deus, David, que o revelará como o pai. Estou baseando minha interpretação no que ele me disse e digo que o nascimento aconteceu com ele, porque o nascimento deveria ocorrer da mesma maneira para os dois quando Deus é infinito em sua criação. Por que o nascimento deveria ocorrer da mesma maneira para os dois quando Deus é infinito em sua criação? De todas as crianças que vêm ao mundo, aparentemente do ventre da mulher, não há 2 nascimentos exatamente iguais. Sempre há algo diferente. Apenas alguns dias antes que isso acontecesse com Benny, ele disse: "No espírito, você estava ensinando a palavra de Deus quando alguém disse: 'Conte-nos a história de Jesus'", e você respondeu: 'A história de Jesus é persistente. Suponha que você é o que você quer ser e que as coisas são como você desejava que elas sejam. Isso é verdade, pois, a menos que você acredite que é o ser que agora cultua do lado de fora, permanece desejando e morre em seus pecados de desejos não realizados. Você tem que começar a acreditar que você é Jesus Cristo, a palavra de Deus que, tendo saído, não voltará vazia, mas cumprirá seu propósito e realizará o que você se enviou para fazer. O que é isso para cumprir as Escrituras? É para isso que você está aqui. Nesse nível, você pode ser rico se for o seu desejo. Mas lembre-se de que a história de Jesus é uma suposição persistente. Você pode persistir na suposição de que você é rico. Tenho muitos amigos em todo o país que são muito, muito, muito ricos, mas diria que 99% deles são miseráveis. Mas todos dirão a mesma coisa. Penso em um em particular agora. Ela tem uma fortuna em diamantes. Tiffany, que vende diamantes marcados entre 300 a 400%. Ofereceu a ela 100 mil por uma peça. Quando se junta a nós para jantar em Nova York, ela usa um broche, um anel e um pingente no valor de $500,000. Ruth nasceu uma menina muito pobre e, desejando riqueza, ela persistentemente assumiu que era casada com uma riqueza tremenda. Ela não tinha dinheiro. Sua única reivindicação a qualquer estatuto social era que ela era descendente dos Adams e que estavam na Casa Branca. Por outro lado, ela saiu de uma linha de patifes. Seu bisavô era bispo em Nova York. Portanto, teve bons conselhos sobre sua descida e como guardá-la. Ruth se casou e viveu no inferno por 20 e tantos anos, tendo 3 filhos. Agora, aos 70 anos, seu único desejo é casar mais rica e ter mais diamantes. Está tudo bem. A história de Jesus é uma história persistente, completa e ininterrupta na suposição de que você é o que deseja ser. Se você não experimentou riqueza, é isso que deseja. Insista com persistência. Eu sou rico. Se você ainda não experimentou a fama, assuma que você já é famoso. Mas chegará o dia, diz o Senhor, quando eu lhe enviar uma fome. Não haverá fome de pão ou sede de água, mas de ouvir a minha palavra. Se essa fome não chegou, pegue a mesma história de Jesus e cumpra todos os seus desejos. Quando estou em Nova York, minha amiga vem todos os dias às reuniões. Ela é uma pessoa encantadora, mas é brutalmente honesta com seus desejos. Ela quer mais e mais diamantes, mais esmeraldas, mais peças de museu. Ela confessou que não tinha fome de ouvir nada sobre David, mas quer mais e mais dinheiro para deixar seus dois filhos. Ela quer mais e mais ilusões do mundo, mas é minha esperança que a fome chegue até vocês que estão aqui. Não por mais e mais pão e água, mas por ouvir a palavra de Deus com entendimento. O livro de Lucas começa: Eu vim para cumprir as Escrituras. Então, começando com Moisés, na lei, nos profetas e nos salmos, ele interpretou a eles, em todas as Escrituras, as coisas a seu respeito. Questionando seus pais terrenos, ele pergunta: Por que você me procura? Você não sabe que devo tratar dos negócios de meu pai, cumprindo as Escrituras? Ao entrar no templo, ele recebe um livro que ele abre e lê o primeiro versículo e metade do segundo capítulo 61 de Isaías, dizendo: O Espírito do Senhor está sobre mim, pois ele me ungiu para pregar boas novas para os pobres e sofredores, abrir as portas da prisão para todos os que estão na prisão. Agora, alegando ter vindo apenas para cumprir as Escrituras, ele diz que o Espírito do Senhor Deus estava sobre ele naquele dia. Não é expresso dessa maneira em Lucas, mas ele diz: Como você ouviu neste dia, foi cumprido. O que ele quer dizer? Que ele viu o Espírito descer em forma corporal como uma pomba. Isso foi cumprido nele, e ele está pedindo a todos que sigam o seu padrão. Pois ninguém vem ao Pai salvo por esse padrão. O Espírito do Senhor Deus desceu em forma corporal como uma pomba, a mesma pomba que voltou para Noé na arca. O homem é a arca de Deus e a pomba, que vem para garantir que tudo está bem. Desce sobre um e como permanece? Ele é instruído a se levantar e ungir, porque é ele. Lucas diz que ele está cumprindo as Escrituras, pois sabe que no volume do livro tudo se resume a mim. Como Paulo, eu me restringi meus lábios. Eu falei da sua libertação. Eu falei do seu amor eterno a todos e a todos que quiserem ouvir. Eles podem não aceitar minhas palavras, mas sei que dentro de um certo grupo a fome existe e todos começarão a despertar. Agora, no capítulo 30 de Jeremias, o Senhor fala dizendo: Um homem pode dar à luz um filho. Por que então vejo todo homem com as mãos se retirando como uma mulher em trabalho de parto? A palavra hebraica shalatadz, traduzida na versão King James e na versão revisada como lombo, significa decolar, sair de si mesmo, entregar. Quando o salmista disse: Ele libertou minha alma da morte, ele estava a falar do corpo físico. É uma roupa da morte que permanece no mundo, aumenta, diminui e desaparece, se transforma em pó. A palavra traduzida como entregue nos Salmos é a mesma palavra que foi traduzida como lombo em Jeremias. Então, um homem pode ter filho? Sim. Vamos voltar ao que citei anteriormente. Homem e mulher. Os criou e chamou o nome de homem. Há um útero no homem e mulher, diferente de uma mulher terrena. Este útero é o crânio do homem genérico. É aí que Deus plantou sua palavra, que não pode retornar a ele vazia, mas deve realizar que é seu propósito e prosperar na coisa para a qual ele a enviou. Esse propósito é cumprir as Escrituras, pois Deus tem um mundo completamente diferente aguardando aqueles que cumprem sua palavra. Dizem-nos, esta palavra é a verdade. Todos entram no mundo para cumprir a verdade e não partirão até que a palavra de Deus seja cumprida. Se a palavra de Deus não foi cumprida em você, quando o mundo o chama de mortos, você é restaurado para uma vida tão real quanto esta, em um mundo tão real quanto este, para

tão interessados nesse aspecto da vida, voltemos ao que Ben me ouviu dizer no espírito. A história de Jesus é uma suposição persistente. Isso é verdade em todos os aspectos da sua vida. Você quer ser rico? Esta é a história de Jesus, que é uma suposição persistente na convicção de que eu sou rico. Pois, a menos que você acredite que eu sou rico, você morre em seus pecados e continua a afirmar: eu sou pobre. Você quer ser conhecido? Então insista persistentemente: eu sou conhecido. E quer ser saudável? Eu sou saudável, independentemente do que você quer ser. Você deve declarar que já é e persistir nessa suposição. Uma suposição é um ato de fé, e sem fé é impossível agradar a Deus. Sua mente racional pode negar a riqueza, seus sentidos também o negam. Mas se você tiver fé, ousará assumir riqueza, tornando-se o homem que deseja ser. Talvez você, à noite, você prefira continuar a adorar o Jesus Cristo do lado de fora. Talvez você prefira continuar a andar com as ovelhas do mundo e não ser pastor, mas gostaria de se alimentar de pastos verdes por águas tranquilas, em vez de subir os morros íngremes da dúvida e do medo, como a maioria das pessoas. Você pode, se você persistentemente assumir: eu estou bem alimentado, eu sou procurado, eu sou conhecido e tudo é como eu quero que seja. Mas lembre-se, para trazer todas essas coisas à existência, deve haver uma suposição persistente. Essa é a história de Jesus. Agora nos dizem em Jeremias que a palavra de Deus não voltará até que ela execute e cumpra as intenções de sua mente, que é que você se torna Deus. Nos últimos dias, você entenderá claramente o propósito de Deus é se entregar ao homem e ele voltará até que tenha executado e realizado as intenções de sua mente. Assim, nos dias finais, ele envia fome ao seu coração, não por pão, um lar maior ou joias, mas pela audição da palavra de Deus. Quando essa fome o possuir, nada o satisfará, a não ser uma experiência de Deus. E se é o propósito de Deus dar a si mesmo como Ele mesmo, quando você experimenta a palavra dEle, você é Deus. Aqui está a história. Qual é o maior mandamento, Mestre? Ouve, ó Israel, o Senhor nosso Deus, o Senhor é um. No manuscrito original, a palavra ouvir é Shema, cuja última letra é maior que as outras letras da palavra. Isso também se aplica ao mundo Ishad, traduzido como um, no final da frase. Coloque as duas palavras juntas e elas soletram uma palavra que significa testemunha. No final do livro de Lucas, você lê: vocês são testemunhas dessas coisas, mas permanecem aqui até receberem poderes do alto. Que poder? O poder de Deus chamou Jesus Cristo. Você está destinado a vestir e vestir o Senhor Jesus Cristo, como se vestisse. Espere, pois nascerá dentro de você. Enquanto nascer o poder e a sabedoria de Deus, você encontrará o sinal de seu nascimento na forma de uma criança pequena. Então todos esses sinais se desdobrarão em você e você usará as vestes de Jesus Cristo. Então eu lhe digo: vocês serão testemunhas de tudo o que eu lhes disse, pois agora estou retornando à mesma fonte de onde vim. Eu vim a um mundo completamente esquecido do ser que eu sou. Eu precisei, quando conheci meu amigo Abdullah em 1931, entrei em uma sala onde estava a falar. E quando o discurso terminou, ele estendeu a mão e disse: Neville, você está 6 meses atrasado. Eu nunca tinha visto o homem antes. Então eu disse: estou 6 meses atrasado? Como você me conhece? E ele respondeu: os irmãos me disseram que você estava vindo e você está 6 meses atrasado. Eu estava atrasado porque quem me contou sobre Abdullah era um padre católico. Eu o amava muito, mas pensei que ele era quase um idiota. Seu pai, um rumor nos dias de proibição, deixou 2 milhões de dólares que ele perdeu em Wall Street no primeiro ano.
A única coisa maravilhosa que ele

fez foi pegar os últimos 15 mil dólares e entregá-lo a uma organização católica para cuidar de sua mãe pelo resto de seus dias terrestres. Então não tenho respeito por seu julgamento. Quando ele me contou sobre Abdulal, adiei a ouvi-lo até que um dia não encontrei desculpa. Quando Abdulal me chamou pelo nome, eu disse, não te conheço. E ele respondeu, ah sim, mas você esqueceu. Estávamos juntos na China há milhares de anos, mas você prometeu esquecer completamente para desempenhar o papel que deve desempenhar agora. Na noite de sexta-feira passada, uma senhora me deu uma carta dizendo, na segunda-feira anterior, enquanto você estava na plataforma, eu não podia vê-lo como Neville, mas como um filósofo chinês antigo. Vi meus amigos mudarem de momento para momento, mas você permaneceu mudado durante toda a sua palestra. Isso me incomodou. Então questionei a experiência no caminho de casa e depois me lembrei. Vários anos atrás, em uma experiência psíquica, eu estava a subir uma colina com outros alunos para assistir a uma aula. Afastando-me do grupo, vi um chinês antigo em uma roupa branca no meu lado. Acenando-me para segui-los, nos aproximamos de uma caverna onde vi enormes pedras de granito com um pico no topo, duas mãos contendo um casulo cobrindo o topo da pedra. Removendo o casulo, os chineses antigos o quebraram no pico do granito. E a água misturada com óleo colorido saiu quando a vida assumiu a sensação de calor subindo. Então, os chineses antigos pegaram minha mão e me levaram de volta ao grupo, onde não havia percebido que eu havia saído. Agora eu sei cujo rosto você usou na segunda-feira à noite. Bem, foi o que Abdulal me disse em 1931, mas até hoje não tenho conhecimento disso, porque jurei no começo me esvaziar completamente de toda a memória e assumir a forma de escravo. Mas ter fé naquele que enviei-me. Agora, sabendo que ele e eu somos um, não tenho outro lugar a não ser voltar para mim mesmo, o remetente. Tenho desempenhado todos os papéis. Apaguei completamente a memória, mas sei que ninguém pode chegar ao fim do caminho até que ele tenha julgado tudo. Sei pelo meu conhecimento intuitivo que, assim como um ator deve sentir o papel que está a representar e se imaginar o personagem que está a representar, você se imaginará em todos os papéis e quando a peça terminar para você, os sinais virão para mostrar o ser que você realmente é. Você que está aqui está com fome da palavra de Deus. Você está sedento pela palavra de Deus. Você poderia estar em casa, estar a assistir televisão. Isso não lhe custaria nada, mas você perdeu seu tempo e seu dinheiro para estar aqui por causa de sua fome. Fui enviado para lhe dizer não apenas que você se torna Deus quando ele é cumprido em você, mas como amortecer os golpes neste mundo da razão, deleitando-se com a lei dele. Sua lei é simplesmente uma suposição persistente na afirmação. Eu sou o que quero ser. Não julgue alguém que tem fome da palavra de Deus, mas dá-lhe como se tornar o que ele quer ser. Diga a ele que a história de Jesus é uma suposição perpétua e persistente no que quer que ele queira ser. Que Cristo nele é o poder de Deus e sua imaginação. É esse poder e sabedoria. Diga a ele que a imaginação sabe como levar diante sua suposição, mas que ele deve persistir. Agora eu pergunto, você está disposto a persistir na suposição de que você é o que deseja ser? Ou você vai voltar para casa hoje à noite e dizer, foi uma conversa agradável que ele deu, mas afinal ele tem US$ 1 milhão no banco e eu não tenho nada? Se você pensa assim, é desobediente. Pois, com esse pensamento, tem falta de fé em eu sou ele. Esse é o pecado fundamental do universo. Existem apenas dois pecados registrados nas escrituras que ofendem a Deus. Um é, a menos que você acredite que eu sou ele, você morre em seus pecados. E o outro está comendo do fruto da árvore da ciência do bem e do mal.
Perguntem aos novos generais hoje se seria bom parar de bombardear Vietnã e eles diriam não. Atravesse o oceano e pergunte aos vietnamitas e eles dirão sim. Então o que é bom, o que é mau? Não estou a perguntar a ninguém, a não ser você. O que seria bom para você? O que seria bom para você? Diga-me, porque no final todo o conflito se resolverá, pois o mundo está simplesmente espelhando o ser que você está a assumir que é. Um dia você estará tão saturado de riqueza, tão saturado de poder no mundo de César, que dará as costas a tudo e procurará a palavra de Deus. Lembro-me de quando tinha tanta riqueza. Eu não tinha uma casa, mas muitas, cada uma totalmente equipada de secretárias e jardineiros. Essa foi uma vida de pura decadência. Lembro-me de sair dela e não voltar. Se eles já encontraram um corpo, eu não sei, mas sei que fui embora deliberadamente. Então, cerca de 10 anos atrás, em uma de minhas jornadas espirituais, voltei ao mundo e o vi exatamente como era antes. Curiosamente, todo mundo me reconheceu e me recebeu de braços abertos, mas fiquei apenas um momento e depois voltei aqui, trazendo comigo sua lembrança vivida. Portanto, acredito que é preciso saturar-se completamente com as coisas de César antes que ele tenha fome da palavra de Deus. Estou convencido de que você está aqui por causa de sua fome. Sei que você tem obrigações para com a sociedade. Você deve pagar as dívidas de César. Assim você quer mais dinheiro, mas sua fome é maior pela audição da palavra de Deus do que pela coisa de César. É por isso que você está aqui e é abençoado por isso. Agora, vamos ao silêncio.

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2: 6 horas.
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2: 6 horas.
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4: Exatamente isso, são 6 horas e 1 minuto em todo o território nacional. Neste momento é hoje dia 4 de junho de 2026. A todos os ouvintes que estão ligados aqui ao programa, meu muito bom dia. Espero que tenham acordado bem dispostos para fazermos juntos aqui o programa, ok? Já sabem que vamos estar juntos até às 10 da manhã. Meu nome é Nelson, ok? Eu sou o que apresento aqui o programa Show da Manhã. Este programa que é para si, dedicado para si. Estamos a transmitir dos estúdios centrais de Maputo para a cidade de Maputo na frequência de 99.3 MHz, para a frequência de Xaixai 95.0, para a frequência de Maxixe, Xainhambana ali 96.0, para a frequência da Beira 89.3 MHz. Bom dia aí, Beira. Para quem está na cidade de Tete, manda uma mensagem, dizer bom dia aí, senhor locutor. Eu estou em Tete, ok? Eu quero ver se você está aí acordado. E também quero ver aí pessoal que está aí na cidade de Nampula 97.3, escrever uma mensagem aqui para mim, a dizer assim: oh, senhor Nelson, tudo bem? Eu estou bem, acordei bem disposto, estou a trabalhar, vou estudar, vou fazer qualquer coisa, vou capinar, vou caminhar, vou para uma chamba, qualquer coisa, vou pescar, ok? Pescar não pula, não pesco. Mas pronto, vamos lá para Pemba também, ali na terceira baía, maior baía do mundo. Vamos lá falar ali aquela cidade ali maravilhosa que tive momentos muito bonitos lá em Pemba. Ai, ai, ai, aquela praia do Imbé, bem azulinha. Ah, lá, lá, lá. Bom, a todos estão aqui ligados, meu bom dia. Tenho aqui o Serafim, diz que sim, acordou, bom dia. A Maida, também Bazano, também diz bom dia aqui. Tenho aqui também, quem está aqui já está a dizer bom dia para mim. Zaquel Batista Tomo, bom dia, com o amor passei a assinar o meu nome, estou aqui ligado a 99 FM. Já tenho aqui alguns ouvintes aqui que já estão aqui acordadinhos a mandarem as suas mensagens, ok? E outros também estão a ligar aqui para mim, ok? Tenho aqui também aqui o António Benjamin. Bom dia, eu respondo pelo nome de Mohamed, ok? Como é que vem Mohamed Benjamin? Não estou a entender aqui como é que... Alcina também está aqui. Bom dia aqui, Alcina de Nampula. Peça música de Fábio Girilson. Título, eu estava lá. Ai, ai, ai, ai. Também Inocência. Quem é? A Inocência está aqui. Fábio Hassler, Inocência, ok. Mas pronto, aqui alguns ouvintes que estão aqui a deixar o seu bom dia. Tem aqui, bom dia, meu nome é Nelson, Madeira, o meu nome é Nelson, a partir de Tete aí, meu nome é Nelson, atenção, muda aí, aponta aí, escreve lá de novo para mim, diz lá, bom dia, seu Nelson, não diz que o meu nome é Anselmo, tá bom? Muda aí, ouviste, Madeira? Madeira aí, Tete, meu nome é Nelson, ok? São 6 horas e 3 minutos, já estou a ver aqui os pedidos musicais a entrar aqui com muita força. Eu sou o Danny. Ele quer a música do Jerusalém Israel, ok? Eu quero a música do Jerusalém Israel. Mas pronto, vamos lá ver aqui. Daqui a pouco vamos ter o nosso Altar da Consciência. Vamos falar sobre este Salmo 139, que é a coroa dos Salmos. Vamos explicar bem como é que esse Salmo funciona. Depois, lá para as 9h20, vamos falar sobre o seu corpo e a regeneração. Aquelas células que fazem o seu corpo, mantêm o seu corpo, os seus órgãos. Renova o teu sangue, renova os ossos, as cartilagens. Vamos falar sobre isso. E daqui a pouco também, lá para as 9h40, vamos falar sobre segredos da mente milenária. Você escolhe ou ficar rico ou passar o dia com a família. O que é que você prefere? Ai, ai, ai. Benilde Mimosa está aqui. A Benilde que também está aqui. Bom dia, Benilde. A Benilde Mimosa também já está aqui. Eu sou Belito António Escuda. Bom dia aí, Benilde Mimosa. Ai, ai, Benilde Mimosa. É que são muitos ouvintes que já estão aqui. Sou Manito, ok, Mr. Bau. Qual delas, Mr. Bau? Catarina Bento. Não estou a entender qual é a cena de Catarina Bento aqui. Ok. Vamos lá ver aí como é que está o tempo, né?
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4: Bom dia aqui, olha, aqui dizer aqui a alguns ouvintes, aqui o Celso Munhembe, ele diz bom dia Rádio Miramar, aqui não é Rádio Miramar, ok? Aqui não é a Rádio Miramar, aqui não é, eu quero, vamos ver aqui se a gente consegue ter aqui o tempo aqui para nossas cidades, ok? Vamos ver aqui se a gente consegue ter. Hoje é quinta-feira, dia 4 de junho de 2026. Maputo, máxima 26, mínima 16, céu limpo. Xai-xai, máxima 27, mínima 20, com céu limpo. Machix, máxima 29, mínima 21, com céu limpo. Inhamano, máxima 28, mínima 22, com céu limpo. Beira, máxima 29, mínima 20, com céu limpo. Ximbuio, máxima 27, mínima 16, com céu limpo. Quirimano, máxima 30, mínima 21, com céu limpo. Teto, máxima 33, mínima 21, com céu limpo. Cara, vamos lá ver aqui o que é que a gente tem aqui para si hoje, neste aqui que é o teu show da manhã, ok? Vamos lá ver aqui o que é que eu tenho aqui para si, cara ouvinte. Vamos lá. Vamos ver aqui o que é que a gente traz aqui para vocês. Vamos lá ver aqui o que eu trago aqui como reflexão aqui para vocês, ok? Senhor, tu tens-me examinado, tu conheces-me, sabes tudo que eu faço, mesmo as coisas mais simples como sentar e levantar-me, e nenhum dos meus pensamentos te escapa, toda a minha conduta é registada por ti, seja acordado ou a descansar, tudo sabes, a meu respeito, sem que eu seja preciso alguma coisa, tudo sabes sobre mim, envolves-me e proteges-me, a tua mão está sobre mim, é tudo isso para mim maravilhoso, representa uma sabedoria que me ultrapassa, aliás, para onde poderia eu ir fora do teu alcance, do teu espírito, onde poderia eu estar que não me visses, ok? Se subir até os céus, tu estás aí, se descer ao fundo, profundo do mar, dos mundos dos mortos também estás aí. Eu quero que depois vocês me expliquem o que é este salmo quer dizer, ok? Ok, vamos lá aí a música, voltamos já.
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0: 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Os ponteiros marcam e nós anunciamos.
1: 6 horas e 16 minutos.
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0: Muito bom dia a todos que estão aqui ligados ao programa. Como é que vocês estão? Estão bem dispostos? Nesta quinta-feira, dia 4 de junho de 2026. Este aqui é o teu show da manhã, caro ouvinte. Este é o teu show da manhã. Espero que o ouvinte esteja bem disposto para fazermos juntos aqui o programa, ok? Vamos lá ver aqui quem é que está aqui. Esta semana estamos a explorar aqui um capítulo muito interessante, que é o capítulo sobre... eu quero falar sobre o salvo, viver, o título é bom, viver na presença, ok? Caro ouvinte, eu vou começar com essa pergunta para si. O que é que significa viver na presença? E por que o Salmo 139 nos ensina isso? Vamos lá ver se a gente consegue ter aqui, já daqui da nossa audiência, como é que eu posso dizer? Já vocês tiveram essa semana toda para refletir, são 4 dias e tiveram 4 dias para refletir neste assunto, e eu quero saber, afinal de contas, o que é que vocês entenderam até agora, ok? O número já está disponível, 870009900. Quero ouvir, ligue para mim, vamos falar sobre esse assunto. Por que é que viver na presença, ok, a gente consegue ultrapassar o medo e a ansiedade? Vamos lá ver se a gente consegue ter aqui a audiência que faz, traz aqui para nós uma explicação bem completa, ok, sobre este assunto aqui, que é muito importante aqui para todos. O número já está disponível aqui, vamos lá ver se aqui o primeiro ouvinte da manhã aqui. Alô, bom dia.
1: Bom dia.
0: Sim, diga lá. Alô, bom dia. Alô, bom dia. Uma vez a gente consegue ter aqui algum ouvinte que consiga trazer aqui uma explicação para o que é que significa viver na presença. Alô, bom dia.
1: Bom dia.
0: Sim, tudo bem. Uma vez a gente consegue aqui ter algum ouvinte que esteve atento e consegue nos trazer aqui esta resposta. Alô, bom dia.
1: Bom dia.
0: Bom dia, tudo bem?
1: Armando Fernando.
0: Tudo bem. Como é que se chama?
1: César.
0: Não percebi?
1: César, César.
0: César, de onde é que nos liga, César?
1: Está a falar da Pemba.
0: Pemba. Qual é o seu apelido? Alô? Alô? Alô, seu César? O seu César está no silêncio aqui. Vamos ver se a gente consegue ter aqui. Salmo 139, viver na presença. O que é que significa para si viver na presença? Como é que se vive na presença? Alô, bom dia.
2: Alô, bom dia.
0: Bom dia, como está?
2: Tudo bem, bem.
0: Está tudo bem. Então vamos lá à resposta. Primeiro, como é que se chama e o seu nome, o seu bairro?
2: Silva Manuel, da Beira.
0: Ok. Diga lá, seu Silva. O que é que significa viver na presença? O que é que o Salmo 139 nos ensina sobre isso? E o que é que vocês só me sabotam? Vocês só me sabotam, mas pronto. Ligam e desligam, já viram essa? Liga, já. Vamos lá ver se a gente tem mais um ouvinte aqui em linha aqui. Vamos lá ver quem está aqui. Se esse ouvinte também quer falar. Alô, bom dia.
3: Alô, bom dia.
0: Bom dia, tudo bem? Como é que se chama esse bairro?
3: Chamo-me Adélio.
0: Adélio?
3: Adélio.
0: Adélio.
3: Adélio.
0: Adélio. Ok.
3: Sim, sim.
0: Qual é o apelido?
3: Moçango.
0: Ok, estás a ligar de onde?
3: A partir de Matola.
0: Matola. Diz lá então, Adelton, o que é que significa viver na presença? Já viram? Aqui tem muitos ouvintes que só ligam para para desligar. Ai, ai, ai, ai. Vamos lá ver aqui. Ok. Vamos lá ver aqui quem está aqui. Alô, bom dia.
4: Bom dia.
0: Tudo bem?
4: Tudo bem, não sei desse lado, mano.
0: Tudo bem, como é que se chama?
4: António Banda da Maragra Manis.
0: António.
4: António Banda.
0: Banda, ok. Pensei que fosse Banz.
4: Não,
0: Queres que eu te conte uma história aí da entrada da Maragra?
4: Ah, a empresa da Maragra para faliu, sem energia.
0: Ah, é?
4: Rapaz, isto está mal.
0: Por quê?
4: Opa, cheia desde 2023. Já, se não me engano, 21, 23, porque já estamos aproximadamente 6 anos.
0: Ok.
4: Sim. A EDM cortou energia, não há energia, é o terceiro mês isto.
0: Opa.
4: O hospital não tem energia. Rapaz, já é um problema sério mesmo. Já, está mal.
0: Uma vez eu estou a sair de Inhambanas, da Inhambanas 16 ou 17. 17h30. Cheguei aí a Manhissa ali na ponte, acho que talvez 21 horas, já era a altura de Covid. Um ferro furou meu pneu ali. Então vamos parar naquela bomba ali, na entrada da Maragra. Fiquemos aí uma noite inteira. Mas pronto, uma experiência enorme. Diga lá, senhor António, qual é a sua experiência sobre viver na presença e explorar o Salmo 139? Quais são os benefícios que deu na sua vida?
4: É o seguinte, viver na presença é estar sempre em contato com Deus. Então, estar na presença de Deus é tudo que você se depara na vida. Que seja boa coisa ou má, entregar tudo a Deus. Porque só Ele é que sabe o que eu, antes de pensar, Ele já sabe o que é que eu quero, o que é que eu penso, o que é que eu sonho. Então, se levas a tua vida, entregar a Deus com toda a fé, Deus se manifesta em ti.
0: Sim. Ok. Ele se manifesta em ti?
4: Sim, Ele vai se manifestar.
0: Sim,
4: se você está

0: Okay. A oração é a chave de tudo. Mas orar com fé.
1: E o que é que diz o Salmo 139 para ti?
0: O Salmo 139 diz que Deus conhece os meus pensamentos. Então, Deus conhece a mim antes de sair do ventre da minha mãe. Acho isso, chefe. Então, só Deus é que me conhece, Deus é que me formou, Deus é que me construiu. Estou aqui hoje, é graças a Deus, não é a graça de ninguém. Porque se fosse vontade de alguém, eu não estaria aqui. Nem hoje, não estaria a falar aqui com o mano.
1: Okay.
0: Então, isso tudo é pela graça de Deus. Então, eu tenho que deixar de olhar nas pessoas, de olhar nos bens materiais, entregar a minha vida a Deus.
1: Isso aí resolve tudo. Viver na presença, quais são os benefícios que traz, António?
0: Viver na presença de Deus, por exemplo, a saúde, pai, a paz. Tem muitas coisas que vem, mas primeiro, o essencial é acordar, ver o azul do céu.
1: Ok.
0: Isso é primeiro. Pai?
1: Só.
0: Não sou oração, que é a chave.
1: Ok, oração, qual dela? Qual é a oração que tu gostas, que tu fazes?
0: A oração que eu faço.
1: Fazes oração ou fazes prece? Porque é uma diferença que eu trouxe aqui semana passada. Eu nunca falei contigo sobre isso. Mas eu falei contigo sobre a diferença entre prece e oração. A oração e a prece. Eu vou te dar as diferenças e tu vais me dizer qual é que tu usas. Se usas um processo que é pegar alguma coisa num método que já está desenhado, como Ave Maria, o Pai Nosso, ou com Salmos, alguma coisa, e está a fazer, em latim chama-se oratio, que é oração. Agora, se você usa outro modelo que é tudo vem do teu sentimento, daquilo que você está a sentir e você fala, ok? Então, você está na prece, ok? Está a pedir, está a suplicar. Deus, por favor, a minha vida está assim. Vê lá se a EDM vem aqui resolver o problema da nossa fábrica. Por favor, venha lá resolver o problema da energia do hospital. Se tu trata da minha vida, okay? Se tu usas esse... Qual desses dois métodos tu usas?
0: É o seguinte. Primeiro, a prece, né? Para mim, pelo que o pai aí estava a explicar, é a chave. Sim, então, mas eu não uso taxativamente a prece, uso a oração.
1: Então, segues o quê? Na oração que tu segues, estás a usar o quê? Usas salmos, usas Pai Nosso, usas o quê? Qual é, o que é que tu usas como referência?
0: Muito mais é os salmos. Os salmos, para mim, quando leio a Bíblia, os salmos é a chave de tudo. O salmo tem tudo. Por exemplo, tem Salmo 123, o Senhor é meu pastor, nada me faltará.
1: Agora, tu sabes que o doutor Murphy aqui, ele diz que o que é o rei dos salmos é o 139, porque ele é que junta toda, é uma miniatura, é uma bíblia miniatura, ok? E eu quero saber a tua opinião disso, porquê? Porque ele se diz aqui, ok? Se ele diz aqui, olha, eu sou o que sei tudo de ti, não é? Eu já sei o que você vai falar, o que vai pensar, tudo. Então significa que ele está a dizer aqui que afinal há uma, essa inteligência aí sabe tudo, conhece tudo, né? Examina-me, conhece-me, sabe quando é que eu me sento, quando é que eu me levanto, percebe os meus sonhos. Então esse Deus está a dizer que ele sabe. Sabe, a palavra antes de chegar na língua ele já conhece. Vamos lá, e tu sabes me dizer, António, afinal de contas, essa história toda da Bíblia, então, esta história, ajuda-me lá a perceber se é isso. Essa história da Bíblia, de todas essas religiões, estão a tentar explicar que um Deus, afinal, está contigo aí, contigo, dentro de ti.
0: Sim.
1: Que ele está contigo, que ele faz parte daquilo que é o teu pensamento, os teus sentimentos, ele sabe tudo sobre ti

0: E é ele que faz essas coisas todas acontecer na tua vida. As coisas boas e as coisas más. As coisas más é quando você escolhe mal. As coisas boas é quando você escolhe bem. Você pensa bem, você sente bem. Quando você escolhe mal, você escolhe um sítio errado para viver. Não vai dizer que é Deus que culpou. Você escolhe uma mulher que não cozinha. Você vai dizer que Deus é o culpado. Você escolhe ter amigos que não prestam. Então, você saber escolher e usar essa intuição toda que ele está contigo a dizer-te através dos pensamentos que ele percebe. Então, significa que toda esta Bíblia está a falar do teu ser em si ou não?
1: Eu vou explicar um pouco, né? Apesar que a explicação em mim não chegou bem. É o seguinte, tudo que eu desejo, acho que é isso que o humano quer saber.
0: Não, tudo tu desejas, do bem, do mal, essa presença de Deus está contigo, dentro de ti. Não?
1: Sim.
0: Não é isso?
1: Sim, isso cabe a mim. Por exemplo, acordei hoje, né? Então, se acordo mal disposto, o dia para mim não é bom, as coisas não vão andar bem. É o que vai acontecer. Porque é aquilo que eu tenho na minha mente. Mas se acordo com 20 pessoas, eu tenho que trabalhar bem no meu negócio, quero ter 500 medicais. Com fé, Deus vai dar. Deus age consoante o meu pensamento. Se eu tenho uma machamba para lavrar, eu digo daqui para ali, eu vou conseguir, é porque eu vou conseguir. Se digo daqui para ali, não vou conseguir, é porque não vou conseguir. Então é o seguinte, Deus manifesta-se consoante os meus pensamentos,
0: então,
1: consoante o meu desejo.
0: Ele, aqui no Salmo diz que ele sabe os teus pensamentos, ele conhece os teus pensamentos todos. É o que diz o Salmo aqui, que eu conheço os pensamentos todos. E é isso que ele diz aqui. Mas pronto, caro António, o que é o céu e o inferno que diz aqui no Salmo?
1: O céu e o inferno? O céu para mim, vamos supor, né? Acordei hoje, né? Então, apareceu-me uma boa coisa, né? Tive um sucesso de uma coisa boa que me agrada, que não me deixa infeliz. Estou nos céus. Acordei em paz, estou feliz com minha mulher, não há nada que está me a perturbar, estou nos céus. Então, acordo, tenho problemas na minha vida, roubaram-me patos, porcos, desapareceu-me valores, estou no inferno, porque nesse momento Deus não está em mim. Sim, nesse momento é o diabo que está a reinar, então estou no inferno. Inferno são as coisas más que não me agradam. É o que eu acho. Sim.
0: Ok. Então, o inferno para ti é quando a desgraça bate à porta. Ok.
1: É, sim. Em poucas palavras, é isso mesmo.
0: As trevas. Ok. E agora, diz lá outra coisa. Aqui também ele fala sobre... tu criaste... O meu íntimo, o meu ser no ventre da minha mãe. Este processo aqui de a gente entender que ele criou esse íntimo, o teu ser dentro do ventre da tua mãe, e fez de uma forma especial, ele viu isso acontecer. Então significa que se ele está a ver isso acontecer, significa que ele... Há uma presença dele desde a tua nascença até tu morrer, está ali a olhar para ti, não?
1: Sim.
0: Ok. E explica-me lá por que ele te deixa experienciar as trevas, o inferno. Por quê?
1: É o seguinte, na vida sempre nós seremos testados, pai. Sim. Na vida nem tudo sempre vai correr bem. Nem este nosso planeta Terra aqui tem... Planície tem planado, não é? Então, na vida também, sempre vamos nos deparar com dificuldade. Mas ao nos depararmos com dificuldade, não podemos perder a fé. Temos que suportar essas dificuldades e temos fé estamos convictos que vamos vencer.
0: Sim. Ok. Bom, um abraço aí para ti, tá bom, António? Valeu.
1: Muito obrigado, pai.
0: Ok, tchau, bom tchau. Bom, vamos lá ver aqui se a gente consegue ter aqui mais um ouvinte em linha, só para a gente fechar esse assunto aqui, é sobre, afinal de contas, o que é viver na presença, cara ouvinte, viver na presença. Vamos lá ver aqui o que é que o ouvinte diz aqui. Você vai viver na presença hoje, você vai viver na presença. Ai, ai, ai, ai, ai. E que, vamos lá ver se a gente tem aqui mais um ouvinte aqui. Cara ouvinte, você está preparado para a coisa? Está preparado para comigo explicar esse viver na presença? Sim, bom dia. Alô, bom dia. Alô, bom dia.
2: Alô, bom dia.
0: Bom dia, tudo bem? Tudo bem. Esse ouvinte aqui, não estamos a ouvir nada. Vamos lá ver aqui quem é que está aqui e quer falar comigo. Tenho aqui um ouvinte. Alô, bom dia.
3: Bom dia.
0: Sim, bom dia.
3: Como é a saúde, mano?
0: Está tudo bem, diga lá.
3: Estou bem.
0: O que é isso de viver na presença? Explica-me lá.
3: É, viver na presença de Deus significa que, por mim, nada que faço sem que Deus saiba. Tudo vem da sabedoria de Deus. Sim.
0: Explica-me lá o Salmo 139, então.
3: O Salmo 139, que diz: Deus sabe todos os meus pensamentos. Antes de eu fazer, primeiro Ele sabe o que vai acontecer, será isso. Por isso que primeiro, para mim, na minha vida, primeiro é Deus, segundo, são coisas mundanas, ou são coisas que vêm acontecer. Nada que eu faço sem que ele saiba. A minha presença, antes da minha mãe ter conhecimento de que terá um filho, terá grávida, ele já tinha feito um propósito para a minha mãe.
2: Sim, eu sei,
0: e a preocupação. Ok. E diz-lhe uma coisa. Este Salmo 139 aqui, ele fala de um ponto aqui que eu quero discutir contigo, que é o salmista. Ele diz aqui que o que significa subir, o que é que significa o mundo dos mortos aqui? O mundo dos mortos nesse salmo, o que quer dizer?
3: O mundo dos mortos. A morte tem quase diversas maneiras, né? A pessoa pode se sentir morto porque por muitas circunstâncias a pessoa se sentir muito focada através dos problemas. Através dos problemas. E a pessoa pode estar vivo através da felicidade. Uma pessoa com estresse quase não é amigo de ninguém. Se a pessoa não conseguir controlar seu estresse, não é amigo de ninguém. E a pessoa fica isolado, já fica começa a emagrecer, ele vê que epa, assim eu me sinto que estou no inferno, estou morto. Até que tem pessoas que dizem, não é a pena se eu não nascesse, não é a pena se eu morresse. Aí já está no inferno.
0: Ok. Sim, sim. Mas aqui ele fala de uma coisa muito interessante, que é aqui ele fala que onde é que eu poderia me ocultar-me do teu espírito, para onde eu podia fugir da tua presença, se subir aos céus tu estás lá, se descer o mundo dos mortos. Subir para os céus, tu, onde é que é os céus que tu sobes, e descer o mundo dos mortos, tu também estás lá. Subir o mundo dos céus, o que é? Tu já explicaste que o descer o mundo dos mortos é uma pessoa que está num estado de... mundo dos mortos não é estado de repouso. Quando você está a dormir, que está quase morto, a tua mente fica
3: é só... por isso que eu disse... A morte não é só o descanso, não é aquilo que nós chamamos de descanso, descanso em paz, a sua alma descansa em paz. Por circunstâncias que acontecem, a pessoa pode o quê? Pode estar perdido espiritualmente. Ou almamente, pode estar perdido. Estar desnorteado. Então estar nos céus, quando você se sente que está feliz, tem comida em casa, tem amigos, não tem problemas com os irmãos. Sim. O tempo que a pessoa é acusada de que você é um arcuido, mesmo que ela não faça nada, já ela pensa, ora, será que mesmo eu estou vivo? Pior se a pessoa perder um familiar que está no amor, a pessoa fica chocada, parece que é a própria pessoa que se apareceu fisicamente. Mas é que tem pessoas que dizem que não é apenas que pode ser eu. Já é isso que sei aqui. Ele já está no mundo dos mortos.
0: Como é que te chamas?
3: Já está no inferno, porque ele se sente feliz.
0: Como é que te chamas?
3: Meu nome é só Humberto Ororiva.
0: Humberto?
3: Momberto.
0: Ei?
3: Sim.
0: Estás a ligar de onde? Moriba.
3: Ororiua, H-O-R-O-R-I-U-A.
0: H-O.
3: R-O.
0: É.
3: R-I-U-A.
0: Oribua. Estás a ligar de Nampula ou de Pemba?
3: Sou de Nampula, mas resido em Pemba.
0: Ok. Diz lá uma coisa. Momberto, a última pergunta, será que céu, será que o céu e o inferno, será que eles não representam o teu estado de consciência? O céu, que é uma mente em paz, que é uma mente que está tranquila com ela mesma, diz que eu estou no céu, eu estou feliz da vida, ok? Eu estou no inferno, é o mundo dos mortos. Quando eu estou naquele estado de estar a dormir, que não vejo turbulência, não vejo confusão, não vejo essa labuta aí da confusão de Pemba, estou num estado de repouso. Okay? Isso que vemos habitualmente, né? À nossa volta, essas confusões. O mundo dos mortos talvez implica um estado de imobilidade, de incapacidade de avançar ou atingir progressos na vida. Ficas parado ali, imobilizado. E tu dizes, poxa, não tenho solução para a minha vida. É mais ou menos isso que está a dizer, não é?
3: Sim.
0: Ok. Agora, qual é as vantagens de viver na presença?
3: A vantagem de viver na presença é que quando existe a presença em Deus na pessoa, a pessoa fica feliz. Quando o demônio domina o meu ser, já não existe a presença de Deus. Essas coisas podem acontecer como? Pode acontecer por testagem para Deus, nosso Pai, confirmar se na verdade nós amamos a Ele, confiamos a Ele. Como aconteceu com o rico João, que tinha muito dinheiro, muita família, mas lhe apareceram muitas coisas tristes. A tentativa de confirmar se esse meu filho pensa em mim, nós, ou todo ser humano, tem que passar no inferno, ou primeiro passa no céu, que é a felicidade, vai no inferno. Amanhã de testar o filho dele, se na verdade ele ama o pai ou não, porque não basta somente em palavra, é o ir na igreja. Me encontro com o irmão, ou faço o quê? Faço boas coisas na presença das pessoas. Enquanto que estou sozinho, já me viram ser bruxo.
0: Tu já reparaste, Humberto, que o muçulmano está mais na presença de Deus? Porque ele de manhã vai à mesquita às 5, depois vai às 12, depois vai às 17. Agora o cristão vai o fim de semana às vezes, o domingo, o sábado, vai dançar lá. Mas eu digo sempre que, olha, quem está na igreja, quem está na religião muçulmana, ele reza muito mais que a malta, 3 vezes por dia. Ei, yeah. Bom, um abraço aí para ti, Humberto, ok?
3: Muito obrigado, bom trabalho.
0: Ok, Jojo. Ai, ai, ai, ai.
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2: É exatamente isso. Muito bom dia, caro ouvinte desta rádio 99 FM. Muito obrigado a todos que estão aqui ligados ao programa, ok? Eu quero desejar a todos um bom dia aqui para vocês, ok? Estão ligados aqui ao programa, ok? Vamos lá ver aqui quem é que está aqui presente aqui no programa para a gente fazer juntos aqui este aqui que é o teu show da manhã. Vamos lá ver quem está aqui e dizer a todos que estão ligados aqui que atenção que para você ouvinte que quiser pedir música é só mandar uma mensagem para mim para 87000900 para quem você aquele que você quiser que aquele que quiser saber o tempo, é só mandar uma mensagem com a palavra tempo e o nome da cidade para o número 87000900 que a gente acaba enviando para si este tempo aqui, ok? A gente manda o tempo para si diretamente. Agora vamos lá ver aqui uma coisa. Vamos lá ver o tempo, né? Vocês querem ver o tempo. Maputo máximo a 26, mínima 16, com o céu limpo, chachaios, é quinta-feira, dia 4 de junho de 2026. Cidade da Machis, máxima 29, mínima 21, com o céu limpo. Nhamano, máxima 28, mínima 22, com o céu limpo. Beira, máxima 29, mínima 20, com o céu limpo. Chimoi, máxima 27, mínima 16, com o céu limpo. Climano, máxima 30, mínima 21, com o céu limpo. Teto, máxima 33, mínima 21, com o céu limpo. Nampula, máxima 30, mínima 19, com o céu limpo. Lixinga, máxima 24, mínima 16, com o céu limpo. Pemba, máxima 29, mínima 25, com o céu limpo, ok? Vamos lá ver aqui vamos lá ver aqui a nossa reflexão para esta hora, ok? Vamos lá falar aqui a nossa reflexão para esta hora. Caro ouvinte, o ouvinte tem que entender aqui o seguinte, o salmista, ele é honesto e responsável, ele revela o seu conhecimento de sabedoria no princípio criativo, se eu ascender, eu próprio estou a realizar, a ascender na consciência da onipresença, eu próprio estou a ascender no céu da minha mente em paz. O nosso objetivo último, a paz, ao possuirmos e atingirmos os resultados e esforços tangíveis das nossas preces, das nossas orações. Eu próprio tenho essa liberdade de descer ao mundo dos mortos. Eu próprio crio, provoco o estado delimitado do meu mundo pessoal. Em todo o caso, a presença amorosa, inteligente e que tudo sabe, mantém-se igual, sempre viva, para sempre, amorosa, para sempre, inteligente e velando por nós. Em cada momento, em cada lugar, qualquer que seja a nossa experiência atual, a presença criará aquilo que pensarmos e sentirmos como sendo verdade. As nossas vidas atuais são testemunho da presença e desse princípio magnífico e invencível. A qualquer momento, em cada circunstância, podemos e somos incitados a erguer-nos, a caminhar na luz do amor e de cuidarmos e dos cuidados que Ele tem por nós. O objetivo e a função da prece, da meditação, da contemplação é limpar a mente e fazer o conteúdo da mente e do coração obedecer a sua orientação consciente. Em termos literais, mudar os padrões, processos de pensamento habituais, tornar-nos discípulos da nossa mente e os nossos corações. A contemplação equivale a pensar de acordo com o padrão. Se persistirmos, apenas será difícil por algum tempo. Porém, não tardamos a ver que as nossas respostas mudam para padrões mais construtivos. Nós podemos tornar-nos responsáveis com mais disponibilidade para a cura e boa vontade. Formam-se atitudes mais pacíficas e afáveis. Respondemos com mais disponibilidade e inteligência a uma situação que tenhamos entre as mãos. Se subir aos céus, se descer ao mundo dos mortos. Pense para si, mesmo nas verdades que transformam a vida, proporcionamos pelos salmistas. Eu é o símbolo da presença em nós. Eu é o símbolo do amor, da inteligência, da sabedoria. Quando Moisés pergunta a Deus qual será o seu nome, Deus responde, eu sou. Não é por acaso que a letra romana para eu é I, o número 1, os romanos são iguais. Quando pronuncia eu, está a anunciar o conceito de Deus de si próprio. Não diga nem para si, eu sou pobre, ok? Eu estou e eu não preciso. Se for isso que sente, é o que será. Altera essas respostas negativas para positivas. Diga assim, eu sou bom, eu sou saudável, eu sou abençoado, ok? Diga isso, caro ouvinte, diga isso já. Diga, eu sou abençoado, eu sou rico, eu sou bom, eu sou Eu sou saudável, sou abençoado, ok? Ai, ai, ai, ai, ai, ai, ai. Vamos lá ver aí se a gente consegue aí para os pedidos musicais aí de alguns ouvintes que pediram aqui algumas músicas aqui para a gente tocar. Vamos tocar aí, voltamos já já.
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1: 7:28.
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0: Exatamente, solta a consciência nesta segunda hora aqui, são 7 horas e 30 minutos. Eu quero falar consigo, quero ouvir, quero que me ligue aqui para falar comigo sobre este tema. Já teve tempo para pensar, já teve tempo para decidir, afinal de contas, o que é viver na presença? Como é que funciona esse processo de viver na presença? O que é que significa para si o Salmo 139? Por que o Salmo 139 é aquele que faz viver na presença? Vamos ver se a gente consegue ter aqui algum ouvinte em linha. Alô, bom dia.
1: Bom dia, tudo bem?
0: Tudo, sim.
1: Eu sou Adriano Manuel.
0: Tem que baixar o volume aí do rádio, aí, por favor.
1: Adriano Manuel?
0: Sim. Baixa o volume aí, por favor. Baixa o volume aí.
1: Alô?
0: Tem que baixar o volume aí, por favor. Alô? Este ouvinte aqui é um ouvinte que está numa situação que... Ai, ai, ai, ai, ai, ai, ai, ai. Vamos ver se a gente tem aqui algum ouvinte que quer trazer para nós essa... quero ver se alguém está aqui em linha. Alô, bom dia. Vamos ver se a gente consegue ter aqui. Viver na presença, o que é que significa? Como é que funciona esse processo? Quais são as vantagens de viver na presença? O que é isso, viver na presença? Vamos ver aqui. Alô, bom dia.
2: Bom dia.
0: Bom dia, tudo bem?
2: É bem, estou bem, graças a Deus.
0: Como é que se chama?
2: É Luiz Lourenço, aqui na cidade de Nacala, Porto.
0: Pedro Lourenço.
2: Luiz Lourenço, aqui na cidade de Nacala, província de Nampula.
0: Mas vocês estão a ver a rádio aí, 99, em Nacala?
2: Chega assim.
0: Estou
2: a falar a minha verdade.
0: Você não está aí na esperta de Nampula aí. Mas pronto.
2: Não, mas Nampula e Nacala é perto.
0: Não é, não. Quantos quilômetros são? Quantos quilômetros são?
2: Está 200 quilômetros. Nampula e Nacala.
0: Então é perto. 200 quilômetros.
2: É.
0: O que é viver na presença?
2: Não, eu queria saudar no rádio porque estava com os carros com a palavra do rádio, né?
0: Esse pessoal de Nacala Porto, como é que um Vitarra está em Nacala Porto também? Com cada uma. Alô, bom dia. Tudo bem? Alô, bom dia.
3: Bom dia.
0: Sim, bom dia.
3: Alô?
0: Sim, bom dia.
3: Bom dia, como está?
0: Tudo bem. Ei, vocês já repararam que é um fenómeno aqui engraçado? Há pessoas que ligam, pegam no telefone, estão nas suas casas, ok? Ele pega no telefone e liga para mim. Mas depois fica calado. Vocês entendem esse processo? O que se passa? Alô, bom dia.
4: Sim, bom dia.
0: Bom dia.
4: Como está, mano?
0: Está tudo bem?
4: Ah, aqui também.
0: Então diga-me lá.
4: Viver na presença. É viver na realidade de uma pessoa que está passando.
0: Estamos a falar de viver na presença de Deus, caríssimo.
4: Sim, é isso que eu estou a dizer, que viver na presença é viver com as palavras que a pessoa escuta que tem em Deus.
0: Quais são as palavras dele?
4: Amar o próximo. Viver em paz. Viver sem tristeza da vida. Sim, é viver na presença de Deus.
0: Explica lá então essas pessoas todas que não sabem, que estão a ouvir a rádio, o que é viver na presença. Por que eles não vivem na presença de Deus para ter paz, ter isso tudo aí?
4: Porque basta perceber o mandamento de Deus. Quando a pessoa percebe o mandamento de Deus, vive na presença de Deus, vive sem medo, vive sem tristeza. Para tudo, quando vive com Deus, para para uma pessoa, tudo é fácil.
0: Tá bem, então como é que funciona esse processo aí de eu viver na presença? Como é que eu faço? Qual é o exercício que eu tenho que fazer? Fala lá do Salmo 139. Irmão,
4: 139.
0: O Salmo 139 diz assim o seguinte, ok? Diz assim, que o primeiro versículo que ele fala aqui é: Senhor, tu tens examinado, tu conheces-me. Sabes tudo o que eu faço, mesmo as coisas mais simples, como sentar-me e levantar-me. Nenhum dos meus pensamentos te escapa. O que é que significa isso?
4: Sim, está escrito que quando você perceber a palavra de Deus,

0: Hermen.
1: Hermen.
0: Sí.
1: Lorenzo Gaspar.
0: Joaquín Gaspar.
1: Lorenzo Gaspar.
0: Estás a ligar de onde?
1: En Ampola e Morocula.
0: Ah, ok. Ok. Como é que não ficaste com isso? Não vais à Mesquita?
1: Não, vou.
0: Não vais à Mesquita? Ok, um abraço aí, tchau, tchau. Estava em Murrupula e Nampula. Vamos lá ver aqui se temos aqui mais algum ouvinte em linha. Alô, bom dia.
2: Bom dia.
0: Bom dia, como está? Está tudo bem?
2: Está
0: tudo bem aqui, quem fala?
2: Laurina Alfredo.
0: Laurina, Laurinda.
2: Ah.
0: Laurina.
2: Zarina.
0: Karina.
2: Zarina.
0: Ah, Zarina, Zarina Alfredo.
2: Sim.
0: Está ligada onde, senhora Zarina?
2: Nampula.
0: Nampula. Zarina, é a primeira vez que eu falo contigo ou não? Acho que sim, né?
2: Acho que não, é a segunda vez.
0: Ah, é?
2: Sim.
0: É que eu nunca ouvi falar de nome de Zarina. Talvez falaste com o meu colega, né? O Anselmo.
2: Sim.
0: Ok. Então, senhora Zarina, diga lá, então, está tudo bem hoje?
2: Na graça do Senhor.
0: Ah, é? Na graça do Senhor. Então, diga-me lá, o que é que significa viver na presença de Deus? Explica-me lá.
2: Presença é viver naquilo tudo que você está a viver. Você está a viver na presença do Senhor. Não há nada que você não vive sem Ele.
0: O que é que significa isso, viver na presença do Senhor? Como é que se faz isso?
2: Aquela frase que você faz. Você não é nada que você faz, você não vai fazer nada. Eu estou escondendo, você está vendo a presença dele. Sim.
0: Ok. Então, quando você está a roubar aquele... aí na cozinha, aquela comidinha que a mamã fez, então ele está a ver.
2: Ele está a ver, sim. Você pensa que ninguém está a ver? Ele está ali. Você está no barco, você está pensando que ninguém está a ver, mas ele está ali.
0: Mas diga lá, senhora Zarina, o Salmo 139, por que que ele é o mais completo de todos? Por que que chamam Salmo a coroa dos Salmos? Por quê? O Salmo 139, por que é que chamam a coroa dos Salmos? Chamam o Salmo que é uma miniatura da Bíblia, por quê?
2: Essa parte eu não sei.
0: Ok, conhece o Salmo 139? Conhece o Salmo 139?
2: Não.
0: Ah, ok. O Salmo 139, ele chamam a coroa dos Salmos porque ele está mais completo. Por exemplo, o Salmo 91, que muita gente grama, porque é o chamado Salmo da Proteção, ok? Por exemplo. Agora, este Salmo aqui, 139, diz assim: Senhor, tu tens examinado, tu conheces-me, tu sabes tudo que eu faço, aquilo que a gente estava aqui a falar, mesmo as coisas mais simples, como sentar-me, levantar-me, e nenhum dos teus pensamentos te escapa. O teu Senhor está onde, Dona Zarina? Onde é que Ele está contigo aí?
2: Tem... comigo onde eu estou.
0: Ok. Está contigo onde tu estás. Está dentro de ti, não é?
2: Sim, ele está dentro de mim.
0: Ok.
2: Está na minha mente.
0: Ah, está na tua mente. Boa. Agora, diz lá uma coisa. Se ele está na tua mente, então... como é que tu falas com ele para ele te dar tudo na vida? Como é que se conversa com ele? Imagina que aqui tem muitos ouvintes de 13 anos, 14 anos, 15 anos. Dona Zarina, Dona Zarina. Onde é que está a Dona Zarina? Dona Zarina, caiu-me aqui a chamada dela. Já viram isso vocês? Que desgraça, ok? Vamos lá ver se a gente consegue falar com a Dona Zarina aqui sobre esse assunto, ok? Olha, caiu aqui, está entrando outra chamada. Alô, bom dia.
3: Alô, bom dia. Bom dia.
0: Então, diga lá. Como se chama?
3: Beto Roque Antônio, Abade de Nampula.
0: Beto Roque Alexandre.
3: Beto Roque Antônio.
0: Diga lá, então.

0: Ah, ok.
1: Sim, estamos juntos.
0: Diga lá então. Esse Beto aqui, hoje desligou-me aqui. Não sei por que ele ligou e desligou, ok? Beto Antônio. Mas eu podia me falar com a dona Zarina, né? Vamos lá falar com a dona Zarina. Estava interessante falar com a dona Zarina aqui, né? Mas estava interessante falar com ela. Estava interessante falar com ela. Vamos ver quem está aqui em linha. E a ligar, porque alguém é uma chamada que está aqui. Vamos ver quem está aqui. Sim, bom dia. Ah, sim, bom dia, tudo bem? Está tudo bem, como é que se chama?
2: Alex
0: Diteto. Não estou lhe ouvindo bem.
2: Alex Diteto.
0: Alex Diteto. Diga lá, Alex Diteto. Aqui no Salmo 139, ele é o Salmo que explica uma miniatura da Bíblia aqui. Ele diz assim, aqui, ainda se eu disser nas trevas estarei perfeitamente escondido e a luz à volta se torna noite, ainda assim as trevas não serão para ti escuridão, para ti a noite brilha como o dia e as trevas são como a luz, tu criaste-me. Ah, vamos lá. O que é que se passa aqui? Os ouvintes ligam e desligam. Alô, bom dia. Alô, bom dia.
2: Bom dia.
0: Tudo bem?
2: Está tudo bem.
0: Então, diga lá, como é que se chama?
2: Qual é o tema de debate?
0: Ai, caralho, caríssimo. Se não sabes do tema, deixa espaço para os outros ligarem, tá bom?
2: Tá bom.
0: Há outros que acordam de paraquedas, querem entrar aqui no estúdio para fazer o programa sem saber o que, é que estamos aqui a falar. Vamos lá falar com mais um ouvinte aqui. Alô, bom dia.
3: Bom dia, Mano Nelson. Bom dia a todos os ouvintes que estão sintonizados a essa rádio 99 FM.
0: Senhor Narciso, como está?
3: Graças a Deus, eu estou bem. É a medida possível.
0: Ok. Então, diga lá, Sr. Narciso, sei que está acompanhando o programa desde logo as primeiras horas. Diga-me lá, viver na presença, como é que é isso, viver na presença? Como é que se faz esse processo? Quais são os benefícios disso?
3: Bom, eu entendo como viver na presença, como ser responsável em cada ato que deseja praticar. Porque Deus está sempre do seu lado. Então, não há espaço para dizer que estou dentro de um quarto fechado, dentro da escuridão, e ele não está a me ver. Sim.
0: Ok. Ele está contigo, dentro de ti, aí?
3: Sim, eu me conecto com ele através do meu subconsciente.
0: Ok. E diz lá uma coisa. Esse processo de viver na presença, quais são os benefícios de tu estares consciente disso?
3: Os benefícios é de viver em paz, ser feliz e sempre acreditar que tudo é possível desde que eu redobre os meus esforços.
0: Viver na presença então significa que é tipo você está a andar com um... É tipo tu és o filho, estás com o teu pai e o teu pai está a suportar em tudo que tu queres na vida porque tu sabes falar com ele. Dizer, pai, vá, eu quero que tu me ajudes neste processo de construir casa, casar, viver, ficar rico, milionário. Se tu souberes ter essa conversa com o teu pai, ele vai te dar tudo, não?
3: Exatamente, porque me sinto seguro, porque estou sempre do lado dele.
0: Ok. Então, qual é a ferramenta que usas para falar com o teu pai, com o teu Deus? Como é que se faz isso? Como é que Jesus fala com o Pai?
3: Eu penso que essa conexão é através da súplica que é feita, né?
0: Através das preces.
3: Há momentos para suplicar, conversar diretamente com ele. E conversando com o meu subconsciente, estou a conversar diretamente com o Pai.
0: Ok, ok. E tu, qual é a prece que tu usas normalmente? Usas prece ou usas mais orações? Qual delas é que tu usas mais que funciona contigo?
3: Eu uso mais prece.
0: Ok.
3: Quando
0: agora,
3: vou me deitar, tenho que me despedir, conversar com ele, agradecer pelo dia, pela dádiva da vida. E ao acordar, agradecer e pedir e continuar a me proteger, continuar a proteger os meus pais, as mães, como eles têm tido a crença de que tenho um bom filho.
0: Há um processo aqui que este salmo aqui traz, e eu quero trazer aqui. Muita gente diz, eu faço as orações, eu faço preces, mas a minha vida não anda. Mas há pessoas que não entendem quando põem aquela crença na sua vida que eu sou pobre. Nunca viste essas pessoas? Eu sou pobre, eu não sou nada. E isso, por mais que você queira rezar ou orar todos os dias, quando você diz eu sou pobre, eu não sou, eu não presto, o que é que acontece?
3: Quando começas a criar palavras que te desanimam, que bloqueiam, automaticamente passas a ser teu próprio feiticeiro.
0: E depois vais ao feiticeiro, dizer feiticeiro ou curandeiro, ou padre, seu padre. Deus não gosta de mim, mas tu sozinho estás a dizer, não vale nada, não presta para nada, a vida é uma desgraça, ok? A vida não anda nada, mas a vida está a olhar, está a rir, está aqui feliz da vida. Tu é que tens que entender os altos e baixos da vida. Eu acho que, sabes, Narciso, devíamos ter uma aula dos nossos pais. Dizer, filho, olha, está a ver aquela onda ali? Há de haver um momento que você está ali em cima, né? Vida está boa, cheia de pitas, taco, dinheiro na conta, tudo de uma boa. Mas há de haver uma vez, aquela onda vai ali para, até ver ali, está aí para a maré, baixa a areia, aquela ondinha ali. Um dia vai chegar ali, tu vai estar ali sem nada, vai te tirar a onda para ali, para aquela areia, vai rebolar, vai te raspar tudo. E tu vais apanhar ali até umas amêijoas ali, vão te picar. Mas não te preocupes, há de vir a próxima onda. Se a gente tivesse entendido esse processo, a gente estava numa boa. Ei, estou aqui em cima, estou numa boa, né, Narciso? Estou bom, eu estou nós. De repente, estás lá embaixo, estás a contar moedas, né? Aqui hoje, ambos já conta, a conta está zero. Vais ao bolso, não tem nada. Vais a procurar aquelas calças, daquelas moedas ali que deixaste.
3: Pois.
0: Mas olha, um abraço aí, gostei de falar consigo.
3: Muito obrigado,
0: por fazer
3: um bom trabalho aí.
0: Um abraço aí, tchau. Bom, fiquemos aqui com o senhor Narciso aqui da Cidade da Beira, ok? Vamos lá, e eu quero trazer aqui para vocês eu vou acelerar aqui. Hoje é quinta-feira, né? Eu quero trazer aqui umas músicas para a gente curtir aqui um bocadinho aqui no programa hoje. Vamos aí, o show ao vivo, né?
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5: 7:50.
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7: Eu acho que todo mundo sabe que eu gosto de cantar o amor. Gosto de falar do amor nas canções que eu faço. Esse é um momento delicado do show pra mim, porque...
0: Ai, ai, ai, eu troquei Roberto Carlos. Eu vou para Richard Cavé. Ai, vamos curtir um bocadinho de compas aqui no show da manhã. Levanta o som aí do carro, ok?

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2: 8 horas.

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2: Lele, bom dia, minha audiência aí maravilhosa, vocês estão aí ligados ao programa? Nada de fugirem aqui do show da manhã, né? Nada de fugirem, fiquem aqui, vamos viver na presença. Vocês vão me ensinar hoje o que é viver na presença, né? Ah, eu estou com Deus, ok, explica lá, eu sou o, como chama? Vocês sabem aquela história na Bíblia do... como é que chama ele? Pá? Como é que ele se chama? Lauren, como é que ele se chama? Aquele que era rico, tinha tudo, mas não estava com Deus com ele, depois ficou pobre. E depois aquela conversa entre Deus e o diabo. Lembra-se dessa história? Vocês têm que perceber. Um dia vou trazer essa história, vamos descascar aqui essa história aí do Lot. Não, como é que ele se chama? Ai, está-me a fugir o nome dele aqui. Lotus, Lauren, Lotus. Ok, uma coisa assim. Então, vocês têm que entender o seguinte, caro ouvinte. Vocês vão me ensinar a viver na presença. Viver na presença. Okay, o show da manhã vai trazer isso para vocês. Agora, vamos ver aqui como é que está o tempo, né? Esta manhã de 4 de junho, né? De 2026. Vamos falar aqui, vamos ver como é que está o tempo. Já sabem, para saber o tempo é só... você mandar uma mensagem para 870-00-9900, que a gente manda aqui o tempo para si. Vamos ver aqui quem é que está aqui, que trouxe aqui, pediu o tempo. Vamos ver como é que está o tempo aqui nas cidades, ok? Vamos ver aqui. Estevão Bila, eu quero música do Scott Mampuma. Ai, aqui é Cássio Elias. Ah, ele está pedindo a música do Prodígio, ok. Vocês querem muitas músicas aqui, Cássio, eu quero música do Prodígio. Eu quero música do Prodígio, ok. Muitos são miúdos aqui, 19 anos, 17 anos, 18 anos, ok. Mas eu quero trazer aqui o tempo para vocês, ok. Vamos lá ver como é que está o tempo aqui para Moçambique, ok. Tempo aqui para Moçambique, ok. Você sabe também, pode pedir o tempo para a sua cidade, né. Só mandar uma mensagem. Tempo, minha cidade é de Beira, ok, manda aí. A minha cidade é Teto, manda até Teto só. A minha cidade é Nampula, manda para Nampula. A minha cidade é de Xai Xai. É Caximbunzu também, você pode pedir Ximbunzu, que é assim que se diz Ximbunzu. Eu não sei falar bem Xangana, mas pronto. A Caximbunzu, não é isso que se diz? Eu vou pedir aí para darem umas aulas aí de Xanganinha, Xanganita, ok? Eu aprendi a falar convosco, tá bom? Vamos lá ver se eu consigo falar aqui. Eu consigo perceber, vocês não podem me mafiar. Ah, para mafiar não vão mafiar. Só quando eu falo aquele Xangana mesmo puro, aquele mesmo lado dentro daquele, aquele eu passo mal. Eu andei aí nas matas do Ciaia, ok? Não brinquem comigo, ok? Eu também andei aí nas matas do Ciaia. Nas matas do Ciaia, eu andei aí. Vocês sabem que andei aí nas matas do Ciaia, no Poiombo, andei aí eu nessas matas. No tempo ainda que se havia muita castanha. Mas pronto, vamos lá ver aqui o que é que se passa aqui, porque é que eu não tenho aqui o meu tempo, ok? O que é que se passa aqui com o tempo? Eu quero trazer aqui o tempo para vocês e não consigo ter o tempo, não sei o que é que está-se a passar, ok? Vamos lá ver aqui. A música estão a pedir o Pilolo. Já viram que não há mais ninguém mais fala de Pilolo aqui? Acabou essa brincadeira de Pilolo. Ah, tu cara, o Pilolo desapareceu. A pilinha também, não desapareceu nada. Aqui em Moçambique, lá é Pilolo, aqui é pilinha. Pilinha. Ah, desapareceu a pilinha desses miúdos. Desses miúdos que andam muito estressados, não é? Bom, olhando aqui para a nossa audiência maravilhosa, dizer aqui que... Opa! O que é que está-se a passar aqui com o meu sistema que está emperrado? Sabe o que é o sistema emperrado? O sistema emperrou. Mas pronto, eu não consigo trazer o tempo aqui para vocês agora. Então vamos fazer o seguinte, vamos combinar aqui uma coisa. Vamos combinar aqui uma coisa. Eu volto daqui a bocado para trazer o tempo. São 8 horas e 11 minutos. Eu vou ver quem está aqui na minha caixa de mensagens para eu dizer bom dia aqui, ok? Bom dia, ilustre. Gostaria de pedir músicas de Falasse de Vênus. Não sei quem é isso. Aqui é Ilídio. Bom dia, aqui é rádio. Estou a pedir música Ruger. É o Ilídio. Não sei quem é Ruger. Dandara, ok? Dandara. Eu pensamos em Zé Felipe na Castela. a sua boca mente. Mas por que é que vocês só querem essa boca, sua boca? A sua boca mente, sua boca. Por que não diz ali, eu quero a sua boca? Eu quero... é, seria melhor essa, eu quero... em vez de a sua boca mente, você diz, eu quero a sua boca, ok? Diga lá, Dandara de Almeida, diz, eu quero a sua boca. Tenho aqui também a Bianchi Nglandina. Ela diz assim, essa pessoa diz que o meu pedido nunca foi aceito. Ele quer a música de que Luke não és Deus. Olha, nós estamos sempre a passar essa música da Luke aqui no programa. Não sei porque é que este ouvinte aqui está a dizer que nunca a gente põe a música da Luke. Nós todos os dias pomos essa música da Luke aqui. Não és Deus. Ai, ai, ai, ai. Vamos ficar com essa sua boca mente, né? A pedido desta da Dladina, da Dlina. Que é essa miúda?

0: É isso aí. Essa música é Desilusão. É do Landrick, aqui na tua rádio 99 FM. Espero que vocês estejam a curtir aqui o programa, né?
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2: 8 horas e 26 minutos.
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0: Muito bom dia, caro ouvinte, neste que é o teu Soltar a Consciência desta quinta-feira, hoje é dia 4 de junho de 2026. A todos os aniversariantes, meus parabéns aí, felicidade para vocês. Agora vamos lá ver aqui quem é que está aqui presente nesta hora aqui. Só quero cumprimentar alguns ouvintes para a gente continuar aqui com viver na presença. Ok, viver na presença. Vamos lá ver se a gente tem aqui alguém que traz aqui um conhecimento do que é, significa viver na presença de Deus. Como é que funciona esse processo? Alô, bom dia.
4: Bom dia.
0: Sim, diga lá. Tudo bem?
4: Obrigado, sempre.
0: Então, diga lá.
4: Sim.
0: Vamos lá ver se a gente consegue ter aqui algum ouvinte que quer participar e falar connosco sobre este assunto que é muito interessante, que é falar sobre a viver em presença de Deus. Como é que é isso? Vamos lá ver aqui. Ai. Vamos lá ver o que a gente tem aqui como um fecho nessa reta final. Vamos falar do Salmo 139. Caro ouvinte, o Salmo 139 faz parte deste penúltimo capítulo aqui do livro do Dr. Joseph Murphy, que muitas pessoas, quando têm de enfrentar preocupações e medos, viram-se para o livro dos Salmos. Você está com medo, você está com preocupação, você está com ansiedade, você usa o Salmo. Como é que funciona esse processo aqui? Alô, bom dia. Alô?
5: Olá, alô?
0: Sim, bom dia.
5: Bom dia.
0: Sim.
5: Sim, eu queria participar sobre viver na presença, né?
0: Sim, diga lá, senhor Oliveira.
5: Viver na presença significa que acontecer algo quando a pessoa está aí.
0: Viver na presença de Deus, caríssimo.
5: Ah, viver na presença de Deus.
0: Claro.
5: É. Viver na presença de Deus significa que a pessoa se entregar em Deus.
0: Como é que se faz isso?
5: Como é que se faz? Por exemplo, a pessoa, quando está todo o programa, tudo aquilo que a pessoa planifica, sempre entrega na mão de Deus.
0: Tá bem, como é que se faz isso, meu irmão? Como é que se faz isso? Como é que se entrega a Deus? Onde é que Ele está? Como é que você chega a Ele? Como é que você sabe que entregou a Ele? Como é que se faz esse processo?
5: A minha consciência, a alma, eu entrego em Deus.
0: Entregas como em Deus? Explica aí. Em Deus, entregas em Deus. Não entregas a Deus. Ok. O que é que significa entregar a alma em Deus? Explica lá.
5: É, a pessoa pode entregar a alma em Deus. Por exemplo, eu aqui estou a falar. Estou a comunicar. Então, o que me leva a falar? Como é que eu estou a falar? Então, essa é a minha alma que me leva a comunicar com uma outra pessoa. Ou comunico com Deus. E tenho que honrar, falar em nome de Deus. Então, aí já dizer que eu já estou a me entregar em Deus.
0: Irmão, e aquele que mata também está a fazer a mesma coisa que está a fazer?
5: Não.
0: Não como? Não como? Você acabais de dizer que acabais de ligar e estás a falar comigo porque estás a falar através da palavra dele. Como é que o que mata, insulta, rouba, faz tudo também está, é o mesmo processo? Qual é a diferença?
5: A diferença é que porque esses não são recomendações de Deus.
0: Não, a recomendação é outra coisa. Outra coisa é o princípio do funcionamento do processo de você estar a falar para Deus. Então significa que se tu estás a falar comigo e essas palavras vêm da tua alma, então significa que aqueles que têm almas também, que são deuses também, que matam também, são deuses, então.
5: Os falsos podem matar, podem roubar, podem insultar, mas falando de Deus. Mas só que prontos, não é Deus aquele que nós honramos para nós termos uma boa vida, uma consciência normal e ser bem visto na sociedade.
0: Então, há duas almas, então. Há uma alma boa e há uma alma má dentro de ti. Há um que tem alma bom, que segue os caminhos de Deus, que és tu, por exemplo. Mas já é aquele que faz mal, que já dentro dele é outra coisa. É isso que estás-me a dizer?
5: O contrário daquilo de alma de Deus.
0: Então, há um esquerda e direita, um positivo, um negativo dentro de cada pessoa, que você, na altura, escolhe. Agora eu vou ser, eu vou fazer coisas boas ou vou fazer coisas más, é isso? Então, Deus é isso.
5: Deus não existe dois deuses.
0: Então aquele que faz mal, que tu acabaste de me explicar, que está dentro de ti, que é a tua alma, que falou como está a falar comigo, que decidiu ligar para mim. Há outro também que está lá dentro de outra pessoa, que é o mesmo princípio de funcionamento, só que faz maldade, é isso que você quer dizer?
5: Na verdade, isso é complicado, mas é fácil para compreender, né?
0: E tu, é fácil, é complicado, mas é fácil de compreender. Tu falas duas coisas ao mesmo tempo, é complicado, mas é fácil. Então, não estou a entender já.
5: Como é que é? Porque a pessoa vai dizer que, pá, eu estou a rezar em Deus, que eu me acompanhe, vou roubar, epa, vou matar. Aí está a falar em nome de Deus, mas Deus não está aí.
0: Mas eles conseguem. Aí está o problema. Eles conseguem roubar usando Deus, orando para Deus, invocando Jesus Cristo. Não sei o que é isso, mas quando eles estão a rezar, você pergunta a todos, vai à esquadra aí, ou vai à cadeia, e você pergunta a um polícia, mas polícia, aqueles ali que roubam, rezam, antes de ver, rezam, em nome do Pai, do Filho, do Espírito Santo, meu Deus, por favor, ajuda, eu quero roubar Oliveira, a casa dele, que ele vai roubar, vai entrar aí, salta, entra na tua casa, rouba os patos, rouba tudo, e ele reza. Então, é preciso nós termos, entendermos este Deus aqui, que afinal de contas, como é que ele funciona. Porque se nós rezamos, oramos para o mal, há outros que também oram para o bem. Mas é o mesmo Deus, não é? Está na mesma pessoa, dentro da pessoa está o mesmo Deus. Se o Deus é esse que tu é a dizer, que está dentro de ti, dentro da tua consciência, então significa que ele pode dar-te coisas boas e pode dar coisas más, ou não?
5: Usa casaco de Deus, mas não é rezar na pessoa de Deus. Só usa casaco de Deus.
0: Mas como é que eles usam um casaco e têm sucesso? Como é que eles usam um casaco e têm sucesso?
5: Usar casaco de Deus é de falar, eu quero roubar, Deus me acompanhe, não sei o que, não sei o que. Mas enquanto isso aí não é na presença de Deus, mas... isso é na presença de mau espírito, o mau pensamento.
0: Eu vou dizer uma coisa. Eu sento aqui agora. Eu vou dizer assim. Eu vou fazer uma oração aqui. Vou pegar aqui numa oração. Deus me ajuda. Eu quero ir à casa do Oliveira. Eu quero ir varrer a casa dele toda. Dá-me lá sorte. Que para ir fazer esse processo aqui. Quero ir esta semana aqui. E eu depois vou consigo. O que aconteceu? Não supliquei, não orei para que isso acontecesse e não aconteceu. Há de acontecer.
5: Há de acontecer, mas na presença de Deus não é isso.
0: Deixei te a pensar, a refletir bem, né? Oliveira, um abraço aí, tá bom? Ai, deixei o Oliveira raciocinar, pensar, afinal de contas, o que é isso de estar na presença. Ok, vamos lá ver aqui, temos mais um ouvinte aqui. Sim, bom dia.
3: Alô, bom dia, mano, como estás?
0: Está tudo bem, né?
3: Também está tudo bem, né? Olá, vida mudada.
0: Diga lá, Olavo.
3: Bom, viver na presença realmente é sempre bom, né? Quando tu estás na presença de Deus, tu estás seguro em tudo, nada vem te atrapalhar. É o benefício de estar na presença de Deus.
0: Está na palavra.
3: Desculpa?
0: Estar na presença de Deus já estar na palavra, é isso que eu percebi.
3: Estar na presença de Deus é pedir sempre a companhia dele, pedir a direção dele, ser ele a te guiar, não você.
0: E como é que fazes isso?

0: está ahí por tu presencia. Entonces, es un papo normal, como entre amigos, né?
1: É, mas love you. É assim tão simples assim. Epá, brother, como é que é? Olá, hoje é, eu preciso de que tu me guies para no meu trabalho. Quero que me guies naquela relação. Eu quero que me guies na conversa que vou ter hoje com aquele vizinho, com aquele. Quer dizer, é só falar assim, tipo, pedir que ele te, no momento certo, te traga as respostas corretas, os pensamentos corretos, as ideias corretas, é isso?
0: Bom, o que eu só tenho para dizer é que tem uma passagem que diz que, olha, Deus nos dá autoridade em tudo, nas nossas vidas. Então, é só uma simples questão de você declarar aquilo com tua fé, é claro, né? Não só dizer de boca para fora, você tem que acreditar naquilo que tu estás a dizer.
1: Ok. O que é que impede de você não ser guiado por Deus? O que é que te impede? E entras... Porque eu vejo muita gente que ora muito. Ora, Olavo, ora. E tu até... Dão-nos 200 a 100, a zero. Em termos de rezar e de orar e de conhecer a Bíblia de frente para trás. Ave Marias, Salmos e tudo. Mas a vida está a arrastar muito mal. Explica lá.
0: Não, o nosso Deus, como todos nós sabemos, é um Deus de ordens, né? E também tem uma passagem que diz que o Deus em que nós estamos a adorar, ele é ciumento em algum momento. Então, estamos a dizer que eu posso estar a orar, né? Orar todos os dias a Deus, mas se eu pelo menos ter uma ação não boa, ele se distancia de mim, mas tem descristão, não precisa de ter muita coisa, mas você continuar a orar.
1: Eu vou te explicar uma coisa aqui. O que é que acontece quando você reza, suplica a Deus para te ajudar em alguma coisa, mas logo a seguir você está a falar com os vizinhos, com os amigos, assim. Você diz assim, ah, eu lavo, sou pobre. Ah, eu não presto, não valo nada. O que é que acontece?
0: Quando tu dizes isso, quando acabas de orar a Deus. Bom, é que isto, você não está só a colocar no lugar de um crente fazendo isso.
1: Eu não presto, eu estou sozinho, ninguém me liga, a vida é uma porcaria, estou doente, eu não sou abençoado. O que acontece? Mas você está aí a rezar todos os dias, você reza, reza, reza, mas ao mesmo tempo você está a dizer essas palavras para a família, para amigos, a pedir esmola toda hora. Então, muitas das vezes, o que é que acontece? É que a gente pede pegar num salmo, ou pode pegar numa oração, e não está a ter sucesso, por quê? Porque não está a entender, afinal de contas, como é que funciona o processo da manifestação. Você, como tu disseste, você tem que sentir que a tua vida vai andar para frente, sentir que você, os seus projetos vão acontecer. Agora, se você não sente isso, Pai Nosso, o Pai, Filho, o Filho, o Pai e o Espírito Santo, é exatamente isso, é essa trindade que faz com que você use a tua mente para ativar o teu Deus que está no teu subconsciente e você sente que esse projeto vai andar e o sucesso está aí. O Salmo 139 vem trazer... É que a coroa dos salmos vem trazer exatamente aquilo como você deve pensar, como você deve olhar para Deus, como você deve viver na presença. Ele ensina-te, como ensina tudo, ensina aqui. Ele diz assim, olha, quando diz assim, o Senhor que te examina, te conhece, é o teu subconsciente que já sabe tudo que se passa contigo. Nada há para esconder de ti, porque ele reconhece o primeiro passo que vais fazer, vai dissolver os teus medos, aquilo que governa interiormente, ele já te conhece por completo. Quando diz sentar-me, levantar-me, simboliza os teus movimentos mentais, quando tu assentas uma ideia, quando erras a ação. Cada pensamento teu, Olávio, é registrado pela tua mente mais profunda, correto? Então, o medo nasce de pensamentos repetidos. A cura começa por perceberes que nenhum pensamento passa despercebido até o subconsciente. Vem aquele pensamento de medo. Se você consegue policiar aquele pensamento de medo, Olavo,

0: Imagina que você fica todos os dias, eu vou policiar todos os meus pensamentos de medo. Chegou o medo de não vou conseguir pagar as contas. Ah, chegou o medo de não vou conseguir fazer uma coisa qualquer. Você entendeu esse medo que chegou? Você diz, pronto, eu vou usar a minha mente, vou usar esse conhecimento. Como tu dizes, vou falar aqui com o meu Deus. Deus, está aqui esse pensamento de medo aqui. Como é que eu faço? É como tu, o teu filho chegar e dizer, papá Olavo, como é que eu tiro o medo da minha vida? Este medo de um homem embaixo da cama, você vai explicar, né? Como é que se faz? Então, a tua conduta é registrada, é a lei da mente, né? O teu subconsciente grava padrões. Por exemplo, tu estás acordado ou estás a dormir. Ele continua a trabalhar, esse Deus que está contigo, não continua? Então, mesmo que tu adormeças com pensamentos de paz, muita gente, sabes que muita gente vai dormir com pensamentos de guerra. Fica a ver um filme de guerra, de mortes, que depois vai dormir. Ao invés de dormir com coisas positivas, palavras boas, abençoadas, coisas nice. Olavo, obrigado aí por teres ligado. Bom dia aí. Bom, caros ouvintes, estou aqui a trazer este tema aqui, viver na presença, ok? Mas quero agradecer a todos que estiveram aqui hoje, estiveram a participar. Amanhã vamos fechar este capítulo aqui de viver na presença, ok? E eu quero dizer aqui o seguinte, para todos que estão ligados aqui ao programa. Você não pode dizer, eu não sou nada, eu sou pobre, ok? Quando Moisés perguntou a Deus, qual era o seu nome? Deus respondeu, eu sou, ok? Você diga, eu sou rico, eu sou abençoado, eu sou bom. O salmista, ele repousa na crença e aborda uma divindade antropomórfica, né? Deus é a imagem e semelhança de um ser humano, um ser superior, mas mesmo assim humano. Em consequência, integramos automaticamente na nossa consciência um Deus exterior e separado de nós próprios. Esse é um dos erros que muita gente traz aqui. Quando eu pergunto essa semana toda, onde é que está Deus? Todos dizem que está lá no céu. Ai, ai, ai. Um ser imutável e caprichoso, distribuindo recompensas, castigos, de acordo com um plano ou propósitos insondáveis. Essa crença é a principal causa dos nossos problemas. Parece que estamos rodeados e envolvidos por problemas imensamente difíceis e padecimentos infindáveis, carência e limitações. O mundo dos mortos, mas se formos suficientemente maduros com o salmista, sugere, apercebemos-nos e reconhecemos que estamos de fato a repetir as mesmas condições de outra forma. Temos estado a viver, a pensar e a agir separados do nosso eu. O eu sou, eu estou. Ele está comigo. Se separarmos da fonte de tudo, o que podemos imaginar, o ser sagrado, o total, o criador universal de tudo, incluindo nós próprios. É esse sentido da separação que faz surgir a sensação de estarmos perdidos, a alma perdida. Como poderíamos estar fora do ser sagrado? Isso constitui uma impossibilidade em sermos, em termos matemáticos. Dois infinitos seriam uma contradição, anular-se-iam mutuamente. Essa é uma promessa fundamental e conceptual da vida. O Senhor teu Deus é um só. Tudo mais não passa de uma elaboração e comentário sobre a maior de todas as grandes verdades universais. Ouse e tenha coragem de acreditar e afirmar um Deus omnisapiente que quer e deseja que o ouvinte saiba e receba muito mais do que sabe a aspiração e aspira a receber Deus. A nossa relação é recíproca, é mútua, é boa. É interessante recordar que em nada, em menos de 27 línguas, palavras bem e Deus são sinônimos. Liberte-se de uma presença castigadora, resultante, relutante e negligente e começará uma expressão e experiência de uma vida inteiramente nova. Ok? Eu amanhã vou voltar aqui para fecharmos esse capítulo aqui, ok? Do livro do Dr. Joseph Murphy. É interessante a gente entender que o Salmo 139 é um salmo que vem trazer para si a presença, viver na presença. Você quer aprender a viver na presença de Deus? Você leia o Salmo 139. Leia e venha falar comigo aqui sobre o Salmo 139, ok? E você vai ver que a vida vai andar para frente, ok? Mas não diga eu sou pobre, ok? Não diga eu sou pobre, ok? Não diga eu não sou nada. Não diga isso, ok? Se você diz isso, pronto. Bom, voltamos já, ok? Mais música aqui. Essa música que eu vou tocar é da Aida Luiz. Ela é que pediu, hein?
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0: Essa música vai para Aida Luiz. Olá, Aida. Essa música é para ti. Sef Tanzi, gosto de gostar.

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1: 8 horas e 53 minutos.
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2: 9 horas.
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4: É bom dia aqui na tua rádio 99 FM. É muito bom dia aqui a todos, ok? Eu quero saber como é que o ouvinte está aqui. Está bem disposto? Está Nelson? Está bem disposto? Acordou bem disposto aqui? É, eu quero saber se o ouvinte está bem disposto, e o que é que está a fazer, se está a trabalhar, está a ouvir a rádio, o que é que está a fazer. Eu quero cumprimentar, antes de trazer o tempo, quero cumprimentar aqui alguns ouvintes que deixaram suas mensagens aqui de bom dia. Primeiro quero cumprimentar aqui a Elsa Tovela, ela quer a música da Stefania. É ok? Que ela está a falar de amor e dinheiro, que okay? Amor ou dinheiro? Qual é que você prefere? Você prefere amor ou dinheiro? Amor ou dinheiro? Ai, ai, ai, ai, ai, ai, ai. Vamos ver aí se você quer. Você quer a Stefania com quem? Amor. Ah, essa música é da Priscila. Stefania e a Priscila. Esse ouvinte aqui só ligou para pedir isso aqui. Essa música aqui. Vamos ver quem mais está aqui e quero deixar aqui o seu bom dia. Bom dia. Tenho aqui José Tomé. Bom dia aí, José Tomé. Quem mais? Tenho aqui Nasir Tsakane. Bom dia aí, Nasir Tsakane. Tenho aqui também o bom dia aqui. Sou o Mateus André de Matola, bairro Bonhiça. Pedir a música de Calvin Momo. Ok, Calvin Momo. Tenho a Paulina Chico Francisco. Ela diz o que é a Paulina? Peça a música de Jerusalém com o título Sou Assim pela Nova Hora, ok? Não percebi que música é essa. Farnela Janeiro, bom dia aí para ti, Farnela Janeiro Simone. Ela está em Manica, ok? Manica. Bernardo Helder, bom dia aí. Tenho aqui também a Cássio Elias. Tenho aqui o Acaso, diz que tem um comentário, Sr. Nelson, existem vários deuses. E tem um Deus do bom e Deus do mal, todos com o poder. Caro Acácio, só existe um Deus, ok? Só existe um Deus, ok? Só existe um Deus, não existem dois deuses, ok? Só existe um Deus. Tenho aqui também o Lucas João Boa, que era a música da Luque. Já tocamos a música da Luque. Já tocamos a música da Lua. Bom dia, Luiz. Aqui é Salazar Mbarrice, Mambrice, aliás. Ela quer a música do Prodígio, Pesadelo, ok? Ai, ai, ai, ai, é Pesadelo. Vamos ver quem está aqui mais. Fábio Aça, já tocamos essa música aqui do Fábio. Também aqui já tocamos essa música. Quem mais está aqui que deixou a sua mensagem? Eu quero deixar aqui Titus Daus, bom dia. Também tenho aqui, quem mais está aqui? Aqui são muita gente a mandar mensagens, eu tenho que escolher. Uns só mandam informações sem nada aqui. Aqui bom dia aqui, ligado a partir de Boa Ano, para essa música de Twenty Figa, Desilusão. Essa música tem muitos insultos, ouviste? Suhura, não vamos passar, Sura ou Suhura. Essa música nós não vamos passar aqui, ok? Bernardo Helder, bom dia, para essa música de Creed com Tamiris Moiano. Tudo a toda Gucci. Aqui o Felderico, que era a música do Kalema, da música que eu quero estar à frente de mim. Não sei que música é esta, ok? Mas pronto, vamos lá, a música. Ah, vamos ver o tempo, né? Vamos ver o tempo. Vamos ver aqui o tempo. Os ouvintes pediram aqui o tempo, eu vou trazer aqui o tempo para vocês. Maputo, máxima 26, mínima 16, com céu limpo. O Xaxai, máxima 27, mínima 20, com céu limpo. Machix, máxima 29, mínima 21, com céu limpo. Inhambane, máxima 28, mínima 22, com céu limpo. Beira, máxima 29, mínima 20, com céu limpo. Chimoi, máxima 27, mínima 16, com céu limpo. Quilimane, máxima 30, mínima 21, com céu limpo. Teto, máxima 33, mínima 21, com céu limpo. Nambula, máxima 30, mínima 19, com céu limpo. Lixinga, máxima 24, mínima 16, com céu limpo. Pema, máxima 29, mínima 25, com céu limpo. Cara, vem essas temperaturas que não estão sempre para si. Daqui a pouco vamos falar sobre as células tronco. 9h20, vamos falar sobre células tronco. Mas agora vou tocar músicas que pediram aqui. Essa música, Amor e Dinheiro, Priscila e Stefania e Leonel. Amor e Dinheiro.

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2: 9:19.
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6: Muito bom dia a todos que estão ligados aqui ao programa. Começa mais um Saúde e Bem-Estar aqui na tua rádio 99 FM. Caramente, muito bom dia. Vamos aqui, são 9:20.
2: 9:20.
6: Como comprometemos, a esta hora estamos sempre aqui para a gente trazer aqui para vocês esta rubrica que é fantástica aqui. Hoje estamos a falar da... Vamos continuar a falar sobre a lesão e a... do células-tronco. Células-tronco e a lesão. Tivemos a ver aí como é que funciona esta semana, como é que se chamam as três tipos de células-tronco. Vimos o que é que acontece quando... O corpo precisa de regenerar um órgão, ok? Como é que funciona esse processo todo? Tivemos aqui um ouvinte ontem fantástico que teve-me a explicar aqui como é que funciona esse processo, o que é que acontece depois e constitui um formidável. O que acontece depois constitui um exemplo formidável de que as células tronco foram conseguidas para atuar de forma inteligente, ok? Elas são aquelas que chegam nas linhas da frente muito bem rápidas aqui. E vimos que como é que elas funcionam para chegar à cura. Cara, hoje vamos falar sobre as células-tronco. E para a gente falar das células-tronco, eu quero falar aqui sobre... Como é que a ciência hoje está a usar as células-tronco, as chamadas as pluripotenciais, as stem cells? Caro ouvinte, depois de elas se fixarem na zona de aterragem, as células-tronco avaliam o ambiente do órgão no qual pousaram e executam uma missão com base nas instruções fornecidas pelo ambiente. Se estiverem na pele, elas tornam-se células da pele. Se estiverem em outro lugar, elas se tornam isso. Se estiverem no coração, tornam-se coração. Se estiverem no músculo, tornam-se músculo. Ok? Agora, cardíaco, se satisfaz as necessidades do coração. Depois de uma lesão, as células-tronco cumprem a sua tarefa como parte de um conjunto mais amplo de agentes. Surge de toda a equipa a resposta e catástrofe, incluindo células inflamatórias e outras células imunológicas, células e vasos sanguíneos e células de coagulação sanguínea com tarefas específicas. O que fazem exatamente as células-tronco depois de introduzirem num tecido lesado? Elas continuam um mistério. Sabemos que se transformam num tecido no qual se regeneram, mas as células-tronco não permanecem por aí. Duram apenas alguns dias, no máximo alguns cientistas já estão a trabalhar para documentar o que realmente acontece nesse caso. Algumas teorias das células-tronco mudam de aspecto e camuflam-se, tornando-se insondáveis no tecido normal que estão a reparar. Também é possível que se representem um papel vital, mas em breve, e que depois morram mal. O que sabemos é que as células-tronco, elas são fábricas, ok? Conhecidas como fatores de crescimento de citocinas e fatores de sobrevivência necessários em órgãos que estão a crescer ou ser preparados. Também podem libertar reservatórios moleculares especiais chamados exossomas e microvesículas carregados de proteínas e de informações genéticas. Quando libertadas num órgão, instruem as outras células sobre o que fazer em seguida para tratar os danos. As células-tronco libertam essa carga para estimular outras células a ajudar a criar uma região mais saudável em torno da zona de aterragem. Trata-se do efeito do paracrino, um estudo que analisou a regeneração óssea demonstrou que as células-tronco podem libertar pelo menos 43 fatores de crescimento que ajudam a melhorar a região do osso lesionado. Alguns desses fatores de crescimento envolvidos na resposta da célula-tronco são exatamente os mesmos que desencadeiam localmente a angiogênese, ao passo que a distância no nicho da medula óssea, as células-tronco são alertadas por esse fator. Se uma nova massa de tecido for regenerada, ela é precisar de um novo fluxo sanguíneo. A angiogênese ativa-se nesse momento e fornece a nutrição necessária para sustentar o tecido regenerado, formando os novos vasos sanguíneos. Em contrapartida, as células-tronco também contribuem para criar novos vasos sanguíneos angiogénicos, tratando-se, portanto, de uma cooperação vantajosa para ambas as partes. Cara ouvinte, eu quero falar aqui. Eu quero que o ouvinte ligue para mim para falarmos sobre este tema que é fantástico aqui, falar sobre o que é que significa as células-tronco, o que é que são. Alô, bom dia. Sim, diga lá.
2: É bonito.
6: Sim, diga lá, Jorge.
2: Estou a ver música de Liliane Landrique, título Ser Feliz.
6: Um abraço aí, tchau.
2: Tchau, obrigado.
6: Tenho aqui o... Vamos ver se a gente consegue ter aqui mais um ouvinte que vai me ligar para a gente responder essa questão aqui. Ligue para mim, vamos lá responder essa questão sobre as células-troncos, como é que elas funcionam. Alô, bom dia. Alô, bom dia. Eu tenho aqui... As células-tronco, caro ouvinte, como é que elas funcionam no seu corpo? Caro ouvinte, você sabe que tem... você sabe que tem células-tronco? Alô, bom dia.
7: Alô, bom dia.
6: Bom dia, tudo bem?
7: Tudo bem, do outro lado.
6: Tudo bem. Fala-me lá das células-tronco.
7: Na realidade, não gostaria de falar de células-tronco. Gostaria de pedir essa música aí, de Era Uma Vez.
6: Um abraço aí, tá bom? Tchau, tchau. Eu quero falar aqui com ouvintes que querem falar de células-tronco. Não quero que vocês já pedirem música, tá bom? Vamos lá ver se a gente tem aqui algum ouvinte aí que quer falar sobre esse assunto aqui das células-tronco. Alô, bom dia. Alô, bom dia. Vamos lá ver se a gente consegue ter aqui algum ouvinte que esteja disposto a falar comigo sobre este assunto. O número é 87000900. Ligue para mim aí, vamos lá ver se a gente tem aqui algum ouvinte que quer falar comigo sobre este assunto aqui, que é importante. É muito importante. Vocês sabem que é importante você saber sobre as células-tronco que tem no seu corpo? Se você não souber isso, caro ouvinte, você vai viver como se estivesse num mundo em que a vida acontece, você não sabe nada. Ai, lá, é verdade aqui, é verdade. Se você não entender aquilo que é as suas células-tronco, você não vai caminhar bem na vida. O número é 87000900. Eu quero saber aqui como é que funcionam as suas células-tronco. O número já está disponível, é 87000900. Vamos ver o que tem aqui um ouvido aqui em linha. Alô, bom dia. Alô? Alô, bom dia. Tem aqui a Isaura da Manga, ela de Mascarenha, ela que está pedindo a música Beijo da Morena. Alô, bom dia.
8: Bom dia.
6: Bom dia, tudo bem? Tudo bem. Aqui esta audiência não sabe o que significa as células-tronco. São todos, como é que eu posso dizer o termo certo? São todos... Alô, bom dia.
8: Alô.
6: Bom dia, tudo bem?
8: Tudo bem,
6: você? Tudo bem. Ligou para falar sobre as células-tronco ou não? Ninguém sabe o que são células-tronco. Bom, caro ouvinte, é importante você saber que você tem células-tronco no seu corpo. É importante você saber isso, caro ouvinte. Se você não souber isso, você não vai viver uma vida sem entender, afinal de contas, o que é que está acontecendo com a sua saúde. ok? E é preciso você saber o que é que está acontecendo com a sua saúde. Mas pronto, você já ouviu falar do processo da regeneração? Você já ouviu falar do processo da regeneração? Vamos lá ver aqui se temos aqui algum ouvinte em linha. Alô, bom dia.
9: Bom dia, como está?
6: Como está?
9: Tudo bem, não tem por aí também?
6: Está tudo bem.
9: Muito obrigado, graças a Deus.
6: Então diga lá.
9: Aí é só para cumprimentar, só para falar.
6: Um abraço aí, tchau, tchau. Ouvintes não sabem o que é que são células-tronco. Não sabem. Ai, ai, ai, ai, ai, ai, ai, os ouvintes não sabem o que é que são células-tronco. Não sabem, não sabem. Alô, bom dia.
10: Bom dia, como está?
6: Tudo bem?
10: Tudo bem,
6: então diga lá, fala lá das células-tronco. É verdade. Bom, são 9 horas e 30 minutos. Vamos aqui à música, né? Eu quero começar assim com uma música que vocês têm que curtir músicas novas. Vocês gostam de curtir músicas antigas, ok? Eu vou curtir aqui uma música nova aqui para vocês, ok?
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4: 9 horas e 45 minutos.
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0: E a cara ouvinte, muito bom dia. Dicas de motivação aqui no Show da Manhã. Bom dia, meu nome é Nelson, estamos juntos aqui até as 10 da manhã. Logo à noite, não se esqueça, o programa Porque Amamos, aqui comigo e com o Mano Tinholas. Mas antes, vamos falar aqui sobre a mente milionária, ok? Sobre a mente milionária, eu quero falar consigo o seguinte. Começamos com um tema que é: eu posso ter as duas coisas, ok? Eu posso ter as duas coisas ou eu posso ter simplesmente uma coisa. Ontem, eu esta semana ando a falar aqui sobre uma pergunta: o que é que você deseja? Você deseja sucesso ou deseja tempo com a sua família? Ok? E eu tive aqui várias respostas aqui dos meus ouvintes aqui. As pessoas ricas vivem numa realidade de abundância. As pessoas de mentalidade pobre vivem num universo de limitações. Embora elas habitem no mesmo mundo físico, a diferença está nas perspectivas, ok? Os indivíduos que pensam pequeno cultivam conceitos baseados na escassez. É o seu caso. Você vive baseado na escassez. Você vive baseado na escassez. Eu vou explicar como. Se você se guia por lemas como: nunca se tem o bastante, não se pode ter tudo. Você ouviu isso do seu pai a dizer assim: você não pode ter tudo na vida, ok? Você cresceu com essa crença. Ligue para mim, vamos falar sobre a mente milionária, ok? Aqui no programa, neste programa de motivação. Claro, vem de agora em diante, quando você se confrontar com uma situação do tipo, uma coisa ou outra, a questão fundamental aqui é perguntar a si mesmo: como é que é? Como posso fazer essas coisas? Como é que eu posso ter tudo? Agora, isso não se aplica apenas às coisas que você quer, mas às todas as coisas da sua área. Por exemplo, certa vez tive que lidar com um fornecedor insatisfeito que achava que a minha empresa, a Peak Potentials, devia pagar despesas extras que ele havia originalmente previsto. O entendimento foi de uma estimativa, foi de que a estimativa dos seus próprios custos era assunto dele e não meu. E ele havia tido mais gastos do que previsto. Aquilo era algo que cabia a ele mesmo resolver. Eu estava mais do que disposto a negociar com um novo acordo para a próxima vez. Porém, no caso daquele serviço específico, fiz uma questão absoluta de manter tudo o que tinha acertado entre nós. Nos meus tempos de vacas magras, eu teria entrado nessa discussão com o objetivo de defender o meu ponto de vista e deixar claro que não pagaria ao sujeito único centavo a mais do que o combinado. E mesmo que pretendesse mantê-lo como fornecedor, aquela situação provavelmente acabaria com uma grande briga, partiria o princípio de que haveria de haver um vencedor. No entanto, como àquela altura eu já estava treinado a pensar em termos de conseguir as duas coisas, entrei numa discussão completamente aberta e a criar uma situação em que não pagaria um único centavo a mais e o meu fornecedor ficaria felicíssimo com o acerto que fizemos. Em outras palavras, a minha meta era alcançar os dois objetivos. E foi o que eu conheci. Veja outro exemplo. Houve uma época que decidiu comprar uma casa de férias numa zona chamada no Arizona. Vai escolher a área em que estava interessado e todos os agentes imobiliários disseram que se eu quisesse a casa de 3 quartos com um escritório nesta região, teria de desembolsar $1 milhão. Então a intenção, porém, era gastar menos de 1 milhão. E a maioria das pessoas reduziria a sua expectativa ou aceitaria pagar o valor apontado pelos corretores. Eu propus conseguir a casa, a manter a quantia, estava disposto a desembolsar por ela. Depois recebi um telefonema com uma notícia de que os proprietários de uma casa no lugar que eu desejava, no número de cômodos que eu queria, havia reduzido o preço em $200 mil, ok? Ou que seja, menos de 1 milhão. Mas um tributo à intenção de obter as duas coisas. Finalmente, sempre disse aos meus pais que não permitia ser escravo de um trabalho que não precisasse, que não apreciasse e ficaria rico fazendo aquilo que amava. A resposta era sempre a mesma: você vive num mundo de sonhos, a vida não é um mar de rosas, Negócios são negócios, prazer é prazer. Cuide primeiro de ganhar o seu sustento, depois se sobra o tempo, curta a vida. Você acredita nisso? Você acredita nisso? Eu já vi muita gente acreditar no seguinte: você trabalha, trabalha, trabalha, depois vai se divertir quando ficar velho. É o seu lema esse. É, trabalha, trabalha, trabalha, depois quando ficar velho você vai se divertir. Ai, ai, ai, o que é que é? O que é que será isso? Você acordar todos os dias e trabalhar como um escravo, né? E principalmente aqueles que não acreditam em Deus, né? Aqueles que não acreditam em Deus, por que que trabalham? Por que que acordam todos os dias de manhã e vão trabalhar? Aqueles que não acreditam em Deus vão e trabalham, trabalham, mas por quê? Se eu não acredito em Deus, não acredito no bem, porque é que acordo todos os dias? Sai com aquela bicha para o escritório, chega lá no escritório, senta, cumpre com as regras do bem, da empresa, tem família, mas não acredita em Deus. Alô, bom dia.
6: Alô, muito bom dia.
0: Sim, bom dia.
6: Há que falar, Calton, na cidade de Nampula.
0: Sim.
6: É sobre contribuir no que diz respeito na mente milionária.
0: Sim.
6: Mas antes disso, teve um programa de que havia uma questão acerca da célula tronco, não é?
0: Sim.
6: E acredito que este programa já passou. Então, eu acho que o que tenho a fazer é contribuir acerca da mente milionária.
0: Sim.
6: Ah, tá certo. Agora, sobre a mente milionária, eu tenho a pensar que muitas das vezes, quando nós pensamos que temos que nos limitar com aquilo que são as nossas culturas ou com o que os nossos pais têm nos dito, não é? Que o ser humano ou ninguém pode ter tudo na vida. Isso limita-nos a ter um tipo de pensar diferente dos outros, não é? Porque quando nós nos limitamos a uma determinada causa, nós simplesmente estamos a dizer que não podemos ter tudo. E claro, temos que ter sonhos também, porque todo aquele que tem uma mente milionária de sonho em ser um milionário deve ter também seus sonhos, focos, determinação e objetivos. Para isso, eu queria dizer que é possível todo mundo ser rico e ter uma mente milionária, sim. Porque ser um milionário não basta de ser ter tudo, posso assim dizer, não basta de ter carros em todo lado, casa de luxo, só de você ter as suas ideias positivas que fazem com que você estenda os seus projetos de uma forma adequada e que consigas seguir aquilo que são os propósitos e objetivos do seu trabalho. E agora, são muitas coisas para dizer.
0: Eu vou algumas perguntas para si. Diga lá, seu nome, como é que se chama?
6: Calton Alfredo.
0: Calton o quê?
6: Alfredo.
0: Esteja ligado, Nampula?
6: Sim, no bairro do Vieira, na cidade de Nampula, bairro do Vieira.
0: Vieira. Ok. Onde é que fica esse bairro do Vieira?
6: Fica. Na cidade de Nampula, a melhor localização está no Aresta.
0: Aresta, ok.
6: No Aresta, um pouco mais para baixo.
0: Ok, tá bom. Agora, deixa eu dar uma coisa, senhor Calton Vieira. Você prefere... primeiro, responda-me essas perguntas aqui sobre a mente milionária. Você quer ter uma carreira de sucesso ou ter mais tempo para ficar com a sua família?
6: Eu prefiro ter mais tempo com a família.
0: Ok. A segunda pergunta que eu tenho para si: você quer se dedicar aos negócios ou quer se divertir?
6: Bom, aí a questão fica diferente. Eu diria que gostaria de me divertir.
0: Divertir, ok. E diz lá, a terceira pergunta é a seguinte: você deseja dinheiro ou uma vida com sentido?
6: Uma vida com sentido.
0: Ok. Vamos lá, a quarta pergunta aqui. Você pretende enriquecer ou fazer aquele trabalho que você ama?
6: O trabalho que eu amo.
0: O que amo, ok. Bom, eu quero trazer aqui para ti o pensamento milionário, caro Carlton. O pensamento milionário não pensa assim como tu estás a pensar. O pensamento milionário, ele pensa, o rico pensa, eu quero ter a carreira de sucesso e quero ter tempo para passar com a minha família. Ele não faz uma escolha como tu fizeste, de que só quer família, não. Ele quer fazer a carreira dele de sucesso e curtir a família. A segunda, tu dizes que preferes dedicar aos negócios ou divertir. O homem de negócio não faz isso. Ele trabalha e diverte-se. Trabalha e diverte-se. A mesma coisa, tu escolheste divertir. Então, vamos para o terceiro ponto. O terceiro ponto, aqui a terceira resposta é: você deseja dinheiro ou uma vida com sentido? Você escolheu uma vida com sentido. Deixou o dinheiro de fora, ok? Ou quarta, você pretende enriquecer ou fazer aquilo que ama. Você escolheu amar. O que isso quer dizer, caríssimo? Isso quer dizer que você está a deixar o dinheiro, os negócios, a carreira que você ama, para ficar com a família, para se divertir e fazer aquilo que faz sentido e trabalhar naquilo que ama e deixa o dinheiro de fora. Quem faz isso comete um erro gravíssimo. Vocês não podem escolher um lado só. Você tem que escolher uma carreira de sucesso e ter tempo para ficar com a família. Você tem que se dedicar aos negócios e se divertir. Você tem que ter dinheiro, você tem que desejar dinheiro e desejar uma vida com sentido. Você deve enriquecer e fazer o trabalho que você ama. Ok, ok, pessoal. Ok, eu espero que vocês tenham aprendido hoje esta breve explicação sobre o que, que significa escolher as duas coisas, ok? Um abraço aí e volto daqui a bocado só para a gente cantar os parabéns.
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0: É exatamente isso!

a todo aniversariante, felicidade, tudo bom aí. Espero que tenham um dia maravilhoso, cheio de alegria. Espero que as pessoas que vocês gostam, ok? Se divirtam muito. Daqui a pouco tem um programa aqui com o Anselmo e o Raziano. A todos os ouvintes aqui, uns meus beijinhos e abraços para todos vocês, ok? Espero que passem esse dia com as pessoas que vocês gostam, ok? Um abraço aí, tchau, tchau! 99 FM.

0: 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Tempo. Quanto ao tempo para hoje, quinta-feira, dia 4 de junho de 2026, Maputo prevê a máxima de 29 graus Celsius, 18 mínima, com céu nublado. Xai-Xai, a máxima de 30 mínima, 19, com céu limpo. Inhambane prevê a máxima de 27 mínima, 22, com céu parcialmente nublado. Beira, 30 mínima, 19, com céu limpo. Quelimane, 30 mínima, 20, com céu limpo. Tete prevê a máxima de 33 mínima, 17, com céu limpo. Nampula, 29 mínima, 17, com céu nublado. Lixinga, 24 mínima, 14, com céu limpo. E por último, Pemba, que prevê a máxima de 30 mínima, 23, com céu limpo. Moçambique, previsão do tempo. Tempo.
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0: 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Tá aí, vai o nosso bom dia bem forte a todos que estão ligados à Rádio 99 FM. São neste momento 10 horas e 34 minutos. Obrigado pelo carinho da sua audiência, obrigado pela preferência. Obrigado também por continuar ligadíssimo aí à 99 FM, com muita alegria e muita emoção. Anselmo Governo é meu nome e não estou sozinho não. Bom dia, Raziano.
6: Pois bem, meu nome é Raziano Verlopes, olá Anselmo Governo, olá ouvintes da 99 FM e sejam bem-vindos a esta edição matinal do programa 99 Loucuras. Edição desta quinta-feira, estamos a 4 de junho do ano 2026, é dia então para dizer muito bom dia Sofala, bom dia Nampula, Cabo Delgado, Zambésia, Gaza, Maputo, cidade Maputo, província Niassa, todas as províncias então do país, sejam bem-vindos a esta edição do programa 99 Loucuras. Queremos trazer naturalmente muita música, muita alegria, muita informação, até quando forem pontualmente 14 horas. Muito bom dia.
0: Exatamente, eu tenho um conselho aí, uma dica. Hoje estava a falar com um doutor internista, né? De saúde masculina, acima de tudo, né? No Hospital Central de Maputo, não vou aqui citar o nome. Deu um ingrediente aos homens acima dos 40 anos.
6: Uhum.
0: Faça uma. Como é que é? Como é que diria? Previna, neste caso, da próstata, cancro da próstata ou inchaço da própria próstata, né?
6: Ok.
0: E é uma. Há uma receita básica para os homens acima dos 40 anos. Pela manhã, durante 15 dias, faça uma salada. Corte o tomate, um pequeno molho de mel, limão e azeite de oliva extra virgem, né? Todos os dias de manhã, um tomate, pode cortar, limão, mel e azeite por 15 dias. Coma isso em jejum. Durante 15 dias, ajuda a desinchar a próstata.
6: Ok.
0: Ok.
6: Uma bela dica, não é?
0: Exatamente.
6: Se calhar esta vai servir uma das principais dicas, então, na segunda parte do Desafio Louco, às 12 horas e qualquer coisa por aí.
0: Exatamente.
6: Que é para trazermos essas dicas para os nossos amigos ouvintes, não é? É uma dica interessante.
0: É uma das dicas,
6: é?
0: Para desinchar a próstata. Não espera a próstata inchar, porque vai trazer problemas graves. Não espera.
6: Exatamente.
0: É bom, é um método preventivo, sem nenhum químico aí. Tudo o que eu falei são alimentos, né? Tem o mel, tem azeite, tem tomate, tem o próprio limão, que são alimentos antioxidantes e também anti-inflamatórios, né?
6: E eu já como muito limão, já como muito tomate também, tomate cru, uhum. E sempre como limão também. Limão, faço chá de limão, uhum. Algumas vezes, uhum. E também gosto de comer tomate assim cru. E então, estou num bom caminho, né?
0: Em jejum, faço essa salada e faz muito bem para os homens acima dos 40 anos. Previna-te da próstata, neste caso do cancro da próstata.
6: Mas eu ainda não tenho. Mas eu,
0: inchaço, né?
6: Mas eu ainda não tenho os 40.
0: É bom prevenir. Também okay. É natural que falamos aqui. São alimentos anti-inflamatórios e também antioxidantes, ok?
6: Exatamente.
0: Ok, são neste momento 10 horas e 37 minutos. Obrigado pelo carinho da sua audiência, obrigado também pela preferência. É exatamente isso. Agora vamos lá ativar o nosso radar aqui para atualizarmos aqui o ouvinte que está a acompanhar o programa nesta manhã. Dizer que hoje, dia 4 de junho de 2026, indica o tempo praticamente ensolarado e sem chuva na maior parte do país. O país, neste caso, encontra-se na sua época seca, que decorre de abril a outubro. período em que as precipitações caem drasticamente em todo o território nacional. E quanto às condições meteorológicas atuais e tendências, hoje, dia 4 de junho, o dia apresenta-se ensolarado com temperaturas máximas a rondar os 29 graus Celsius e mínimas de 18 graus Celsius, e a probabilidade de chuva é de 0%. Nos próximos dias, o tempo seco e firme mantém-se na sexta-feira, no entanto, prevê-se uma mudança temporária para o

0: Pois bem, a atual epidemia da cólera em Moçambique, iniciada em setembro de 2025, já acumulou mais de 8.523 casos e pelo menos 83 mortos. Embora o ritmo de novos contágios tenha abrandado substancialmente nas últimas semanas e o país tenha passado períodos sem registrar novos óbitos, o surto continua ativo e sob forte monitorização das autoridades sanitárias regionais. Panorama geral da epidemia. A Direção Nacional de Saúde Pública e o Ministério da Saúde coordenam o combate à doença. O balanço geográfico detalhado aponta as seguintes áreas como as mais afetadas. Província de Nampula, região com maior número de infectados, acumulando cerca de 3.767 casos e 39 mortes. O surto persistiu ativo em cerca de 10 distritos, incluindo Memba, Errate, Nacala e Monapo. Província de Tete, segunda região com maior carga epidemiológica, somando 2.831 casos e 32 óbitos. Província de Cabo Delgado, registrou 1.074 infectados e 8 mortes devido à doença. Província de Tete, segunda região com maior carga epidemiológica, somando 2.831 casos e 32 óbitos. Província de Cabo Delgado registrou 1.074 infectados e 8 mortes devido à doença. Outras províncias foram sinalizados surtos menores em Sofala, com os distritos de Caia a funcionar como um dos epicentros locais, Manica e Zambézia. Medidas de combate e prevenção. Para travar a propagação, o governo e parceiros internacionais implementaram diversas respostas de emergência, campanhas de vacinação, mobilização para vacinar mais de 1,7 milhões de pessoas nas províncias mais críticas, reforço de higiene, apelos contínuos das equipas de saúde, a purificação de água de consumo, lavagem regular das mãos e cuidado redobrado na preparação de alimentos.
1: Estão aí algumas dicas. E não esquece não de tratar a água que vai buscar, independentemente da fonte, né? Trate a água, ferva a água, usa lixívia, usa certeza. Existem outros produtos também para purificar a água, ok? Não importa a fonte, é no rio, é no poço, é na torneira. Cuide da água, trate a água e lave sempre as mãos, lave bem também os alimentos, ok? 10:41, voltaremos já já. Vamos ao nosso mantra. Tudo que é bom vem até mim, dinheiro vem. Saúde vem e tudo que é prosperidade também vem até a mim, né?
0: Exatamente. É aqui, então, convidamos a música da Zaira, que é esta jovem, para nos alegrar com esta música e atrair também energias positivas nesta manhã.

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1: Júlia, um forte abraço ali também aos nossos amigos ouvintes espalhados por todas as capitais provinciais. Temos a cidade da Beira, a cidade de Xai-Xai, temos ali a cidade de Tete, temos também Nampula, temos Cabo Delgado, temos tantos ouvintes, porque somos ouvidos em todo o país e também, e não só pelo mundo fora, através da 99FM. Aliás, www.99fm.co.mz. Hoje é dia 4 de junho, celebra-se então o Dia Mundial da Criança, aliás, o Dia Mundial Internacional da Criança e das Crianças Inocentes Vítimas de Agressão. Uma data foi estabelecida pela ONU em 1982 para conscientizar sobre a violência física, mental e emocional que afeta os menores em contextos de guerra e abuso. A celebração, as celebrações oficiais da infância ocorrem em outras datas, como o caso do 1 de junho que já passou, não é? Exatamente. Então, todas as crianças que têm sofrido ali abuso físico e mental, endereçamos esta manhã muita força e também muita força e que as autoridades intervenham neste tipo de situações, que é mesmo para salvaguardar a saúde mental e física destas crianças, destes petizes, tidas pelo Presidente da República, pelo primeiro Presidente da República Independente, Samora Moses Machel, como as flores que nunca murcham. Vamos então cuidar dessas crianças, ok?
0: Exatamente. Não faça murchar a criança, tá bom? Não faça murchar aí as flores que não murcham. 10 horas e 45 minutos, vamos aí ao programa. O que vai ser, o que teremos na edição de hoje? Em primeiro lugar, apreciaremos a Constituição da República. E ontem, por acaso, demos introdução ao novo capítulo, que é o 142, que fala acerca dos atos normativos, né? São atos legislativos, as leis e os decretos-leis. É a pergunta que colocamos ontem, a resposta seria essa. Hoje vamos falar do quê?
1: Hoje continuamos a falar do artigo 142 da Constituição da República, no seu número 2. O número 2 diz o seguinte: os atos da Assembleia da República revestem a forma de leis, moções e resoluções. Eu vou repetir este artigo 142 no seu número 2. Os atos da Assembleia da República revestem a forma de leis, moções e resoluções. Esta é, então, a nossa proposta para hoje. Caro ouvinte, deverá então ligar para nós dentro de alguns instantes e interagirmos, conversarmos à volta deste artigo. Vamos procurar perceber junto do nosso estimado ouvinte o que é que entende desta linha número 2 do artigo 142 da Constituição da República.
0: Agora, quanto ao papo reto, neste caso, quando for em 13 horas, hoje vamos falar de um assunto muito sensível, né? Vão dizer de novo que eu ataco as mulheres. Mas vamos falar, é um assunto que toca mesmo as mulheres. Homem que está acompanhando o programa, namoraria com uma mulher grávida? Grávida de outro homem, né? Aceitaria namorar com uma mulher que está de estado ou está grávida de outro homem? Aceitarias? Como tua mulher, como sua namorada, está grávida de outro homem? Aceitarias ou não? Essa que é a pergunta.
1: Essa é a pergunta para os nossos ouvintes, não é? Mas, por enquanto, poderão enviar mensagens para o 87000-9900 e às 13 horas e 30 minutos vamos abrir, então, as nossas linhas, que é para
0: conversarmos,
1: termos aqui uma interação. E tu, Anselmo, aceitarias namorar com uma mulher grávida de um outro homem?
0: Não.
1: Não? Por quê?
0: Não.
1: Por quê?
0: É de responder às 13 horas e 50 minutos depois de todos os ouvintes na conversa, né? Mas a resposta é não.
1: Ok.
0: Depois o argumento fica para lá, né?
1: Tudo bem.
0: E tu, Raziano, namorarias?
1: Eu também vou responder. Remeto a resposta quando forem 13 horas no papo reto, não é?
0: Homens que estão a acompanhar o programa e mulheres que estão a acompanhar o programa, o que vocês acham disso? Aceitar namorar com um homem quando você está grávida de outro homem? O que vocês acham dessa atitude? Mulheres, estão acompanhando o programa.
1: Mas ok, eu lhe faria a pergunta numa outra vertente, Anselmo.
0: Sim, sim.
1: Não exatamente namorar.
0: Okay.
1: Tu irias, terias um momento de relacionamento
0: com uma mulher que está grávida de outro homem?
1: Sim.
0: Não.
1: Naquele momento?
0: Não.
1: Ok.
0: Não. Sabe de uma coisa, Raziano? Há coisas na vida...
1: Nunca tiveste?
0: Eu não gosto de bagunça na minha vida. Não gosto de bagunça. A probabilidade, sabes de uma coisa, Raziano? Se a mulher está grávida do outro, tem que se preservar para aquele que lhe engravidou.
1: Sim.
0: É para começar, né? Agora, se ela própria está grávida do outro e se relaciona intimamente com o outro, é bandida. Algum...

0: ponto que não está no ponto aí, Graziano. Alguma coisa não está parafusada aí, né? Temos que nos organizar, né? Temos que nos organizar.
1: Mas tu nunca estiveste numa situação desta natureza?
0: Me envolver com uma mulher grávida?
1: Sim.
0: Não.
1: Aquele momento momentâneo, né?
0: Não.
1: Nunca?
0: Não. Nem brincando, Rosiane. Nem brincando.
1: Eu estou perdido, então.
0: Está perdido.
1: Eu estou perdido.
0: Anda a fazer isso, Rosiane. Vamos à música,
1: eu
0: louca.
1: Não ando a fazer.
0: Estás perdido como? Vamos à música louca, vamos à música louca.
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0: É, temos muitos bêbados. Ontem eu assisti a um artigo, ou melhor, assisti aí uma reportagem numa das televisões nacionais, dava conta ou falavam da AVC. O Ministério da Saúde está preocupada. O Ministério está preocupado, né?
1: Sim.
0: O Ministério está preocupado. A saúde pública está praticamente nas mãos dos moçambicanos.
1: Uhum.
0: As coisas dependem de nós, caros ouvintes, que estão a acompanhar o programa, né? Vamos dar menos trabalho ao Ministério da Saúde. O que eu quero dizer com isso? O número de jovens a dar entrada por causa da AVC e também depressão nas entidades sanitárias ou nas unidades sanitárias. Está preocupante. A primeira causa é o álcool, o consumo excessivo de álcool e drogas, outras drogas, incluindo o cigarro também.
1: São 4 a 5 jovens que o Hospital Central de Maputo recebe diariamente.
0: Diariamente.
1: Dando
0: com problemas de trombose, AVC.
1: Exato.
0: Exatamente.
1: Essa reportagem foi exibida na semana passada pela televisão pública.
0: Eu vi ontem um debate por aí, a saúde também a pedir, ou melhor, a apelar aos jovens para reduzir o consumo de bebidas alcoólicas. A pressão de vida também. Sabe de uma coisa? Nós vivemos tão nós acabamos nos colocar numa situação de muita pressão, às vezes sem necessidade.
1: Uhum.
0: Ansiedade, tudo mais. O custo de vida, mas o maior problema é o consumo de drogas, incluindo o álcool e tabaco.
1: O tabagismo.
0: Agora, a música que escolhemos hoje para a música louca é de Luan Santana. Assim nasce o bêbado. As mulheres estão a promover, estão a empurrar os maridos à bebedeira, né?
1: Opa, que situação, hein?
0: Sabe qual é a fórmula para nascer um bêbado, Raziano?
1: Não.
0: É a mulher estressar o marido. Aí nasce um bêbado.
1: É verdade isso?
0: Mulheres, conhecem a fórmula para o seu marido ficar bêbado, né? Ser mobília do bar. É você estressar ele.
1: Todos os dias.
0: Exatamente, não dar paz ao seu marido. Vamos lá, Luan Santana, vamos a isso.
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0: A música tem como título É Assim Que Nasce Um Bêbado. E hoje Luan Santana vai dar a fórmula para nascer um bêbado. Quando o beijo arrepia o corpo todo.
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0: Chega uma fase da paixão em que seu corpo já não pertence a si. O seu corpo pertence àquela pessoa. Não é isso, Razan?
1: É verdade.
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0: E a mente acaba esquecendo o que era solteiro. Você já sente que meu corpo pertence a uma pessoa. E eu estou nessa viagem. Já não sou solteiro eu.
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0: Porque você já achou uma pessoa que faz amor como ninguém. É incrível. Ah, eu já ouvi jovem. Eu não vou viver sem a minha dama, sem a Rose, fosse atirar.
1: São malucos.
0: Não é maluco, é,
1: não, mas
0: é
1: não
0: dependência
1: faz...
0: emocional.
1: Não,
0: Rosiano.
1: Mas é preciso contornar isto. É preciso ter.
0: Ser estoico.
1: É preciso ter domínio dessas emoções.
0: Ser um bom gestor das emoções.
1: Sim, é preciso.
0: A coisa mais difícil deste mundo, Raziano,
1: é gerir emoções.
0: É gerir emoções.
1: É.
0: Ser um bom gestor das emoções. Porque a mente é uma arma.
1: Uhum.
0: A mente mata, a mente salva.
1: Pois.
0: Aquilo que você manda... É por isso que o estoicismo diz... O julgamento que nós fazemos das coisas é isso que nos mata.
1: Uhum.
0: Qual é a posição que você toma quando acontece alguma coisa na sua vida? Morreu tua mãe? Não, também quero me matar. Vais morrer mesmo.
1: E vais morrer mesmo.
0: Qual é a posição que você toma? Qual é que deveria tomar? O julgamento que você faz das situações, a atitude que você toma depois de acontecer alguma coisa, é isso que vai te matar.
1: Os seus pensamentos negativos também são esses que te matam por dentro, a cada dia.
0: É isso. Agora, o Luan Santana aqui coloca uma situação. Quando você acha alguém que faz o amor do jeito que você nunca fez.
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0: Quando você acha alguém que faz amor como que nunca... Como ninguém. É tipo, é essa pessoa, minha tampa, entende?
1: Sabes, eu Anselmo, no passado...
0: Tinha achado?
1: Tive uma namorada, não, tive uma namorada assim que ela se achava que fazia amor comigo e ela era the best, não é? Era a mais
0: aqui, era tal.
1: E era tal, porque eu dava isto a entender no momento H, não é?
0: Sim, sim.
1: E realmente ela fazia, mas ela pensou que eu fosse um emocionado, dependente de emoções, que eu estaria aprisionado àquela situação. E ela quis me levar a uma situação. Eu consigo gerir minhas emoções. Claro, eu digo, eu gosto de ti, pronto, existe uma química entre a gente, mas eu separei. E ela não acreditava que eu havia de separar. Ela achava que não, o Raziano é dependente, ele não aguenta comigo na hora H. Ela achava que era tudo aquilo. Mas o tempo passou um ano, 2 anos, 3 anos, mandei passear a si mesmo, passou a expressão. E até hoje, não é?
0: Porque homem estoico.
1: É preciso saber controlar as emoções.
0: Homem estoico depende de duas situações. Se você quer crescer na vida, Raziano, duas fórmulas só, principalmente em relacionamentos. A primeira fórmula é: não elogia a mulher pelo físico.
1: Uhum.
0: Elogia a mulher pelo o que ela vale.
1: Ok.
0: As nossas mulheres aqui não trazem o valor interno que elas têm para nós. Elas não vêm para somar. Vem. Elas trazem aquela indumentária, praticamente.
1: Vêm para dissomar.
0: Não, o que elas, na cabeça de muitas mulheres que acompanham o programa, eu sou um produto. Entende, Raziano?
1: Sim.
0: Eu sou um avião. Entende? E eu disse duas fórmulas, não é isso, Raziano?
1: Sim.
0: Duas fórmulas. Se tu vives preso às ancas, ao bumbum, ao desenho da mulher, estás perdido.
1: Estás
0: como
1: perdido,
0: homem.
1: Exato.
0: Como homem, estás perdido.
1: Sim.
0: Entende? Estás perdido porque a mulher, quando percebe que você tem um fraco pelo corpo dela, ela vai te usar.
1: Então ela se enganou porque ela achou que eu estava preso no momento H.
0: É por isso o truque. É por isso o truque para os homens aqui é.
1: E não elogiar.
0: Evita. Não, deve elogiar a mulher quando estiver bonita.
1: Sim.
0: Mas não fica preso a isso.
1: Okay.
0: Procure cavar o interior dela.
1: Sim.
0: Elogia mais
1: o interior,
0: a prática, o conteúdo dela interno, não o externo.
1: Não o externo, exatamente.
0: O externo finge que está a ignorar.
1: Sim.
0: E quando você ignora, tira o valor dela.
1: Okay.
0: E você entra no domínio. Porque se você ficar preso só ao desenho dela, vai te maltratar essa mulher.
1: É verdade.
0: É o primeiro ponto.
1: O segundo?
0: O segundo ponto, Raziano, esse é pesado, né?
1: Ok.
0: É o homem controlar seu pepito. Ponto final.
1: Como assim?
0: Homem pobre é aquele que não controla seu pepito.
1: Ah, ok.
0: Essa é a fórmula.
1: Ok.
0: Se você consegue... Raziano, eu vou te dizer.
1: O homem que não consegue controlar os
0: sexuais,
1: seus desejos.
0: Homem que corre atrás de mulher vai ficar pobre. É outra fórmula.
1: É.
0: Homem que não controla seu pepito também é a mesma fórmula para ficar pobre.
1: Uhum.
0: Se você consegue controlar seu pepito, fica a saber que resolveu 90% dos seus problemas.
1: É verdade. E isto me recorda o rapper norte-americano 50 Cent também, já deu uma entrevista numa televisão norte-americana e falou exatamente disso.
0: Exatamente.
1: E 50 Cent é um daqueles que não cede para a mulher. Atualmente
0: homem,
1: ele segue solteiro.
0: Homem,
1: porque ele não admite.
0: Está sozinho agora, né?
1: Sim, está sozinho.
0: Homem que está sozinho, Raziano, não é fraco. Homem que não está com mulher, não é porque é fraco. É porque ele, se calhar, já viveu um seriado com uma mulher e saiu de lá ferido e descascado e a sangrar.
1: Exatamente.
0: Entende? Ele se encontrou e agora está mais forte.
1: Sim.
0: E eu vou dizer uma coisa, Raziano. Homem solteiro é mais forte e principalmente financeiro.
1: Ok.
0: Mulher solteira é fraca financeiramente. A salvação da mulher, isso podemos discutir. Posso argumentar por quê também, né?
1: Uhum.
0: Porque isso ofende muito, principalmente a mulher. Eu não sou contra as mulheres. Eu apoio, gosto muito das mulheres. Mas homem casa para dividir a sua conta com a mulher.
1: Ok.
0: E a mulher, quando é solteira, paga as suas próprias contas.
1: Sim.
0: Mas quando vai ao casamento, diz que as minhas contas são pagas por ele.
1: Sim, usa aquela capacidade de que o homem é o provedor da família.
0: O financeiramente, o homem é forte solteiro. E casa tem um prejuízo.
1: Sim.
0: Enquanto a mulher é fraca quando está solteira, casa, fica forte.
1: Diz-me lá, Anselmo, já que estamos nessa onda, tu casarias uma mulher, por exemplo, tu já tens carro, tens casa, estás bem estabilizado na vida, tens tuas contas todas em dia, depois tu casarias uma mulher que em um ano quisesse uma separação, um divórcio, e depois ali surge aquela situação em que tu deves partilhar todos os seus bens com ela, tu aceitarias uma situação destas?
0: Uma coisa, Raziano, sabe de uma, eu vou te falar. Você não imagina quantos homens estão a acompanhar o programa que estão com papéis de tribunal aqui porque vão perder bens, compraram sozinhos, mas porque se meteram no casamento, que é a bolada das mulheres.
1: Em um casamento, se calhar, de meses.
0: O homem trabalhou sozinho, comprou terreno sozinho, construiu sozinho, só porque casou uma mulher um ano.
1: Já
0: a mulher está na justiça, quer dividir os bens que o homem fez sozinho.
1: Tu aceitarias uma situação destas? Aliás, tu te meterias numa situação destas?
0: Raziano, vamos fazer o programa, por favor. Vamos voltar à música de Luan Santana, por favor. São muitos homens que estão a chorar neste momento. Eu tenho dois amigos, neste momento estão a travar uma luta no tribunal. Porque construíram sozinhos o império.
1: Que pena.
0: E casaram uma mulher. A mulher diz que o carro também temos que dividir, porque é dele. A casa também é dele, temos que dividir. Só porque viveu com ele um ano só.
1: E ela
0: já
1: o que...
0: tem que dividir.
1: E ela o que trouxe?
0: Não trouxe nada. É aquilo que eu digo, voltamos àquela fórmula.
1: Não trouxe nada.
0: Se você vive atrás do bumbum, da anca, do peito, da beleza, vais te perder. Senta com a mulher, ouve o que ela vai falar. Será que agrega valor? Vamos fazer lar, vamos construir. Ela trabalha, construiu. Fez o que essa mulher?
1: Fez o quê?
0: Agora, só porque vestiu, tem bumbum, está passeando na rua, você quer carregar para pôr em casa. Você já morreu, Raziano. Você já morreu, já morreu. É. Não busca a mulher pelo rabo, para essa expressão, pelo bumbum.
1: Busca pelo caráter.
0: Caráter, procura valores nela, namora.
1: Beleza interior,
0: ouve
1: como
0: o
1: se
0: que
1: diz.
0: Ela tem para falar, se quando abre a boca sai alguma coisa cozida.
1: Sabes, sim, Anselmo, sabes, quando tu conversas durante o namoro, quando tu conversas com uma mulher inteligente,
0: sim.
1: Uma mulher com caráter, tu percebes,
0: sim.
1: Pela conversa tu percebes, eu estou diante de uma pessoa certa.
0: De uma mulher.
1: De uma mulher de verdade.
0: Sim.
1: O papo em si, não é uma mulher que é...
0: Vamos voltar à música louca, por favor, Raziano, por favor. Vamos. Quando tu encontras alguém que te completa, né? Tu dizes, esta é minha cara metade. Entende?
1: Sim.
0: Que faz o amor como ninguém, segundo Luan Santana diz aqui, né?
1: Sim.
0: Mas de repente as coisas viram de água para vinho. Entende, Raziano?
1: Não, troca isso em 500.
0: Quando o beijo bate, o sexo bate,
1: sim.
0: E tu dizes, eu encontrei, nunca fiz amor como ela faz, ou como faço com ela.
1: Exato.
0: Eu encontrei a minha tampa, entende, Raziano?
1: Sim.
0: Entende?
1: Até diz, epa, ela...
0: E tu dizes, meu corpo pertence a ela, eu gosto, nunca e não vou encontrar. Isso acaba criando aquele problema de apego, né?
1: De apego.
0: Exatamente, tu nunca encontrei, mas veja só a segunda parte do filme. As coisas depois mudam de água para o vinho, né? Vamos lá.
4: Porque se alguém trocou seu coração por farra.
0: E depois a pessoa troca aquele cenário todo por farra, amigas, bebidas, chillings, tudo mais.
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0: E tu vais fazer o quê?
1: Nada.
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0: E voltar não. Quem se mete na vida das farras? Dificilmente volta a fazer família.
1: Uhum.
0: Principalmente mulher.
1: É verdade.
0: Se vai à discoteca, começa a ter ambiente de discotecas, dificilmente volta a ter aquela vida de família, construir, se refazer. Dificilmente. Anima a discoteca, sabe disso?
1: Até pode tentar.
0: As faras animam. animam muito.
1: Até ela pode tentar, pode fingir, mas no final a fruta podre cai sozinha, não é? É para sabe, Jancelmo, eu tenho um amigo, esteve casado com a esposa, tiveram um filho, ficaram uns 10 anos
0: juntos.
1: Mas ela, o meu amigo encontrou essa moça nas farras.
0: E levou para casa.
1: Ela tentou, esforçou-se para mudar, para ser a mulher de casa. Mas, epa, não conseguiu. Andava a trair. Traía.
0: Não
1: com...
0: falha isso, não
1: pois,
0: falha.
1: O caso mais recente até chegou, foi
0: para o tribunal.
1: Foi despoletado nas redes sociais, em que foi exposta nas redes sociais. Epa, o homem não resistiu, acabou terminando.
0: Raziano, uma coisa é, Raziano, mulher de discoteca é para discoteca e deixa ali nas discotecas.
1: É.
0: Não leva a mulher de discoteca para casa, é perigoso, Raziano.
1: É muito perigoso.
0: Você pode amar, pode tudo mais, mas é perigoso, é arriscado levar essa mulher para casa.
1: É, muito arriscado.
0: Porque mulher com... Como é que chama? Qual é aquela palavra? Ok, não digo só mulher, homem também, meninas estão acompanhando o programa.
1: Sim.
0: Homem das discotecas, das farras, vai chegar sexta-feira, fica intocável porque só roupa para beber, dinheiro para contribuir, pensões, não sei o quê. É complicado levar esse homem para o casamento.
1: Não tem responsabilidade nenhuma.
0: Pode ter, mas tem essa fraqueza. Pode até lutar para mudar, mas sempre a coisa lhe chama.
1: É verdade.
0: Tarde ou cedo de voltar para o lixo. É porco, tu levas o porco, lavas, pões num sítio. Ele está à procura de lama, porque é lá onde se sente bem.
1: É, depois já pretende mudar quando for, quando ver que a idade está a adiantar, não é? A idade está adiantado.
0: Vamos lá, aí trocou praticamente por fara, né? Aquela relação por fara. Assim nasce um bêbado. E aí nasce um bêbado. Minha cara metade, a pessoa que faz amor como ninguém. E depois de água, de dia para noite, vira água, transforma de água para vinho. E depois começa a ter amor pelas discotecas, pelas saídas e tudo mais. E o homem perdeu a pessoa que fazia amor como ninguém. E aí mesmo nasce um bêbado.
1: É.
0: Nasce um bêbado.
1: Essa é uma das coisas, é um dos episódios que nasce um bêbado. Sabemos que os bêbados nascem de várias formas, mas este também...
0: Essa fórmula, a maior parte dos bêbados nascem dos casamentos, os relacionamentos, né? E pancadas da vida.
1: É.
0: A bebida é um depressor, essa palavra está correta, né? Um depressor, né?
1: Uhum.
0: Pessoas com problema de depressão recorrem ao álcool. Pessoas com frustrações recorrem ao álcool.
1: Uhum.
0: E pensam que o álcool é o refúgio naquele momento. Mas o álcool, ao invés de reduzir, vai aumentar. Tu, quando estás saudável, assim, normalmente, vais a um bar para ir beber, 2-3 cervejas ainda podem ser suficientes.
1: Sim.
0: Mas quando estás com um problema, uma caixa não é nada.
1: Não é nada. Bebes, dormes lá... Até podíamos também sugerir aqui nesta música louca, uma outra música louca, não é?
0: Não, outra.
1: Aquela
0: amanhã.
1: Do Ivo Mael, magoado. Ele também sofreu uma cena destas, não é? Foi traído. O homem foi ficar no bar durante uma semana a beber.
0: Ah, yeah.
1: Não é? Os amigos foram lá buscá-lo. E até o barman diz, tio, ele está aqui desde antes de ontem. O homem já não conseguia nada. Helma também faz parte desta.
0: Exatamente.
1: Então, levou esta porrada, esta pancada da relação, não é? No casamento.
0: Caro ouvinte, voltaremos já com a música louca, mas está aí, como nasce um bêbado. Até já, não sai daí. Um abraço a todos. A todas as morenas que estão acompanhando o programa, vai um beijinho para vocês, tá bom?
1: E a todas as loiras também. Loiras, um abraço, beijinhos.

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1: Moçambique, previsão do tempo. Tempo. Quanto ao tempo para hoje, quinta-feira, dia 4 de junho de 2026, Maputo prevê a máxima de 29 graus Celsius, 18 mínima, com céu nublado. Xai-Xai, a máxima de 30 mínima, 19, com céu limpo. Inhambane prevê a máxima de 27 mínima, 22, com céu parcialmente nublado. Beira, 30 mínima, 19, com céu limpo. Quelimane, 30 mínima, 20, com céu limpo. Tete prevê a máxima de 33 mínima, 17, com céu limpo. Nampula, 29 mínima, 17, com céu nublado. Lixinga, 24 mínima, 14, com céu limpo. E por último, Pemba, que prevê a máxima de 30 mínima, 23, com céu limpo.
2: Moçambique, previsão do tempo. 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

0: 11 horas e 32 minutos. Está aí Chelsea Dinorati. Ela nesse choro, né? Fazer dodói. Não choro. Não façam chorar as mulheres. O que é isso, né? Não façam chorar as mulheres. Elas também são flores que nunca... Ou melhor, mulher não é flor que nunca murcha, né? Mulher é cristal, né?
1: Mulher é um cristal. É um cristal. Cristal é aquela coisa que quando tu quebras... Exatamente. Se parte, não tem mais conserto, não é?
0: Sabe o que quer dizer isso, Raziane? Se tu magoas uma mulher, cuidado. Mulher magoada é muito perigosa, Raziane. É muito perigosa. A mágoa de mulher, para passar, precisa de muito chocolate.
1: É, precisa. É
0: precisa
1: preciso.
0: De muito chocolate.
1: É preciso mesmo.
0: Dar chocolate a ela, dar muitas flores a ela. É, com o tempo ela vai derreter, ok?
1: Tu tens dado chocolate, não é?
0: Dou muitos chocolates e muitos mimos.
1: Exatamente.
0: E como mulher tem que falar, recarrego com diamante, né?
1: E ainda falando de chocolates, lembrei-me que estou com uma dívida de dar chocolate a alguém, não é?
0: Dá chocolate.
1: Vamos lá ver isto, como é que vai ser mais logo à tarde, a minha saída aqui dos estúdios da rádio.
0: Vai dar chocolate.
1: Exatamente. E agora, são 11 horas e 33 minutos, vamos lá espreitar aqui algumas mensagens dos nossos amigos ouvintes. Temos ali a mensagem que diz o seguinte, é do senhor Gabriel. O Gabriel diz: bom dia, família dos psicólogos e psicossociais da Sociedade Humana 99FM. Anquabe, as mulheres não fazem... Ah, essa mensagem não dá, né?
0: Exatamente.
1: Essa mensagem não dá. Não
0: exatamente,
1: dá.
0: Vamos pular.
1: Essa mensagem... não dá para continuarmos a ler, porque é pejorativa, ok? E queremos chamar também a atenção ao nosso ouvinte para que das próximas
0: vezes... Gabriel
1: Intarica,
0: né?
1: Senhor Gabriel, não faça isso, por favor. És uma pessoa crescida, ok? Bom dia, 99FM. Bom dia, Mano Anselmo. E bom dia, Mano Raziano. Aqui, Nildo Adamo. Estou ligado a partir de Nampula, bairro central. Peço música de Luan Santana, título da música. Se você ama, ela é também te ama. Se você trai, ela também te trai. Ok, Anselmo?
0: Eu não concordo com essa forma. Se você lhe ama, ela também te ama. Se você lhe trai, ela também te trai. Sabe o que acontece, Raziano?
1: O que acontece?
0: Nessa reciprocidade. A mulher é o impacto daquilo que o homem dá.
1: Uhum.
0: Entende?
1: Okay.
0: É o eco daquilo que o homem faz.
1: Exatamente.
0: Se você lhe dá amor, a mulher retribui.
1: Ok.
0: Entende, Raziano? Mulher que traiu, há uma base no homem que tem a ver com traição.
1: Ok.
0: Ela acabou fazendo porque você lhe ensinou. Mulher... Imita aquilo que você faz.
1: Imita o que a gente faz, não é?
0: E olha para ti como professor, como pai. Ela está a dar aquilo que você ensinou, simplesmente isso.
1: Não, mas alguma está no sangue, né? Tal como dissemos, é algo de sangue mesmo. É como se ela...
0: Essa não tem caráter.
1: Ela não tem caráter, é das farras, não é?
0: Mas mulher, muitas vezes... E depois quando faz, mulher até perdoa, né? Te perdoei, passou, não repete mais.
1: Ok.
0: Mas você como é professor, quer lhe ensinar. Um dia vai te mostrar que já aprendeu.
1: É, mas costuma-se dizer por aí que a traição de um homem é desnecessária, não é? Porque é uma traição que acontece assim do acaso. Agora, traição de uma mulher é uma traição programada.
0: Não. É programada porque está a devolver, porque está cansada, entende?
1: Anselmo, tu podes sair daqui da rádio, sair daqui para uma festa, tu não tens intenção de nada, percebes? E tudo de repente acontecer lá. Tu conheceres alguém e tudo acontecer lá. Agora, mulher quando sai... Saiu com o programa de que hoje vou trair, com todo o detalhe, ok? Até a roupa, o perfume, ok? Tudo.
0: Anda já vê muitos filmes, Raziano. Anda a ver muitos filmes.
1: Não, costumo ouvir muitas conversas. Eu acompanho muitas conversas, ok? Ok.
0: Vamos pular, Raziano. Muitos homens estão acompanhando o programa, estão aí com lágrimas nos olhos, pois estão a desconfiar das mulheres.
1: Exato.
0: As mulheres a desconfiar dos maridos. Mas aquilo que você disse é isso, só que você foi muito pesado, Raziano.
1: Joanqui, cidade de Pemba. Olá, Joanqui, um forte abraço ali. Bom dia, Rádio 99FM. Peço música de Harmonize, o título Wewe.
0: Wewe.
1: Wewe, ok, muito obrigado. Bom dia, manos, tudo bem aí? Aqui está tudo controlado, graças a Deus. E desse lado, música de Luan Santana, Sorria, ok, bom dia, peço a música de True Finer, Pai e Mãe, boa sorte. Esta música True Finer é muito pedida aqui, qual é esta música?
0: Pai e Mãe.
1: Este True Finer, de onde é que é? De Nampula?
0: Não, é angolano.
1: É angolano, ah, ok.
0: Quem produz ele é o Preto Show.
1: Ah, ok, é uma música muito pedida, todos os dias eu leio, todos os dias eu tenho que ler esta mensagem.
0: Brincadeira de Pai e Mãe. Vai tocar.
1: Ok, vamos tocar daqui a pouco, caro ouvinte, ok? É, título da música, Se Você Ama, Ela Também Te Ama. Se Você Trai, Ela Também Te Trai. Ok, vamos lá. Bom dia. É, 99, esta mensagem já foi lida. Razak, muito bom dia. Um forte abraço. Bom dia, 99 FM. Estou ligado a partir de Nampula. Gosto desse programa. Mais força aí. Peço a música de Paula Fernandes. Diga sim.
0: Ah, diga sim.
1: Queria dizer diga sim.
0: Quero sim, não sou não.
1: É essa música,
0: abra
1: né?
0: sabor que tem o meu amor.
1: Ok, sim, vamos tocar esta música da Paula Fernandes, esta grande cantora brasileira que eu amo muito, não é? Depois, quando ela esteve cá em Maputo, sabes, circulou informações de que eu estava num caso com a Paula Fernandes.
0: Ah,
1: sabes,
0: é?
1: Eu tive que fazer uma nota de desmentido ali e tal, e partilhei em diferentes. É que eu estive lá no show e a dado momento eu estive no camarim da Paula Fernandes, né? Trocámos ali algumas conversas e circulou algum boato de que estava a surgir ali.
0: Então, você com o Mael, né? O Mael também nos bastidores trocou algumas impressões
1: não,
0: com a Beyoncé.
1: Não, eu não troquei olhares. Eu estive no camarim da Paula Fernandes, no show que
0: o Mael também esteve lá com a Beyoncé, não é isso?
1: Então, depois circulou estes rumores que depois eu tive que fazer este desmentido, não é? Ok, bom dia, turma. Marcando presença, volto a pedir para tocar a mesma música de Rema com o título Jesus.
0: Ok,
1: muito obrigado. Vamos tocar esta música. Cidade da Beira, bom dia, irmão Salama, aí na rádio. Aqui, Junito Agostinho, estou ligado 97.3 FM em Nampula, irmãos. Mais força, gosto muito do vosso programa e vossas palavras me deixam muito feliz. Força, irmãos. Muito obrigado, muito obrigado. Um forte abraço. É Junito, muito obrigado, Junito. Temos aqui outra mensagem, diz o seguinte: bom dia, mano.

0: É tu, José Pinto.
1: Oh. Oh, temos um profissional aqui, José Pinto.
0: Ah, e também é bom.
1: É o que eu disse, eu digo, o homem precisa ter calma, estudar alguém, namorar 2, 3 anos.
0: É, também.
1: Não
0: também,
1: perca tempo, namorar anima.
0: É, também é importante termos aqui, sabermos que temos ouvintes que nos ligam, ouvintes da terceira idade, não é? Estamos a falar de um ouvinte de 70 anos,
1: 70
0: está aqui
1: anos.
0: A acompanhar o programa.
1: É um vinho do Porto.
0: É um vinho do Porto, 70 isto. Anos.
1: Está
0: já,
1: maduro, está
0: já
1: maduro.
0: Está maduro.
1: Está maduro.
0: Mano Raziano e Mano Selmo, vocês são românticos. Escutando 99 diariamente, vou ser como...
1: Mano,
0: ser...
1: quem não escuta está a perder muita coisa.
0: Está a perder muita coisa. Tá Valdemiro de Nampula, um abraço, Valdemiro.
1: Um abraço.
0: Mano Selmo, sou Feliciano da cidade de Pemba. Eu não aceito casar com a mulher que está grávida do outro homem. E prefiro casar com mulher bebê do outro homem, ok? Mulher com bebê do outro homem, sim.
1: Ok, com filho neste caso.
0: Sim. Bom dia, irmãos. Sou Eliseu Gomes, Martinho, Matias, estou ligado de Nampula. Irmãos, eu por meu lado, não, ok. Muito obrigado, irmão. Obrigado. Feliz dia. Muitas bendições aí, ok? Um forte abraço. Estamos juntos. Este começa com uma risada, não é? Uma risada, emoji de uma risada. Não, porque não. Porque não faz sentido também, porque mesmo a Bíblia diz que também essa pessoa fez pecado. Então, não vale a pena eu me casar com uma pessoa ou mulher que é grávida. Ah, não. Ok. Eu aceitaria namorar muito e bem, desde que a gravidez chegue, enquanto a nossa relação está boa.
1: Tá bom.
0: Tá vendo, não é? Aceitaria sim namorar com a mulher grávida do outro homem, por alguns motivos. Quais são esses motivos? A mensagem do Sr. João Arreia de Cabo Delgado. Ok, bom dia, mano Arsênio. Sou Eugênio Jerônimo, fiz aniversário e peço a música de C4 Pedro, título Sem Querer. Ok, muito obrigado, um forte abraço. Feliz aniversário para si. Bom dia, ainda não chamaram a música de Gerilson, título Estou a Viver na Rua, sou Dongo. Dongo, um forte abraço. Iremos tocar hoje a música do Gerilson Israel, ok? Vamos lá. A próxima mensagem, bom dia, Mano Anselmo, eu sou Somália, Daniel, peço a música de Idris, com o título de Planos de Deus, ok, muito obrigado, Somália, um forte abraço, vamos lá, são neste momento 11 horas e 42 minutos, vamos então aqui abrir as nossas linhas para atendermos alguns ouvintes e conversarmos à volta do nosso artigo de hoje, o artigo 143, aliás 142 da Constituição da República, e vamos dar aqui o segmento deste artigo e vamos ouvir aqui algumas opiniões dos nossos ouvintes, não é, relativamente a este artigo.
1: Exatamente, são 11 horas e 42, não, vamos lá logo à música louca, né?
0: Ok, vamos à música louca.
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1: Você encontrou alguém que beija bem, ama bem, mas de repente decidiu escolher a bebida, discotecas e fara. De dia para noite, a água vira vinho. Essa é a melhor fórmula para nascer um bêbado. Estressas teu marido. Homem que é bêbado aí em casa. É assim que você começou a beber? Vamos lá, vamos conversar. 87-000-9900. Não é deixa não, vamos lá, liga aí, vamos conversar. 87-000-9900. Temos alguém em linha, alô, bom dia. Alô. Bom dia.
0: Está distraído.
1: Acho que arrancaram o telefone, também é possível, né? 87-000-9900. Repito, 87-000-9900. Temos alguém. Alô, bom dia.
3: Bom dia. Aqui fala com o senhor Maurício Sotiri, na cidade de Tete.
1: Senhor Maurício, em Tete.
3: Sim, eu estava deixando de rádio, não ouvi o programa. Qual foi?
1: Não viu o programa?
3: Certo.
1: Estamos a falar de bêbado. O senhor bebe?
3: Eu bebo muito bastante.
1: Muito bastante. O que te leva a beber?
3: É

0: o que te leva a beber bastante assim?
1: Não. Eu estou bastante porque acaba esquecendo outras coisas.
0: Acaba esquecendo outras coisas? Como que é? Tua mulher?
1: Minha mulher, sim. Traição, precisamente.
0: Traição? Tua mulher já traiu?
1: Certo.
0: E neste momento está sozinho?
2: Está a beber neste momento?
0: Tá, bebe bastante.
1: Estou parado, só.
2: Mas a voz... A voz...
1: Ela não está.
0: Ela não está. Mas diga uma coisa.
1: Mas eu te digo, só logo dói.
0: Sim, sim.
1: Uma coisa, sabe o que me dói muito bastante?
0: Não.
1: Está o meu gasto diário que faço para ela para me trair. O que estou a ganhar?
2: Está a ganhar stress, não é?
0: Você investe e ela te trai.
1: Certo.
0: E agora a tua pergunta é, o que é que você está a ganhar com isso?
1: Estou a ganhar com isso. O quê? Manta minha, casa minha, posição minha, lata de comida minha. Então, para me trair de novo com um ovo.
0: E diga uma coisa. Você já perdoou a traição, não é isso?
1: Certo. Perdoar? Não, nunca posso perdoar, porque... Me perdoei, porque sou religioso. Certo.
0: Perdoou porque é religioso.
1: Certo, porque perdoa a pessoa porque ela o está a fazer, não sabe o que está a fazer.
0: Agora, diga uma coisa.
1: Certo.
0: Ama a sua mulher, não é isso?
1: Amo dela mesmo.
0: Exatamente. Fica com ela, namora com ela. Fala que lhe ama, né? Dê muitos bombons a ela.
1: Estamos a namorar, não é casamento.
0: Estão a namorar ainda, não é casamento?
1: Certo, estamos a namorar, não é casamento, porque ela tem 2 filhos comigo, 4 filhos, é namoro. Certo? Pode ser?
0: Estou a ouvir.
1: Ah, então, pode ser isso, pode falar para ela. Estamos a namorar com 4 filhos, estamos a namorar ainda.
0: Vocês têm 4 filhos?
1: É certo.
0: E estão a namorar?
1: Estamos a namorar ainda?
0: Não sei, não.
1: É uma pergunta.
0: Não vivem juntos?
1: Como? Não... Vivemos juntos. Na mesma casa.
0: Agora, é isso que te faz beber, porque ela te trai.
1: Certo.
0: Conversa com ela, tá bom?
1: Ah, para me aliviar melhor. Tem que ir beber só de deixar de minimizar as crenças.
0: Mas quando volta, quando vai beber, o problema é resolvido.
1: Fica resolvido porque não esqueça dela. Faz o que quer fazer.
0: Não, faz o seguinte. Para um bocadinho de beber, reduza o consumo de álcool, né? Porque o álcool aumenta os problemas, né?
1: Certo. Diminui os problemas.
0: Para um bocadinho de beber, concentra-se nesse problema e resolve o problema, tá bom?
1: Então, o que me dói bastante é... Ela me trai enquanto dou de tudo para ela. Meu contrato do banco está com ela.
0: E você continua aí que te traem por quê?
1: Então?
0: É a minha pergunta.
1: As mulheres dizem que não presta.
0: Não, quem não presta é você que aceita isso. Você aceita isso por quê? Ela te trai e você permanece aí por quê?
1: Não... Então eu devo negar a ela.
0: Quer continuar a ser traído? Não, continua lá aí e ela vai continuar a te atrair também, tá bom?
1: Você está me aconselhar.
0: É o meu conselho. Se você não quer sair, daí é de fazer o quê? Continua lá aí e ela vai continuar a te atrair também, ouviu?
1: Tá bom.
0: Você não gosta de ser traído?
1: Não gosto, ser.
0: Então,
1: pode entregar meu amor e eu
0: então,
1: não gosto.
0: Então, para de beber e resolve o problema. Ok?
1: Não tenho como resolver, porque ela sempre entra entre para mim.
0: Ah, então você não quer solução, então. Tá bom, tchau, tchau.
1: No amor nunca tem solução.
0: Não, o teu problema tem solução e a solução está contigo.
1: Nada. Não se distancia. No amor nunca tem solução. Por isso que as mulheres não são confiadas.
0: Não, nós devemos confiar nas mulheres, porque as mulheres replicam aquilo que nós fazemos.
1: E para você ficar mais forte, sabe o que deve fazer?
0: Não.
1: Então, você deve amar muitas mulheres. Toda mulher que você não avista tem que amar logo na hora.
0: Ah.
1: Então, ele trai, você trai também ela.
0: Você vai morrer, você. Tá bom, tchau, tchau, ótimo dia. Mas para...
1: Tchau, vamos.
0: Vou dizer duas coisas só. Para um bocadinho de beber, porque vai destruir sua família.
1: Okay.
0: Segundo, mostra o exemplo...
1: Eu quero uma música, Viva.
0: Qual seria a música?
1: Vasco tem que dizer, vai ser uma nhungue.
0: Ah, tá bom, ok, vai tocar, um abraço.
1: Ok.
0: Tchau, tchau. Tchau, tchau. Ai, ai, ai. Ouviu aí o homem, né?
2: Uhum.
0: Ele tá a beber, por isso. Como diz aí o Calixto Ferreira. Vou beber. Agora vou beber. Pra esquecer você. Alô? Alô? Alô? Não é deixa, não. 11 horas e 50 minutos. Vamos lá conversar, caros ouvintes. É assim que nasce um bêbado.

0: saber de alguém.
1: Liga e vamos conversar. 87-000-9900. Repito, 87-000-9900. Alô, bom dia. Alô, bom dia. Bom dia. Alô, não é deixa não. Insistam aí, caros ouvintes, vamos lá conversar. 87-000-9900. Sabem como é que nasce um bêbado, né? Está aí a explicar o Luar de Santana. Alô, bom dia.
2: Alô, bom dia, Maracena. Como
1: está? Eu estou bem, não sei do seu lado.
2: Aqui fala com o Lucas, aqui é Cerâmica Terminal.
1: Lucas, Cerâmica em Nampula?
2: Não, aqui na beira.
1: Ah, ok, na beira, ok, tá bom. Lucas, bebe?
2: Marcelo.
1: Sim, bebe. Como?
2: Não fica com mulher que te atrai. Ela te atraiu. Você sempre permanece aí com ela. Te atrai, você sempre permanece aí com ela. Você já está entendendo. Então, tem gente que me atraiu uma vez. Eu não posso sempre permanecer com ela. Eu que vou sair. Deixe tudo com ela, eu vou sair.
1: Tá vendo? Ok.
2: Yeah. Eu sei, quando eu ficar com ela, a pessoa que tem coragem me atrair, tem onde eu estou ligado tudo. Tá vendo?
1: Uhum.
2: Então, amanhã ela pode me matar. Porque com aquela onda sempre que está me atrair com ele, há uma coisa que eles estão a conversar, há uma combina que eles combinam. Uhum. Eu não sei qual é a decisão que eles vão fazer. Tá vendo?
1: Então, mas agora a minha pergunta é para si. É, você, neste caso. Você consome álcool?
2: Eu não consome.
1: Não consome álcool?
2: Não.
1: Mas o que é que tu achas dessa situação, por exemplo? O homem decidiu ser bêbado porque a mulher mudou.
2: Não percebi?
1: Um homem que mudou, ficou bêbado porque a mulher... Porque a mulher mudou, neste caso. O homem ficou bêbado porque a mulher mudou.
2: Não é possível, você ficar bêbado porque a mulher mudou, não é possível.
1: Não é possível.
2: Não é possível. Se você ficar bêbado porque você antes bebia até que ninguém descobria, mesmo com isso, já você já com aqueles três filhos que atraiu, você já abriu a verdade, agora eu bebo, já abriu a verdade para quê? Ele já tentava diminuir o estresse, quando ele ficou com ele, bebe, vai diminuir o estresse, sem saber que está aumentando mais o estresse.
1: Ok. Tá bom, muito obrigado aí, ótimo dia.
2: Ok, obrigado, Marcelo.
1: Tchau.
3: São neste momento 11 horas e 54 minutos. A nossa linha mantém-se à vossa disposição. 87-000-9900. Temos a indicação de termos o próximo ouvinte em linha. Muito bom dia, bem-vindo.
4: Bom dia, Rádio.
3: Bom dia, como está? Tudo bem?
4: Graças, estou bem, não sei deste lado.
3: Está tudo bem, graças a Deus. Seu nome, de onde é que nos fala?
4: Dona Mércia, aqui em Maracuene, desculpe. E peço por favor, nunca falei no rádio, hoje é o primeiro dia.
3: Fica à vontade.
1: Que bom, Dona Mércia. Aqui é Maputo, em Maracuene, é isso?
4: Sim. Agradeço muito que eles me atenderam por bem.
1: E gosta da rádio, né?
4: Agora?
1: Gosta da rádio?
4: Sim, gosto, às vezes escuto, só nunca entrei, falta de crédito.
1: Falta de crédito, ok, hoje conseguiu. Agora, o que acha dessa situação? Há homens que ficam bêbados porque mulher mudou.
4: Na verdade, escutei bem essa história, a minha maneira de ver aí vão se matar? Vão se matar, o senhor está a dizer que eu se sente bem quando beber, não é que se sente bem. Depois desse todo nervo, vão se matar. Ele vai beber, a sair onde ele bebe, vai pensar que para eu sair do barulho, vou lhe matar, só acabar de problema, porque sempre me atrai. Mas como que o homem gosta, a mulher que lhe atrai assim, ali perto? De novo, vive falar no rádio Moçambique que eu gostei dela, lhe amo, sempre a me atrair. É possível, como vocês, homens também?
1: Não é possível.
4: Não é possível. Segunda coisa, a mulher, se ser uma outra criminosa, vai lhe dar veneno porque está lhe incomodar.
1: Os homens dizem que a maior parte dos homens que bebem muito é porque as mulheres mudaram.
4: outros homens dizem como, né? Desculpa.
1: A maior parte dos homens que bebem muito é por causa das mulheres que têm.
4: Ah, então, em vez de beber e vir estar comigo em casa, vale a pena ele ficar solteiro, eu ir procurar outra vida.
1: Ah, tá bom, tá bom.
4: E segunda coisa, nessa casa, se tal incomodar a esposa, em vez de diminuir, beber, sentar-se, entender, ele está dizendo que vale a pena beber, trair o problema, ou distrair o que está a acontecer. Isso aí não é. E assim levou a conversa diretamente no rádio. Todos que estão a escutar, estão a ouvir. E vão fazer o que? Vão desvantar aquela senhora, não tem vantagem. E o que vai pensar a mulher para ele? E
1: tá
4: de novo já nasceram 4 filhos. Sempre a viver com essa situação. Aí não há amor, e não é casamento já. O que eu estou a ver se. Porque abri agora o rádio, estou a voltar de outro trabalho. Abri agora, não sei se as pessoas vivem aqui em Maputo.
1: Não percebi?
4: Eles vivem aqui em Maputo?
1: Não, estão em Tete.
4: Em Tete. Talvez ele gostou da esposa porque quando faz essa traição traz comida, recarrega energia. Então é por isso que ele disse que gostei muito dela, sempre a me atrair. Isso não é justo.
1: Não é amor isso?
4: Nada, nada, nada, nada. Mesmo se fosse meu marido, ouvir isso aqui, encontrei sua mulher com um cara estranho. No mesmo dia ele não vai chegar a querer gostar de mim, porque não é boa coisa. Mesmo mulher do meu irmão, eu ouvir que sua cunhada ali, ou meu irmão vir que está comigo, mana, sua cunhada chegou com ele isso, mas eu não confio bom dela, trouxe aquilo ali. Eu não vou gostar da minha cunhada, porque sei que está vendendo o que é do meu irmão. Agora como que estão a ver, assim, até outra voltar no traição, vir preparar de comida para ela, ele. Depois comer, botar o beber, distrair, não é possível.
1: Tá
4: então
1: bom.
4: Aí ele está procurando morto. Se fosse uma mulher criminosa, vai lhe pôr veneno, ele acabar de vida, a senhora ficará fazendo vida dela.
1: Tá
4: e
1: bom.
4: Como que ele confirma que dos 4 filhos são eles dele?
1: Se está a beber.
4: E a beber, como que ele confirma que dos 4 filhos são dele?
1: Tá bom. Tchau, tchau. Ótimo dia. Obrigado pela sua ligação. Liga sempre, tá bom?
4: Muito obrigada por me atender bem. É o primeiro dia. Nem a falar, já não se sinto bem.
1: Tchau, tchau.
4: Obrigada, tchau.
1: Ela está toda emocionada. Está lá tremendo. Não estou a sentir bem. Estou nervosa.
3: Exatamente. Eu estava aqui a ler no início do programa, falamos aqui da depressão, aliás, do AVC e depressão, não é? Estava aqui a ler uma mensagem que diz o seguinte: o AVC é de graça, mas o tratamento é caro. Não deixe ninguém te irritar. Aprenda a se controlar.
1: Uhum.
3: Ok? Exatamente. Uma mensagem muito forte, hein?
1: Faz sentido.
3: E mesmo para aconselhar esses ouvintes, por exemplo, o ouvinte de TED, ele diz que está a beber muito, porque está a sofrer traições recorrentes, não é? É preciso evitar isto, saber controlar suas emoções ou separar-se mesmo, né, desta mulher, porque estar envolvido no álcool, isto não lhe ajuda, apenas piora a situação, ok?
1: Vamos atender o último ouvinte, e isso é verdade, vamos atender o último ouvinte para fecharmos aqui esta conversa. Assim Nasce um Bêbado, com Luan Santana. São 11 horas e 59 minutos, dentro de instantes atualizaremos aí o tempo, enquanto isso não acontece. 87000990. Os homens dizem que o grosso deles bebem por causa das suas mulheres. O homem diz bebe. Então aí os homens, não, eu bebo por causa da minha mulher, me trai muito. Ok, vamos lá. 87000990. 87000990. Ok, não temos ninguém. Vamos atualizar o tempo e voltaremos já já. Em todo o território nacional são 12 horas. Até já.

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1: Moçambique, previsão do tempo. Tempo. Quanto ao tempo para hoje, quinta-feira, dia 4 de junho de 2026, Maputo prevê a máxima de 29 graus Celsius, 18 mínima, com céu nublado. Xai-xai, a máxima de 30 mínima, 19, com céu limpo. Inhambane prevê a máxima de 27 mínima, 22, com céu parcialmente nublado. Beira, 30 mínima, 19, com céu limpo. Quelimane, 30 mínima, 20, com céu limpo. Tete prevê a máxima de 33 mínima, 17, com céu limpo. Nampula, 29 mínima, 17, com céu nublado. Lixinga, 24 mínima, 14, com céu limpo. E por último, Pemba, que prevê a máxima de 30 mínima, 23, com céu limpo. Moçambique, previsão do tempo. Tempo.
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Cindy Century. Beijo no coração. Amo vocês demais. São Paulo, até a próxima, viu?

0: Obrigado aí, o Ferrugem. Ferrugem. Saudade inocente. Saudade inocente. É, obrigado aí pelo carinho da sua audiência. Essa é a melhor forma de acompanhar aí a sua refeição da tarde, né? Alguns estão aí ainda a cortar o tomate, outros estão a lavar, outros estão ainda aí a fazer o lume e tal. É, e nós também, como 99 FM, a tua rádio, estamos aqui a proporcionar essa tarde linda, fresca, é, com estes sons, né? Aí com o jovem Ferrugem, né? Diretamente do Brasil. Esta música tem como título Saudade Inocente. É, ouviu também Pirata e Tesouro e Casal do Mal com Ferrugem. Não sai daí. Dentro de instantes teremos a rubrica Desafio Louco.
1: É, teremos este momento interessante em que o Anselmo vai tornar-se aqui numa figura de cantor e vai interpretar aqui alguns números musicais para entreter o nosso estimado ouvinte que neste momento nos ouve. Neste dia, estamos em quinta-feira, dia 4 de junho do ano 2026. Continuamos a desejar rápidas melhoras aos nossos queridos irmãos que estão internados em diferentes unidades hospitalares para que tenham um regresso familiar o mais rápido possível. E também aqueles que perderam seus entes queridos, fazemos então, endereçamos as nossas mais sentidas e pisar e assim, caro condutor, observe melhor todos os sinais que zelam pela transitabilidade. Só deste modo iremos evitar acidentes de viação que infelizmente têm ceifado várias vidas humanas em Moçambique e não só. Um abraço. Dentro de alguns instantes vamos então à primeira parte do nosso Desafio Louco. E até já.
0: Exatamente, na primeira parte do Desafio Louco hoje vamos à moda brasileira só, ok? E a primeira música vai ser Como é Grande o Meu Amor por Você, né? Música do Roberto Carlos. E a segunda música vai ser Zé Augusto, Minha História. Vamos a isso, né?
1: Vamos a isso e até já.
0: Até já, não sai daí.
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0: Ok.

0: por você.
1: Exatamente, Anselmo, aqui com a música, nesta interpretação de Roberto Carlos, aqui a moda brasileira, aqui no 99 Loucuras, quando já são 12 horas e 32 minutos, e temos mais aqui para alegrar o nosso estimado ouvinte e acompanhar, naturalmente, o seu momento de almoço nesta hora 12. Vamos lá, Anselmo, temos mais uma música, não é?
0: Temos mais uma, vamos a isso. Minha História, José Augusto.
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0: Ok.
1: Ok, exatamente, são 12 horas e 38 minutos. Ficou aqui estas duas interpretações do nosso amigo, o nosso amigo Anselmo aqui. A Selma aqui trouxe aqui duas interpretações bastante agradáveis e a última já perdia o fôlego, o homem, né? Já não consegue.
0: São duas. A idade também, a idade já não perdoa.
1: Já não perdoa.
0: Não.
1: Exatamente. Então, okay, vamos lá espreitar algumas mensagens dos nossos amigos ouvintes para percebermos o que é que acharam, não é? Uhum. Boa tarde, Rádio 99 FM. Acabo de me sintonizar ao programa 99 Loucuras. Mano Anselmo, uau, interpretou bem a primeira música. Gostei, merece melhor nota. A segunda quase desafinou, mas foi bem. Isto não te tira mérito de ter interpretado bem o programa. O programa está top. A assinatura da mensagem é da Júlia. Deve ser a Júlia, a nossa amiga Júlia da Catembe, não é?
0: A Júlia da Catembe, nossa
1: Júlia,
0: amiga.
1: Júlia, beijinhos. Um forte abraço aí. Boa tarde, 99FM. Cantou muito bem a segunda música do 16 Valores. Raimundo Rafael, a partir do bairro Falcoava. Ok, muito obrigado. O Anselmo já recebeu esta dedicatória. Bela voz, mano Anselmo, nota 10. Mas será que sofres de amor? Ele é um apaixonado, hein? Ele é um apaixonado.
0: Essa é a recomendação do mestre,
1: né? Ele é um apaixonado.
0: Ame seus inimigos.

0: declarações, né? Tens uma voz, sei lá, o que é, uma voz picante, isto mais aquilo, é?
1: Ai, começa. Isso não vai prestar.
0: Isto, né? Não vai prestar,
1: não
0: é?
1: Não vai prestar.
0: Muita atenção, vamos lá. Boa tarde, meus irmãos. Sou António Mozinho de Tete, Bairro Azul. As mulheres são todas atraídas pelo poder. Quanto mais poderoso te tornares como homem, mais magnético e atraente serás para as mulheres. É de natureza delas. As mulheres são hipergâmicas por natureza e gravitam naturalmente para homens com algum índice de poder para se sentirem seguras e ganharem relevância social. É teu dever como homem garantir que tens pelo menos um desses índices de poder no teu arsenal para destacares-te da multidão e atraíres belas mulheres. Primeiro, poder. Poder econômico. Segundo, poder político. Poder espiritual. Poder intelectual. Poder social. Poder de liderança. Poder físico. Se cultivares qualquer um destes poderes, serás bem-sucedido e as mulheres notarão. Elas virão até si e sem esforço. A chave é focar-te em ti, nos teus objetivos e tornares-te poderoso. Assim nunca te faltará atenção feminina nem qualidade nas mulheres à tua volta. Para de correr atrás. Constrói, prospera e deixe que elas caiam na tua teia como a presa do aranha, não é?
1: Falou bonito esse ouvinte. Se não copiou, isso saiu da mente dele. Ele está em outro nível.
0: Não, é natural que tenha copiado de algum lugar, não é? Porque ele aprendeu.
1: Não, se ele aprendeu, e está a implementar
0: isso. E colocou na mente, não é?
1: E não, eu quero dizer que se ele sabe disto,
0: sim,
1: escreveu sem ler, sem copiar em algum sítio, ele está em outro nível de vida.
0: Está, realmente.
1: Exatamente, porque o homem corre atrás de mulher, fica pobre, é o primeiro ingrediente para ficar pobre. Uhum. Mulher quer dinheiro, o homem quer dinheiro para fazer o poder dele, né?
0: Exatamente.
1: Para construir casa, comprar caro. Agora, quando você anda atrás de mulheres, vai distribuir o dinheiro que usaria para fazer seu império, né?
0: Eu já sabia que tu ias concordar com este posicionamento. Mas
1: não, mulher quer o hiper-homem.
0: Exatamente.
1: Um homem com poder econômico, com poder político, espiritual, intelectual, tudo que ele escreveu aqui, social, um homem que lidera, o poder físico também. O homem tem que malhar, mostrar músculos à mulher.
0: Assim como tu estás com barriga, tens que malhar. Tens que malhar, tens que correr.
1: Tu chegaste a carregar a sua mulher, dar um beijinho assim, lhe carregar, lhe upar, fazer ela de bebê. Mulheres gostam disso.
0: Não, mas
1: né?
0: Também dizem que mulheres gostam de homens assim como tu, homens barrigudos.
1: Malhados.
0: Não, barrigudos.
1: Não,
0: né?
1: Não sou barrigudo.
0: Homens com barriga.
1: Barrigudo é general.
0: Ah, ok. Vamos lá, próximas mensagens.
1: Mas está de parabéns aí, jovem.
0: Está de parabéns.
1: E eu conselho que eu dou aos homens também, a mesma coisa, né? Não corra atrás de mulher. Mulher vem com prêmio.
0: Ok.
1: A mulher é atraída pela sua energia, tá bom?
0: Exatamente.
1: Advira a mulher certa para si. Não precisa correr atrás de mulheres. O homem que corre atrás da mulher fica pobre esse, né?
0: Exato, exatamente.
1: É homem sem foco na vida esse, ok?
0: É preciso ter foco,
1: mulher,
0: não é?
1: Certa vai aparecer, como não importa, mas vai aparecer.
0: Pois,
1: agora,
0: pois
1: se você vir atrás de mulher, você vai se ferrar.
0: Pois bem. Ok, vamos lá dar continuidade às mensagens. Obrigado, Mano Anselmo, você canta bem. 20 valores, Feliciano da cidade de Pemba. Ok, muito obrigado. Boa tarde, Mano Anselmo. No seu melhor, nota 10. Mano Raziano, nunca cantas porque... Aqui Lúcia do Machazine, Lúcia. Beijinhos, Lúcia. Um abraço. Vou lhe surpreender, ok?
1: Ah.
0: Fique ligado. Fique ligado, ok? Vamos lá. Boa tarde,
1: né?
0: 99 FM, peço a música do DJ Boy. Temos também aqui a mensagem que diz o seguinte. Obrigado, Mano Anselmo. Você canta bem. 20 valores. Ok, vamos a um curto intervalo. E daqui a pouco voltamos para a segunda parte do Desafio Louco. Um forte abraço. Estamos juntos. Até já.
1: Não sai daí.
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1: Moçambique, previsão do tempo. Tempo. Quanto ao tempo para hoje, quinta-feira, dia 4 de junho de 2026, Maputo prevê a máxima de 29 graus Celsius, 18 mínima, com céu nublado. Xai-Xai, a máxima de 30 mínima, 19, com céu limpo. Inhambane prevê a máxima de 27 mínima, 22, com céu parcialmente nublado. Beira, 30 mínima, 19, com céu limpo. Quelimane, 30 mínima, 20, com céu limpo. Tete prevê a máxima de 33 mínima, 17, com céu limpo. Nampula, 29 mínima, 17, com céu nublado. Lixinga, 24 mínima, 14, com céu limpo. E por último, Pemba, que prevê a máxima de 30 mínima, 23, com céu limpo. Moçambique, previsão do tempo. Tempo.
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3: Só neste momento 13 horas e 12 minutos. Obrigado aí pelo carinho da sua audiência. Obrigado também pela preferência. É, dizer-te que hoje vamos falar do coco, né? Gosta do coco, né, Raziano?
4: É, eu gosto do coco. Gosto do coco.
3: É, e água de coco também, né?
4: Água de coco também. Gosto também é caril feito de coco.
3: Ah, caril do coco, ok.
4: Sim, gosto ali um peixe tal, uhum. Frito, depois feito com coco.
3: Com coco.
4: E depois também acompanhado com arroz branco, é uma delícia, não é?
3: É um espetáculo.
4: E coco assim, comendo assim, como tal, não. Mas gosto de lanho.
3: Eu gosto da província de Inhambane.
4: Eu gosto do lanho, aquele mais leve.
3: O lanho, né?
4: É, gosto de beber a própria água,
3: aquele
4: depois comer o próprio
3: papinha,
4: coco.
3: Papinha, assim, né?
4: Sim, estilo papinha. Depois bebo água, depois como o próprio lanho.
3: O próprio lanho.
4: É muito bom.
3: Eu gosto da província de Inhambane. Inhambane aproveitam tudo que é de coco.
4: Uhum.
3: É, as folhas da planta, neste caso, usam para cobertura, até fazer muros de casa e tudo mais.
4: Sim, serve para fazer casas. Casas. Casas, sim.
3: O limbo, neste caso, que é aquela parte que parece barrote e tal. Eles usam também para construir casas,
4: sim,
3: capoeiras,
4: sim, sim.
3: E muito mais.
4: Fazem barrotes.
3: Fazem,
4: né?
3: Barrotes e tal.
4: Eu já dormi numa casa...
3: A própria árvore, o tronco e tudo mais, serve também como madeira em si, para construção, e é remédio, né?
4: E é remédio, sim.
3: As raízes também
4: pra
3: são suplementos.
4: Doenças.
3: É remédio para várias doenças.
4: Exato.
3: O próprio coco faz óleo, faz caril, é alimento.
4: É.
3: A casca do coco é usado para fazer copos, para fazer brincos... Para fazer muita
4: fazer
3: coisa.
4: Para fazer pratos.
3: Para fazer pratos, muita coisa.
4: E também para fazer lume.
3: Para fazer lume.
4: Serve para muitas coisas.
3: Serve para muitas coisas. Aproveitam o coco de um jeito que você não imagina.
4: Eu já dormi numa casa feita 100% daquele material, apenas de coqueiro.
3: Coqueiro.
4: Sim.
3: Não saiu de lá cheirar lanho, não?
4: Não, não.
3: Ah,
4: depois
3: tá
4: foi
3: bom.
4: Uma noite tranquila, uma noite agradável, muito fresca, não é?
3: Exatamente. É. Que bom, que bom.
4: Um contacto a 100%
3: direto
4: com a natureza.
3: A natureza.
4: Pois.
3: Deve ser saudável respirar só lanho ali.
4: É muito saudável.
3: É saudável. Vamos lá falar do coco. Dizer que o coco é um super alimento altamente nutritivo, que oferece benefícios que vão da hidratação ao fornecimento da imunidade. Seja a água ou a polpa, o coco fornece energia, melhora o funcionamento intestinal e protege o organismo graças às suas propriedades antioxidantes, também anti-inflamatórias. Quais são os principais benefícios do coco? A hidratação profunda. A água de coco é rica em eletrólitos naturais, como potássio e magnésio, sendo perfeita para repor líquidos depois de exercícios ou auxiliar na recuperação de quadros de desidratação e também diarreia. Regula o intestino. A polpa de coco é rica em fibras solúveis e também insolúveis, que aumentam o bolo fecal e estimulam os movimentos naturais do intestino, combatendo a prisão de ventre. Saúde cardiovascular. O coco contém gorduras boas, que auxiliam no controle do colesterol, reduzindo o colesterol mau e também auxiliando o bom. Controle glicêmico. É uma fruta de baixo índice glicêmico. Os carboidratos são absorvidos mais lentamente, o que evita picos de açúcar no sangue. Aumento da imunidade. Possui propriedades antimicrobianas e antivirais, ajudando o sistema de defesa do corpo a combater infecções. Auxilia no emagrecimento. As gorduras de cadeia média e também fibras aumentam a sensação de saciedade, ajudando a controlar o apetite ao longo do dia. Por isso, caro ouvinte, está aí uma sugestão, o coco. Mas há quem diz que, para além dos benefícios, o coco também tem alguns malefícios, né? Podíamos, talvez, aqui, por exemplo, apreciar os malefícios, neste caso, também, do coco, né? Tudo que tem um lado A, também tem um lado...
4: Tudo que tem um lado bom, também tem um lado não bom, um lado negativo, né?
3: Exatamente.
4: Quais são os malefícios que este produto, este alimento tem?
3: E também alguns cuidados. O primeiro é ganho de peso, né? É uma fruta bastante calórica. O consumo excessivo de coco, especialmente da polpa, pode levar ao ganho de peso, para começar. Segundo, é excesso de gordura saturada. saturada. Embora contenha gorduras saudáveis, abusar da polpa pode elevar o colesterol, né? Ruim ou mau em algumas pessoas. Açúcares ocultos. A água de coco industrializada costuma conter adição de açúcares. Para um consumo mais saudável, prefira água de coco natural. Problemas renais. Pessoas com insuficiência renal devem consumir água de coco com orientação médica devido ao alto teor de potássio, ok? O potássio é um alimento muito bom, mas também para alguns com problemas, principalmente de circulação sanguínea, não é recomendada. Né? Eu, por exemplo, sofro de gota. Uhum. Alimentos com presença de potássio, eu devo me abster ou distanciar-me, né? Aí a banana, a própria água de coco, o próprio coco tem que consumir com moderação, mas é um super alimento.
4: Epá, estás tramado. Não comes banana, estás tramado.
3: Você encontrar uma nhambane, ele prefere morrer que parar de comer coco, né? Faz parte da bandeira de nhambane o coco, sabe disso, né?
4: É verdade.
3: 13 horas e 17 minutos, até já na segunda parte do Desafio Louco. Um abraço a todos.
4: Não, na segunda não, no papo reto. Hoje vamos falar de um assunto bastante sensível, uhum. e um assunto bastante interessante aqui, não é? A pergunta é, os homens aceitariam ficar com uma mulher grávida de um outro homem? Esta é a pergunta que vamos tratar daqui a pouco, quando forem 13 horas e 30 minutos no Papo Reto. São neste momento 13 horas e 18 minutos. Vamos a um curto intervalo musical, um interlúdio musical, e voltamos já a seguir com o Papo Reto.
3: Exatamente. Até já.
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0: Leva tudo que eu te dei. O vinho branco também pode levar, tá bom?
1: Leva tudo, leva tudo. Leva sua mala, leva Exatamente. Seu carro, leva sua casa, leva tudo que eu te dei e vai embora, não é?
0: Leva tudo que eu te dei, leva até minha cueca furada, pode levar.
1: Não, não pode levar, senão depois vai fazer macumba, não é?
0: É macumba, né? Ah, tá bom.
1: Vai fazer macumba. Bom.
0: Sabe, o Einstein foi um fenômeno, né?
1: O Einstein, sim, foi.
0: Foi um fenômeno.
1: Um grande cientista, um grande pensador, um filósofo.
0: Uhum.
1: É, grandes ideias, não é?
0: Grandes ideias. Eu inspiro-me muito no jovem aqui.
1: Uhum.
0: Exatamente.
1: Sócrates também, o Sócrates.
0: Sócrates também é outro, né? Sócrates, o Platão.
1: Esses tinham uma filosofia baseada num pensamento lógico.
0: Uhum.
1: Não é? Eles traziam sempre.
0: Eu paro do princípio que são os pais da vivência atual, né? Eu digo, o que é que eu quero dizer com isso? Se hoje nós conseguimos calcular a altura, calcular a velocidade, conseguimos reconhecer a largura, o comprimento, a altura, tudo mais, calcular a densidade, a força, são eles que estudaram essas coisas depois.
1: Pois.
0: São os jovens da física da realidade.
1: Pois bem.
0: Existem outros que já estão na física, na mecânica quântica, já no mundo quântico, o mundo das energias. Aí esses já ficaram lá atrás, né?
1: Exato.
0: Mas esses fizeram a física que nós vivemos. Nós conseguimos calcular o peso, a velocidade, a altura. Exatamente, são isso. Sócrates, como, Platão,
1: tal como
0: Aristóteles,
1: entre outros. Exato. Tal como o físico também, dinamarquês, o David Niels, um grande físico também dinamarquês que notabilizou-se bastante no mundo da física quântica. São tantos outros, né? São pessoas com uma que tinham mentes iluminadas, completamente iluminadas, né? Que era para revolucionar e transformar o mundo atual em que nós vivemos.
0: Uhum.
1: E contribuíram bastante. Também temos o Marco Aurélio, que também teve um contributo bastante importante. Nas ciências, não é?
0: Marco Aurélio foi imperador, né?
1: Sim.
0: E também o homem que propagou a filosofia estoica.
1: Exato.
0: Nos anos 300 antes de Cristo. Marco Aurélio, Epiteto, Sêneca.
1: Sêneca.
0: E o criador, neste caso, Zenão de Sítio, né?
1: Exato.
0: São pessoas que fizeram o mundo. Hoje
1: fizeram
0: estamos
1: muito.
0: Aqui.
1: Sim.
0: Esse foi o grande imperador, o homem mais poderoso dos anos 300.
1: Da Roma.
0: No Império de Roma, exatamente.
1: Exato.
0: Foi uma. Agora, o Epiteto foi praticamente um escravo, né?
1: Pois.
0: Um escravo. Que mesmo assim depois ficou muito poderoso.
1: Muito poderoso, não é?
0: Exatamente.
1: Mas é assim, não é? Porque tinham essas mentes, tal como eu disse, mentes iluminadas, mas porque depois, nessa época também, eram veneradas, eram adoradas essas pessoas. Então Deus viu a necessidade de enviar seu filho, enviar alguém que viesse restaurar tudo isto. Essa pessoa chama-se Jesus Cristo. Jesus Cristo, ele tinha uma sabedoria acima da média.
0: Quando veio Jesus Cristo, a vida já existia, entende, Raziano?
1: Sim.
0: Quando veio Jesus, já existia a vida. Esses Marco Aurélio estiveram antes de Cristo.
1: Sim,
0: né?
1: Sim, é por isso que eu estou.
0: Muita gente,
1: sim.
0: Se for abrir a própria Bíblia.
1: Uhum.
0: Quando veio Jesus Cristo começou a bolada quando chegou Jesus Cristo. Uhum. Vou te contar como. Jesus não veio com o cristianismo. O que significa cristianismo? O que significa? Jesus não nascia numa família de cristãos, não. O Cristo, nós chamamos de nome, mas não é nome o Cristo. O Jesus nasceu numa família judaica.
1: Ok.
0: Entende, né?
1: Exato.
0: Mas Jesus, é por isso que a perseguição de Jesus, como é que surge, por exemplo? Por que é que Jesus foi perseguido? Porque ele criou um movimento que praticamente contrariava aquilo que era a zona de nascimento dele. Ele nasceu numa família judaica e depois ele quis mudar isso com o cristianismo. Aí já era bolada já. E teve muitos seguidores, os outros ficavam aí a chupar dedos, já não tinham seguidores por causa de Jesus Cristo.
1: Sim, porque o propósito realmente era de
0: E tinha que ser abatido Jesus.
1: Mudar as coisas, não é?
0: Entende, Raziano?
1: Exato.
0: Era já bolada já. Ok, é o termo bolada que estou a usar, mas dizer que o próprio Jesus não nasceu no cristianismo.
1: Uhum.
0: Entendes, Razé? Mas é uma coisa que podemos cavar mais um pouco,
1: é,
0: né?
1: Podemos. Nas próximas edições poderemos trazer, vamos arranjar uma edição para a gente debater este e outros temas que também são de bastante relevância aqui no nosso programa. Neste momento são 13 horas e 37 minutos. É tempo agora para o Papo Reto, não é?
0: Vamos ao Papo Reto. Há muita coisa por debater, menino.
1: Há muita coisa.
0: Até a própria história da perseguição de Jesus, Pilatos também. É muita confusão, Raziano.
1: É verdade.
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0: Ok, namorarias com uma mulher grávida de outro homem?
1: É, essa pergunta bastante importante que colocamos no início do programa aqui no Papo Reto, esta é uma pergunta. Anselmo respondeu esta pergunta e disse que não, e depois agora...
0: E você, caro ouvinte?
1: E ele disse que havia de dar mais acréscimos relativamente a esta pergunta. E tu, aliás, e você, caro ouvinte, namoraria com uma mulher grávida de um outro homem? Vamos lá, esta é a pergunta do Papo Reto. Caro ouvinte, namoraria com uma mulher grávida de um outro homem? Ok, vamos lá, temos a indicação de termos o primeiro ouvinte em linha, por sinal, um homem. Muito boa tarde, bem-vindo. Pois não foi desta vez, vamos lá. O nosso número mantém-se à vossa disposição, 87000-9900. Temos a indicação de termos o primeiro ouvinte desta rubrica Papo Reto aqui no espaço do programa 99 Loucuras. Vamos lá ouvir, vamos lá atender este ouvinte. Muito boa tarde, bem-vindo.
4: Boa tarde.
1: Boa tarde, seu nome e de onde é que nos fala?
4: Momade, a partir de Pemba.
1: Momade, como é que está Pemba?
4: Tudo bem, calor só.
1: Muito bom, vamos a isso. Momade, namoraria com uma mulher grávida de um outro homem?
4: Não.
1: Por quê?
4: Como é que vou chamar essa criança depois de nascer?
1: Vai ser seu enteado.
0: Seu filho.
4: Não.
0: Mas qual é a defesa?
4: Eu acredito que não vai fazer isso.
1: Mas já te envolveste com uma mulher grávida de um outro homem?
4: Não.
1: Nunca?
4: Infelizmente ou felizmente não.
1: Ok. E qual é o conselho que quer deixar aqui para aqueles homens que se envolvem com mulheres grávidas de outros homens?
4: Como posso dizer? O gosto é relativo, não é? Mas não estou aqui a apoiar uma pessoa que às vezes encontra uma mulher grávida e depois se mete com ela.
1: Ok.
4: Em algum momento tem, no início das relações, pode não vir a dar certo e o namorado desentenderem e ela em algum momento fazer por vingança, né?
1: Ok.
4: E não entendo que gosta de ti, enquanto em algum momento, pronto. Foi okay. Uma pequena desavença. Você vira uma pessoa que, não, na verdade, não sabe o que vai fazer na vida. E no futuro.

0: entender cuánto apoyo de esta feita.
1: Ok.
0: Ahí pues, ya va a ser como iniciar a consideração.
1: Mas tu já te envolveste com uma mulher grávida de um outro homem?
0: Sim, já me aconteceu isso.
1: Como é que foi?
0: Não, mal que descobri, tentei me afastar.
1: Ah, ok. Tudo bem, Vitor. Muito obrigado pela sua ligação. Um forte abraço. Uma boa tarde para si.
0: Obrigado. Eu gosto muito do programa, né?
1: Muito obrigado pelo carinho. Nós também gostamos. Saudações. Nós também gostamos da sua audiência.
0: Saudações para todos. E Mano Nelson.
1: O Mano Nelson já esteve nas primeiras horas, mas ok, ficou aqui o recado.
0: Tá bom, obrigado.
1: Obrigado. Tchau, tchau.
0: Tchau.
2: Ok, está aí. Estivemos em Maputo com o senhor Vitor. Vamos lá viajar mais um bocadinho. Aí ao encontro dos ouvintes. Namorarias com uma mulher que está grávida de outro homem? Namorarias com uma mulher grávida de outro homem? Vamos lá, temos alguém em linha. Alô, boa tarde.
3: Está vivo, boa tarde, boa tarde.
2: Boa tarde, com quem a gente fala?
3: Aqui fala com Dionísio.
2: Dionísio de Tete.
3: Exato.
2: Ok, senhor Dionísio, qual é a sua opinião em relação a este assunto?
3: Olha, essa questão é muito controversa, muito controversa. Porque é o seguinte, é muito complexo, de tal forma que eu não nem consigo responder, mas eu vou tentar dar uma resposta um bocadinho mais clara.
2: Ok.
3: Sabe que eu já tive uma experiência igual, né? Conheci uma moça e tal, estive com ela, portanto, ela disse posteriormente que ela estava grávida de outro homem. E
2: okay.
3: Eu tive que tomar uma difícil decisão. Não era meu plano nenhum de estar aí a namorar alguém que já tem filho. E eu tive que abrir mão dela, né?
2: Ok.
3: Embora eu gostasse muito dela, ela não foi franca comigo e eu me disse isso posteriormente. Infelizmente, isso acontece, mas ela devia ter sido franca comigo, talvez eu teria outra opinião, né?
2: Okay.
3: Então eu acho que é impossível namorar alguém que já esteja grávida de outra pessoa, porque é complicado, mas eu digo que é uma opinião aberta, né? Cada um escolhe, mas da minha parte é impossível.
2: Ok, tá bom.
3: Apesar de eu tive um docente que dizia assim, os filhos não dá mais. Às vezes não sabemos se nós somos os verdadeiros pais e pai. Nesse caso eu poderia aceitar, mas de outra forma não.
2: Tá bom. Muito obrigado pela contribuição e ótimo dia.
3: Muito obrigado.
2: Tá bom. Vamos lá, caro ouvinte, acompanhar o programa. Qual é a sua opinião em relação a este assunto? Namorarias uma mulher grávida, que está grávida do outro homem? Vamos lá, temos mais alguém em linha. Boa tarde.
4: Sim, boa tarde.
2: Boa tarde, com quem falamos?
4: Aqui, Romão Alexandre, a partir de Tete.
2: Romão Alexandre, a partir de Tete. Vamos lá, baixe o volume do seu rádio aí.
4: Já está.
2: Melhorou. Vamos lá, qual é a sua opinião em relação a este assunto? Namoraria uma mulher grávida de outro homem?
4: E para mim eu posso.
2: Pode namorar?
4: Sim. Quem não arrisca, não petisca.
2: Quem não arrisca?
4: Não petisca.
2: Qual... Explica melhor esse não ar... quem não arrisca, não petisca.
1: Troca em quinhetas.
2: O que quer dizer com isso?
4: E aí eu estou a dizer... Mesmo você dizer que epa, eu não vou namorar com uma mulher que está de grávida, você apanha com uma mulher que tem 5 filhos.
2: Okay.
4: E você apanhou uma mulher que está de grávida. Qual a diferença aí?
2: Qual a diferença entre namorar uma mulher que está grávida de outro homem e uma mulher que tem filhos de outro homem? É isso?
4: Sim.
2: Ok.
4: Então, para mim, estou a dizer que eu posso arriscar.
2: Você arrisca?
4: Sim.
2: Ah, é? Nunca fez isso, mas...
4: Nunca fiz, mas para eu apanhar uma.
2: É.
4: Eu gostei.
2: É.
4: Ah, meu irmão, vou cair por aí.
2: não há nenhum risco aí, né?
4: Nada. Não há nada aí.
2: Tá bom. Um abraço, ótimo dia para si, ok?
4: Muito obrigado. Boa continuação de bom trabalho.
2: Tá bom, tchau.

0: Vamos lá conversar. Mais dois ouvintes para fecharmos este bloco de conversa no Papo Reto, edição de quinta-feira, dia 4 de junho de 2026. Ainda estamos no mês da criança. Alô, bom dia. Amigo, boa tarde, né?
1: Boa tarde, boa tarde.
0: Boa tarde. O seu nome e o bairro?
1: Joaquim.
0: Joaquim. O Joaquim está em que bairro?
1: Beira, Manga.
0: Está na Beira, Manga. Vamos lá, Joaquim, aí na Beira. Namorarias com uma mulher que tem, está grávida de outro homem?
1: Não.
0: Não, por quê?
1: Nós, quando nós temos, nossos pais esperam de nós dar a ele progenitores de sangue, que sejam de sangue.
0: Ok.
1: Primeiro, seria uma decepção para nossos progenitores, né?
0: Uhum.
1: Porque quando eles olham para nós, vê o contínuo de ser dele, né?
0: Ok.
1: Agora, como levar alguém que já está para ir apresentar as pessoas que querem ser minha namorada?
0: Não, chegar lá, apresentar seus pais. A minha namorada está grávida. Mas mesmo assim eu estou apaixonado.
1: Apaixonado.
0: Te faltam palavras, né?
1: E outras palavras, sim, mas é a dar a VC pessoas, não vale a pena.
0: A dar a VC. Tá bom, um abraço aí, ótimo dia.
1: Tchau.
0: Tchau. Vamos lá, último ouvinte para fecharmos este bloco e agradecemos mais uma vez a todos pelo carinho da audiência e também pela preferência. Alô, boa tarde. Este é o Zaqueu, na fábrica de cerveja e na Ampula. Senhor Zaqueu.
2: Zaqueu, já tomou quantas caixas esta manhã? Já tomou quantas caixas de cerveja já neste dia?
3: Não tomei, meu irmão.
2: Já tomaste quantas? Já não tomaste nem sequer uma?
3: Nada, não tomei.
2: O que está a acontecer, Zaqueu? Está tudo bem desse lado?
3: Ah, graças a Deus, já acordei bem, não sei, na rádio.
2: Está tudo bem, é um prazer falar consigo mais uma vez.
3: Já, hoje eu queria fechar o programa, queria fechar.
2: Não, Zaqueu não vai fechar. Vamos lá, Zaqueu, qual é a sua opinião relativamente ao Papo Reto?
3: Sim, isso é muito assim, né? Complicado, mas enquanto não é complicado. Aquele que é relativo, né? Sim, o homem aprecia da maneira dele, mas na verdade não é bom. Uma mulher grávida, depois começa a andar com ela.
2: Uhum.
3: Aí pode ser que, né, enquanto não tem um marido, né? Que vai precisar de alimentação, né? Aí pode ser. Mas enquanto está, se calhar está casada, né? Você começa a andar com uma mulher de dono. É muito complicado, não é bom.
2: O Zaqueu já esteve numa situação em que se envolveu com uma mulher grávida do outro homem?
3: Não percebi?
2: O Zaqueu já esteve numa situação em que se envolveu com uma mulher grávida de um outro homem?
3: Não. Ainda não fiz, ainda.
2: Ok. Sim. E para aqueles que fazem, qual é a mensagem que tu tens para essas pessoas?
3: Só para mim, né? Dizer que pá, não é bom. Mesmo se fosse nós aqui, né? Viamos melhor.
2: Ok. Né?
3: Por exemplo, nossas esposas estão aí a andar por aí, nosso amigo aí viu ela, gostou, epa, começou a andar com ela, nós ouvimos, não vamos gostar.
2: Ok.
3: Sim, não é bom.
2: Tudo bem, Zaqueu, muito obrigado pela sua ligação, um forte abraço, mantenha-se ligado à sua rádio nesta tarde de quinta-feira, ok?
3: Muito obrigado, ainda vou ficar ainda esperando de românticas, uma piano nessa tarde.
2: Ah, quero ouvir uma música romântica.
0: Quero uma piano.
2: Quero ouvir uma música romântica.
3: Sim.
2: Quero ouvir aquela Pense em mim, chore por mim, liga para mim.
3: Como o Fernando ao lado, tá vendo?
2: Hã? Não percebi?
3: Aí que está aí, com Paula e o Fernando ao lado.
2: Ah, Paula Fernandes. Ok.
0: Paula Fernandes.
2: Ah, vamos tocar aqui uma música da Paula Fernandes. Você não precisa viver tantos sonhos, viver ou a chorar com você, tanto faz. Ok, tchau. Zaqueu, um abraço aí, boa tarde, tá bem?
3: Muito obrigado,
2: muito obrigado, tchau. Vamos lá, são neste momento 13 horas e 50 minutos e tempo para conversarmos, né? Ou vamos atender mais um ouvinte que, por sinal, vai ser o último.
0: Não, já estamos acima do tempo.
2: Estamos acima do tempo,
0: vamos
2: ok.
0: Vamos lá conversar.
2: Ok.
0: O que você acha, caro ouvinte, de namorar com uma mulher grávida de outro homem? Vamos lá navegar um bocadinho, né? Vamos lá ativar aí o nosso GPS ou nossa Fórmula 1 e viajamos um bocadinho. Namorar uma mulher grávida de outro homem também é uma decisão complexa que exige muita maturidade. Não é fácil saber que esta mulher carrega filho de outro homem e eu vou criar a barriga, eu vou criar a gravidez e o filho vai ser com meu ou daquele homem. Eu que criei. Assumir praticamente um papel de apoio imediato é possivelmente uma futura figura paterna, né? Exige também alguns alinhamentos, como expectativas, conversar abertamente sobre presença ou ausência do pai biológico. Acima de tudo, avaliar se você está emocionalmente preparado para isso, né? Agora, vamos lá. Tomar, por exemplo, uma decisão saudável e alinhada aos seus sentimentos, vale refletir sobre alguns pontos cruciais. O primeiro ponto, qual seria? Sentimentos e expectativas. Avaliar se você realmente gosta dela ou se a situação gera um apego por carência ou idealização. E também, o amor precisa ser real para lidar com as adversidades. Outro ponto é a presença do pai biológico. Discutir como será a dinâmica disso, né? Você assumiu mulher grávida, mas existe que ele engravidou. Agora, discutir como é que será a dinâmica com o pai biológico, né? O pai será ausente? Também há que colocar essa pergunta. Ele terá direitos ou tem direitos legais e vai conviver com a criança? Isso vai ditar também o nível de envolvimento e as rotinas da nova família, né? Paternidade ativa. É um ponto também que o casal tem que discutir. Perguntar se você tem o desejo e a capacidade de exercer um papel paterno, ajudando, neste caso, a criar, educar e amar. Uma criança que não é geneticamente sua, é complicado criar, né?
2: É muito complicado.
0: É complicado. Há muito preconceito, principalmente na classe masculina, em criar filho do outro. Imagina a gravidez.
2: É muito complicado, mas eu posso criar, não é?
0: Exatamente. Não, o mestre dos mestres ensinou-nos a amar os nossos inimigos.
2: Sim.
0: Agora, por que não amar filho? Se eu tenho, por exemplo, amor pela vida, amor pelo outro ser igual a mim, que são as grandes recomendações do mestre dos mestres, o Jesus. Por que não posso criar filho de outro homem?
2: Pode,
0: se você ama a vida, ama a si mesmo, você pode criar.
2: Até posso adotar.
0: Exatamente, sem nenhum problema.
2: É.
0: Outro ponto é diálogo e limites. Ter conversas transparentes sobre as responsabilidades financeiras, a divisão das tarefas e como vocês também lidarão com opiniões familiares opiniões de familiares e amigos. Porque as famílias nossas têm várias crenças, tabu, mitos e muito mais. Vão te perguntar, como é que você recebe gravidez de outro homem? Isso pode criar um desconforto se vocês derem muito ouvido às pessoas, né, ou familiares e muito mais. É possível sim criar uma gravidez de outro homem, mas depende de como terminou a relação dela e que situação do posicionamento do fulano que lhe engravidou, né?
2: Uhum.
0: Tá aí. É possível sim fazer uma família bastante feliz, mas também há que cortar alguns ouvidos, porque as pessoas, a sociedade, a família vão especular muita coisa que se chegar assim ainda pode ter o sentimento de desistir dessa situação, né?
2: Sim.
0: Como é que você assume gravidez do outro homem? Como é que você assume uma mulher grávida e é sua namorada? E a gravidez é sua, é o filho que vai nascer, como é que é? Entende, né?
2: Exato.
0: São várias especulações que vão surgir em torno deste assunto. Como é que se chama o homem que assume mulher grávida do outro homem, por exemplo? Qual é o limite de diferença de idade ideal para essa situação, por exemplo, né? Pode namorar uma mulher grávida? Estou grávida do outro homem. São várias situações. Em outras palavras, muito obrigado pelo carinho da sua audiência, caro ouvinte. Obrigado também pela preferência. Foi assim que fizemos mais uma viagem do seu programa 99 Loucuras. Voltaremos amanhã pontualmente às 10.
2: Meu nome é Raziano Verlopes. Um forte abraço. Até amanhã. Até amanhã. Até amanhã. Até amanhã. Até amanhã. Até amanhã. Tchau, tchau. Sejam felizes.
0: Saímos com Paula Fernandes, a pedido aqui da nossa ouvinte, né? Eu sem você.
2: Eu sem você. Paula Fernandes. Sejam felizes.

0: 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Tempo. Quanto ao tempo para hoje, quinta-feira, dia 4 de junho de 2026, Maputo prevê a máxima de 29 graus Celsius, 18 mínima, com céu nublado. Xai-Xai a máxima de 30 mínima, 19 com céu limpo. Inhambane prevê a máxima de 27 mínima, 22 com céu parcialmente nublado. Beira, 30 mínima, 19 com céu limpo. Quelimane, 30 mínima, 20 com céu limpo. Tete prevê a máxima de 33 mínima, 17 com céu limpo. Nampula, 29 mínima, 17 com céu nublado. Lixinga, 24 mínima, 14 com céu limpo. E por último, Pemba, que prevê a máxima de 30 mínima, 23 com céu limpo. Moçambique, previsão do tempo. Tempo. 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Vamos ao comercial e voltaremos já já.
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0: Ora viva, muito boa tarde, boa tarde, boa tarde, boa tarde a todos. Sejam bem-vindos a mais uma edição do programa Rebola 9, aqui na tua Rádio 99 FM. O meu nome é Arsenio Lima e juntos vamos caminhar até quando forem 17 horas, ok? Um forte abraço a quem nos acompanha de longe ou de perto, desde que esteja sintonizado a Rádio 99 FM, vai o nosso fortíssimo abraço e, obviamente, o nosso obrigado. Bem, caros ouvintes, hoje temos o Top Pop e também temos o Top Moz, e mesmo antes do Top Moz teremos aqui uma conversa mais tecnológica, não é? Já que estamos a falar sempre sobre tecnologias, vamos então convidar aqui alguém que vai falar sobre esta questão. Temos muitos jovens e eu acredito que na tua província, em cada província do nosso país, existem jovens que criam, jovens inventores, jovens que estão a fazer de tudo no ramo tecnológico, para que não só ele mesmo, mas Moçambique possa estar em um outro patamar de reconhecimento a nível tecnológico. Temos muitos jovens. Temos jovem que criou drones made in Moz, temos outros jovens que inventaram, criaram tanta coisa. E onde é que estão eles? O que é feito deles? O que é feito mesmo da própria tecnologia em Moçambique? Vamos conversar em torno disto quando forem exatamente 15 horas. Obviamente não estarei sozinho, aguardo mesmo por pessoas que vão me dar aqui um empurrão nesse aspecto. E vamos conversar também com Clayton, o jovem que inventou o drone made in Moz. Então este programa hoje para todos jovens criadores, inventores, este programa hoje é para vocês, ok? É mais para vocês e também para toda a comunidade moçambicana, para que saibam. É claro que um e outro já apareceu nas redes sociais, já apareceu em programas televisivos, mas ainda assim, será que sabemos que existem jovens que estão a fazer de tudo para não só seguir os seus sonhos, mas também implementar aquilo que eles inventam, que eles criam aqui em Moçambique? Então fique atento, a partir das 15 horas estaremos aqui em conversa. Um dos meus convidados telefonicamente é o Clayton, o jovem que inventou então o drone made in Moz, ok? Bem, são 14 horas e 8 minutos, temos o Top Pop, temos o Top Moz, então vamos dar início a partir deste momento.
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Pois bem, uma vez mais, e incansavelmente, boa tarde, boa tarde, boa tarde a todos. Este é o teu programa Rebola Nova, acontece aqui na tua Rádio 99 FM, e quem pilota este Boeing é exatamente o nome de Arsênio Lima, tá bom? Bem, olha, para trás, ouviste a música God Was Showing Off, música do Bruno Mars, ouviste Shabuzi ao lado do Miley Smith com Blink Twice, e ouviste também Alex Warren com o tema You Can't Stop This. Bem, caros ouvintes, agora são 14 horas e 19 minutos, vamos então saber o que é que está previsto para o final de semana aqui no nosso país. E começamos com este cartaz que dá conta que esta sexta-feira, dia 5, a partir das 18 horas, o restaurante The Place apresenta a Banda Cacana ao vivo. Restaurante The Place, restaurante e bar The Place, apresenta esta sexta-feira, dia 5 de junho, Banda Cacana ao vivo, ok? Agora, o Shima Bar apresenta aí no dia 6 de junho, a partir das 22h30, música ao vivo. E o convidado é o Ramadan, tá bom? Backyard apresenta sábado karaoke, sábado karaoke, das 17 às... Deixa cá ver, isto é para sábado, sábado, ok, sábado. Tá certo, isto é para sábado mesmo. Sábado karaoke, ou karaoke no sábado, bem, é karaoke sábado que vem aqui. Backyard apresenta karaoke sábado, das 17 às 22 horas, com Tunisha, ok? Bem, Núcleo de Arte apresenta no dia 13 de junho, às 17 horas, Cantar Camarões, ou seja, Cantar Camões ao ritmo moçambicano, ok? Cantar Camões ao ritmo moçambicano. Ok, está certo. Cantar Camões ao ritmo moçambicano no dia 13 de junho, às 17 horas, no Núcleo de Arte. Helena Rosa, intérprete. Kayena Chihua, também intérprete. E, finalmente, Dimanissa na composição e direção comercial. Sexta promo, ok? Sexta promo, DJ Elísio, DJ Liri, DJ Number One, DJ Valério, Maninho, entre outros, nesta sexta-feira, dia 5 de junho, a partir das 20 horas. Isto vai acontecer exatamente onde? Déjà Vu, ok? Déjà Vu. Déjà Vu apresenta aí sexta promo, ok? Déjà Vu Nightclub. Dando aqui continuidade, vamos lá ver. Uau, é muita coisa aqui. Já começa a aumentar, então. Vamos lá. Temos também outro evento. Monarcha apresenta aí Goruan em concerto. Ok? Sexta-feira, dia 5 de junho. O restaurante Monarcha apresenta aí os Goruan em concerto. Damos um pulo agora para Nampula. E a Casa de Hóspedes Rubi apresenta hoje, das 18h30 às 19h30, como geralmente costuma ser, mas hoje parece que só tem a hora de início. Ok, a Casa de Hóspedes Rubi apresenta hoje cinema, tá bom? 18h30, cinema ao ar livre. Cinema ao ar livre. Hoje tem um filme aí interessante. Quem sabe, pode ser bem bom vocês saírem aí do trabalho, pegar a sua parceira, dizer vamos assistir um filme ao ar livre. E para finalizar, temos Salomão Ópera hoje no restaurante Bar Loma, karaoke, ok? Karaoke. Caros ouvintes, são 14h23, voltamos à música e daqui a pouco vamos listar as 10 mais. Até já!

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2: Pois bem, aí está, Olivia Dim ainda continua a liderar a posição número 10, não está nem de saída nem de entrada, pelo menos até agora ela prevalece na mesmíssima posição, ok? Man I Need, música da Olivia Dim, a dar início ao nosso top 10 das músicas pop.

Turn it up. Pois bem, Opalite também continua a liderar a posição número 9. E agora sim, música. Atenção, Opalite pertence a Taylor Swift. E agora, Nice to Meet You, música do Miles Smith, a ocupar a posição número 8. Oh.

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1: 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Para trás, a música da Sabrina Carpenter com o tema When Did You Get Hot? Atenção, agora sim, estamos naquela parte do top em que tu tens de falar bem baixinho, bem calmo, para anunciar a música da Kelani com o tema Folded. Infelizmente, já não está nas primeiríssimas posições como antigamente. Agora, ela está na posição número 6. Pouco a pouco vai descendo. Ok, vamos ouvir na íntegra esta música logo a seguir. Vamos a um pequeno intervalo e vamos listar as 5 com maior destaque no Top Pop para o dia de hoje. São 14 horas e 42 minutos. Até já!

0: tempo! Quanto tempo para hoje, quinta-feira, dia 4 de junho de 2026. Maputo prevê a máxima de 29 graus Celsius, 18 mínima, com céu nublado. Xai-Xai a máxima de 30 mínima, 19 com céu limpo. Inhambane prevê a máxima de 27 mínima, 22 com céu parcialmente nublado. Beira, 30 mínima, 19 com céu limpo. Quelimane, 30 mínima, 20 com céu limpo. Tete prevê a máxima de 33 mínima, 17 com céu limpo. Nampula, 29 mínima, 17 com céu nublado. Lixinga, 24 mínima, 14 com céu limpo. E por último, Pemba, que prevê a máxima de 30 mínima, 23 com céu limpo.
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Pois bem, caros ouvintes, já iniciamos então a lista das 10 mais. Nelas temos as 5 mais destacadas e esta pertence a Zara Larsson e intitula-se Midnight Sun. Esta música, caros ouvintes, está entre as mais destacadas do Top Pop nesta semana. São exatamente 14 horas e 49 minutinhos.

Pois bem, caros ouvintes, então temos aqui na terceira posição a música do grupo Pink Panthers, ao lado da Zara Larsson, com Stateside, ok? Olha, para trás ouviste também Home Wicker, música do Samba, Midnight Sun, música da Zara Larsson, a ocupar a posição número 5. E agora quem estará a ocupar a posição 2 e a posição 1? Será que a música do Bruno Mars prevalece na segunda? Será que So Easy In Love saiu da primeira e subiu para a segunda? Olha, isso é para saberes em poucos segundos.

0: Pois bem, ora viva uma vez mais e boa tarde incansavelmente a todos. Sejam bem-vindos a mais uma edição do programa Rebola 9, aqui na tua Rádio 99 FM, comigo Arsênio Lima. E hoje é quinta-feira, é aquele dia que a gente se dedica a um small papo, né? Um papo de esquina também não, né? Não fica bem. É, mas olha, quintas-feiras realmente são os dias em que a gente se dedica a saber um pouco mais sobre as artes, sobre a música. Olha, exploramos várias áreas do saber e hoje também não será diferente. Hoje queremos falar de jovens, jovens que criam, jovens que inventam, jovens que estão em qualquer parte do mundo, mas estamos a falar concretamente de Moçambique. Temos vários jovens, daqui a pouco eu vou mencionar os nomes, mas temos jovens que estão nesta área tecnológica, fazem de tudo para criar coisas novas, para inventar e para também aparecer de certa forma, né? Todos nós temos um sonho e todos nós, uns e outros têm um sonho de ser cientistas, outros e por aí em diante. Mas no nosso país, caros ouvintes, como vocês sabem, temos falado sempre, quase sempre aqui no nosso programa sobre tecnologia, sobre inteligência artificial, deepfakes e por aí em diante. E hoje queremos falar destes jovens que têm feito de tudo para inovar e obviamente buscar algum reconhecimento por parte de quem deve, ok? Vários jovens moçambicanos têm se destacado na criação de tecnologias inovadoras, transformando muitas das vezes até sucatas em materiais reciclados, em soluções práticas para problemas locais. As suas invenções, caros ouvintes, abrangem desde áreas como robótica e veículos aéreos não tripulados até sistemas de segurança e dispositivos médicos também. Ok? E para conversarmos em relação a este assunto, convidamos Marcos Comé. Jovem, né? É um jovem também. Internamente ainda é jovem, né? Também não é velho.
1: Pois é.
0: Depende daquilo que se vê, né?
1: Sou médio.
0: É médio, é verdade, é verdade. Mas brincadeira, olha, convidamos aqui Marcos Comé, ele é consultor tecnológico e vamos conversar. O ouvinte também será aqui convidado por jeito de SMS, poderá enviar a sua SMS e vamos debater, vamos conversar. Comé, está tudo bem contigo? Bem-vindo.
1: Obrigado pelo convite, por essa oportunidade. Uhum. Saudar os ouvintes todos, né, ligados a este momento na rádio, e dizer que eu tenho uma boa tarde por estar aqui presente, para poder partilhar, para ter esse papo consigo e com os ouvintes também. Muito obrigado.
0: Ok, está certo. Como é? Olha, temos vários jovens, podemos citar o nome do Clayton Michak, o João Rego, o Nélio Mazivila, podemos citar também o conhecido como cientista rural, o Lourenço, e o Miguel António. E nós daqui a pouco estaremos em conversa com o Clayton, que é o inventor de drones made in Moze, né?
1: Sim, sim.
0: Podemos dizer que tecnologicamente nós estamos a criar jovens que podem dar um futuro melhor de forma tecnológica, um desenvolvimento tecnológico ao nosso país?
1: Pois é. Olha, pela experiência que eu tenho na área tecnológica, a experiência de consultoria, podemos sim dizer que estamos a caminhar para um país tecnológico através desses nossos miúdos, né? Pese embora o país todo, até um pouco tempo, ainda é bebê, digamos assim, o país está mergulhado agora num processo de digitalização.
0: Exato.
1: Porque é preciso separar essas duas áreas, né? A área tecnológica e a área digital. Porque uma área não existe em outra, né? Mas outra existe sozinha. A área tecnológica, ela pode existir sozinha, né?
0: Okay.
1: Mas a área digital não pode existir sem a área tecnológica, okay, sem tecnologia. Portanto, apesar de haver alguns desafios, né, mostra-se que o país em si está a caminhar bem para do tecnológico para o digital. Está a caminhar muito bem. O tecnológico já usamos há muito tempo, quer dizer, desde um princípio do Android, né? Desculpa, já estávamos no tecnológico, mesmo com as nossas famosas bombinhas, já era tecnológico.
0: Até os televisores, os televisores que hoje usamos.
1: Exatamente, então o próprio televisor preto e branco já era tecnológico. Então foi melhorando, né, ao longo dos tempos, mas exato, aquilo é de facto uma tecnologia.
0: Ok.
1: Entretanto, agora pode-se reparar que a maior parte das pessoas, dos jovens principalmente, estão a entrar na área digital.
0: Ok.
1: Mas nós, o mundo, o povo, né, chamamos tudo aquilo de tecnológico, não é? Mas a área, na verdade, por exemplo, se nós formos falar do Clayton, né, ele não está exatamente apenas na área tecnológica, mas ele está mais na área digital. Por quê? Porque esse drone que ele fez, se for a reparar, não tem fio.
0: Exato. Então, quer dizer, não, mas internamente tem fios.
1: Não, mas o que eu estou a dizer é que ele não vai pegar um remote com cabo, quer dizer, o drone não vai voar ao ar com um cabo, né, para controlar, para puxar para a esquerda, puxar para a direita e tal, não.
0: Com certeza.
1: Então, mas há um raio, não é? É um raio que está ligado ao remote dele.
0: Isso.
1: E ao seu drone, né?
0: Exatamente.
1: Então, de forma digital, eles vão se comunicando, não é?
0: Exato.
1: Portanto, esse é um salto muito grande que o país, que os jovens vão dando. Agora, perguntava-se, podemos dizer que estamos num período em que, na verdade, a tecnologia está a nos levar ao desenvolvimento, certo? Se eu não estou enganado.
0: Certo.
1: Sim, estamos nesse nível, estamos a caminhar bem. Agora, é preciso, na verdade, o que falta, que eu vejo que ainda está a faltar, é o carinho, né? É o carinho, por quê? Porque as pessoas só pensam, as pessoas têm ideias, as pessoas têm sonhos e começam a querer concretizar. No meio do processo, aqueles sonhos, aquelas ideias para a sua concretização precisam de algum apoio, porque o cientista, neste caso, o inovador, neste caso, ele vai precisar de infraestrutura, vai precisar de equipamento, vai precisar de teste de lançamento, mas depois vem a parte mais crucial, que eu acho que essa parte é a parte que mais está a criar barreira.
0: Ok.
1: Que é a parte legal. Porque é possível você criar uma determinada coisa, né? Mas para pôr em prática, não conseguir projetar por questões legais. Por exemplo, nós aqui temos vários órgãos do Estado que titulam esta área de tecnologia e digital. Mas a sua inscrição, por exemplo, para inscrever, ou por exemplo, para inscrever a sua marca, para ter licenças, você vai ter que passar por uma burocracia que inclui mecanismos financeiros muito fortes, muito grandes. Então, é ali onde o indivíduo até pode virar um cientista do quintal, apenas, não é? E quando o indivíduo vira o cientista do quintal, ninguém mais conhece. Porque essas poucas pessoas que o Arsênio esteve aqui a dizer, são pessoas que conseguiram furar a barreira. Mas Moçambique tem mais gente, tem muitas pessoas. Tem muitas pessoas que pensam, muitas pessoas que têm ideias, muitas pessoas que estão a projetar, muitas pessoas que já iniciaram, muitas pessoas que já capotaram também e já estão lá.
0: Já aceitaram
1: que, pronto, eu tenho esse sonho, mas não vou lado nenhum. Por quê? Porque não estão a ter aquele apoio, né? No sentido de que, é, por exemplo, uma das coisas que podia acontecer era a isenção, né? De algumas licenças, né? Pelo menos por um período, dizer assim, olha, você é um cientista, pode apresentar o seu projeto, uhum. Apresenta o seu projeto, tudo bem, e você tem 2 anos, por exemplo, 2 anos. O teu projeto está no ar, 2 anos, estamos a ver, e depois começas a pagar as devidas licenças, não é?
0: Então, ok, desculpa cortar, mas dizes que seria bom que fosse dado até um espaço para que ele pudesse trabalhar como um cientista.
1: Sim,
0: fosse dado a ele o material necessário que ele precisa para produzir, para projetar aquilo que ele tem como ideia, e depois disso é que pode começar a pagar cotas,
1: impostos, taxas, as questões de legalização.
0: Legalização.
1: Eu até não diria que é preciso que, por exemplo, o governo ou as instituições que tutelam para a área dessem equipamento. Porque numa primeira fase, para tu mostrares que pensas e fazes alguma coisa, tem de começar do rudimentar, né?
0: Como muitos deles.
1: Exato. Então, algumas pessoas usam material rudimentar como caixas, não sei o quê, não sei o quê. Assim. Eles fazem alguma demonstração. Então, feita aquela demonstração e depois ele provar que não, isto funciona de verdade, né? Está em papelão, por exemplo, é uma estrutura em papelão. Então, mas aquela estrutura em papelão consegue voar.
0: Exato.
1: Né? Consegue voar, então ele vê que sim, senhor, eu consegui. Mas ele já tem a planta, como é que se faz, né? Então, para que aquele projeto seja aproveitado, não vai ficar assim de papelão, porque vai molhar com a chuva e tal, depois vai se estragar logo. Então, é preciso que já seja com material especializado. Não, é ali onde eu acho que é preciso abraçar aquele jovem, né? É preciso alguém que entre lá e diga assim, o projeto já funciona. Bom, foi feito um teste piloto, um pré-teste, teste piloto, vamos chamar assim, lá em casa. E podemos substituir o papelão com material convencional. E nós vamos apoiar daqui. E vamos apoiar daqui, vamos apoiar dali, vamos apoiar daqui, vamos apoiar dali. É, em termos de registros, bom, nós vamos facilitar. Que é preciso que se registre a marca, né? Vai registrar a sua marca. É, se eu não estou em erro, os valores para registrar oscilam a partir de 100 mil meticais, dependendo do tipo do projeto que vai registrar, né? É, mas vamos lá pegar aquele jovem lá da zona rural. Onde é que vai ter esse valor para registrar?
0: É verdade. Temos a situação do jovem do que criou o carro, né? O serralheiro.
1: O jovem serralheiro,
0: mecânico,
1: sim,
0: né?
1: Sim.
0: Que é de Cabo Delgado, de Cabo Delgado, né? Transformou sucata em tecnologia,
1: sim.
0: Né? Construir um carro artesanal a partir do zero. E agora? Pergunta que nunca se cala por parte de todos que veem essa informação, veem nas redes sociais, espera-se que haja um desenvolvimento, espera-se que haja um acarinhamento, espera-se que esta pessoa em alguns anos esteja num outro nível, e pouco a gente vê disso.
1: O que é que se pode, na verdade, perguntar? Eu entendi a sua pergunta, que é a pergunta de todos. Mas também pode-se perguntar mais. Esse jovem, para continuar a produzir através de sucatas, né? Então significa que mesmo que for para ser financiado, então vamos ter que fechar as sucatas para que não sejam usadas para outros fins, para o jovem trabalhar. Ou por outra, o jovem construiu um carro. A pergunta é, por que que ele foi construir o carro através do material da sucataria? Por quê? Queria testar se ele saberia construir um carro. Será? Ele queria fazer um teste. Porque se ele quisesse fazer um teste, sim.
0: Acredito que tudo começou através disso, né?
1: Sim.
0: Um teste.
1: Sim. Mas era importante perguntar a ele. Você foi fabricar um carro através do material da sucataria. O que que te levou a fazer isso? não tinha certeza que saberia, então ia usar um material já descartado, certo?
0: Exato. Um material descartado.
1: Certo, okay. Para fazer teste. Reaproveitar o material descartado para fazer teste. Certo?
0: Certo.
1: Porque isto até seria bonito. Suponhamos que ele reaproveitou aquele material descartado para fazer um carro ecológico. Está a perceber, Arsene?
0: Ok.
1: Ele reaproveitou resíduo sólido, vamos lá dizer, lixo, né? Ele reaproveitou o lixo para fabricar um carro. Até ali é um top, uau. Mas um carro ecológico, um carro que não usa combustível líquido, né? Não tira fumo, não. Que pode ser um carro a água ou um carro elétrico, né? Ecológico, que é bom para o ambiente.
0: Exato.
1: Então ele aproveitava duas vezes o ambiente. Reaproveitou.
0: Reaproveitamento daquilo que é deitado
1: fora. E
0: foi
1: descartado. E fabricado descartado. Reaproveitou, ajudou o ambiente, porque também ali existe a captura do carbono. E depois ele foi construir uma viatura que também não está a poluir o ambiente. Portanto, esse seria o jovem ambientalista, né? O jovem cientista moderno e também amigo do ambiente. Mas se for a perguntar bem, se ele quer continuar a produzir viaturas através do material descartado, talvez ele não diria não. Por que eu estou a colocar essas questões? Eu estou a colocar porque, na verdade, ele está a precisar de material para construir viaturas.
0: Ou seja, ele está a mostrar que ele é capaz.
1: Ele é capaz de construir viatura. Ele não está a dizer que ele não foi aproveitar o lixo. Porque acha que o carro dele tem que vir do lixo. Não, não é isso. Se calhar ele nem está metido nessas coisas de ambiente. Nem está a pensar nisso. É aquilo que ele conseguiu ter para poder provar que ele pode construir alguma coisa. E daqui para frente, o que é que se pode fazer com esse jovem? Vamos procurar muito lixo e entregar a ele? É isso que vamos fazer? Vamos fazer o quê? Então, são essas coisas que nós temos que nos perguntar, né?
0: Exato, exato.
1: Então, como
0: exato.
1: É que nós puxamos este jovem? Como é que o país puxa esse jovem? Nós temos aqui o Ministério de Ciência e Tecnologia, né? Não sei assim, porque depois mudou, os nomes mudam sempre. Desculpem lá se eu estou aqui a trazer o nome errado, mas sempre foi Ministério de Ciência e Tecnologia. E o Ministério de Ciência e Tecnologia, ele abraçava muitos jovens inovadores, né? Havia até feiras de inovação.
0: Isso.
1: E depois também podes perguntar, aqueles jovens que ganharam lá, naquelas competições de inovação, nos anos, há dois, três anos atrás, onde é que estão agora? O que é feito deles? Voltaram para a comunidade, estão na comunidade. Sabe o que é que eles estão a fazer neste momento que estamos a conversar aqui? Estão a ouvir a rádio, estão a dizer assim, eu sou mau, eu já fui, eu também já estive no Maputo. É o que estão a dizer. Estão a falar de nós, eu estive no Maputo. Em 2000, até já se esqueceu, em 2000, acho que 2021, eu estive numa puta, sabe? Ficamos num hotel e depois não sei o quê. Quando eu estudei na escola, não sei o quê. Porque ele foi resgatado numa escola, havia muitas competições nas escolas, né? Dos pequenos inovadores. E haviam feiras sobre isso. Entretanto, depois daquilo, teve um pequeno incentivo, escreveram o nome dele em algum caderno, em algum livro, está lá. E depois, o que mais foi feito? Entretanto, o que está a acontecer é que nós estamos a pular de galho em galho. Né? Hoje estamos a pegar o Arsênio, que inventou qualquer coisa, e temos uma semana a falar do Arsênio e depois deixamos. Depois vamos pegar o Comé. Comé também inventou isto, falamos dele e deixamos. Depois vamos pegar outro jovem. Assim sucessivamente. Então, significa que a pessoa que nos pega está a pular de galho em galho. O primeiro galho foi você, o segundo fui eu, depois outra pessoa, assim por diante. Porque se abraçasse efetivamente e ficassem com essas pessoas na mira, né? Não só estariam a incentivar outros jovens a saírem da toca, vamos assim dizer,
0: do anonimato,
1: mas também estaria o país agora a dizer que tem muitos jovens inovadores. Não é? Na verdade, não é aquilo que foi escrito lá. Na verdade.
0: No concreto.
1: No concreto. Que estão a trabalhar. E dizer, o primeiro jovem de 2021 já desenvolveu coisa xixi e já essa marca até já está sendo vendida ao nível internacional. Em 2022 tivemos 5, 10 jovens que desenvolveram isto. A marca já saiu e está sendo vendida ao nível internacional. Mas as grandes marcas que nós estamos a ver aqui na praça, né, são marcas de forma individual. São pessoas que fazem como empreendedores, são inovadores e empreendedores, que criam uma marca porque é a saída que ele tem, não é? Ele tem aquela saída porque não tem emprego, não tem outras condições, não trabalha na função pública e tudo isso. Então ele diz assim: eu não posso ficar sem fazer nada. Deixa eu penso um pouco, né? Deixa ela juntar esses dois fios e dar um raio verde, porque o raio que sai aqui, qual é a cor daquele raio?
0: Que seja branco, né?
1: Acho que é branco, ok. Mas ok, então eu vou criar um raio verde. E ele experimenta aqueles fios ali, liga a bateria, sai um verde. Diz, ok, pronto, já sei das coisas. Eu sou o criador do raio verde, através de uma bateria. E esse criador de raio verde, logo vai contemplar na sua criação uma coisa que você vai se chamar rentabilidade. Percebe, Arsene? Rentabilidade. Como é que eu vou ganhar dinheiro
0: com este
1: raio verde? Isso é fácil, assim. É a primeira coisa que ele vai pensar. Já consegui. Ele não está pensando no nome dele. Ele não quer criar-se como uma marca. Ele está pensando como é que ele vai ganhar dinheiro com aquele raio verde. Então, a partir dali, tenha certeza que esse indivíduo não vai caminhar. Ele não vai caminhar para a marca, ele vai caminhar para o estômago, para a barriga.
0: Então, qual seria deve ser o passo que este inventor deve fazer? Qual deve ser o primeiro pensamento?
1: O primeiro pensamento não tem de ser um pensamento de fome. O primeiro, não deve ser um pensamento de fome. A pessoa tem de fazer por ele saber, perceber e sentir que ele tem o dom de fazer aquelas coisas. Porque quando é o pensamento de fome, a frustração vem logo a seguir. Porque ele vai criar, vai tentar vender e vai apanhar aquelas barreiras que eu estava a dizer, barreiras legais, registros, não sei o quê. Ele chega lá e quer registrar, vão lhe perguntar: então, você criou isto aqui, como é que funciona? Assim. Esse tipo de coisas para poder lançar e tal, são 500 mil meticais. Estamos a falar de um indivíduo que não tem renda sequer. São 500 mil meticais. Ele vai ficar frustrado. Ele vai voltar, vai arrumar. Porque agora criou-se uma outra instituição, né? Tirando o Instituto Nacional de Comunicações de Moçambique. Tem uma outra instituição que é a instituição que tutela pela área do digital. Não vou trazer aqui o nome, ainda posso falhar. Mas é uma instituição. Existe, eu conheço a instituição, já fui lá, já submeti documentação para a regularização de uma e outra coisa. Por isso, estou a falar de coisas que eu sei.
0: Ok.
1: E os valores oscilam de 200 a 1 milhão e qualquer coisa.
0: Para
1: registrar. Tens que pagar.
0: Só para registrar um.
1: E pagar. De
0: quanto a quanto?
1: De 200 até 1 milhão e qualquer coisa.
0: Eita,
1: então, você vai lá, vai submeter os seus registros e tal. E é uma espécie de cota, também tem que pagar anualmente e tal. Pronto, quando eu fui lá, disseram que a instituição está a começar, os primeiros a se registrarem têm para aí 6 meses, não pagam nada e tal. Mas o fundo é para pagar. Você tem de pagar. Só de você fazer, por exemplo, criar uma plataforma de SMS, não é? Não imagina quantos valores vai ter que pagar. O código USSD, só o código USSD, não está abaixo de 200 mil. O código USSD para você adquirir.
0: Ok.
1: Então, essas são barreiras grandes para a área tecnológica e para o digital. Principalmente vindo dos miúdos. São barreiras grandes. Se aparecer, por exemplo, o jovem do drone,
0: o Clayton,
1: se ele tiver que ser apadrinhado, né, por uma instituição, tenha certeza, Arsênio, que aquela instituição é que vai fazer de tudo para o registro legal dele.
0: Isso, que ele não tem.
1: Porque ele não tem. Depois estão 18 anos, né? Então, é miúdo. Então, aquela instituição vai ser padrinho, vai pagar...
0: Daqui a pouco vamos conversar com ele.
1: Vai ter que pagar isto e aquilo. Mas também há muito cuidado ali. Pronto, ok? Eu não estou a falar no caso concreto dele. Só estou a ver, estou a querer falar no geral, né? No geral. Hoje, conforme eu estava a dizer, que o Ministério de Ciência e Tecnologia já padrinhou, já vem fazendo esse trabalho com os inovadores. Mas eu conheço tantos também que ficaram em terra. Posso enumerar alguns, né? Há um senhor na Machis, esta coisa de máquina de moer amendoim não é de hoje. Há um senhor na Machis que há anos atrás até esteve no Ministério de Ciência e Tecnologia, que ele já havia inventado aquilo. Havia inventado para pilar o amendoim, ralar coco e tal, tal, tal, tal. Eu quero acreditar que ele tentou replicar aquilo ali. Mas não foi uma questão oficialmente lançada pelo governo e tal, tal, tal, tal. Ou ele lançar oficialmente e ter que tirar aquela a marca para fora. Esse senhor acabou ficando em terra. Houve também alguém, também acho que minha mãe criou uma máquina para, acho que para pirar milho, separar e tal, tal, tal, tal, tal. Também ficou em terra. Houve alguém em Boane. Por acaso é um ilustre, quero acreditar que era o presidente do Conselho Municipal de Boane, Salvoeiro, criou uma panela inteligente, assim dizer. Sim.
0: Ah, é? Sim. Uma panela inteligente que já cozinhava sozinho.
1: Exatamente. Exatamente. E por aí. Sim, e foi lançada essa panela e tal, tal, tal.
0: Uhum. Então, mas, por favor, a panela o que é que fazia exatamente?
1: Bom, o que eu sei é que aquela panela, ela podia ser regular, né? Ela sabia exatamente o momento de cozidura de uma e outra coisa, né?
0: Ah, okay.
1: E parava sozinha e tal, tal, tal. Não sei, parece que tinha um
0: assim,
1: interruptor.
0: As madames podem ver novela à vontade.
1: À vontade, tá. E a panela está lá a fazer das suas.
0: Ai, ai, ai. Mas, e você... essa panela existe?
1: Aí
0: atualmente?
1: Aí está. Se nos perguntamos, quantas panelas daquelas...
0: Isso é made in Moz.
1: Made in Moz. Made in Moz.
0: Cadê essa panela?
1: Então, se perguntar quantas panelas existem daquelas, acho que só existe...
0: Mas pode ser que essas panelas estejam fora do país.
1: Bom, é assim, a questão do dentro ou fora do país também é uma questão que temos que debater. Sabe porquê, Arsene? Não se pode fazer uma panela daquelas... E todas elas saírem fora do país. Senão vai ser como a lagosta.
0: Ok. Tá certo. Ok.
1: O que é que vai acontecer? Você, como moçambicano, um dia vai viajar para uma terra fora de Moçambique, né? E lá estão a confrontar. E pá, sabes, essa refeição preparamos com a vossa panela. E você pergunta, qual panela? Não, mas panela de Moçambique. Eu nunca vi. Eu não sei. Está a ver?
0: Mas é sério mesmo. É a terceira vez que eu pergunto. Essa panela apareceu?
1: Apareceu. Foi criada assim.
0: Meu Deus.
1: Foi criada assim. Foi criada. Não me veio aqui o nome, mas foi o presidente, uhum. Presidente do Conselho Municipal de Boane. Na altura, antes da senhora que está agora.
0: Ela já conhecia o tempo de cozedura, já está, desliga automaticamente.
1: Eu não posso explicar com especificidade, não cheguei a usar, okay. Mas nas minhas pesquisas, né? Procurar quem que faz o quê, acabei sabendo que ele inventou aquela panela. Tanto como pensei, sei que na Machis também inventaram, e essas máquinas todas. E hoje, por exemplo, estão aqui maquinetas para moer milho e tal, tal, tal.
0: Interessante. Desculpa cortar, eu quero só dizer aos ouvintes que podem enviar mensagens querendo participar desta nossa conversa. Fiquem à vontade que eu vou lendo aqui as mensagens, ok? Forte abraço mais uma vez para quem nos acompanha, independentemente de longe ou de perto, sejam todos abraçados aqui no programa Rebola Nova, ok? Continuando.
1: Então, o que é que eu estou a dizer? Quando eu estava aqui a dizer que os nossos inventores, os nossos cientistas não podem pensar pelo estômago apenas, tem de haver um dom, porque para quem tem um dom de fazer a coisa, para quem quer fazer a coisa, ele vai persistir. Ele vai começar, vai tentar a primeira vez, ele pode encarar aquelas barreiras todas, mas irá adir à luta. até ele conseguir. Eu quero acreditar que o jovem Cleiton e os outros, eles fizeram isso, não é?
0: Uhum.
1: Fizeram isso. Na verdade, eles não fizeram porque queriam vender. Cleiton, se for a perguntar, se calhar ele não vai dizer que eu não fiz porque queria vender o drone. Não. Uhum. Ele fez-lo porque queria criar a marca.
0: Isso.
1: Ele queria...
0: Ele começou aos 13 anos.
1: Exatamente.
0: Começou aos 13 anos.
1: Tá vendo? Você acha que aos 13 anos ele estava a pensar em comprar arroz? Não.
0: Não, ele estava a mudar os carinhos, criar...
1: Sim, então é isso. Aos 13 anos, esse miúdo não estava preocupado em comprar arroz, sabão e tal, tal. Ele estava preocupado em querer fazer, porque é o dom dele. Ele quer fazer as coisas acontecer.
0: Exato.
1: E quando ele chegou ao nível de fazer, de lançar o drone, né? Made in Moz, ele fez-lo para aparecer, né? E dizer que ele criou. Então, é esse tipo de inventores, eles conseguem irem mais longe, né? Mas aqueles que fazem porque querem fazer alguma coisa, porque estão ouvindo na televisão, sabe? Não há emprego, o governo vai dar todo mundo, faça qualquer coisa. E ele diz, eu tenho de fazer qualquer coisa. Mas como tem um pouco de algum raio da área tecnológica, deixa fazer qualquer coisa.
0: O Nélio Mazivila, ele construiu um laboratório, né? E nesse laboratório ele chegou a mostrar em televisão como funciona um projeto, um sistema que ele preparou,
1: uhum.
0: Que se tivesse mais capacidades poderia alimentar em termos de energia um quarteirão inteiro,
1: uhum.
0: sem gastar grande coisa.
1: Sim, sim.
0: E eu me pergunto, será que lugares como, olha, não tem como não mencionar, lugares como EDM, por exemplo, teriam algum interesse em pegar este jovem e fazer algo do gênero?
1: Yeah, é assim, aqui isto aqui está um bocado complicado. Sabe, algumas pessoas que criam, que desenvolvem, que inovam, não têm espaço não só pelas barreiras legais, mas também por conflitos de interesse entre esse indivíduo e as instituições que podem abraçá-lo. Por exemplo, a empresa que mencionou, não é?
0: Uhum.
1: Está a fazer coisas também. E tem hegemonia. Está lá, eu penso que é uma empresa pública, né? Do direito privado. Né? Porque também tem a parte pública, mas também tem a persecução do lucro, né?
0: Exato.
1: Entretanto, está a fazer coisas aquela empresa. Se você aparece com uma coisa quase mais ou menos semelhante, não pode esperar muito que aquela empresa... Porque repare que esse jovem pode distribuir energia a um determinado bairro.
0: Exato.
1: E de quem será a patente? Está a ver?
0: Ok.
1: Uma coisa que pode acontecer é ele estar lá, sim, e ele continuar a criar e distribuir para os bairros, e a empresa-mãe dizer que ele é que está a fazer. E darem a qualquer coisa a ele. Na verdade, ele vai trabalhar para a empresa-mãe. Como inovador.
0: Como inovador.
1: Sim, contratado. Okay.
0: Então, podemos dizer que este jovem, ele pode ser acarinhado, de certa
1: ele
0: forma.
1: Ele pode ser acarinhado, sim. Mas também é possível que esse jovem, não é? Tirando aquela empresa, não é? Porque aquela empresa... vai estar a entregar a metade, a fatia, né, ao outro, né, tirando aquela empresa. Mas pode haver a área que tutela a área de energias. O governo tem, né, o Ministério de Energia, Indústria, sei que, essas coisas. Aquela área, 100%, é que devia agarrar esse jovem e dizer, ajude, estamos a dizer que queremos Moçambique iluminado, não é? Ajude a nossa instituição mãe. Cria, nós vamos te ajudar, vamos te pegar. Você vai lá para o interior, lá, onde os cabos não chegam. Vai, cria uma coisa, nós vamos te apadrinhar, vai criar uma coisa. Vamos criar infraestrutura, não é? Existem ONGs que podem ajudar. E isso desenvolve mais rápido. Moçambique desenvolve mais rápido. Porque, do contrário, até pode aparecer um estrangeiro. E pegar naquele jovem, levar para o estrangeiro. E pronto, ele vai para o estrangeiro, ele chega lá, começa a iluminar os bairros suburbanos desse estrangeiro. E nós vamos começar a reclamar, vamos ver na televisão, aquele é moçambicano, aquele é moçambicano, aquele é moçambicano. Mas nós descartamos a ele, não é? Porque há tantas pessoas assim, eu posso citar algumas pessoas, se me permitir, que foram, que vieram estrangeiro, fizeram Sim. grandes feitos, não é? Uhum. Enalteceram o país, mas nunca foram acarinhados como devia ser.
0: E nunca mais voltaram também.
1: Alguns nunca mais voltaram, algumas, por exemplo, eu conheço alguém que esteve cá. E depois viu que não está a acontecer nada, nem conseguiu fazer uma fundação aqui sequer. E voltou.
0: Rodou pelas redes sociais alguns anos atrás um senhor que fez perceber que era possível gerar energia através de fezes.
1: Sim.
0: E não aconteceu nada.
1: Não aconteceu nada.
0: Fezes animal, né? Atenção. Fezes
1: animal. Não aconteceu nada.
0: Não aconteceu nada. Ele, no vídeo dele, ilustrava como. Aliás, não. Não é energia, não, mas é gás.
1: Yeah.
0: E ele explicava todo o processo. Ele fez na casa dele. E depois disse: olha, eu só espero algum apoio, porque, como vem, não tenho nada aqui, mas pelo menos isto tudo. E ele mostrou todo o processo até o momento de acender o fogão.
1: Ok.
0: E se pergunta, pronto, qual é o proveito que foi tirado desta pessoa? Então estaríamos a dizer que aqui em Moçambique temos alguma dificuldade em acarinhar, encaminhar esses nossos inventores.
1: São subaproveitados. Temos muita dificuldade em fazer isso. Muita dificuldade em fazer isso aqui em Moçambique, em todas as áreas, não só na área tecnológica.
0: Exato.
1: Em todas as áreas nós não temos condições de apoiar como se devia apoiar, né?
0: Ok.
1: Mas é preciso, eu acho que é preciso repensarmos nessas coisas, né?
0: Uhum.
1: Porque assim como o mundo está a caminhar, eles mesmo estão a ir para o digital, né?
0: Exatamente.
1: Então é preciso que as instituições, né, que tutelam sobre as áreas, refletam, né?
0: Reflitam
1: mesmo seriamente sobre isso, porque olhar para as coisas acontecer do jeito como estão a acontecer, estamos a perder muitos cérebros. Muitos cérebros estão-se a perder, porque eles chegam, os cérebros vêm. Olha, essa coisa de criar, de desenvolver, não tem muito a ver com o nível acadêmico.
0: Sim.
1: Não tem muito a ver com isso. Tem a ver é com a literacia tecnológica ou digital. E isso é uma coisa, como eu estava a dizer, é uma coisa da o dom, né? De as pessoas saberem fazer as coisas. Agora,

0: Tá tudo fixe, né?
1: É verdade.
0: Cleiton, olha, Cleiton é um dos jovens aqui que mencionamos. O jovem... Opa! Oh, tá no comboio, Cleiton?
1: Yeah. Eu estou numa zona onde a linha feira está muito próxima.
0: Ah, ok. Então está na batalha, né?
1: Não, é algo que já estamos acostumados.
0: É algo que já estamos acostumados. Ok, Cleiton é o jovem que desenvolveu drones made in Moz.
1: Exato.
0: Cleiton, primeiramente, como é que estás?
1: Estou bem de saúde, não sei.
0: Ok, também. Graças a Deus, estou bem. Cleiton, então, Cleiton, começaste aos 13 anos, já procuravas aí inventar qualquer coisa até chegares ao ponto de inventares drones made in Moz. A pergunta que eu te faço é, como é que tu te sentes ou como é que tu te sentiste a partir do momento que conseguiste realizar este sonho de criação de um drone, o teu primeiro drone?
1: Ok, uma coisa que tenho que dizer, de acordo com a experiência, não é? Como a vida é que nada é flores, não é? A vida não é flores.
0: Ok.
1: Não é um mar de rosas. Tive desafios, até tive que enfrentar, digamos, a autoridade, não é? Porque o que aconteceu é que primeiro era assunto de materiais e outro assunto é motivação ou disciplina, não é? Continuar com o projeto, ou às vezes me perguntava, será que eu vou realmente conseguir? Mas quando consegui fazer o meu primeiro motor, não é? O motor de 5 volts sair do chão, eu disse, não, é possível. Então mostrei aquilo ao meu pai e ele foi dando mais motivação, tanto em parte financeira e parte, digamos, social, né? Quando alguém aparecia, dizer que não, isso é impossível, meu pai dizia, não, vais conseguir, é só continuar. Então, tive muitos desafios, mas quando consegui tirar o motor do chão, eu realmente fiquei motivado e dedicado, aquilo dizer que pronto, tenho que conseguir fazer um drone para o meu objetivo, não é que é ajudar o pessoal das cheias, aqueles que têm esses casos onde quando há ciclones, há dificuldade em mapear ou em procurar o pessoal. Então a minha energia era essa, conseguir criar uma coisa que realmente possa impactar em alguma coisa no país em que eu estou.
0: Ok, tá certo. Cleiton, na verdade existem pessoas que, na verdade, em termos de crença, só acreditam que essas coisas só podem ser fora. Que um jovem com a idade que tu tinhas na altura pudesse fazer uma coisa do género, mas tu seguiste em frente e acima de tudo tiveste o teu pai, a tua família a apoiar-te, isso é realmente muito bom. E agora, em que fase é que tu te vês da vida depois de teres conseguido levantar o teu primeiro voo?
1: Bem, agora onde é que eu me vejo? Bem, estou num lugar ou num patamar onde eu digo que sim, consegui a maioria das coisas que eu sonhava em ter quando criança, e pronto, já me sinto satisfeito, mas não é o final, ainda falta uma outra fase, como temos que agradecer a Deus pelo pouco que temos, não é? Então por isso que me sinto satisfeito, mas obviamente ainda tenho outras fases a completar, como fazer com que os jovens do país em que eu estou, ou os meus irmãos, possam também desfrutar daquilo que eu acabei por criar ou descobrir. É por isso que acabei por criar a CCC, para poder criar um clube, não é? Um ambiente onde mais jovens possam fazer parte da tecnologia. Não importa a idade, não importa o gênero, tanto miúdo, miúda, podem fazer parte também desse tipo de desse mundo, onde podem descobrir tecnologias de drones, podem descobrir tecnologias de motores avançados, podem descobrir tecnologias de frequências, entre outros. Então eu me vejo num lugar onde já estou satisfeito, estou bem, mas ainda tenho que lutar mais, porque ainda não terminei de trabalhar ou de alcançar o meu objetivo total, que é todo Moçambique estar a par da tecnologia que eu tenho em mente, ou que já estou familiarizado em mexer.
0: Ok, tu dizes que criaste a CCC, Centro de Criação de Controle. É uma iniciativa para ajudar a jovens a formarem-se nesta área tecnológica. Estamos a falar concretamente de drones.
1: Exatamente.
0: Ok.
1: Então, a CCC surgiu quando eu fiz meus 18 anos, né? Então, fui, registrei a empresa e tudo mais, dei o nome e comecei a operar. Agora está como uma startup, uma empresa que está iniciando.

0: claro, obviamente, mas já ter resultados positivos, porque já foram solicitados alguns serviços da CCC, como aulas de drones na escola portuguesa. Daqui a pouco também a escola americana solicitou esses serviços, onde querem que os jovens de lá também saibam mexer com esses drones e possamos fazer parte, ou possam fazer parte do clube de corrida FPV.
1: Que drones estão a ser usados? Os drones criados por ti ou drones mesmo, qualquer drone que seja?
0: Sim, são os drones criados por mim.
1: Ok.
0: São os drones criados por mim, porque os drones que eu fiz são diferentes.
1: São diferentes do que a gente vê dos países europeus?
0: Exatamente, são diferentes dos países europeus, são diferentes, porque aqueles, muitas das vezes, são autônomos. O piloto não conecta-se com o drone. Ele já tem um drone que praticamente tem sensores, tem GPS, então é meio que deixa o drone pairar e capta algumas imagens, mas o meu, ou este que eu criei, não é? Ele é daqueles que precisa 100% da atenção do piloto. Então, não tem essas coisas de sensor, onde quando ele detecta um obstáculo, ele para. Precisa do piloto, precisa da assistência do piloto ou do comando do piloto para poder fazer uma manobra ou esquivar do obstáculo. Então, esse tipo de drone que tenho dado aulas com eles, a escola portuguesa, por exemplo, semana passada, quinta-feira, receberam certificados 9 alunos. Então, na próxima fase, com este encontro que vou ter ou este evento que vamos ter no ISM, no aeroporto, alguns alunos também farão parte do evento lá para poder fazer um show-up do que eles já têm aprendido, do que eles têm visto. Terão lá vários drones, terão lá vários aviões, vários RC, né? E vamos nos divertir. A intenção é ser nos divertir. E numa competição mais séria, se o piloto ganha, leva uma recompensa e pode talvez estabilizar na sua vida financeira com isso. Feito o futebol ou feito Fórmula 1. Mas okay. Desta vez com tecnologias de drones.
1: Ok. Que benefício isto pode trazer para o país? Esta tua descoberta, esta tua invenção, que benefícios pode trazer para o país?
0: Então, os benefícios são vários. Uma coisa é que o país, o óbvio, né, é que o país já vai ser conhecido como um lugar onde há jovens que trabalham com drones. Estás a ver? Uhum. Então, você diz que pronto, eu estou em Moçambique, eu vou para Moçambique fazer isto, pois não é aquele país também onde tem jovens que também trabalham com drones, de que então, se eu conseguir fazer com que a CCC seja mais conhecida internacionalmente, o país terá esse destaque, eu também terá esse conhecimento. Muitas das vezes já estrangeiros que gostam de explorar coisas radicais, então se entram nesse esporte de drones, também acabam por conhecer mais moçambicanos ou mais jovens que possam criar ligações com estrangeiros. E possam, vamos lá, interagir ou competir entre eles, talvez encontrar alguma oportunidade. Outra parte é na zona de mapeamentos e todos os assuntos que têm a ver com resgate. No caso de existir um outro ciclone, como sabemos, a temperatura nos países, né, é tropical. Então, no caso de existir um ciclone ou alguma coisa que precise de resposta rápida, os drones que criei já estão disponíveis. Qualquer coisa, em vez de mandar o bombeiro ou alguém de resgate procurar ver se há alguém naquele ponto, ele terá que passar a mandar um drone para ter a certeza de que realmente deve mandar pessoal para levar alguém lá. Então é uma inovação, é alguma melhoria que estamos a fazer. Estamos a falar também de habilidades, né? Os jovens de hoje em dia têm mexido muito redes sociais e têm ficado mais sedentários que antes. Então,
1: concordo.
0: Criar um clube ou um desporto que faça com que o jovem se sinta desafiado, dizer que não, existe pessoa X que é melhor que pessoa X. Eu também quero entrar naquele lugar para dizer que eu também sou bom a fazer isso. Então, é meio que vai começar a se envolver com áreas que têm a ver com tecnologia. Estamos a falar de engenharia, eletricidade ou eletrônica, né? Estamos a falar de programação, estamos a falar de pilotagem. Então, essas áreas podem ajudar muito o jovem a desenvolver o seu QI ou o seu conhecimento. Também estamos a falar de partes práticas, porque as nossas instituições, a maioria delas, não tem parte prática, só vão para a teórica. Então, no clube, tudo que aprendes na faculdade ou no instituto, vais mostrar lá que, pronto, eu criei esse drone que Cleiton Michaki me ajudou, eu criei essa programação que faz com que o drone faça isso. Então, eles vão desenvolvendo aquilo que têm aprendido ou aquilo que sentem que tem lá dentro e não estão a explorar por conta das redes sociais do GMD.
1: Ok, mencionaste aqui questões de cheias, salvamento, mapeamento neste caso. E tem alguma instituição ligada ao próprio governo a qual tu estás, vamos lá, podem usar este equipamento teu?
0: É, digamos que existe, mas não há nenhuma parceria, não é?
1: Okay.
0: Estive numa conferência em 2024 onde apareceu o pessoal interessado, é NGD, acredito, né? Que é esse nome, se não me está a escapar. Então, esse pessoal, qualquer coisa que for acontecer, eles vão dar feedback, pronto, aquele miúdo, pronto, se podem nos ajudar com isto. Mas não é uma parceria com contrato, porque naquela época eu ainda era muito novo, quem estava a gerir tudo era pai, e como a empresa não existia, não tinha como negociar ou criar alguma parceria. Então foi tudo verbal.
1: Ok, uma pergunta que também não poderia deixar de faltar. Tu mencionaste que já registaste o coisa, já registaste a tua empresa neste caso, né?
0: Sim.
1: E quando foi o momento de registares a tua invenção? Foi difícil?
0: Digamos que não. Não, a única coisa foi tempo, só burocracia de muitas das vezes tem dessas, onde leva um tempinho para terminar alguma coisa, mas não tive dificuldades.
1: Ok, qual é a marca do, podemos assim falar, né? A marca, qual é a tua marca?
0: A minha marca ou da empresa é CCC.
1: Ok.
0: Sim, então, a marca é essa, CCC.
1: Ah, o que foi registrado foi a marca.
0: Tá a dizer?
1: O que foi registrado foi a marca.
0: Exatamente, o que foi registrado foi a CCC.
1: Ok, tá certo.
0: Sim.
1: Olha, eu estou aqui com um convidado também em estúdio, né? Seu nome é Marcos Comé, ele é consultor de tecnologias, né? Ele está aqui a sussurrar no meu ouvido, eu estou a abrir o microfone para ele perguntar diretamente a ti.
2: Ora viva, boa tarde.
0: Boa tarde, Luiz, como está?
2: Muito bem. Assim, Clayton, eu estou feliz, estou satisfeito, né, por ouvir, primeiro, pela sua invenção, segundo, pela forma inteligente como tu explicas a sua invenção. Quer dizer, fica claro que você tem o espírito da coisa. E tendo o espírito da coisa, a gente consegue perceber que tem o espírito da coisa, não há dúvida sequer que não foi você que inventou, né? Não há dúvida.
0: Portanto,
2: falou da CCC. CCC é a empresa, certo?
0: Exato.
2: Então, essa é a empresa que gera os drones.
0: Exatamente.
2: Então, a minha questão era saber como é que foi para registrar a marca. Já tem a patente? Já registrou a patente?
0: Sim. A patente já registrei. A INCM, por exemplo, tem lá um pessoal que me aconselhou a registrar a patente.
2: Sim.
0: E sobre a parte do registro da empresa, eu estou incubado na UEM, incubadora da UEM.
2: Ok, foi centro de informática.
0: Então, o pessoal de lá é quem deu assistência na parte do registro da empresa.
2: Da empresa, sim. Ok. Ah,
0: exatamente.
2: Estás na incubadora do centro de informática da UEM.
0: Exatamente.
2: Ok, tudo bem. Então, sabe por que eu estou a fazer essa pergunta, Clayton?
0: Sim.
2: É porque, na verdade, existem muitos jovens que estão a inovar também.
0: É verdade.
2: Mas esses jovens não estão a aparecer. E eu quero te felicitar por estares a criar um clube e que vai abranger muitos jovens. Porque esses jovens não estão a aparecer.
0: Não estão.
2: Simplesmente por questões burocráticas e legais. Esses jovens criam no quintal, mas não conseguem aparecer, né? Alguns não têm um pai como o seu, né? Que foi atencioso e tal. Outros estão sozinhos mesmo. Então eles tentam e depois... por exemplo, se ele está na zona rural, né? Lá no interior, lá. Ele inova, e depois ele vai para o secretário do bairro não percebe nada daquilo.
0: É,
2: e depois começam a perguntar, mas tem que ir lá no secretário do partido,
0: baú,
2: e depois não sei o que é. Nem existe baú, o baú está muito distante desse jovem, está muito longe. Então ele depois tem que dizer, mas agora tem de ir à cidade, quando chega na cidade também não percebem bem, depois vai ao baú, depois vai ao, por exemplo, não tem acesso ao Instituto Nacional de Comunicações. Exatamente. Então, ele acaba ficando frustrado e volta para trás. Então, com esse seu clube, eu acho que vai ser importante, porque você vai resgatar aqueles jovens, você vai puxar aqueles jovens.
0: E se
2: não existe uma coisa que eu vou lhe sugerir aqui, né? Vai dizer, tudo bem. Eu gostaria de sugerir que no seu clube, né? Uma das coisas que tem de fazer, Clayton, é dizer assim que o clube ajuda aos inovadores, né? Na assessoria para registro. Não é? Dizer, o clube ajuda a todos os inovadores, aqueles que criam, né? Se quiserem, né? Querendo, que sejam assessorados para que possam se registrar, não é?
0: Okay.
2: E ensinar a eles que não, é preciso registrar a marca, é preciso ter a patente, é preciso criar uma empresa, é preciso registrar a empresa.
3: Para registrar uma marca,
2: para que. Porque se não fizer isso, uma outra pessoa pode até criar uma coisa que você já criou.
0: É verdade.
2: E ir registrar primeiro. Então, pronto. Depois, o que é que tu vais dizer? Nada. Nada. Então, eu mais uma vez quero parabenizá-lo por isso e dizer, vá avante, puxa mesmo os outros. Porque alguns já desapareceram, já criaram, desapareceram. Não sei se já ouviu do jovem que usou material reciclado para criar um carro em Cabo Delgado. Não sei se já ouviu.
0: Ah, sim, me lembro do ministro do Cabo Delgado, sim.
2: Sim, aquele só fez um carro, um só. E está a circular, circulou ali o carro e terminou por aí. Mas sabe por que é que ele está a parar? Ele não está a parar porque já alcançou, não. Ele está parado porque já não tem mais, não tem condições de ir além. Eu não sei se aquele carro também já está registado, se existe uma empresa, se ele já registrou a marca, tem a patente. Eu não sei, mas parece-me que ele já parou por lá. Mas se puderes resgatar a ele, meter no seu clube, pode ajudar a ele a ir avante. Então vocês podem crescer juntos e representarem Moçambique além fronteiras.
0: É verdade. É por isso que um dos motivos pelo qual me fez criar esse clube é que o conhecimento é para ser partilhado.
2: Pois é.
0: Uma coisa que eu agradeço, pois eu sou uma pessoa crente, não é? Uma coisa que eu agradeço a Deus é que não me fez ser ou não me deixa ser uma pessoa ignorante e egoísta.
2: Okay.
0: Já me apareceram muitas pessoas, por exemplo, nos eventos e tal, e muitas das vezes falam dos projetos.
2: Uhum.
0: Agora, quando a pessoa realmente é de boa fé, eu acabo por deixar ela se aproximar e vou dando ideias.
2: Sim.
0: Agora, tem um, esse exemplo, esse que fez o carro, tem um meu amigo também viajou comigo para Japão, esse, um bocado para apresentar o projeto dele e o nosso, cada um com o seu projeto, né?
2: Sim.
0: Então, ele criou também um carro e está agora a terminar de desenvolver esse carro elétrico.
2: Ok.
0: E uma das coisas que eu disse a ele é assim, jovem, esse país aqui, para crescer ou para conseguir fazer carros de massa, precisa de orçamento.
2: Sim.
0: A vida, o mundo circula ou vira com orçamento, né?
2: Sim.
0: Agora, uma coisa que poderias fazer é criar o carro e tentar fazer uma forma do valor entrar sem você se preocupar em registrar o carro de uma forma inicial, né?
2: Sim.
0: Onde você, por exemplo, cria o carro e na zona vai dizendo, pronto, uma volta com o carro 50 medicais,
2: uhum,
0: ou 20 medicais. Então ele vai juntando aquele valor, procurar umas formas de meios de fonte de renda, né? Uma forma,
2: sim,
0: como é que eu posso dizer? Vamos fugir um pouco aqui, mas forma de deixar o dinheiro entrar.
2: Okay.
0: Onde ele vai
2: rentabilizar
0: de outras pessoas, carinho de outras pessoas. Então, quando tiver um valor básico, ele já pode levar e ir registrar o carro para começar a procurar materiais de produzir em massa. Ver? Onde já vai vender este, vai vender aquele, e talvez com esses carros que ele crie, pode levar para a TCM na Costa do Sol e dizer: pronto, vamos fazer uma competição básica destes dois carrinhos. Então, quem ganhar, leva isto, leva aquilo. Não, ele está no clube de drones agora, ele também está muito interessado em drones, mas a paixão dele é mesmo desenvolver a oficina dele, né? E tem outros também que trabalham com carrinhos de remoto e essas coisas. Então, eu vou abraçando, na verdade, já comecei a fazer isso. Abraçar o projeto de outros, mas como ainda não sou uma pessoa com uma capacidade muito elevada para poder ir mais avante com eles, eu digo que tem de ser esperto, tá vendo? Procurar formas de chegar até lá, mas sem levar muitas decepções por aí, pelo caminho.
1: Ok, tá certo. Como ainda querias falar alguma coisa?
2: Eu só queria perguntar ao Clayton se ele teria pedido algum apoio, se apareceu alguém que pudesse lhe apoiar e abraçá-lo, ligado ao governo ou mesmo ONGs ou empresas privadas?
0: Bem, até então, só a INCM em 2024, né, onde deu ideias de bolsa de estudo, mas não saía do país porque ainda tinha alguma papelada a entregar. E o meu objetivo, como é fazer este país ser destacado, não é? Acabei por dizer que pronto, acho que não quero sair, quero continuar com a empresa, porque a empresa já estava a dar resultado, estava a dar frutos. Então não valia a pena regar, não é, a planta e sumir, deixar a planta por aí, ou deixar a responsabilidade do meu pai. É normal, o meu pai não é cuidar tão bem da empresa como estou a fazer.
2: Okay.
0: Então o que eu acabei por fazer foi fazer um exame de admissão na UEM e acabei por admitir na UEM. Então a ideia é estar a fazer faculdade de licenciatura aqui em Moçambique, enquanto vou abraçando esses jovens, porque é massa. Não estou sozinho, estou com outros jovens no clube. Então, com eles, acredito que facilmente vamos ser destacados e vamos conseguir crescer. Então, o objetivo é esse. O apoio já tive, não é, com a INCM, mas a estratégia que foi usada foi essa, de fazer exame de admissão aqui, como fui admitido. Então, vou continuar a fazer a faculdade aqui.
1: Certo. Meu caro Clayton, olha, vejo que tens uma bagagem muito grande e nós precisaríamos de te ter aqui, mas acredito que oportunidades não irão faltar para continuarmos a falar sobre este desenvolvimento tecnológico em Moçambique. A pergunta que eu te faço só para fechar é: qual é o teu maior sonho ainda nesse ramo aqui em Moçambique?
0: Então, uma coisa é que eu cresci, desde criança, tenho esta mente de dizer que quero ser um jovem empreendedor, não é? E que pronto, sempre gostei de ajudar as pessoas, tenho um grande nível de empatia. Então, sinto a dor dos outros, entendo 100% o que os outros passam. Agora, não sou alguém tão poderoso para resolver problemas desta maneira. O objetivo ou o meu sonho é conseguir ter formas básicas para ensinar aos outros como avançar. É isso que eu estou a fazer agora, abrir uma empresa onde a empresa vai fornecer serviços, dar aulas, vai vender os drones, vai vender os componentes, vai consertar os drones. Mas o objetivo também é fazer com que nesse clube muitas pessoas se encontrem para competir, para conversar, conhecer este, conhecer aquele e estarem a criar seu próprio futuro com aquilo que vão aprendendo. Por exemplo, abrir redes sociais onde vão ser conhecidos, não só influencers, onde só fazem conteúdos desnecessários, mas sim pessoas que fazem conteúdos interessantes. Por exemplo, mostrar o país, como é que é Moçambique de acordo com uma câmera de drone. Então, ele faz esses conteúdos, coloca nas redes sociais, passa um tempo, tem inscritos o suficiente para passar a ser remunerado. Ou há empresas que podem lhe chamar para fazer conteúdos digitais com o drone que ele já tem ou comprou na CCC. Então, o meu objetivo é esse, o meu sonho é esse, é conseguir criar uma empresa que realmente possa fazer com que o meu país, ou a minha casa, ou Moçambique, possa ser destacado e que os jovens também deste país comecem a acordar ou voltem a desenvolver coisas interessantes, não só ficarem sedentários, já chegar em casa dos pais e comer aquilo que o pai consegue colocar na mesa, assim, eles não têm feito nada. Então a ideia é essa.
1: É um jovem contutano este, né? É um jovem focado, né? Ele não perde o tempo nas redes sociais a partilhar coisas desnecessárias, como a gente tem falado aqui, né? Ele tem as redes sociais para trabalhar.
0: Exatamente, okay. Para criar alguma coisa que possa realmente
1: que possa te render. Ok, tá certo, tá certo. E um conselho, mas agora mesmo de forma bem breve, um conselho àqueles jovens que estão como tu, nem todos conseguiram chegar ao nível que tu estás agora, outros talvez sim, mas aqueles que ainda estão de forma caricata a trabalhar para chegar num certo patamar neste ramo tecnológico. O que é que tu tens a dizer? De uma forma bem breve.
0: De uma forma bem breve, é que pronto, nós estamos num país que é verdade que as pessoas já estão um bocadinho desmoralizadas, mas uma coisa, de acordo com a experiência que já tive, eu já viajei para vários lugares, eu já vi que há países que eles, entre aspas, já estão satisfeitos, já estão num patamar que dizem que acho que já não há nada que pode ser inventado ou ser desenvolvido para melhorar o nosso país. Mas aqui em Moçambique há várias oportunidades, há várias mentes grandes. E eu até tinha uma ousadia de dizer mentes grandes mais que as minhas. Estás a ver?
1: Okay.
0: Então, essas mentes realmente precisam de apoio. É verdade que não é necessário ser um apoio financeiro, mas sim apoio motivacional, apoio de alguém que esteja do lado a dizer que pronto, podemos fazer isto desta maneira. Não é preciso tantos medicais, só com o conhecimento que a pessoa já tem é o suficiente, porque o que importa é aquilo que está na cabeça, não os recursos que a pessoa tem para conseguir desenvolver o que quer fazer. Então,
1: okay,
0: o conselho é isso, é só não desistir, sempre vai aparecer alguém que vai apreciar o seu trabalho. E com aquilo que já faz, já acredito que consegues fazer algo básico.
1: Ok, tá certo.
0: Esse país ainda tem muita, muita esperança. Eu ainda acredito muito em Moçambique. Pois um país bem rico, não é? Mentes grandes, só que as mentes ou as pessoas estão desmotivadas. É só continuar a colocar mais lenha, mais carvão, para que o fogo deles ainda continue a ficar forte e continuem a demonstrar o que eles têm feito.
1: Ok, tá certo. Muito obrigado, Clayton Michak, mais uma vez, incansavelmente, obrigado. Tenha um ótimo dia. E olha, que isto, estas tuas palavras sejam mesmo de motivação para aqueles que estão a te ouvir neste exato momento.
0: É verdade. Não sei se poderia aproveitar esse momento para dizer que quem quiser, aquele que estiver a ouvir, quem quiser fazer parte do clube ou quiser ver mais, é só entrar nas redes sociais, YouTube, TikTok, vai se encontrar lá pessoas que trabalham com drones, podem interagir e qualquer coisa posso adicionar no grupo do WhatsApp de drones, onde mais para frente vamos melhorando aquilo que temos feito, né?
1: Ok, tá certo. É, então a forma de te encontrar é pelo TikTok e que mais?
0: YouTube.
1: O que é que se escreve lá?
0: Pode pesquisar Clayton Michak, é a minha conta pessoal, onde eu ensino como programar um drone, eu mostro, por exemplo, como voo com um drone, como fazer um drone fazer manobras radicais, ou pode pesquisar CCC, Clube de Drones de Moçambique. Então lá ele vai encontrar o pessoal a voar com os drones, a fazer umas competições, entre outros, tanto
1: okay,
0: no TikTok, tanto no YouTube.
1: Tá certo.
0: Agora no TikTok, se for a pesquisar CCC, Clube de Drones de Moçambique, vão aparecer várias pessoas que já fazem parte do clube e que já iniciaram as suas publicações nas redes sociais.
1: Ok. Tá certo. Obrigado. Forte abraço para ti, forte abraço para a tua família e sucessos em tudo que fores a fazer.
0: Muito obrigado, muito obrigado.
1: Valeu. Sim. Ok, nós vamos a um curtíssimo intervalo, curto mesmo, e depois vamos dar espaço aos ouvintes, à leitura das SMS, enquanto também estamos aqui a conversar com Marcos Comé, ok? São 16 horas e 10 minutos, forte abraço a todos, até já.
4: 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Tempo. Quanto ao tempo para hoje, quinta-feira, dia 4 de junho de 2026, Maputo prevê a máxima de 29 graus Celsius, 18 mínima, com céu nublado. Xai-Xai a máxima de 30 mínima, 19 com céu limpo. Inhambane prevê a máxima de 27 mínima, 22 com céu parcialmente nublado. Beira, 30 mínima, 19 com céu limpo. Quelimane, 30 mínima, 20 com céu limpo. Tete prevê a máxima de 33 mínima, 17 com céu limpo. Nampula, 29 mínima, 17 com céu nublado. Lixinga, 24 mínima, 14 com céu limpo. E por último, Pemba, que prevê a máxima de 30 mínima, 23 com céu limpo. Moçambique, previsão do tempo. Tempo.
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0: Pois bem, quero ouvir 87-000-9900, 87-000-9900. Então, vamos fazer o desfecho desta conversa. E caro ouvinte é convidado para ajudar-nos a fazer o desfecho desta conversa. Alô, muito boa tarde. Alô, boa tarde. Está a falar baixinho. Alô, boa tarde. Bem, parece que não é conosco esta chamada. Bem, 87-000-9900. Qual é o seu parecer, caro ouvinte, em relação a estes jovens que são inovadores? São vários que estão... bem, deixa-me só atender aqui a mina. Opa, lá se foi. Ok, eu vou dar espaço para atender pelo menos 4 ouvintes e depois vamos finalizar aqui a nossa conversa. Alô, muito boa tarde.
1: Como está?
0: Tudo bem, irmão, e aí? Opa, geralmente é assim, né? Muitos acho que já dá para fazer um hit aqui, hein? Temos que chamar um produtor musical para ver se faz aí um som bem interessante. Alô, boa tarde.
1: Boa tarde.
0: Olha, vou pedir que baixe o volume do seu receptor.
1: Já baixei. Epa, eu acho muito interessante, porque é assim que o nosso país vai desenvolver.
0: Ok.
1: Sempre que um jovem desses consegue fazer um trabalho dessa maneira, eu gostei de ouvir, embora encontrei o programa no meio, quase no fim, mas gostei.
0: Você tem de ficar atento a partir...
1: Ele vai motivar outros jovens. É muito importante. Sou o Sérgio Zunguzi, aqui na Coxa Sol. Não tem crédito. Tchau.
0: Oh, Sérgio. Tá bom, ok. Forte abraço. Tchau, tchau.
1: Obrigado. Okay. Bom trabalho para vocês aí.
0: Obrigadão. Ok. Vamos lá. 87-000-9900. Estivemos aqui... tivemos uma introdução aqui com o Marcos Comé em relação que leitura nós podemos fazer destes jovens que estão a fazer de tudo para desenvolver. E ouvimos também o jovem Clayton. E agora, opa, parece que a Amina aqui está liga, desliga, não conseguimos perceber, hein? Alô, muito boa tarde.
2: Boa tarde, mano.
0: Está tudo bem? Tá, aqui está tudo bem, irmão. E aí, desse lado, como está?
2: Ah, está tudo bem. Aqui é Bernabé da Pereira.
0: Bernabé é seu apelido?
2: Bernabé Carlos.
0: Carlos, ok. Bernabé Carlos, da Beira.
2: Da Beira, exatamente.
0: Ok, está certo. Então, esteve a acompanhar a nossa conversa desde o início?
2: Sim, estava aí a acompanhar o comentário do Clayton aí, o senhor que saiu no painel também.
0: O senhor Marcos Comé.
2: O senhor Marcos Comé,
0: sim. Exato. E agora... costuma-se dizer que quando lês um livro, principalmente de filosofia, o final é todo seu. Acreditar ou não, ou tirar a sua conclusão. Qual é a sua conclusão?
2: A minha conclusão é ser que os jogos estão num bom caminho, ser que poderia, aquilo que chama faltar, poderia ter um bocado de apoio, né? Da parte do governo. Para dar mais incentivo aos jovens para continuar,
0: okay.
2: Para continuar com esse trabalho aí. E aí nada mais além de uma fortuna, né? Eles precisam.
0: Nem todos. Está a ver, Bernabé? Nem todos vão para aquele lado dos deepfakes. Nem todos vão para aquele lado de fake news. Nem todos vão para o lado do cibercrime. Existem jovens que estão a mudar, de certa forma, a forma de nós vermos esta questão tecnológica no nosso país.
2: É exatamente, é isto, mano.
0: É isso. Ok. Mas concorda comigo?
3: Sim, concordo.
0: Mas embora a maioria enverga pelo lado da burla, né? Quantas vezes hoje recebeste aquela mensagem... ganhaste.
3: A outra até começa com uau. Não fala para ninguém, meu.
0: Ora viva, Puxinho. Mas o que é que se passa aqui hoje? Eu recebo todos os dias essas mensagens. E se eu tivesse de ganhar mesmo esse valor todo, olha, acho que ia pedir umas férias. Alô, boa tarde.
4: Boa tarde.
0: Está tudo bem?
4: Bem no céu, no trabalho.
0: Aqui também. Seu nome?
4: Sim, fala com Ismael.
0: Ismael de quê?
4: Sim, estou a acompanhar o programa.
0: Sim, seu apelido, Ismael.
4: Claro.
0: Seu apelido?
4: Ismael Manuel.
0: Manuel, ok. De onde?
4: Sou de Angoche, vim na cidade para visitar, fazer algum trabalho aqui.
0: Ok, tá certo, ok. Tá bom, ok. Agora sim, já podes dar o teu ponto de vista. Oi? Alô? Alô? Bem, parece que o jovem tá distraído, né? 87000 também pode enviar a sua mensagem ou WhatsApp e para finalizarmos aqui a nossa conversa em relação a este assunto. Alô, boa tarde.
5: Boa tarde.
0: Está tudo bem, irmão?
5: Já, na boa, hein?
0: Já, aqui também está tudo bem.
5: Já.
0: Já. Já, irmão, qual é o teu nome? Já. Já, tu. Acho que podemos criar um videogame aqui. Já, tu. Alô, boa tarde.
4: Boa tarde. Caí a rede, sou o mesmo Ismael.
0: Ah, Ismael, de Angoche. Ok, está certo. Então, Ismael, me diga, qual é a sua conclusão?
4: Sim, eu estava a parabenizar o programa e eu estava a parabenizar esse jovem. Também, eu, na verdade, quero fortificar que, na verdade, tem jovens que têm ideia, que têm algo a fazer, mas que não conseguem progredir por causa de financiamento e não ter alguém para abraçar, ajudar para progredir.
0: Um exemplo,
4: eu tenho um projeto que eu fiz. Estou com esse projeto há cerca de 2 anos e meio, mas estou a desconseguir progredir por falta de conhecimento, com, melhor dizer, financiamento ou um pouco de dinheiro para tem uma forma para do tipo legalizar.
0: Ok.
4: Tenho projeto inscrito, mas pode conseguir legalizar. Por exemplo, eu sou do distrito. Para legalizar, eu tenho que sair para aqui na cidade. Tenho que chegar num setor que eu não conheço. Sou novo. E talvez tenha que haver algumas moedas para passar lá um lado para outro. E na verdade, quando pensamos disso e ficamos relaxados, acabamos de guardar na mala os nossos projetos.
0: E esse projeto está avaliado em quanto?
4: Não percebi.
0: Está avaliado em quanto este projeto?
4: Mais ou menos. É um projeto que eu fiz para limpeza, higiene e segurança.
0: Ok, higiene e segurança no trabalho?
4: Sim, no trabalho, sim. Então, esse projeto ainda não está. Ainda não começou a trabalhar porque ainda não está legalizado. E eu gostaria de fazer como de legalizar.
0: Tentei padrinho, pelos vistos.
4: Na cidade, aproveitar e saber algum setor para legalizar. Quando eu der algumas migalhas, um valor para vir atualizar. Nem conheço nem sítio para isso. Então, acabo de deixar lá na mala o meu projeto. E eu gosto do que eu ganhei.
0: Ok.
4: Sim,
0: okay.
4: Então,
0: vamos perguntar aqui ao Comé o que é que tens de fazer. Tá bom? Vamos perguntar aqui ao Marcos Comé o que é que tens de fazer, né? Então fica em linha. Aliás, fica atento, né?
4: Sim. Eu gostaria muito, principal, eu gostaria de saber qual setor que eu posso chegar aqui na cidade e as condições. Não o dinheiro, que não quero que as pessoas me deem dinheiro para eu legalizar. Maicedor e talvez o valor máximo para agoizar, legalizar o projeto.
0: Tá
4: e
0: certo.
4: Talvez um número de pessoa que vai me ajudar para chegar nesse cedor, porque sou novato da cidade.
0: Okay.
4: O que eu gostaria para a gente me ajudar é isso, não dinheiro, não.
0: Ok. Dinheiro não é problema, né? Dinheiro não é problema.
4: Não, é problema, mas muito é isso.
0: Tá certo, ok. Ismael, obrigado, continua atento, tá bom?
4: Muito obrigado.
0: Ok, tá certo. Quer dizer alguma coisa?
3: Na verdade, é o que já vinhamos falando.
0: É o que, né? Já vinhamos falando, né? Ok. Grande peixe miúdo.
6: Boa tarde, mano Arsénia.
0: Como está?
6: Estou bem, estou chorando.
0: Aqui também. Peixe miúdo, eu nem lhe vou perguntar nada. Fica à vontade.
6: Alô?
0: Diga. Peixe miúdo, ouviste aqui a nossa conversa, não só com o Marcos Comé, assim como o Clayton, ouviste a nossa conversa?
6: Pois. Ok. Sua voz está a chegar com um pouco de corte, portanto, está difícil, portanto, ouvir a sua voz. Pode continuar a questionar?
0: Perguntava se ouviste a nossa conversa no seu todo, desde o início até a conversa que tivemos aqui com o Clayton. E qual é o teu parecer?
6: Pois. Acompanhei. Eu não tenho muita coisa, portanto, a comentar. Só que a filosofia não termina.
0: A filosofia não termina?
6: Nada, não termina. Por isso os nossos, não sei, cientistas, Aristóteles, defende outra coisa. Aquilo é uma inteligência de cada pessoa. Tem que investigar. A filosofia, para mim, não termina. E é muito difícil perceber. É tipo opinião de cada um.
0: Ok. Tá, mas onde quer chegar?
6: Pois, onde é que eu chegar? Portanto, é que muita coisa que está lá na filosofia, o Aristóteles, mais outros cientistas, estão a defender da sua forma.
0: Ok.
6: Estão a defender da sua forma. Não, se cada ele está a defender da sua forma, significa que a filosofia não é uma disciplina que pode vir terminar.
0: Peixe miúdo, parece que não estiveste atento ao programa.
6: Ah, não estou atento, né?
0: Parece que não. Desta vez, não.
6: Tá bom.
0: Ok, é que nós estamos a falar de uma outra coisa e não da filosofia.
6: Ah, estou a falar de uma outra coisa e não da filosofia. Tá bom.
0: Parece que Peixe Miúdo pegou só filosofia e disse, vou ligar agora.
6: Eu não faço isso.
0: Ok, tá bom. Mas Peixe Miúdo, obrigado mesmo assim por ligares, ok?
6: Tá bom.
0: Ok, porta abraço. Daqui a pouco alguém vai ligar, vai dizer que estamos a falar que o peixe pedra é melhor que o...
3: que o vermelhão.
0: Alô, muito boa tarde.
7: Boa tarde.
0: Hora viva, como está?
7: Estou bem, na graça de Deus, na velocidade.
0: Bom saber. Seu nome?
7: É Henrique Magulho, de Convalor.
0: Henrique...
7: Magulho. Sim.
0: Magulho. De onde?
7: Bar de Congolote.
0: Congolote, ok, tá certo. Então, qual é o seu parecer?
7: Bem, o parecer é os jovens hoje em dia, há muitos jovens que têm conhecimento, criam algo, e que aquilo na verdade só termina na mala, vou dizer assim, entre aspas, né? Porque o projeto não flui por falta de condições.
0: Ok.
7: Apadrinhamento, essa coisa toda, essa burocracia que o nosso país tem. Então, o governo em si deveria, através do ministério, do ministério que diz essas coisas, né? Tecnologia, não tecnologia. Tentar entrar nas zonas longínquas, querer saber se tem jovens nas escolas, por exemplo, tem jovens que são criadores de algo novo, como não. Então, integrar esses jovens todos para continuar com os projetos deles.
0: Ok.
7: Esse
0: tá certo.
7: É o meu ponto de vista.
0: Tá certo. Ok.
7: Aquele jovem, o Cleiton, está de parabéns. Ele lutou com o pai até onde que ele chegou e que ele continua mesmo lutando. O que ele disse que é para ter chamado alguns jovens para estar com ele. É muito bom aqui.
0: Ok, tá certo.
7: É, só que aí faltou uma coisa. Eu queria saber o preço de drone, só que ele nem chegou de deixar o...
0: Vamos procurar saber. Okay, depois okay, vamos anunciar aqui.
7: Ok,
0: mas também para nós anunciarmos significa que ele está nos a pagar. Então vamos ver se ele primeiro nos paga, né?
7: É a maneira de ajudar.
0: Ok, tá certo. Forte abraço.
7: Ok, obrigado. Bom trabalho aí.
0: Tá certo. Olha, atenção que o Cleiton não é o único jovem. Temos o Cleiton que desenvolveu o drone Made in Moz. Temos também o jovem João Rego que desenvolveu aos 24 anos um par de óculos tecnológicos voltados para a inclusão e autonomia de pessoas cegas, isto em Moz. Temos também o mecânico que acabou construindo um automóvel artesanal a partir do zero. Tem também o jovem inventor do distrito de Sanga, na província de Niassa, que também construiu um veículo utilitário com materiais reciclados para facilitar o escoamento de produtos agrícolas. Bem, só temos mais um ouvinte para atender e depois vamos fechar aqui com o nosso convidado. Vamos lá, ok. Lárcio, está tudo bem?
8: Oh, graças a Deus, não sei, meu irmão.
0: Olha, bom saber que está tudo bem desse lado. Também estou bem. Então, Lárcio, és o último ouvinte a fechar este bloco, fechas com chave de ouro. Qual é o teu parecer em relação ao assunto?
8: Mas nós estamos se me perdoar, estou a pedir para recapitular um pouco, o povo estava a trabalhar, ainda não acabo de sair, já me escutei todo o programa.
0: Lárcio, eu pego em ti, vou ao teu bolso, levo a chave de volta, não és o último ouvinte, não. Não fechas com chave de ouro, não? Se não esteve atento. É que não tem como repetir, porque eu não fiz uma pergunta no sentido. Tu tinhas de ouvir realmente o que estávamos aqui a conversar, nós aqui no estúdio e o jovem com quem estivemos também a conversar telefonicamente, e era para tu dares o teu parecer. Ok? Então, obrigado pela tua presença, mas deixa-me fechar a porta muito devagar para ti.
8: Tá bom, muito obrigado.
0: Ok? Tá bom, forte abraço. Ok. Tá
8: bom.
0: Bem, vamos ao último ouvinte, então. Ai, ai, ai. Ok, ora viva, boa tarde, Léo.
9: Boa tarde.
0: Tá tudo bem, irmão?
9: Está tudo bem,
0: Manolima,
9: não sei.
0: Ok, também está tudo bem. Léo, estamos com pouco tempo, aparentemente tu é que vais fechar o programa. Me diga então, qual é o teu parecer em relação ao que foi aqui falado?
9: O meu parecer é dizer que vou mandar mais forte abraço para o Mano Cleiton, que acabou de falar há pouco tempo.
0: Uhum.
9: E ouvir um pouco da vida dele, como ele passou até poder alcançar, apesar de tudo que ele ainda não alcançou tudo. Mas queria dizer que nós jovens temos muitas passagens para poder adquirir nossos objetivos, né? Então, nesse caso, não podemos ficar fraco porque estamos num país que a tecnologia está um pouco atrasada, mas existem muitos miúdos, muitos jovens que têm muita inteligência artificial, neste caso. Assim como eu também, eu me lembro nos tempos que eu estava a estudar, apesar de acabei de deixar essa parte de fazer experiências, mas estou inclinado numa outra área.
0: Ok.
9: Certo, mas eu não tenho muito a dizer, mas vou dizer que é encorajar nós todos para que o nosso país vá avante.
0: Ok, tá certo, tá certo. Ok, muito obrigado, Léo, por ter dado este feedback e certo. Por ter dado este conselho também à camada jovem, principalmente. Forte abraço.
9: Certo.
10: Obrigado, Damião.
0: Assim foi então o bate-papo com o Léo, que foi praticamente o nosso último ouvinte, último ouvinte a ligar. Bem, Marcos, qual é a reflexão que tu fazes, mesmo depois de termos falado com o Clayton, qual é a reflexão? Mudou alguma coisa em termos do teu pensamento real das coisas? O que é que tens a dizer agora?
3: Para mim não mudou nada. Não mudou. O que me veio agora é a estratificação, né? Existem vários níveis, né? Fica claro que existem vários níveis de desenvolvedores ou de inovadores, né? Ou de empreendedores. Porque discutir esse assunto precisa mesmo de estratificar, precisa de dizer. É um inovador, um empreendedor, é um desenvolvedor, em termos geográficos, de onde? Da cidade, não é?
0: Uhum.
3: É urbano, é suburbano, é rural. Está a ver esses níveis todos, né? As dificuldades que passa um, o outro não tem. Existe o que passa mais dificuldades. Por exemplo, nós ouvimos aqui um ouvinte de Angoche, né?
0: Exato.
3: E ela a dizer que ele, há 2 anos e meio, ele tem um projeto que arrumou. Porque nem sequer sabe onde há dinheiro para registrar o projeto. Não sabe. E ele está a pedir ajuda. Ele não sabe o que fazer. Ele já idealizou, já escreveu. Não sei se já fez testes pilotos em casa, sozinho. Mas ele já quer pôr a funcionar. Mas ele também sabe. Não é? Ele também sabe que não é acordou, pôs aquilo a funcionar. Existe a questão legal, conforme sempre estou aqui a chamar a atenção. Né? Você está num país, mesmo em casa, do seu pai, da sua mãe, né? Não, você não vai criar um robô, uma grande, gigante, lá no teu quarto, e entender que tem que acordar de manhã, ligar aquela máquina, sair fora, começar a varrer o quintal sem dizer nada ao papá. Porque ele vai perguntar, mas o que é isto? Então, tu estás a colocar essa máquina, mas a quem você disse? Então, é preciso que ele seja encaminhado, né? Então, essa é a dificuldade de um jovem que está na zona rural, percebe?
0: Okay. Uhum.
3: Mas também temos um jovem que está na zona suburbana, também tem a mesma dificuldade, pode ter. E podemos encontrar também o jovem que está na zona urbana, que tem a mesma dificuldade. Mas o ponto aqui é, a convergência aqui é o apoio para todos, uhum, eles.
0: Exato.
3: Nós convergimos em apoio para todos eles. Uns conseguem melhor, outros não conseguem, né? Mas se todos conseguissem, né? O que seria bom, né? É o modelo ideal, né? O modelo ideal é que todos consigam, né? Mas como não é possível também, os que conseguem devem puxar os outros, não é?
0: Exato.
3: É o caso do Clayton, que ele disse que criou um clube, não é?
0: Uhum.
3: Que é um clube exatamente para poder dar força e puxar os outros, quer dizer, integrar os outros desenvolvedores para poderem fazerem parte do clube e poderem aprender e juntos crescerem.
0: Exato.
3: Então, ele está num bom caminho, porque ele não só está a pensar só em si, mas também em ajudar. Quero acreditar que o Clayton está realmente melhor posicionado que alguns, em termos de know-how, não é? Em termos de know-how e talvez até em termos de... do ex, vamos assim chamar, poder alcançar isto e aquilo, né?
0: Os ex.
3: Há indivíduos, por exemplo, Clayton já na idade dele já viajou para vários países, ele esteve aqui a dizer. Exato. Que ele já andou em vários países, há pouco tempo esteve no Japão e tal. Existe um desenvolvedor, um grande cientista, né? Doméstico, que ainda não chegou na vila. Está a perceber, Arsene? Ainda não. Estamos aqui com um que diz que está em Angoche. É de Angoche, agora está a falar, está na cidade de Nampula. Quer dizer, já chegou na cidade de Nampula, ele viu tantos carros e ele já está atrapalhado. Diz que nem sabe onde ir. Pelo menos para registar. Então era momento de aconselhar a ele que contacte qualquer instituição do Estado que ele vir lá e perguntar onde é que eu posso ir, onde é que é o baú, né? Para registrar, se é que registrar a empresa, né? Primeiro tem de ir ao baú, que é para se apresentar.
0: É um projeto que ele tem.
3: Sim, mas é que esses projetos, conforme fez o Clayton, né? Você tem um projeto, mas esse projeto vai ter que funcionar dentro de uma organização.
0: Exato.
3: E essa organização chama-se empresa. E essa empresa tem de estar registrada. Por isso que eu estava a insistir com o Clayton. Porque ele estava a dizer que não, já registrei. porque ele registrou a empresa, que é o CC, não sei quem.
0: CCC.
3: Né? Empresa CCC, ok. Ele registrou a empresa. Então eu estava a insistir em saber se ele já registrou a marca, como drone, né? Que é marca, né? Pronto, diz que sim, sim, está. Foi, teve ajuda de NCM e tal, tal, tal, tal. Então, primeiro você tem um projeto, mas esse projeto tem que funcionar dentro de uma organização, dentro de um quintal. E esse quintal é que tem que ser registrado primeiro, não é? Então, você registra a sua empresa e essa empresa vai apresentar o projeto. Por exemplo, o Cleiton diz que teve contato inicialmente com INGD, né?
0: Isso.
3: Mas foi verbal. Em 2024, até hoje, ainda não sei. Mas por quê? E ele mesmo respondeu.
0: Mas já aconteceram algumas calamidades.
3: Sim, mas até hoje ele não foi contactado. Mas por quê? Porque até ele mesmo respondeu. Porque ele não era empresa. Foi uma coisa verbal, não é?
0: Uhum.
3: Então, não era possível, nessa altura, estabelecerem contratos. Quer dizer, a NGD não podia fazer um contrato com um menino que encontrou na rua, não é? Mas agora ele já criou a empresa, sim, agora pode voltar à ribalta para que ele faça um contrato. Quer dizer, são duas empresas que vão assinar um contrato para que a empresa X, nesse caso a CCC, forneça
0: serviços. Drones,
3: exatamente, preste serviços para INGD. Está isso. A perceber?
0: Uhum.
3: Então, a primeira coisa que temos que fazer aqui é registarmos, de facto, como empresa. Não? Depois a empresa tem tantos projetos e esses projetos podem ser abraçados. Às vezes o governo quer ajudar, alguém inventa qualquer coisa em casa. Mas também não é tão fácil assim o governo chegar, lhe encontrar ali com você inventou um microfone lá em casa e depois dizer, está aqui dinheiro, controla, cria mais microfones. Está a dar a quem aquele dinheiro? Ok? Você pode fechar as portas e ir embora. Pronto, você já recebeu o dinheiro.
0: É, demos dinheiro ao vento.
3: Exatamente, ao vento.
0: E
3: né?
0: O vento foi bater para o outro
3: pronto,
0: lado.
3: Pronto, já foi lá. Né? Se calhar até está a arrendar aquela casa ali, só paga aquele mês e diz, olha, eu já não quero viver mais. Então, volta okay. para Angos. Então fica lá.
0: Uh-huh.
3: Então, mas quando é uma empresa? A empresa é legal. Então a empresa tem uma escritura, tem alvará, tem todas essas coisas. Já se sabe a localização e tal, tal, tal, tal, tal. Tal. E você não vai ser... Se usar de forma indivídua aquele valor, não vai ser perseguido você como Arsênio, né? Mas a sua empresa, ela vai ser processada, vai ser seguida. Porque você até pode simular que não, aquele microfone você é que criou. Mas quando você estava com um amigo aí, que talvez é surdo e mudo, está a perceber, né? Mesmo estando ali a te entrevistar, mas você, não sei, aquele não consegue reagir. Porque nem sequer está a ouvir. Ele viu que chegaram pessoas que vieram de BT50 e tudo isso, estão aqui em casa, estão cheios e vestiram-se bem, estão a falar com o Arsênio. O Arsênio está a representar o que ele vai pensar. Mas o Arsênio não está a dizer isso. Está a dizer eu que criei, isto funciona assim, aqui queremos tanto, não sei o quê, que pegam dinheiro e dão ao Arsênio. Ele vai embora. Está a perceber? Então, essas coisas também, é preciso que haja muita atenção. Agora, o que é que pode... O que é que se deve fazer, na minha opinião? É preciso que haja exatamente uma linha de apoio. Essa linha de apoio não é uma linha direcionada a dar dinheiro às pessoas. Não. É uma linha de assessoria.

0: no interior, era só uma questão dele procurar um Android, não é? Aquilo divulgar-se, mesmo em televisão, a mesma coisa que acontece quando temos eleições, por exemplo, estão 5 em 5 minutos, vote, porque voto é bom, essas coisas todas, né? E temos qualquer outra coisa, por exemplo, as atividades, eu não sei, vocês trabalham com televisão e rádio, cobra ou não se cobra, mas eu sei que quando são programas governamentais, né, são sempre publicitados. Agora, o que acontece lá por detrás eu não sei, mas eu sei que principalmente os programas cívicos, né? Yeah. Isto, não sei o quê. Por exemplo, agora estamos a receber sempre SMS da NGD, do MISAL, não sei o quê. E cuidado com as temperaturas altas, porque vem cheias, não sei o quê, não sei o quê. Aquilo é uma linha verde, certo? Então, podia haver uma linha verde também de tecnologia que vai ajudar. E se for SMS, mesmo aquele que tem a bombinha, né? A famosa bombinha, pode receber a mensagem, né? E ver que, ok, estão a dizer que se eu inventei qualquer coisa, posso usar esse número para eu dizer que eu sou fulano e estou no Distrito X.
1: Mas as feiras que acontecem já não seria um avanço por parte destas instituições?
0: Mas
1: de tecnologia?
0: Sim, seria. Mas essas feiras, onde é que se publicitam essas feiras? Conhece algum lugar? A ver? O problema está ali. Essas feiras, né? Essas feiras são feitas, sim. Mas é um punhado de pessoas que sabe. Porque são divulgadas até, às vezes, nas escolas, né? Escolas, eu até...
1: Mas em televisão também.
0: Sim, mas também essa televisão chega onde também? Sabe, nós não podemos olhar para Moçambique olhando para Maputo. Yeah, não podemos olhar Moçambique olhando para Maputo.
1: Uhum.
0: Yeah, existe, este país é tão grande que até eu diria que é até virgem em termos de sua exploração, não é? Okay. Existem zonas recôndidas. Até hoje existem pessoas que não têm iluminação, não têm rede elétrica. Até hoje existem pessoas que não estão assistindo televisão. O único meio de comunicação que fura este país é a rádio. Ok? A rádio chega em qualquer canto. Lá no interior, vai apanhar aquele papá sentado assim, encostado, a apanhar raios solares, com um radinho ali, a escutar qualquer coisa. Mas a televisão, ele só vai ver quando for à vila. Não é? Ele só vai ver as imagens quando for à vila. Então é difícil que tenha acesso. Mas se arranjasse um mecanismo, por isso que eu estava a falar de SMS, linha verde, esse é até a rádio, porque... Sinceramente, a rádio até hoje, independentemente das redes sociais, eu desafio qualquer pessoa. Podem dizer que não, o Facebook está muito mais, chega ao interior, não sei, não é verdade. A rádio chega onde o Facebook ainda não sonhou em chegar. A rádio chega lá. Por quê? Porque a rádio ela pode ser digital, mas também tem uma perspectiva analógica. E a rádio é tradicional. Ok? A rádio é tradicional. Onde as pessoas não sabem do moderno, a rádio tem e sempre teve. Sempre tiveram, desde os xiricos, não sei o quê, não sei o quê. E a rádio está lá, até hoje está lá.
1: Sempre esteve lá.
0: E sempre esteve lá. Então, se se usasse a rádio para publicitar, vocês da rádio, publicitarem sempre, né? Olha, você que é o criador, você que é o inventor, você que não sei o quê, o número XXX. Poste lá a sua mensagem. Qualquer dia vai ser chamado. É uma ajuda. Já é uma ajuda. É essa ajuda. Não é necessariamente dinheiro. É essa ajuda. A pessoa saber que... Mas eu posso entregar aquilo que é o meu projeto. Pronto. Depois, o passo seguinte é que vão contactar as sedes distritais, não sei o quê, para acolher aqueles jovens e tudo isso. Já promoverem lá as feiras. Não é? Promoverem as feiras lá. E essas feiras já podem ser feitas desde o nível da localidade, distrital, e até haver casting, seleção dos melhores, até chegar ao nível central.
1: Uhum.
0: Exatamente.
1: Ok. Quero eu agradecer por esta conversa, que, olha, devíamos ter terminado às 16 e agora já estamos mesmo... Acontece sempre assim, né? Quando a conversa está super interessante, acabamos sempre extrapolando um pouco mais.

0: do tempo, mas era necessário nós termos estas duas visões, né? A visão de quem está e passou por isso, como o Clayton, e a visão de quem analisa por fora como é que as coisas são. E de certa forma, há muita gente que pode querer se inspirar no Clayton, mas também, de certa forma, vai se inspirar nas palavras que tu tiraste aqui. Então, eu quero agradecer aqui, Marcos. Acredito que teremos outras oportunidades para conversar, seja sobre este tema ou sobre outros temas, porque eu sei que tens uma cabeça aí que, olha, tem de ser explorada, né?
1: Essa é muito grande. É por isso que evito colocar chapéu. Cabeça é grande.
0: Tá certo, caros ouvintes. Então vamos ficar com algumas músicas, poucas, mas vão valer a pena. E depois volto para dar o tchau-tchau, ok? Um forte abraço a todos. Marcos, queres dizer alguma coisa?
1: Simplesmente agradecer a oportunidade que tive de estar neste bate-papo e interagir com os ouvintes e principalmente com o Cleto, parabenizá-lo e dizer a ele força ali, pá, não recua e puxa os teus irmãos e até breve.
0: Até breve. Abraço lá em casa.
1: E há um beijo especial para a minha esposa Regina, que deve estar mesmo aqui agora a ouvir. Okay. Aos filhotes, às minhas meninas, a Ashira, a Akira, o Eden, a todos eles, Xenilho, tal,
0: a Paloma. Eu te perguntei isso porque houve uma vez que eu mandei abraços para os meus filhos, quando cheguei em casa perguntaram, eu não mereço.
1: Se você quer jantar, tem de mandar abraço mesmo para ela.
0: Exatamente.
1: Muito bem, muito
0: bem. Walai Bilai é a música que pertence ao 20 Fingers e é música nova. Volto daqui a pouco. Até já.

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2: Pois bem, caros ouvintes, vamos sair com a música do Hernani, Minha Nana, ok? Música bonita, videoclipe também lindíssimo. É um videoclipe que mostra que existe amor. E aquela coisa que se costuma dizer, é aquilo que muitos casais, parceiros, geralmente esquecem. Mas se vocês dois sentarem e assistirem a este vídeo, olha, vão querer recordar os tempos dos mimos, dos eu te amo e por aí em diante, ok? Já estou a fazer publicidade para o Hernani, ok? Minha Nana, esta é a música que dá fecho ao programa de hoje, ok? Já sabes, 99 FM é a cena, 99 FM é inspiração. Meu nome é Arsênio Lima e amanhã, obviamente, estaremos juntos. Já sabes, é sexta-feira, tem muita passada, muitos amigos e as madames não gostam disso. Ok? Tchau, tchau. Meu nome é Arsênio Lima. Atenção. Tomorrow we will be together again. Tchau, tchau.
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0: Moçambique, previsão do tempo. Tempo. Quanto ao tempo para hoje, quinta-feira, dia 4 de junho de 2026, Maputo prevê a máxima de 29 graus Celsius, 18 mínima, com céu nublado. Xai-Xai a máxima de 30 mínima, 19 com céu limpo. Inhambane prevê a máxima de 27 mínima, 22 com céu parcialmente nublado. Beira, 30 mínima, 19 com céu limpo. Quelimane, 30 mínima, 20 com céu limpo. Tete prevê a máxima de 33 mínima, 17 com céu limpo. Nampula, 29 mínima, 17 com céu nublado. Lixinga, 24 mínima, 14 com céu limpo. E por último, Pemba, que prevê a máxima de 30 mínima, 23 com céu limpo. Moçambique, previsão do tempo. Tempo. 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

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Como é que é, meu people? É a minha primeira vez aqui, é um prazer estar com vocês, ok? Bora lá então. 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

0: Antes de mais, é um prazer estar aqui com vocês. Eu já estive aqui no ano passado, toquei com Richie Campbell, toquei com o Papio e o Slow J, mas esta é a minha primeira vez a solo. Há muitos anos que eu queria vir tocar aqui para vocês e é mesmo um prazer. É mesmo um prazer fazer isto aqui com vocês, de coração mesmo. Bora à próxima então. Quem souber, vem connosco, ok?
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Como é que é Funchal? 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

Obrigado, obrigado, obrigado. Bora lá para a próxima então. Tem homens aqui na casa ou quê? E as mulheres? Tem mulheres aqui na casa ou quê? Então bora lá fazer assim. Homens e mulheres, quem souber, canta connosco esta, ok? Até vou tirar os óculos para vos ver a cantar. Para ver como é que é. 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

哎，去。Como é que é, Funchal? Se vocês conseguirem fazer uma melhor do que esta ainda, eu vou ficar mesmo agradecido do fundo do meu coração. Ok? 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

aí eu vou vivo. Oi, eu queria toda a gente. Quando vier o próximo refrão, bora lá cantar toda a gente juntos, ok? Pode ser.

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1: Então, bora a próxima. Esta próxima música. Obrigado, obrigado, obrigado, obrigado, obrigado, obrigado, obrigado, Funchal, do fundo do meu coração. Guarda essa energia, guarda essa energia para as próximas músicas, pode ser ou não? Pode ser ou não? Então, esta música daqui é uma música que eu fiz, faz parte do álbum do Papillon. Eu sei que o Papillon esteve aí ontem. Quem conhece aqui Papillon, façam lá barulho, se faz favor. Então, basicamente, o Papillon não está aqui hoje, mas vocês vão ter que fazer parte dele comigo. Pode ser ou não? Ok, chuta!

Então, meu people, antes de mais, eu queria ouvir barulho aqui para a minha banda, se faz favor. Ok. Então, bora lá experimentar aqui uma coisa. Mais ou menos assim. 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Daqui à frente até lá ao fundo e lá do fundo até aqui. 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
0: Bora para a próxima pessoa, então. Então, meu people, muito rapidamente. Eu nasci, cresci e vivi a minha vida toda na Tuga. Infelizmente, só coisa de 2 ou 3 anos é que eu tive a oportunidade de conhecer a África, que é de onde são os meus familiares. E quando eu voltei de lá, escrevi esta música. Eu sei que a maioria de vocês aqui não são africanos, mas também sei que a música não tem raça, não tem cor, não tem género. É para toda a gente, ok? Por isso ia-vos pedir do fundo do coração, quem souber para vir comigo, ok? Pode ser ou não? Pode ser ou não?

bater. Eu quero ouvir! X! Obrigado, obrigado, obrigado, obrigado. Aí, ó, a próxima música eu ia vos pedir para dedicarem a todas as pessoas que vocês conhecem que sabem que não valem nada, ok? Poças, eu cantei África minha, mas devia ser Madeira minha. Aqui está bem da calor, mo. Ah.

O quê? Não, mas hoje eu não durmo sem dizer. O quê? O quê? X! E agora sou eu quem não quer saber. Só vocês, só vocês. Podes me ofender que eu não quer saber. Quero ouvir, quero ouvir. E até de óculos escuros consigo ver que tu não vales. Não, tu não vales. Não, estás com esses rappers a escrever. O quê? O quê?

Poças. Summer Open, façam lá barulho para vocês mesmos, se faz favor. Bora lá à próxima então. Se vocês estiverem a curtir metade daquilo que eu estou a curtir, significa que vocês estão a ter uma tarde do caralho, ok? Bora à próxima.

Obrigado, obrigado, obrigado, obrigado, obrigado, obrigado, obrigado, obrigado. Obrigado mesmo do fundo do meu coração. Bora lá ao próximo então. Esta música chama-se Dramas e Dilemas. Vocês estão prontos para cantar comigo ou não? Vocês estão prontos para cantar comigo ou não? Ok. Esta música passa-se Dramas e Dilemas porque foi preciso passar Dramas e Dilemas para hoje eu estar aqui. Basicamente a dica é: nunca deixem de acreditar nos vossos sonhos, ok? Depois de tantos problemas, dramas e dilemas, o quê? Quero ouvir. Ela sorriu para mim, tô quase a largar os esquemas, entra no sistema, por quê? O quê?

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0: Oh, people, faz todo o barulho aqui pro PR, tá chegando? E antes do som acabar, eu vou pedir pra cantarem bem alto mais uma vez comigo, pode ser? Ah. Depois de tantos problemas, a vida sorriu pra mim. O quê? Tô quase a largar os esquemas, entrar no sistema. O quê? Depois da tempestade vem a bonança. Quero ouvir. E eu sei que é possível mostrar às crianças, só mais uma, que com sacrifício fazes a mudança. E aí? Xiii.
1: Quem sabe faz ao vivo.
0: Peraí. Então vamos lá ver, vamos lá, já que vocês estão com tanta vontade de cantar, vamos lá ver quem é que daqui conhece o Plutónio, antes do Meu Deus, antes do Cafeína, antes desses sons então. Bora lá, PR.

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Espero que não seja a última vez que eu canto a última vez com vocês, ok? Mas para isso, preciso de ouvir toda a gente comigo.

vez. Podemos fazer isto do início então? Podemos fazer isto do início então? Então bora lá. Quero ouvir. 3, 2, 1.

Aí, meu people. Eu agora ia pedir toda a gente pra bater assim. Toda a gente, toda a gente, toda a gente. Lá ao fundo, lá ao fundo, lá ao fundo. Então isto é muito simples. Quando o beat entrar, eu quero ouvir toda a gente a cantar connosco, ok? Bora lá. 3, 2, 1.

Ô Pipo, como é que vocês estão bons? Estão bons ou quê? Vocês estão a gostar ou quê? Posso cantar ainda mais umas músicas? Então bora. Esta música chama-se Malembe. Malembe

Oh, people, esta música chama-se Manda Vir Mais Um Copo, ok? Por isso, quem tiver aí numa de curtir, manda vir mais um copo, quando eu sair vou beber um com vocês, ok? Mais ou menos assim. Hoje, estamos passados na zona, brother, não fica com medo. Preciso de mais um copo, mas isso não é segredo. Dizem

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Antes de eu cantar a próxima música, eu queria contar só uma coisa que aconteceu. Quando eu lancei esta música, o Gonçalo, que é o organizador deste evento, mandou-me uma mensagem, quando a música fez 1 milhão, a dizer que até o nosso Summer Opening, até o Summer Opening, a música ia ter 10 milhões. E tipo, por incrível que pareça, a música hoje, exatamente, fez 10 milhões. É mesmo incrível, nunca me aconteceu uma coisa dessas. Por isso, obrigado, obrigado Funchal. Obrigado pela tarde, está a ser do caraças. Obrigado mesmo do fundo do meu coração. Quem souber esta, vem connosco então. Bora aí, PR.

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meu Deus, porquê? Obrigado mesmo, obrigado. Posso gravar isto? Posso filmar? Posso filmar? Então bora lá. Bora lá, meu people, está a gravar. Quero ouvir assim. 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

0: Obrigado mesmo, obrigado. Esta música significa mesmo bué para mim. Façam lá barulho para vocês mesmos, se faz favor.
1: Quem sabe, faz ao vivo.
0: Ok. Vocês querem que eu salte então? Para eu saltar, vocês têm que saltar comigo. Pode ser ou não? Pode ser ou não? Ok. Então pronto, a próxima música, chuta aí. Quero ouvir assim. 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

Antes de eu acabar este som, quero agradecer-vos a todos pela presença, a todos que conhecem as minhas músicas, a todos que metem os vossos amigos que não conhecem a conhecer Plutónio. Obrigado mesmo do fundo do meu coração. Quero agradecer também à organização. Oh people, antes de eu ir embora, bora lá fazer o café e nem estou com toda a força que vocês conseguirem. Pode ser ou quê? É tipo assim então. Essa toda uma nova para mim não é novidade. Tem quantidade que não fala. Não confundas burrice com a minha. Chegaste agora e já queres ter afinidade, mas comigo não. Não quê? Não quê? Não quê? Mas comigo não. 3, 2, 3, 2, estou com sonela, tem café. Peraí. Bom, people, eu vou. Posso ir aí à frente? Posso ir aí uma beca aí à frente? Então, bora lá. Para a gente fazer isto como deve ser, antes de mais, para toda a gente me ouvir, para a gente fazer isto como deve ser, vocês acham que é possível abrirmos um corredor aqui ao meio? Bora lá. Eu vou explicar onde é que é. Bora lá abrir um corredor aqui ao meio. Aqui assim. Aqui assim. Até lá ao fundo. Tem que ser até lá ao fundo. Quem não quiser participar é muito simples. É só afastar, ok? Assim tá bom. Assim. Mais um bocadinho. Então bora lá fazer uma pequena competição do lado esquerdo com o lado direito. Tipo assim. Eu quero ouvir só aqui deste lado assim e depois do outro lado, ok? É muito simples. Quero ouvir assim. Gelele, gelele. Só vocês. Ok. Gelele, gelele. Quero ouvir. Tô na cama da minha vizinha. Tô doente, ela tem medicina. Nada a ver com esse rapper da China. Tô com sono, ela tem cafeína. Então agora, eu ia pedir a toda a gente para baixar. Pode ser ou não? Bora lá, baixar, toda a gente. Vocês aí no palco também. Toda a gente a baixar. Tem que ser toda a gente, toda a gente, toda a gente, toda a gente. Bora lá, meu people. Bora lá, tem que ser toda a gente a baixar. Toda a gente a baixar. Vocês também, vai lá, por favor, bora lá. Bora lá, toda a gente a baixar. É muito simples. Quando o beat entrar, eu quero ouvir toda a gente a cantar e a saltar. Mas não se esqueçam de uma coisa, tem aqui outras pessoas, não se aleijem uns aos outros, ok? Funchal, vocês estão prontos ou quê? Pode ser ou não? Então é mais ou menos assim. Essa toda uma nova para mim não é novidade. Tem quantidade que não vale a qualidade. 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Não quê? 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

Mas ainda não acabou. Vocês estão prontos para cantar mais um bocadinho ou quê? Estão prontos para cantar mais um bocadinho ou quê? Ok. Então bora lá lembrar de novo. Só assim, só.

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Por que é que vocês são tão maravilhosos assim, hein? Não consigo entender. Ai, que coisa mais linda. Fala aí.

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0: Boa noite, Moçambique. Boa noite toda a audiência da 99 FM nesta que é a tua última edição do Porquê Amamos nesta quinta-feira, dia 4 de junho de 2026. A todos ligados ao programa, muito boa noite aí. Espero que o ouvinte esteja aí ligado para para começarmos juntos, fazermos juntos o programa. Dizer aqui ao ouvinte que o programa vai até às 22 horas. Este programa aqui é o teu programa, é um programa de romance, de amor, onde a gente explora os mapas do amor. Você alguma vez já ouviu falar de mapa do amor? Ah, que você tem um mapa do amor. Ai. Mas antes disso, eu quero cumprimentar aqui o meu colega de programa. Finholas, boa noite aí.
1: Boa noite, Nelson. Boa noite a todos os ouvintes. Espero que esteja tudo bem com vocês hoje.
0: Finholas, novidades? Está tudo bem contigo?
1: Eu estou sempre bem, tu sabes, né?
0: Está tudo bem, estás tudo bem.
1: Estou sempre bem.
0: Cheio de tarefas.
1: Muitas.
0: De responsabilidades. Mas
1: é assim, a vida é feita de responsabilidades e a gente tem que fazer o nosso melhor. É,
0: exatamente. Bom, caro ouvinte, primeiro quero dizer a todos que estão aqui ligados ao programa que o nosso número é 87000-9900. É o número que você deve ligar, é o número que você vai poder falar connosco aqui em direto, aqui no programa, aqui neste que é teu programa Porquê Amamos, apresentado por mim e pelo Tinholas até às 22 horas. Dizer aqui a todos que estão aqui ligados que podem pedir as suas músicas também, mandando uma mensagem para nós aqui, românticas, né? E já tenho um ouvinte aqui que logo que começa o programa já quer o camionista. Ai, Ângelo. Oi, Ângelo. Semana...
1: É o caminhoneiro.
0: Ele chama o camionista, ok? Mas é bom. Vamos lá ver aqui. A todos estão aqui ligados ao programa. Muito boa noite. Eu quero trazer aqui o tema do dia. O tema do dia hoje, vamos continuar a viajar na psique do amante. Vamos continuar a ver que centenas de psicólogos tentaram compreender a dinâmica entre os parceiros românticos e muitos oferecem ideias interessantes sobre como escolhemos um parceiro em vez do outro. E temos aqui vários psicólogos, Elaine Hatfield, Richard Ramson, que acreditam que os adultos expressam um dos 6 estilos de apego. Homens e mulheres, seguramente ligados, tendem a escolher amores com quem podem estar apaixonados. Também fazem e mantêm amigos facilmente. Pessoas volúveis ficam chateadas logo. Se conquistam um amante, ficam inquietas. Se o parceiro parte, perseguem outros. Apegam-se. Ai, ai, ai, ai. Essas aqui, este tipo de amante aqui, que chamam-se as volúveis. As volúveis.
1: As e os, né?
0: Mas eu estou a falar das mulheres, Jacetinholas. Quero falar de mulheres, quero bater nelas.
1: Eu sei que tu só falas de mulheres.
0: Exatamente. As mulheres, as mulheres que ficam involúveis, quando o amante vai embora, ela vai para atrás do outro. Eu sou forte. Outros apegam-se e preferem parceiros com quem podem manter contacto constante. Os tipos assustadiços sentem-se pressionados e sufocados. Facilmente gostam de sua independência e fogem da intimidade e dos apegos profundos. Os amantes casuais não estão dispostos a investir muito tempo ou energia em amar. Gostam de namorar, mas ler, viajar ou trabalhar tem precedência sobre o compromisso com o parceiro romântico. E um pequeno número de homens e mulheres não está interessado em romance. Não fazem nem um bocadinho de esforço para cortejar ou manter um amor. Agora, o Tinholas, acho que é este tipo aqui. Este tipo de tinho de homem aqui.
1: Qual?
0: Ah? Qual deles
1: vamos
0: é?
1: Ver se tu adivinhas,
0: velho. Os seguramente ligados, né? Deve haver, agora vou ter que ir para.
1: Eu talvez seja muito parecido com aquele ouvinte que diz que todos os tipos.
0: Ah, exatamente. Mas seguramente ligados também, olha, tens que ir para o Belo Horizonte. Eu acho que viajar lá pela cidade. Bom, vamos lá ver aqui o que é que nós temos aqui para falar hoje. Vimos isso na semana, na terça-feira, né? Mas hoje vamos continuar a explorar isso. Como escolhemos um parceiro semelhante aos progenitores com quem temos questões de infância não resolvidas. inconscientemente programas de ver esta relação natal na idade adulta. Vamos falar sobre isso hoje, vamos ver o que é que tem a ver a tua relação, a tua escolha com o teu pai e com a tua mãe, ok? Vamos falar, continuar a falar sobre isso aqui no programa. Vamos ver que às vezes também tu escolhes, no teu mapa de amor, escolhes pessoas que são cantores, são famosos. É, por isso é que vemos aqui algumas mulheres loucas por cantores, outras loucas por pintores, outras loucas por personalidades diferentes.
1: Mas eu nunca senti isso.
0: Jogador de golfe. Há mulheres que são loucas por jogadores de golfe. Não querem saber de mais nenhum tipo de homem, só vão ver golfe. Outros vão ver futebol, Ronaldinho e Neymar. Ai, ai, ai. Bom, são 20 horas e 8 minutos.
2: 8 minutos.
0: Exatamente, né?
1: Exatamente.
0: Vamos dar continuidade aqui ao programa. Vamos continuar a explorar isso. Vamos ver quem é que você. Que tipo de homem que você sente-se atraído? Jogador de futebol, basquetista, joga handball, joga golfe, caminhoneiro. Há mulheres que gostam daqueles homens que são cheios de óleo.
1: Eles têm direito.
0: Há um homem que gosta.
1: Estás a fazer bullying com os mecânicos.
0: A mulher gosta melhor que. Eu gosto de ver. Elas dizem assim, tinholas, elas dizem assim: eu gosto de ver o meu amor todo assim, todo com cheiro de graxa. Ele cheira a homem. É brincadeira, até hora, né?
1: É assim mesmo.
0: Vamos lá, a música, voltamos já.
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1: Esta música é de Rick Renner, Sem Direção.
2: Tu costumas andar sem direção, Nelson?
1: Não.
2: Sempre com direção?
1: Sempre. Nunca estou à toa.
2: Só que eu agora estou sem direção, já viste?
1: Oh! Queres que eu te dê uma direção, hein? Manda um WhatsApp.

0: Obrigado aí, senhoras.
1: Quem é?
0: Peninha.
1: Quem não se lembra aqui do nosso Peninha? A quem gosta de matemática, tá aí, vai. Você gosta de sonhar?

0: Peninha, né? É. Agora vamos ficar com a música Fábio Júnior, pai, né?
1: É, esta música eu vou dedicar ao meu pai. E para todos os pais também. Talvez gostassem que os filhos cantassem essa música para ele. Pai, pode ser que daqui a algum tempo haja

0: Essa é de Roberto Carlos, amigo.
1: Isso aqui vai pro meu amigo Nelson aqui.
0: Obrigado.
1: Parceiro, companheiro aqui da 99 FM.
0: Obrigado.

0: Obrigado aí, Dinholas. Obrigado aí, amigo. Tenho aqui duas músicas aqui que pediram aqui de alguns ouvintes. Esta música é de Raça Negra, né?
1: Demais, é. Às vezes é tarde demais mesmo,
0: é? É verdade. É verdade. Olha só você.

0: Mais um ouvinte pediu esta música do Roberto Carlos aí. Mais uma vez. A semana passada tocámos essa música, né?
1: Essa música foi feita para todo aquele cara que toda mulher gostaria de ter, né?
0: Exatamente isso. O cara que pensa em você toda hora, que conta os segundos se você demora, que está do teu tempo querendo te ver, porque já não sabe ficar sem você.

0: Ai, Tinhola, temos aqui vários pedidos, já.
1: Como o amor
2: vamos ver o que é que conseguimos
1: interfere
2: fazer.
1: Nas relações humanas, afetando não apenas aqueles que amam, mas também os que estão à sua volta. Os tipos de envolvimento, o amor romântico, a ligação profunda, sexual e etc.

0: Porquê amamos? Bom, porquê amamos? Boa noite mais uma vez a quem está ligado aqui ao programa. Este aqui é o teu Porquê Amamos de terças e quintas-feiras, duas vezes por semana. Até sábado pouco tinha elas duas vezes para mim. A gente acaba cantando todas as músicas. Aí temos que arranjar uma fórmula aí.
1: Não há hipótese. As músicas não acabam. Cada vez que a gente canta, a gente vai buscar outras, estão lá enterradas no céu.
0: E temos muitos pedidos aqui, Tinholas, temos que ver isso aí. Matias Damasio, 20 Fingers, Paula Fernandes.
1: Tenho preparado uma de Matias Damasio.
0: Zé de Camargo e Luciano, o amor.
1: É o amor.
0: Ei, ai, ai, ai, ai, ai, ai. Tem aqui mais, quem está aqui mais? Olha as outras aqui que pediram aqui. Abandonado por você. Plutónio, não sei se conhece, Estou Fora, de Leonardo, 20 Finger Papá, Só o Tempo Vai Dizer.
1: Essa 20 Finger Papá, Ana Rosa, né?
0: Não sei, eu não conheço. Que pediu, sim, Ana Rosa, sim.
1: Essa vou tentar.
0: Ah, é? Papá, né? Leonardo,
1: vamos falar com o papá. Quem sabe? Fala com teu papá.
0: Exatamente.
1: Se quiser, eu vou te dar.
0: Esse cara saiu, já cantamos essa música. Foi Elton Jubilito. Já te cantamos essa música. Nosso Amor Está na Moda, do 20 Fingers. Pronto.
1: Qualquer dia estou com problemas aqui com 20 Fingers.
0: Né? Exatamente.
1: Ele está a dizer, mas tu queres roubar o meu público?
0: Aqui. Não, olha, eu digo uma coisa. Vamos fazer o seguinte. Vamos cantar 20 Fingers. Vai, olha, eu digo que tu
1: 20 olhas... Fingers, papai, eu vou cantar. Vou tentar.
0: Se tu reparares aqui, nos pedidos musicais, sempre aparece.
1: Se os ouvintes aceitarem, eu vou tentar cantar essa música.
0: Aparece sempre aparece 20 Fingers. Mas vamos lá aqui ver aqui quem é que está aqui. A gente, vamos lá dar continuidade ao programa. Estamos com vontade de falar convosco, né? Vamos lá falar convosco. Caro ouvinte, hoje vamos dar continuidade aqui. Vamos falar sobre um bocadinho sobre... Afinal de contas, caro ouvinte, existe na sua mente, na sua psique, um estilo de parceiro que você escolhe. Primeiro vimos que terça-feira que é o estilo de apego. Vimos que aqui existem seis estilos de apego. Vimos aqueles que são sempre seguramente ligados aos próximos ou aos seus parceiros, são chamados portos seguros, sempre estão com aquela mulher ou sempre com aquele homem. Depois temos aqueles que os miúdos disseram semana passada, são os volúveis, sempre conquistam, depois
1: já não querem mais.
0: Depois vimos aqueles que apegam com medo, vivem sempre com o pé atrás, quando ela já é com ansiedade e precisam sempre de alguém que tenha a dizer, tu disseste que és assim também, né? Mulher, diz-me lá, gostas de mim?
1: Já fui de todas essas formas, agora nem sei como sou.
0: Ah, é boa já fase, me transitaste aí. não me amas mesmo, tu não me amas. Sim, eu te amo. Não te amo, tu choravas.
1: Às vezes o coração desliga mesmo.
0: Já vimos, também já foste assustadíssimos, né? Fugiste das intimidades como com quem foge de fogo.
1: Eu não sei se já fugi.
0: Como aqueles gatos fogem d'água. Olha, Catinholas, não quero.
1: Mas fujo. De vez em quando fujo.
0: Casuais ou aqueles que o amor é bonito, mas sempre que há algo para fazer. Gostam muito de amor, mas depois têm que trabalhar, têm que viajar, estão com os amigos, estão com hobbies. E o último são aqueles que não estão interessados. Não lhes diz nada o amor. Não lhes diz nada. Estão na boa. E nós vimos aqui. Qual deste és tu? Mas hoje eu quero falar também nessa psique do amante. Quero falar aqui sobre, afinal de contas, o que é que se passa aqui com os nossos ouvintes aqui. Quando eles estão apaixonadíssimos. Escolhem sempre um lado. Escolhem o pai para imitar, ou escolhem a mãe, ou escolhem o tio, ou escolhem jogadores de futebol, ou escolhem mulheres que são de alta performance, ou escolhem mulheres basquetistas, ou escolhem mulheres que ficam apaixonados. Basta ver uma mulher a cantar, fica apaixonado. Vem uma mulher, ou homens também, acontece com homens também, né, dos dois lados. Fica um mapa. E eu quero perceber quem são os estilos de parceiros que vocês escolhem. Se é porque aquilo que eles fazem. Homens, mulheres de negócio, mulheres que gostam de cozinhar, ou mulheres que gostam de ser vendedoras, para torná-las mais complexas. Nós somos pretendentes de enormes, de variados tipos de pessoas. Bom, vamos aqui ver aqui se a gente atende aqui algum ouvinte ali, algum ouvinte em linha aqui, para a gente falar sobre esse assunto. Vamos lá falar aqui com este ouvinte aqui. Alô, boa noite.
2: Boa noite, mano.
0: Então, como estás?
2: Eu estou bem, graças a Deus, não sei do outro lado.
0: Nós estamos muito bem aqui. Não estás a ouvir? Estamos bem, esse cara sou eu.
1: Esse cara sou eu.
2: Esse cara sou eu. Acompanhei aí.
0: O cara é o Arlindo, Tinholas. O cara é o Arlindo.
1: Eu não sei se é o Nelson ou sou eu, cara.
0: O cara é o Arlindo, para uma mulher é o Arlindo lá.
1: Aqui é uma disputa.
2: Agora sim, o cara sou eu.
0: É, exato.
2: Eu estou entendo, a minha esposa está aí na Ampula.
1: Tá vendo, Arlindo? O Roberto Carlos diz assim: esta música é dedicada ao cara que toda mulher gostaria de ter. E diz ainda: é dedicada a todo homem, aquela música que todo homem, ou o cara que todo homem gostaria de ser. E depois diz assim: o cara que eu tento ser. Então nós tentamos. Então, aquele que ainda não é o cara está na linha de ser. Ele está a caminho. Ainda vai conseguir um dia.
2: Mas eu sou o cara. Toda mulher gostaria de ser.
0: A gente não sabe, nós nunca vimos. O Arlindo pode ser o quê? Pode ser o quê? Um musculoso, o quê?
1: Eu não sei.
0: Um musculoso, assim, não, tipo.
1: O Arlindo.
2: Eu sou um musculoso. Porque as mulheres gostam.
0: Exatamente, né? Tem um tronco ele, tá?
2: As mulheres gostam.
0: Cheio de coragem.
2: No final da semana, quando eu tiro camisa, mangas compridas, ponho um par de corno, um calção.
0: Ela diz,
2: porque
0: aquele ali vai lutar por nós.
1: Vê lá que ela vai ficar com ciúmes.
2: Não, ela sabe disso, está a ouvir.
1: Por isso mesmo que ela vai ficar com ciúmes. Quer dizer, afinal as outras estão a olhar lá fora.
2: Um
0: homem que parte os cornos, já viste essa? Arlen, diz lá uma coisa: qual é o teu estilo de apego? Tu és. Depois vamos para a segunda pergunta, que é o que é que te atrai na mulher. Mas qual é o teu estilo de apego? O teu estilo de apego é. Existem seis tipos. Tu és daquele tipo que é assustador, é volúvel. Não, ele não é volúvel, ele gosta muito da mulher, né, Tinholas? Gosta muito da mulher.
1: Sim, o Arlindo é aquele
0: agarradinho, segurado.
1: Agarradinho.
0: É, aquele que é. Liga, amor, liga o telefone. Liga aí, vamos falar.
2: Então eu sou desse tipo aí. Ela também está do mesmo tipo. Acho que acabei me influenciando com ela.
1: O Arlindo, quando se apaixona, é para valer.
2: Ela não consegue dormir sem falar comigo.
0: É?
1: O Arlindo, quando se apaixona, é para valer.
2: Eu mesmo me apaixonei para valer, não é para metade, não.
0: Mas, Tinholas, já viste como é que ela chama ele de Arlindo? Imagina lá como é que ela diz aquele Arlindo soft.
1: Arlindo, não sei se já ouviste uma história de um Arlindo aí. Que uma dama perguntou-lhe como é que ele se chamava, né? Sabes o que é que ele disse? Arlindo. Podes me chamar de lindo, porque o ar eu perdi quando te encontrei.
0: O ar foi. É o papo do Arlindo. É ele mesmo. É, apanhaste ele por aqui, né?
1: Não, mas não é de... Pode me chamar de lindo, porque o ar eu perdi quando te encontrei.
2: Uhum.

0: contato belga, só que na minha infância, normalmente, eu, ao sair da escola, tinha um caráter um pouco diferente com os outros jovens. Antes de falar, quem recorda, malta, 2004, 2006, quando eu frequentava a quinta classe na escola primária de Ndenguma, quer dizer, as moças admiravam muito do meu jeito de ser, porque eu cresci no distrito onde o português era um pouco difícil, mas eu arrebentava português de uma outra forma, né? Então, as miúdas sempre me apreciavam e aquilo, eu cresci com aquilo ali que todas as mulheres gostam de mim.
1: Ok. Então, diz lá uma coisa agora. Nós escolhemos as nossas pretendentes de uma forma, de várias maneiras, ok? Há pessoas que escolhem uma porque são parecidas contigo. A tua mulher é parecida contigo?
0: Claro, claro. Nós temos a mesma altura, quase a mesma cor. Uma combinação mesmo.
1: E vocês acham que as personalidades são diferentes, são iguais? Como é que é?
0: Não sou muito diferente, afinal, eu acho.
1: Okay.
0: Eu acho que Deus criou ela para mim mesmo.
1: Ok. Para além do corpo dela, já falamos nisso, Tinholas, que o Arlindo olhou para a cara dela, viu aquela... Como era a mulher do Salomão? Como se chamava? A mulher do Salomão? Como
0: Noébia.
1: A Noébia, olhou?
0: Agora me colocaram Noébia.
1: Pronto, viste os atributos dela. Mas o que é que te atraiu? Porque às vezes nós temos, tem algo que nos atrai, que vai para além de só do corpo. O que foi? Era boa fazer o quê? A dançar? Era boa a cozinhar? A jogar? O que é que ela era boa que te mexeu? A falar, a maneira de pensar? O que é que mexeu contigo? Outros gramam de pilotos?
0: O que mexeu muito em mim, ela está a ouvir, e o que mexeu muito em mim nela é por causa do comportamento dela. Ela é muito nervosa, não gosta de brincadeiras. Na verdade, quando ela voltava, de onde voltava, ela só ficava aí um dia inteiro sem sair de casa. Falava tudo nervosa.
2: Mas ela gosta de zangar, então.
0: Então aquilo ali me chamava a atenção.
2: Mas ela gosta de zangar, então.
0: Ela sim, gostava muito de zangar. Não gostava de gritar com pessoas. Ela é muito séria.
2: No programa passado, estava aqui um moço também a dizer que... uma moça a dizer que ela gosta muito de zangar. O namorado trata-lhe bem, mas ela gosta de zangar.
1: É de teto, assim. Foi de teto. Diz, eu gosto muito de zangar. Parece a Núbia aqui. É Núbia, né?
2: Não sei.
1: A tua mulher, como é que se chama?
2: Não é do meu tempo.
0: Não é Bia.
1: Então, nós temos aqui, temos em teta aquela miúda Aida, ok? Também zangavam. E o namorado ali, feliz da vida, parecia um Arlindo.
2: Não, eu sou um tipo porreiro, mas ela gosta de zangar.
1: Ela, sim, eu gosto de zangar.
0: Até que, de natureza mesmo, ela é muito nervosa.
1: Ah, é?
0: Mas eu fico muito feliz com ela, porque quando ela é muito nervosa, poucas pessoas lhe aproximam.
1: Ok. E ficas contente disso?
0: Sim, poucas pessoas lhe aproximam.
2: Você tem poucos adversários.
1: Exatamente. Tu tá já...
0: poucos adversários mesmo.
1: Nós já
2: ciumente,
1: percebi.
2: Ciumente.
1: É um estilo, é um truque que ela usa para se defender. Tá vendo, né?
2: E ele adora esse truque.
1: E ele fica feliz. Ele já sabe, a minha mulher ali.
0: Minha esposa é um tipo que quando você lhe diz bom dia, mano, diz bom dia.
2: Agora vê lá, se aparece alguém e canta uma música de 20 Fingers, atenção.
0: Exatamente, ela está muito feliz antes que eu estou falando. Hoje acho que vai dormir em paz. Antes que eu tenha ligado, ela sem ouvir. Mas hoje, ela mesmo ligou lá em casa, eu estou distante, estamos a escutar juntos. Eu estou online, ela está a escutar com rádio.
1: Ok. Bom, mais alguma coisa aqui? A última pergunta que a gente tem aqui para ti a tua mulher tem, ela é boa aqui a cozinhar, ela é boa a cantar, a dançar, o que é que mais que tem um dom que tu ficas a dizer que a minha mulher é a minha mulher, sim senhora, sim senhora.
0: Ela é bom em ser econômica, é cacata.
1: Ah, é?
0: Ela é cacata, se você era homem, eu diria isso mesmo, que ela é cacata. É econômica. Então, isso mesmo.
1: Quando tu entregas o salário. Quando entregas o salário, aquele salário dura.
0: Se consigo dar ela,

0: O dinheiro pode fazer 30 dias. Mas quando o dinheiro está comigo, acho que nem uma semana pode não fazer.
1: já não se faz a mulheres assim.
0: Ela é muito econômica, por isso sempre Deus acho que criou um par perfeito aqui para não criar de contradição um lado ao outro. Porque todos, se nós tivéssemos o mesmo comportamento que meu, não íamos fazer qualquer coisa que poderá nos ajudar.
2: Ok. Arlindo, um abraço aí para ti, tá bom?
0: Obrigado.
2: Descobrimos Deus algumas coisas.
0: E para todos sempre.
2: Um abraço aí, tá bom?
1: Felicidades.
2: Obrigado. É, exatamente. É, já viste essa. O Arlindo tá, ele é um daqueles seguramente apaixonados.
1: Apaixonadíssimo.
2: Ele tá, ele não, não tem nada a ver com os volúveis. Semana passada tínhamos os volúveis aqui. Esta semana aqui. Vamos lá ver lá com o Emerson aqui. Sim, senhor Emerson.
3: Boa noite.
2: Boa noite, tudo bem?
1: Boa noite.
3: Para vocês,
2: é, tudo bem, é a primeira vez que a gente vai falar do teu coração aqui. Vamos descascar o coração do Emerson, ok?
1: Vamos fazer um raio-x.
2: Em outros programas a gente fala sobre a mente, sobre Deus. Agora vamos falar quem é a deusa dele. Como é que ela se chama?
3: Não percebi?
2: Quem é a tua deusa?
3: Ela chama-se Domingas Armando.
2: Domingas Armando. E ela está onde?
3: Ela está por aqui, mas acabou sendo para fora um bocado.
2: Ah, está em casa contigo?
3: Sim, estou em casa.
2: Domingas?
3: Domingas. Ah, agora ela está aqui.
2: Domingas Fernando.
1: Então, agora que ela está aí, é melhor que tu comeces a contar a verdade.
2: Exatamente.
3: Até melhor liguei para ela poder exprimir a verdade.
2: Ah, ok.
1: Estás com medo de falar.
2: Sabes, Emerson, nós estamos a ver aqui a psique humana tem, dos amantes, tem uma forma de amar. Do apegar. A primeira pergunta é essa. Qual é a vossa? Vocês são, para ti ela é o porto seguro? Ela para ti é o porto seguro? Ou ela é daquele tipo de mulher que se tu disser já não te quer, ela também diz ok, eu vou ter com o outro, não há problema. Ou tu és assim também? É outro estilo de apego aí. Outros são os volúveis que não conseguem ficar. Parece que tu gostas muito da Fernanda, dessa tua mulher, né? Parece que é. E ela, essa, o Emerson aqui. Há quanto tempo estás com a tua mulher?
3: Completamos 10 anos, 10 de maio deste ano.
1: 10 anos de luta armada.
2: Então, tinholas, este casal aqui, acho que estão seguramente ligados, né?
1: Seguramente.
2: Um é porto seguro do outro,
1: sim,
2: né?
1: Sem dúvida.
3: Ah? É verdade.
2: Agora, o que que ela... Diz lá ela para me dizer, o que ela ficou apaixonada por ti? O quê? Que deixou-lhe assim, tipo, yeah, este aqui.
3: Então, vou lhe passar o telefone para poder dizer isso agora.
2: Ok, tá bom.
1: Pessoalmente.
4: Boa noite.
2: Como é que estás?
1: Boa noite.
2: Nós estamos bem aqui. Então, Domingas, né?
4: Sim.
2: Então, o que é que tu ficaste apaixonada pelo Emerson, né? O que foi que deixou-te até hoje? É aquele que mexe contigo. Ele é cantor, ele dança, ele o que é que mexe contigo?
4: Ah, comportamento.
2: Em
4: primeiro lugar. Ele é sincero.
2: Ok.
4: Sim.
2: Então a sinceridade, a honestidade é que tu gostas.
4: Sim.
2: Ok. Agora ele canta para ti, dança para ti. O que é que ele faz mais?
4: Cantar, às vezes ele canta.
2: Ah, é?
4: Sim.
2: Ok. Dança também para ti? Fica aí na sala, dançar, ok. Faz isso.
4: Quando ele escuta uma música que ele mais gosta, às vezes também dança.
2: Mas o que,
1: qual é o estilo de música dele?
2: Alô?
4: Música de Kalema.
2: Ah, Nossa Vez. Essas músicas, sim. ok, calemas, ok. Então, agora diz-lhe uma coisa.
1: Falei contigo, eu assumo. Tu foste embora em tempo.
2: Ai, Domingas. Mas
4: a primeira que já ele não esquece foi: eu quero estar a teu lado
1: para sempre. Continua, queremos ouvir.
2: Ele é esperto.
1: Mas continua, nós queremos ouvir tua voz também, vai. Só mais um bocadinho.
2: Mais um bocadinho, vai.
1: Podes pedir para fazer o coro contigo.
4: Não entendi?
1: Podes pedir para cantar contigo, cantarem juntos.
2: Exatamente.
1: Acho que todos os ouvintes querem ouvir isso aí.
3: Ah, não faz isso, mano.
2: Ah, Emerson, canta lá para nós aí, vai.
1: Assim ela vai ficar desiludida.
2: Exatamente. Qual é o título dessa música, Calema?
1: Nossa, velho.
3: Não vou conseguir já.
2: Não vais conseguir?
1: Eu quero estar ao teu lado pra sempre.
4: Achei, deixa-me fazer de sorrir.
1: Continua.
4: Ao lado que eu me sinto de frente. Ok.
2: Ai, Emerson, estás a fracassar aqui, não cantas para ela, como é que é?
3: Ah, eu poderia cantar, só que sabes como é quando alguém está feliz, e começa a exprimir sobre o amor, ou começa até o fim destes primeiros 10, é motivo, né? Uma motivação grande. Então, não porque eu não possa cantar, posso cantar, ela percebe também que eu sou um encantador, fora de música.
1: É que ela disse que tu queres desafiar o Tinholas.
3: Não, é assim, essa música foi a música em que, primeira vista, quando eu vi nela, primeiro encontro, já acabei tocando, porque já era uma música nova, né?
1: No primeiro encontro, disseste, amor, eu sou o homem dos Calema.
3: E aí eu sou o amor.
1: Aí ela não aguentou.
3: É verdade, então é por aí. Então ela mais que me encanta mais nela, também respeito. E quase em todos os lugares ela me respeita. Não importa se o dinheiro existe, não existe, em todo momento.
2: Ok.
3: É verdade.
2: Ok. Então vocês estão loucamente apaixonados?
3: Muito, muito, muito.
2: Ok.
3: Desde os 10 anos para hoje, parece que é o primeiro dia para ela.
2: Agora, o que ela tem que tu dizes já, esta mulher? Ela cozinha, joga futebol, ela dança, o que é que ela faz? O que é ela para ti? Que tu dizes, uau, minha mulher é diferente de todas.
1: Tu dizes, é ao teu lado que eu me sinto de frente. É o teu, só o teu.
3: Porque esse lado, do outro lado que me faz de frente, opa, é assim, e nela o que mais me encanta é porque ela, em primeiro lugar, sabe quando as coisas não estão boas, né? Ela se preocupa muito em querer ajudar o marido.
1: Então,
3: o que mais, muito mais, acima de tudo, me encanta é o respeito, sabe?
2: Mas e os dons dela? Eu quero falar dos dons. Respeito é uma coisa. Isso vocês
1: mas,
2: estão,
1: mas é um dom também. Muito importante, Nelson.
2: O dom do respeito, as pessoas têm que se respeitar para ter um relacionamento. Isso não é um dom. Então, se tu não tens uma mulher que não respeita, no primeiro dia do casamento já não faz nada. Se vão fazer o quê vocês numa casa se não se respeitam? Então, a base do relacionamento, do amor, é o respeito. Agora, eu quero saber o que mais é a inteligência dela. É a forma como ela canta, dança, é a forma como ela que joga algum desporto, é basquetista, não sei o que, cozinha, tu dizes sim senhor, ficas a olhar para ela e dizes, poxa, Domingas, eu sou teu fã. Hã?
1: O fã número 1.
2: Maning.
3: cozinha, sinceramente. Cozinha bem.
2: Então ela apanhou o truque da mãe. Disse, eu cozinha bem para esse homem que ele não te larga mais.
1: Vou pegar o gajo pela boca.
2: Emerson, um abraço aí, tá bom? Para vocês, fiquem bem. Gostamos de falar convosco.
3: Foi muito encantador falar neste programa, porque é a primeira vez também neste programa a entrar.
1: Obrigado.
3: Já consegui falar do grande dela, quase não acreditava, quase pode vir a acreditar um pouco.
2: Um abraço aí para vocês, fiquem bem.
3: Okay. Obrigado, obrigado.
2: Boa noite. Vamos à música, Tinholas, né?
1: Vamos embora.
2: Como o amor interfere nas relações humanas, afetando não apenas aqueles que amam, mas também os que estão à sua volta. Os tipos de envolvimento, o amor romântico, a ligação profunda, sexual e etc.

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1: Esta música é de Marina Mendonça, Supera.

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1: São os Calemas. É.
0: Obrigado, Tinhola.
1: Nunca mais fugir. 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

0: Obrigado, Aitinholas. Agora mal acostumado.
1: É. Mal acostumado.
2: É assim que.
1: Você me deixou.
2: Mal acostumado. É assim que a gente fica. Arlindo. Eu acho que o Arlindo está mal acostumado.

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0: Estou mal.
1: Imagina na cova dizer, pô, estou mal acostumado. Papá, Twenty Fingers.
0: Ei, socorro.
1: Aí.
0: Onde eu fui meter? Agora estou mal.
2: Ô Martino.

0: Ah, é?
1: Tu me distraíste agora que eu já nem...
0: Ah, é?
1: Nota um bocadinho, nota um bocadinho.
0: É, tá bom, vamos aí, vamos fazer aqui um jeitinho aqui para os tinholas aqui, né?
1: Vamos começar.
0: Yeah.
1: Acabei me empolgando que eu distraio.
2: Martino.

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0: Obrigado aí, muito bom. Aí, bom dia, Damásio.
1: Agora é o fim, né?
0: Por quê?
1: Que é o Matias Damásio. Hoje vamos mexer um bocadinho o esqueleto aí.
0: Emerson, dança aí com a tua Domingas.

ficar um bocadinho, aproveitar aqui o ritmo e cantar uma música que muitos de vocês gostam. Vamos lá. Vamos ver se vocês adivinham agora. Vamos lá. Atenção. Vamos continuar com o Matias Damasio, né?

0: falso.
1: Ai, ai, valeu, valeu, valeu.
2: Isto aqui é para aquecer um bocadinho só.
1: Exatamente. Bom, agora vamos ficar com a música do Irmão Balua.
2: É, isto aqui vai para todos os ouvintes lá na Zambésia. E todos os ouvintes de Moçambique também, né? Essa é a nossa música.

0: Bomba Lua. Um abraço.
1: Então as pessoas estão a lembrar dessa música antiga.
0: Culpado. Culpado são todos os homens que não cuidam das meninas. Que deixam elas andarem com o telefone amarrado com borracha.
1: Essa música aqui do Belo. Essa música é Tua Boca, né?

uma boca cheia de mel essa? Que boca é essa? Ai, ai, ai. Amor sem limites, Roberto Carlos. Esta música foi para um ouvinte que pediu aí.

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2: Que mulher feliz, hein? 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

0: tô achando que o Nelson tomou um banho de galinha preta.
1: que é isso?
0: Vocês precisam ver a expressão aqui.
1: Uma black.
0: Isto aqui é um homem apaixonado, né?

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1: Já?
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0: Muita música aqui no Porquê Amamos nesta quinta-feira. Espero que quem está a ouvir esteja a gostar aqui do programa, né, Tinholas?
4: Eu também espero. Né?
0: Espero que a gente aqui a dar o máximo, está a transpirar e tudo. Calor. Ai.
4: Dá calor mesmo. Está animado.
0: Ouve, Tinholas, vê lá isto. Cantar Roberto Carlos, Belo, cantar Irmãos.
4: Irmão Balua.
0: Balua, Matias Damásio, 20 Fingers. Ai, ai, ai, papá aqui, mal acostumado,
4: sim. Raça Negra,
0: Calema, Maria Mendonça. Quer dizer, aqui sai-se de vários.
4: Isto não é fácil. Não é tu fácil. Sais do ritmo, entras noutro ritmo, entras noutra melodia, mas é fácil. Temos que aguentar.
0: Exatamente. Tinha, nós vamos aqui atender alguns ouvintes aqui para fecharmos aqui o programa. São 21 horas e 44 minutos. Vamos ver, temos aqui já um ouvinte aqui para a gente falar este tema, sempre a psique. Da amante, do amante e da amante. Como é que funciona isso? Que estilo de amante você é? Que estilo de amante você é? Que estilo de amante? Você já fez essa pergunta para si mesmo? Qual destes és tu? E a pessoa que está do teu lado, qual é o estilo de apego que ela tem? Como é que vocês se combinam? Eu quero falar convosco, eu quero saber que estilo de apego você tem e tem a tua parceira, parceiro. Temos aqui um ouvinte, sim, boa noite. Tudo bem? Tudo bem? Não estamos a ouvir bem? Alô? Este ouvinte aqui está a dormir. A psique do amante. Os psicólogos acreditam que adultos expressam de 6 estilos de apego. Qual é o seu estilo de apego, caro ouvinte? Você é daquele que não está interessado. Você é volúvel. Que não quer saber de... Basta experimentar, já não quer saber mais. Ou você é aqueles como o Arlindo e como o Emerson, são seguramente ligados, são os portos seguros um do outro. Alô, bom dia. Boa noite. Alô, boa noite.
5: Alô.
0: Sim, boa noite.
4: Boa noite.
0: Estou sim, boa noite.
5: Boa noite.
0: Tudo bem?
5: Bem.
0: Está a falar baixinho por quê? Não, não estamos a perceber?
5: Boa noite.
0: Boa noite, tudo
4: boa
0: bem?
4: Noite.
5: Bem, não sei.
0: Sim, sim, como é que se chama?
5: Belo.
0: Não percebi?
5: Belzia,
0: Belzia.
5: Sim.
0: Belzia está ligado a onde?
5: Tete.
0: De Tete?
5: Sim.

0: É, música de Leonardo, quero colo. Ah, já vi essa também, é um pedido. Alô, boa noite.
1: Boa noite.
0: Tudo bem?
2: Boa noite.
1: Graças a Deus, aqui está hoje.
0: Nós estamos bem.
2: Nós estamos bem, estamos muito bem.
0: Como é que se chama?
1: Dulas.
0: Dulas?
1: Sim, sim.
0: Dulas, então, como é que estás?
1: Bem, não sei, saúde.
0: Então fala aí. Qual é a tua... Qual é o teu estilo de apego que estás a vivenciar?
1: Não percebi.
0: Qual é o estilo de apego que estás a vivenciar? É o quê? Não percebemos.
1: Acho que não percebi a pergunta.
0: Sim, ligaste para falar alguma coisa. Qual era a ideia? Alô?
1: Exatamente. Só queria agradecer a vossa produção.
0: Ah, agradecer. Oh, ok. Maravilha.
2: Muito obrigado do nosso lado.
0: Dulas, né?
1: Sim, sim.
0: Está ligado aonde, Dulas?
1: Por enquanto estou aqui de metade não pula.
0: Ah, estás perdido aí a fazer o quê?
2: Está a trabalhar.
0: Está a trabalhar ou está a passear?
1: Trabalho.
0: Ok. És motorista?
1: Não.
0: Pedrei?
1: Estou a trabalhar
0: na outra questão. Ok. Está nice, então um abraço aí, tá bom, Dulas?
1: Muito obrigado. Mas eu queria pedir uma música de Flamengo Maricó.
0: Hoje, qual é a música? Podes mandar uma mensagem, qual é a música?
1: É a música de Carlos Coroa com o Pois, o Padre Goiânia. E a moeda
0: aqui. Qual?
2: Essa música temos de deixar para outro dia.
0: Exatamente.
2: Hoje não temos aqui na lista, mas vamos procurar a música e vamos ensaiar essa música.
0: Tá bom?
1: Obrigado.
0: Okay. Obrigado.
2: Obrigado.
0: Obrigado aí. Vamos lá ver aqui se temos aqui mais algum ouvinte que quer falar. Temos aqui a Suura, é aquela música, aquela do 20 Fingers que só insulta. Essa música não vai passar aqui, ok? Não vai passar. Não vai passar. Aquela, já sabes qual é, né? É aquela do Dog.
2: Ah, tá bem.
0: Alô, boa noite.
3: Boa noite.
0: Boa noite, como está?
2: Boa noite.
3: Estou bem, não sei.
0: Tudo bem.
2: Estamos bem.
0: Diga lá então, como é que se chama?
3: Alfredo.
0: Alfredo o quê? Alfredo o quê? O Alfredo ligou e adormeceu. Às vezes acontece comigo. Estar a falar e adormecer.
2: Já está cansado comigo.
0: É verdade, acontece comigo. Alô, alô. Alô. Já estou no décimo sono. Alô, boa noite. Alô, boa noite. Como é que se chama?
3: Boa noite. Maendra.
0: Maendra, diga lá, Maendra, tudo bem?
3: Está tudo bem, não sei de lá.
2: Está tudo bem aqui também.
0: Maendra, então diz lá. Estás a ouvir o programa desde o início?
3: Estou.
0: Então explica-me lá então. Qual é o estilo de apego que estás a vivenciar hoje e é da tua parceira? Tu és um volúvel. Sabes que é o estado de volúvel? É aquele que experimenta a namorada, mas depois já aborrece, já não quer mais. Basta acabar o desafio.
3: Não.
2: Existe algum desafio aí?
0: Não, depois do desafio de conquistar na Currandzangofo e tal, ela diz, sim, Maendra, vamos namorar. E você diz, já não quero, vou-me embora. Ela depois fica triste ali.
3: Por acaso eu falo machandana, falo português, falo macua.
0: Ah, falas tudo?
3: Quase.
2: É poliglota.
0: Ah, ok. Fala inglês. How are you?
3: Não, macua. O inglês é um bocado, só rouba um bocado.
2: A língua chama-se Emakua.
3: Emakua.
0: Ok.
2: Os macuas falam Emakua.
0: Ok. Eu não conheço essa língua, Makua.
2: Emakua é a língua dos macuas.
0: Ok.

0: Creo que as pessoas chamam Macua, mas Macua é a população, a língua é Macua.
1: Tá bom, diz lá uma coisa então, tu és daqueles que tens, a tua namorada, a tua mulher são um porto seguro um do outro. É esse o vosso caso?
2: Pois.
1: Ok. E outra coisa, tu imitaste, o teu estilo de amar é igual ao teu pai, imitaste o teu pai, a tua mãe, teu tio, avô, vizinho, tia, quem? Colega da escola, um filme, qual foi a história?
2: Não, eu, por causa de mim, minha mãe, meu pai, claro.
1: Vais buscar um bocadinho do outro.
2: Meu pai.
1: Hã? Vais buscar o teu pai?
2: Claro, claro.
1: Ah, claro. Okay. Ele, como é que ele é?
2: Ele é um bocado romântico, não posso dizer 100%, né, porque não sei dizer, né? Mas ele é um bocado romântico.
1: Ok. Diz-lhe uma coisa, senhor Mahendra. Tu estás apaixonado pela tua mulher, pela tua namorada mulher. O que é que atraiu-te nela?
2: Ah, o comportamento, por acaso.
1: O que é que tem um comportamento?
2: Não quer saber?
1: Qual é o comportamento? É bandida? Como é que é? Ah, de mini saia, qual é a ideia?
2: Não, ela.
0: Quando anda de mini saia, bandida.
1: Não sei, eu gostei do comportamento dela. Qual é o comportamento que gostaste? É assanhada, não é assanhada?
2: É uma miúda muito bem educada, pois. Deve ser, tá a ver, né? As miúdas de agora, que a gente se encontra com elas nas ruas, por aí, tal e qual, tá a ver, né?
1: Ok.
2: E gostaria mesmo de parabenizar aos pais dela, que estão de parabéns pela educação.
1: Ok.
0: Que bom.
2: Pois, pois.
1: Tá nice.
0: Mas já há muitas meninas que são bem educadas ainda.
2: Existem por acaso, mas são poucas.
0: Elas só não costumam cruzar contigo, mas existem.
2: existem.
1: Ok. Mahendra.
2: Acordar,
1: um abraço aí para ti, valeu. Gostamos de falar contigo aí, tá bom? Nambula é a cena.
2: Eu também gosto muito de escutar a vossa rádio. Você é muito melhor. Às vezes é falha de transmitir a informação, tem cortado para aquele mundo estrito, não sei se
1: é energia aí.
2: É
1: energia aí, por causa dessa mina aí, alguma coisa aí. Cria-nos muitos problemas aí.
2: Nada a ver.
1: Não, de repente tem gatos ali, de repente a gente não consegue ter o sinal a funcionar bem. O que é que se passa? A energia está 190, 185, né? Muda a fase. Ali é uma guerra dos diabos. Mas pronto, um abraço aí, tá bom?
2: Pois, obrigado. Tá, bom tchau. Trabalho para vós.
1: Obrigado, tchau. O Mahendra fala Mukwatsa.
0: É Macua.
1: Macua. Mukwatsa. Eu estava falando Mukwatsana. Uma coisa qualquer.
0: Essa língua só tu conheces.
1: Mukwatsana. Eu falo Mukwatsana. Sim, boa noite, tudo bem?
3: Estou bem, não sei
0: desse
3: lado aí.
0: Está tudo bem.
1: Está tudo feliz aqui, estamos bem. Como é que se chama?
3: Antônio Mairosa, a partir de Nampula.
1: Ah, ok.
0: Okay.
1: Antônio Amairosa.
0: Em que zona de Nampula é que tu estás?
3: Não percebi?
0: Em que zona de Nampula é que tu estás?
3: Mutawanya, na cidade de Nampula.
0: Mutawanya.
1: Diz lá então, o
0: conheço
1: teu
0: estilo. Bem isso aí.
1: Andaste a fazer o quê? A capinar lá o quê?
0: Não, eu vivi lá ainda por uns meses.
1: Diz lá uma coisa então. Qual é a tua. Qual é o teu estilo de APD? Isso também desligou logo. É. Bom, Tinhola, vamos despedir aí. As últimas palavras.
0: Dizer que hoje pareceu muito fácil falar hoje, não sei o que é que se passou. Já estávamos animados hoje, não
1: é? Acho que sim.
0: Também lembrar aqui os ouvintes que nós, não sei se hoje ou esta semana ainda, a gente faz um ano de programa, né?
1: É. Foi em maio, né?
0: Início de maio.
1: Uhum.
0: Foi quando a gente começou. Um ano aqui com vocês, um ano aqui a cantar para vocês, um ano aqui a falar com vocês. estamos muito felizes e esperamos que a gente tenha vos feito feliz também. E vamos continuar, vamos ver até onde vai dar isto.
1: Exatamente isso. Hoje foram 2 horas a conversar sobre a psique do amante. Falamos dos estilos de apego e de feridas da infância, de amores que nascem porque sentimos amados. E no meio disto, uma verdade, ou clara, não escolhemos por acaso. Você não escolhe por acaso, você escolhe porque ou porque tem a ver com a sua família, sou inconsciente da história da tua família, pai, mãe, avó, tia, que e na hora de conhecer alguém, o teu cérebro faz contas e vai buscar esses padrões antigos, né?
0: É por isso que às vezes diz assim, saiu o pai.
1: Exatamente, exatamente.
0: Saiu a mãe.
1: Mas a grande lição de hoje, meus amigos, é esta, conhecer a nossa própria psique. Você tem que conhecer a sua psique, é o primeiro passo para você conseguir amar melhor. Se sabermos porque nos sentimos atraídos por certos perfis, se entendermos os nossos estilos de apego, se conhecemos as feridas que carregamos, então podemos escolher com mais consciência e podemos também curar o que precisa de ser curado. Aos que se identificaram como seguramente ligados, felicidades para vocês. Se vocês são raros, aqueles que encontraram o seu porto seguro um com o outro. Acho que são volúveis. Tentem dar mais tempo às outras pessoas. Não dá um beijo nela e foge, ok? Calma aí. Aguenta aí um bocadinho, tá bom? Acho que se apegam muito com medo, lembrem-se de que o amor não é posse. Não fiquem agarrados aos vossos. Assustadiços, né? A um passo de cada vez. A intimidade também se aprende. E aos casuais, não há problema em gostar da vossa liberdade. Mas não se iludam, não iludam quem quer compromisso. Hoje é quinta-feira, dia 4 de junho de 2026. São quase 22 horas, ok? E termina aqui mais uma conversa sobre o amor que nunca acaba. Foi um privilégio estar comigo aqui. Sou eu e Tinholas. Voltamos na próxima terça-feira, às 20 horas. Até lá, amem de olhos abertos e amem-se muito. E primeiro a vocês, ok?
0: Se a gente fechar os olhos já não vai conseguir amar, é?
1: Ai, ai, ai, ai, ai. Um abraço aí, abrem de olhos abertos. Abrem de olhos abertos, ok? Abrem, amem de olhos abertos. É bom estar...
0: Não abrem os olhos, não de ver muita coisa que não gosto.
1: Ei, cuidado! Apaguem a luz! Amém no escuro! O olho não vê, o coração não sente.
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2: Neville Goddard, Os 12 Discípulos. E quando ele chamou seus 12 discípulos, deu-lhes poder contra espíritos imundos para expulsá-los e curar todo tipo de enfermidade e todo tipo de enfermidade. Mateus 10, versículo 1. Os 10 discípulos representam as 12 qualidades da mente que podem ser controladas e disciplinadas pelo homem. Se disciplinados, eles sempre obedecerão ao comando de quem os disciplinou. Essas 12 qualidades no homem são potenciais de toda a mente. Indisciplinadas, suas ações se assemelham mais às ações de uma multidão do que a um exército treinado e disciplinado. Todas as tempestades e confusões que envolvem um homem podem ser atribuídas diretamente a essas 12 características mal relacionadas da mente humana em seu atual estado adormecido. Até que sejam despertados e disciplinados, permitirão que todos os boatos e emoções sensuais os movam. Quando esses 12 são disciplinados e controlados, quem realiza esse controle lhes dirá: a partir de agora, não os chamo de escravos, mas de amigos. Ele sabe que a partir desse momento, cada atributo disciplinado adquirido da mente fará amizade e o protegerá. Os nomes das 12 qualidades revelam sua natureza. Esses nomes não são dados a eles até serem chamados ao discipulado. São eles Simão, que mais tarde recebeu o sobrenome Pedro, André, Tiago, João, Filipe, Bartolomeu, Tomé, Mateus, Tiago, filho de Alfeu, Tadeu, Simão, o Cananeu e Judas. A primeira qualidade a ser chamada e disciplinada é Simão, ou o atributo da audição. Essa faculdade, quando elevada ao nível de um discípulo, permite que apenas impressões cheguem à consciência, como aquelas que sua audição ordenou que ele deixasse entrar. Não importa o que a sabedoria do homem possa sugerir ou a evidência de seus sentidos transmitir. Se essas sugestões e ideias não estiverem de acordo com o que ele ouve, ele permanece imóvel. Este foi instruído por seu Senhor e fez entender que toda sugestão que ele permite passar por seu portão ao alcançar seu Senhor e Mestre, a sua consciência, deixará sua impressão ali, que expressão deve, com o tempo, se tornar uma expressão. A instrução para Simão é que ele deve permitir que apenas visitantes ou impressões dignas e honradas entrem na casa, na consciência de seu Senhor. Nenhum erro pode ser encoberto ou oculto ao seu Mestre, pois toda expressão de vida diz ao Senhor a quem ele, consciente ou inconscientemente, entreteve. Quando Simão, por suas obras, prova ser um discípulo verdadeiro e fiel, recebe o sobrenome de Pedro ou a Rocha. O discípulo imóvel, aquele que não pode ser subornado nem coagido por nenhum visitante. Ele é chamado por seu Senhor Simão Pedro, aquele que ouve fielmente os mandamentos de seu Senhor e além dos quais ele não ouve. É esse Simão Pedro que descobre que eu sou ser Cristo e por sua descoberta recebe as chaves do céu e é a pedra fundamental sobre a qual repousa o templo de Deus. Os edifícios devem ter bases firmes e somente a audição disciplinada pode, ao saber que o eu sou é Cristo, permanecer firme e imóvel no conhecimento de que eu sou Cristo e ao meu lado não há Salvador. A segunda qualidade a ser chamada ao discipulado é André ou coragem. À medida que a primeira qualidade, fé, em si mesmo é desenvolvida, ela automaticamente torna seu irmão a coragem. A fé em si mesmo, que não pede a ajuda de ninguém, mas apropria-se discretamente e sozinha da consciência da qualidade desejada, e apesar da razão ou da evidência de seus sentidos, continua fiel e pacientemente esperando, pacientemente no conhecimento de que sua pretensão invisível, se sustentada, deve ser realizada. Essa fé desenvolve uma coragem e força de caráter que estão além dos sonhos mais loucos do homem indisciplinado, cuja fé está nas coisas vistas. A fé do homem indisciplinado não pode realmente ser chamado de fé, pois se os exércitos, remédios ou sabedoria do homem em que sua fé é depositada lhe são retirados, sua fé e a coragem a acompanham. Mas do disciplinado o mundo inteiro poderia ser tomado, e no entanto ele permaneceria fiel no conhecimento de que o estado de consciência em que ele habita deve, na época oportuna, incorporar-se. Essa coragem é o irmão de Pedro, André, o discípulo que sabe o que é ousar, fazer e ficar calado. Os próximos dois que são chamados também são relacionados. Estes são os irmãos Tiago e João. Tiago, o justo, o juiz justo. O seu irmão João, o amado. A justiça, para ser sábia, deve ser administrada com amor, sempre dando a outra face e sempre retornando o bem pelo mal, o amor pelo ódio, a não violência pela violência. O discípulo Tiago, símbolo de um julgamento disciplinado, deve, quando elevado ao alto cargo de um juiz supremo, ter os olhos vendados para que ele não seja influenciado pela carne nem julgue após as aparências do ser. O julgamento disciplinado é administrado por alguém que não é influenciado pelas aparências. Quem chamou esses irmãos ao discipulado continua fiel ao seu mandamento de ouvir apenas o que ele foi ordenado a ouvir, a saber, o bem. O homem que tem essa qualidade de mente disciplinada é incapaz de ouvir e aceitar como verdade qualquer coisa dele ou de outro que não esteja presente na audição, que enche seu coração de amor. Esses dois discípulos ou aspectos da mente são um e inseparáveis quando despertados. Uma pessoa tão disciplinada perdoa todos os homens por serem aquilo que são. Ele sabe, como um juiz sábio, que todo homem expressa perfeitamente aquilo que ele é, como homem consciente de ser. Ele sabe que, sobre o fundamento imutável da consciência, repousa toda manifestação, que mudanças de expressão só podem ser provocadas por mudanças de consciência. Sem condenação nem crítica, essas qualidades disciplinadas da mente permitem que todos sejam o que ele é. No entanto, embora permitam essa perfeita liberdade de escolha a todos, eles estão sempre vigilantes ao ver que eles mesmos profetizam e fazem tanto pelos outros como por si mesmos. Apenas coisas que, quando expressas, glorificam, dignificam e dão alegria ao expressador. A quinta qualidade chamada ao discipulado é Filipe. Este pediu para ser mostrado ao Pai. O homem acordado sabe que o Pai é o estado de consciência em que o homem habita, e que esse estado ou Pai pode ser visto apenas como expresso. Ele sabe que é a perfeita semelhança ou imagem dessa consciência com a qual ele está identificado. Então ele declara: "Ninguém jamais viu meu Pai, mas eu, o Filho que habita em seu seio, o revelei. Portanto, quando você me vê, Filho, você vê meu Pai, porque eu vim suportar testemunha do meu Pai. Eu e meu Pai, consciência e sua expressão, Deus e o homem, somos um." Esse aspecto da mente, quando disciplinado, persiste até que ideias, ambições e desejos se tornem realidades corporificadas. Esta é a qualidade que afirma: ainda em minha carne verei a Deus. Ele sabe como transformar a palavra em carne, como dar forma aos sem forma. O sexto discípulo é chamado Bartolomeu. Essa qualidade é a faculdade imaginativa, cuja qualidade da mente, quando acordada, distingue uma das massas. Uma imaginação desperta coloca a cabeça e os ombros tão despertos acima do homem comum, dando-lhe a aparência de uma luz de farol em um mundo de escuridão. Nenhuma qualidade separa tanto o homem do homem como a imaginação disciplinada. Este eu é a separação do joio e do trigo. Aqueles que mais deram à sociedade são os nossos artistas, cientistas, inventores e outros com imaginação vivida. Se fosse feita uma pesquisa para determinar a razão pela qual tantos homens e mulheres, aparentemente instruídos, fracassam nos anos após a faculdade, ou se deveria ser feita para determinar a razão dos diferentes poderes de ganho das massas, não haveria dúvida de que essa imaginação desempenhou um papel importante. Tal pesquisa mostraria que é a imaginação que faz um líder, enquanto a falta dele faz de um seguidor. Em vez de desenvolver a imaginação do homem, nosso sistema educacional muitas vezes o sufoca, tentando colocar na mente do homem a sabedoria que ele procura. Obriga-o a memorizar uma série de livros, texto, que muito em breve são refutados por livros, texto posteriores. A educação não é realizada colocando algo no homem. Seu objetivo é extrair do homem a sabedoria latente dentro dele. Que o leitor chame Bartolomeu para o discipulado, pois somente quando essa qualidade for elevada ao discipulado, você terá a capacidade de conceber ideias que o elevarão além das limitações do homem. O sétimo é chamado Tomás. Essa qualidade disciplinada dúvida ou nega todos os boatos e sugestões que não estejam em harmonia com aquilo que Simão Pedro foi ordenado a deixar entrar. O homem que tem consciência de ser saudável, não por causa da saúde, dieta ou clima herdados, mas porque é despertado e conhece o estado de consciência em que vive, continuará, apesar das condições do mundo, a expressar saúde. Ele podia ouvir através da imprensa, rádio e sábios do mundo que uma praga estava varrendo a terra. E, no entanto, ele permaneceria imóvel e não impressionado. Essa qualidade de negação, quando disciplinada, protege o homem de receber impressões que não estão em harmonia com sua natureza. Ele adota uma atitude de tal indiferença a todas as sugestões estranhas àquilo que ele deseja expressar. Negação disciplinada não é uma luta ou luta, mas total indiferença. Tomás, o duvidoso, quando disciplinado, negaria que a doença ou qualquer outra coisa que não estivesse em simpatia com a consciência a qual ele pertencia tivesse algum poder para afetá-lo. Mateus, oitavo, é o presente de Deus. Essa qualidade da mente revela aos desejos do homem como presentes de Deus. O homem que chamou a existência deste discípulo sabe que todo desejo de seu coração é um presente do céu e que contém tanto o poder quanto o plano de sua autoexpressão. Um homem assim nunca questiona a maneira de sua expressão. Ele sabe que o plano de expressão nunca é revelado ao homem, pois os caminhos de Deus já foram descobertos. Ele aceita plenamente seus desejos como desejos já recebidos e segue seu caminho em paz, confiante de que eles aparecerão. O nono discípulo é chamado Tiago, filho de Alfeu. Essa é a qualidade do discernimento. Uma mente clara e ordenada. É a voz que chama esse discípulo à existência. Essa faculdade percebe o que não é revelado aos olhos do homem. Esse discípulo julga não pelas aparências, pois tem a capacidade de funcionar no campo das causas e, portanto, nunca é enganado pelas aparências. A clarividência é a faculdade que é despertada quando essa qualidade é desenvolvida e disciplinada. Não a clarividência das salas de sessões mediúnicas, mas a verdadeira clarividência ou a visão clara do místico. Ou seja, esse aspecto da mente tem a capacidade de interpretar o que é visto. O discernimento ou a capacidade de diagnosticar é a qualidade de Tiago, filho de Alfeu. Tadeu, décimo, é o discípulo do louvor, uma qualidade em que o homem indisciplinado está lamentavelmente ausente. Quando essa qualidade de louvor e ação de graça é despertada dentro do homem, ele anda com a palavra "Obrigado, Pai", sempre nos lábios. Ele sabe que seu agradecimento pelas coisas não vistas abre as janelas do céu e permite que presentes, além de sua capacidade de receber, sejam derramados sobre ele. O homem que não é grato pelas coisas recebidas provavelmente não receberá muitos presentes da mesma fonte, até que essa qualidade da mente seja disciplinada. O homem não verá o deserto florescer como a rosa. Louvor e ação de graça são para os dons visíveis de Deus desejos de alguém, o que a chuva e o sol são para as sementes invisíveis no seio da terra. A 11ª qualidade chamada é Simão de Caná. Uma boa frase-chave para esse discípulo é ouvir boas notícias. Simão de Caná, ou Simão da terra do leite e do mel. Quando chamado ao discipulado, é a prova de que quem chama essa faculdade à existência se tornou consciente da vida abundante. Ele pode dizer, como o salmista Davi: "Preparas uma mesa diante de mim na presença de meus inimigos, unges a minha cabeça com óleo, meu cálice transborda." Esse aspecto disciplinado da mente é incapaz de ouvir outra coisa senão boas notícias e, portanto, está bem qualificado para pregar o evangelho ou o bom feitiço. A 12ª e última das qualidades disciplinadas da mente é chamada Judas. Quando esta qualidade está acordada, o homem sabe que deve morrer, o que é antes de poder se tornar aquilo que deseja ser. Assim é dito deste discípulo que ele cometeu suicídio, que é a maneira mística de dizer aos iniciados que Judas, o aspecto disciplinado do desapego. Este sabe que o seu eu sou, ou a consciência, é seu salvador. Então ele deixa todos os outros salvadores irem. Essa qualidade, quando disciplinada, nos dá a força para deixar ir. O homem que convocou Judas aprendeu como desviar sua atenção dos problemas ou limitações e colocá-lo naquilo que é a solução ou o salvador. Excepto que você nasceu de novo. Você não pode de forma alguma entrar no reino dos céus. Não há amor que ele dê a vida por um amigo. Quando um homem percebe que a qualidade desejada se realizada o salvará e se tornará amigo dele, ele voluntariamente renuncia à sua vida, concepção atual de si mesmo, por seu amigo. Desapegando sua consciência daquilo que ele tem consciência de ser e assumindo a consciência disso, o que ele deseja ser. Judas, aquele a quem o mundo, em sua ignorância, enegreceu. Quando o homem acordar de seu estado indisciplinado, será colocado no alto, porque Deus é amor, e nenhum amor maior tem um homem do que aquele que deu a vida por um amigo. Até que o homem abandone aquilo que agora está consciente de ser, ele não se tornará aquilo que deseja. E Judas é quem realiza isso através de suicídio ou desapego. Essas são as 12 qualidades que foram dadas ao homem na fundação do mundo. O dever do homem é elevá-los ao nível do discipulado. Quando isso for realizado, o homem dirá: eu terminei a obra que você me fez para fazer. Eu te glorifiquei na terra e agora, ó Pai, me glorifique com seu próprio eu, com a glória que eu tinha contigo antes da morte. Mundo era. 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
2: Neville Goddard, Uma lição nas Escrituras. No segundo capítulo do livro de Lucas, a história é contada pelos pais de Jesus, preocupados e procurando-o por 3 dias, encontrando-o e reclamando, ao qual Jesus disse: "Como é que você me procurou? Você não sabe que devo tratar dos negócios de meu pai? Peço que não se coloque nesse estado de espírito. Seus pais terrenos o procuraram e na tenra idade de 12 anos você ousa dizer-lhes: devo tratar dos negócios de meu pai." Esta declaração refere-se ao Salmo 40 e o 4º capítulo de João. No Salmo 40, você é informado: "No papel do livro está escrito sobre mim." Todo homem está destinado a descobrir que as Escrituras são sua autobiografia. Não está escrito sobre seres individuais como Jesus Cristo, Moisés, Abraão, Isaac, Jacó e outros que viveram inumeráveis anos atrás, mas sobre o indivíduo que é você. O 4º capítulo do livro de João começa com uma discussão entre o Senhor Jesus Cristo e uma mulher de Samaria sobre um poço e água. Após essa discussão, os discípulos dizem a Jesus: "Mestre, você não comeu nada." E ele responde: "Eu tenho comida que você não conhece. Minha comida é fazer a vontade daquele que me enviou e terminar seu trabalho." Isso é verdade. Você veio a este mundo apenas para terminar o trabalho daquele que lhe enviou. E quem é ele? O Pai. Quem me vê, vê quem me enviou. Saí do Pai e vim ao mundo. Mais uma vez, deixo o mundo e volto para o Pai. E quem me vê, vê o Pai, pois eu e o Pai somos um. Concebendo o pensamento no começo, Deus tinha que ter um agente para expressá-lo. Tudo neste mundo precisa do homem para expressá-lo e posso lhe dizer: Deus é homem. No princípio, Deus criou o homem à sua imagem, homem e mulher. Os criou e chamou o nome de homem. Leia com atenção no 5º capítulo de Gênesis, criando o homem para se expressar. Deus vem ao mundo para expressar e terminar o que concebeu no começo. Conceber um estado e saber que é preciso um homem para expressá-lo. Deus se enviou das grandezas de seu próprio ser e este mundo para cumprir o estado. No princípio era o Verbo, o propósito. E o Verbo estava com Deus e o Verbo era Deus. O Antigo Testamento é a palavra de Deus, seu plano, que ele divulgou por meio de seus servos, os profetas. No Novo Testamento, interpreta o Antigo. A história de Jesus Cristo é a interpretação da profecia registrada no Antigo. Pois tudo o que diz respeito a Jesus Cristo você vai experimentar. Dizem: "Seu nome será chamado a Palavra de Deus." Chamada a Palavra de Deus, sua mente, seu poder criativo, sua imaginação é o poder e a sabedoria criativos de Deus. Você pode conceber uma sabedoria maior do que sua maravilhosa imaginação humana? Pense em algo. No momento em que você o faz, está diante dos olhos de sua mente. Talvez você consiga traçar uma linha reta, mas pode imaginar sua mãe, mesmo que ela tenha saído deste mundo. Pense em algo e eles aparecem instantaneamente diante dos olhos de sua mente. Essa é a sua maravilhosa imaginação criativa, cheia de poder, que é Jesus Cristo em você. É Ele que veio ao mundo para cumprir a palavra de Deus. E tudo deve ser cumprido por Jesus Cristo em você, que é a sua esperança de glória. Dizem-nos no capítulo 22 do livro de Lucas: "As Escrituras devem ser cumpridas em você." Portanto, você deve tratar dos negócios de seu pai, experimentando tudo o que é dito de Jesus Cristo nas Escrituras. O nascimento milagroso será seu. A descoberta da paternidade, a ascensão ao céu e a descida do Espírito Santo sobre você na forma corporal de uma pomba. Então, como o salmista, você dirá: "Você me livrou do mundo da morte." Pois você saberá da experiência própria que no volume do livro era tudo sobre você. Fui enviado das profundezas da minha alma para agir como um ímã para aqueles que estão prestes a cumprir as Escrituras. E eles vêm, cada um na sua própria ordem. Na manhã de sexta-feira passada, meu amigo Ben se viu catalépico, incapaz de abrir os olhos ou mover o corpo. Ben podia ouvir de si o grito de uma criança ao sentir um vento sobrenatural em seu crânio. Então uma estrela explodiu de seu crânio e uma criança em volta em panos caiu em seus braços. Olhando para a criança, ele disse: "Oh, minha querida." E sabia que ninguém na eternidade podia cuidar dessa criança além de si mesmo. À medida que a visão desapareceu, ele recebeu uma fotografia da criança. O nascimento de cima veio para Benny assim. Ele foi deixado com uma fotografia. Isso aconteceu no dia 20 de outubro. Agora, se o registro atual da ordem estiver correto, e aconteceu com o meu amigo Bob e eu, daqui a 5 meses, Benny experimentará a vinda do único filho de Deus, David, que o revelará como o pai. Estou baseando minha interpretação no que ele me disse e digo que o nascimento aconteceu com ele, porque o nascimento deveria ocorrer da mesma maneira para os dois quando Deus é infinito em sua criação. Por que o nascimento deveria ocorrer da mesma maneira para os dois quando Deus é infinito em sua criação? De todas as crianças que vêm ao mundo, aparentemente do ventre da mulher, não há 2 nascimentos exatamente iguais. Sempre há algo diferente. Apenas alguns dias antes que isso acontecesse com Benny, ele disse: "No espírito, você estava ensinando a palavra de Deus quando alguém disse: 'Conte-nos a história de Jesus'", e você respondeu: 'A história de Jesus é persistente. Suponha que você é o que você quer ser e que as coisas são como você desejava que elas sejam. Isso é verdade, pois, a menos que você acredite que é o ser que agora cultua do lado de fora, permanece desejando e morre em seus pecados, de desejos não realizados. Você tem que começar a acreditar que você é Jesus Cristo, a palavra de Deus que, tendo saído, não voltará vazia, mas cumprirá seu propósito e realizará o que você se enviou para fazer. O que é isso para cumprir as Escrituras? É para isso que você está aqui. Nesse nível, você pode ser rico se for o seu desejo. Mas lembre-se de que a história de Jesus é uma suposição persistente. Você pode persistir na suposição de que você é rico. Tenho muitos amigos em todo o país que são muito, muito, muito ricos, mas diria que 99% deles são miseráveis. Mas todos dirão a mesma coisa. Penso em um em particular agora. Ela tem uma fortuna em diamantes. Tiffany, que vende diamantes marcados entre 300% a 400%. Ofereceu a ela 100 mil por uma peça. Quando se junta a nós para jantar em Nova York, ela usa um broche, um anel e um pingente no valor de $500,000. Ruth nasceu uma menina muito pobre e, desejando riqueza, ela persistentemente assumiu que era casada com uma riqueza tremenda. Ela não tinha dinheiro. Sua única reivindicação a qualquer estatuto social era que ela era descendente dos Adams e que estavam na Casa Branca. Por outro lado, ela saiu de uma linha de patifes. Seu bisavô era bispo em Nova York. Portanto, teve bons conselhos sobre sua descida e como guardá-la. Ruth se casou e viveu no inferno por 20 e tantos anos, tendo 3 filhos. Agora, aos 70 anos, seu único desejo é casar mais rica e ter mais diamantes. Está tudo bem. A história de Jesus é uma história persistente, completa e ininterrupta na suposição de que você é o que deseja ser. Se você não experimentou riqueza, é isso que deseja. Insista com persistência. Eu sou rico. Se você ainda não experimentou a fama, assuma que você já é famoso. Mas chegará o dia, diz o Senhor, quando eu lhe enviar uma fome. Não haverá fome de pão ou sede de água, mas de ouvir a minha palavra. Se essa fome não chegou, pegue a mesma história de Jesus e cumpra todos os seus desejos. Quando estou em Nova York, minha amiga vem todos os dias às reuniões. Ela é uma pessoa encantadora, mas é brutalmente honesta com seus desejos. Ela quer mais e mais diamantes, mais esmeraldas, mais peças de museu. Ela confessou que não tinha fome de ouvir nada sobre David, mas quer mais e mais dinheiro para deixar seus dois filhos. Ela quer mais e mais ilusões do mundo, mas é minha esperança que a fome chegue até vocês que estão aqui, não por mais e mais pão e água, mas por ouvir a palavra de Deus com entendimento. O livro de Lucas começa: Eu vim para cumprir as Escrituras. Então, começando com Moisés, na lei, nos profetas e nos salmos, ele interpretou a eles, em todas as Escrituras, as coisas a seu respeito. Questionando seus pais terrenos, ele pergunta: Por que você me procura? Você não sabe que devo tratar dos negócios de meu pai, cumprindo as Escrituras? Ao entrar no templo, ele recebe um livro que ele abre e lê o primeiro versículo e metade do segundo capítulo 61 de Isaías, dizendo: O Espírito do Senhor está sobre mim, pois ele me ungiu para pregar boas novas para os pobres e sofredores, abrir as portas da prisão para todos os que estão na prisão. Agora, alegando ter vindo apenas para cumprir as Escrituras, ele diz que o Espírito do Senhor Deus estava sobre ele naquele dia. Não é expresso dessa maneira em Lucas, mas ele diz: Como você ouviu neste dia, foi cumprido. O que ele quer dizer? Que ele viu o Espírito descer em forma corporal como uma pomba. Isso foi cumprido nele, e ele está pedindo a todos que sigam seu padrão, pois ninguém vem ao Pai salvo por esse padrão. O Espírito do Senhor Deus desceu em forma corporal como uma pomba, a mesma pomba que voltou para Noé na arca. O homem é a arca de Deus e a pomba, que vem para garantir que tudo está bem. Desce sobre um e como permanece? Ele é instruído a se levantar e ungir, porque é ele. Lucas diz que ele está cumprindo as Escrituras, pois sabe que no volume do livro tudo se resume a mim. Como Paulo, eu me restringi meus lábios. Eu falei da sua libertação. Eu falei do seu amor eterno a todos e a todos que quiserem ouvir. Eles podem não aceitar minhas palavras, mas sei que dentro de um certo grupo a fome existe e todos começarão a despertar. Agora, no capítulo 30 de Jeremias, o Senhor fala dizendo: Um homem pode dar à luz um filho. Por que então vejo todo homem com as mãos se retirando como uma mulher em trabalho de parto? A palavra hebraica shalatadz, traduzida na versão King James e na versão revisada como lombo, significa decolar, sair de si mesmo, entregar. Quando o salmista disse: Ele libertou minha alma da morte, ele estava a falar do corpo físico. É uma roupa da morte que permanece no mundo, aumenta, diminui, desaparece, se transforma em pó. A palavra traduzida como entregue nos Salmos é a mesma palavra que foi traduzida como lombo em Jeremias. Então, um homem pode ter filho? Sim. Vamos voltar ao que citei anteriormente. Homem e mulher. Os criou e chamou o nome de homem. Há um útero no homem e mulher, diferente de uma mulher terrena. Este útero é o crânio do homem genérico. É aí que Deus plantou sua palavra, que não pode retornar a ele vazia, mas deve realizar que é seu propósito e prosperar na coisa para a qual ele a enviou. Esse propósito é cumprir as Escrituras, pois Deus tem um mundo completamente diferente aguardando aqueles que cumprem sua palavra. Dizem-nos, esta palavra é a verdade. Todos entram no mundo para cumprir a verdade e não partirão até que a palavra de Deus seja cumprida. Se a palavra de Deus não foi cumprida em você, quando o mundo o chama de mortos, você é restaurado para uma vida tão real quanto esta, em um mundo tão real quanto este, para continuar sua jornada até que a fome caia sobre você e você ser atraído para esse ponto final. Em seu livro chamado Horizon, William Blake fala da serpente no ventre de Enitamon que, destruindo a balança da morte, seus assobios se transformaram no grito de uma criança. E os mortos ouviram a voz da criança e começou a acordar do sono. Todas as coisas ouviram a voz da criança e começou a acordar para a vida. Você realmente ouviu o choro da criança em seu crânio? Parece impossível, mas posso lhe dizer, é verdade. Agora, para incentivar aqueles que não estão interessados nesse aspecto da vida, voltemos ao que Ben me ouviu dizer no espírito. A história de Jesus é uma suposição persistente. Isso é verdade em todos os aspectos da sua vida. Você quer ser rico? Esta é a história de Jesus, que é uma suposição persistente na convicção de que eu sou rico. Pois, a menos que você acredite que eu sou rico, você morre em seus pecados e continua a afirmar, eu sou pobre. Você quer ser conhecido? Então, insista persistentemente, eu sou conhecido. E quer ser saudável? Eu sou saudável, independentemente do que você quer ser. Você deve declarar que já é e persistir nessa suposição. Uma suposição é um ato de fé, e sem fé é impossível agradar a Deus. Sua mente racional pode negar a riqueza, seus sentidos também o negam. Mas se você tiver fé, ousará assumir riqueza, tornando-se o homem que deseja ser. Talvez você, à noite, você prefira continuar a adorar um Jesus Cristo do lado de fora. Talvez você prefira continuar a andar com as ovelhas do mundo e não ser pastor, mas gostaria de se alimentar de pastos verdes por águas tranquilas, em vez de subir os morros íngremes da dúvida e do medo, como a maioria das pessoas. Você pode, se você persistentemente assumir, eu estou bem alimentado, eu sou procurado, eu sou conhecido e tudo é como eu quero que seja. Mas lembre-se, para trazer todas essas coisas à existência, deve haver uma suposição persistente. Essa é a história de Jesus. Agora nos dizem em Jeremias que a palavra de Deus não voltará até que ela execute e cumpra as intenções de sua mente, que é que você se torna Deus. Nos últimos dias, você entenderá claramente o propósito de Deus é se entregar ao homem e ele voltará até que tenha executado e realizado as intenções de sua mente. Assim, nos dias finais, ele envia fome ao seu coração, não por pão, um lar maior ou joias, mas pela audição da palavra de Deus. Quando essa fome o possuir, nada o satisfará, a não ser uma experiência de Deus. E se é o propósito de Deus dar a si mesmo como Ele mesmo, quando você experimenta a palavra dEle, você é Deus. Aqui está a história. Qual é o maior mandamento, Mestre? Ouve, ó Israel. O Senhor nosso Deus, o Senhor é um. No manuscrito original, a palavra ouvir é Shema, cuja última letra é maior que as outras letras da palavra. Isso também se aplica ao mundo Ishad, traduzido como um, no final da frase. Coloque as duas palavras juntas e elas soletram uma palavra que significa testemunha. No final do livro de Lucas, você lê, vocês são testemunhas dessas coisas, mas permanecem aqui até receberem poderes do alto. Que poder? O poder de Deus chamou Jesus Cristo. Você está destinado a vestir e vestir o Senhor Jesus Cristo, como se vestisse. Espere, pois nascerá dentro de você. Enquanto nascer o poder e a sabedoria de Deus, você encontrará o sinal de seu nascimento na forma de uma criança pequena. Então todos esses sinais se desdobrarão em você e você usará as vestes de Jesus Cristo. Então eu lhe digo, vocês serão testemunhas de tudo o que eu lhes disse, pois agora estou retornando à mesma fonte de onde vim. Eu vim a um mundo completamente esquecido do ser que eu sou. Eu precisei, quando conheci meu amigo Abdulal em 1931, entrei em uma sala onde estava a falar. E quando o discurso terminou, ele estendeu a mão e disse, Neville, você está 6 meses atrasado. Eu nunca tinha visto o homem antes. Então eu disse, estou 6 meses atrasado? Como você me conhece? E ele respondeu, os irmãos me disseram que você estava vindo e você está 6 meses atrasado. Eu estava atrasado porque quem me contou sobre Abdulal era um padre católico. Eu o amava muito, mas pensei que ele era quase um idiota. Seu pai, um rumor nos dias de proibição, deixou 2 milhões de dólares que ele perdeu em Wall Street no primeiro ano. A única coisa maravilhosa que ele fez foi pegar os últimos 15 mil dólares e entregá-lo a uma organização católica para cuidar de sua mãe pelo resto de seus dias terrestres. Então não tenho respeito por seu julgamento. Quando ele me contou sobre Abdulal, adiei a ouvi-lo até que um dia não encontrei desculpa. Quando Abdulal me chamou pelo nome, eu disse, não te conheço. E ele respondeu, ah sim, mas você esqueceu. Estávamos juntos na China há milhares de anos, mas você prometeu esquecer completamente para desempenhar o papel que deve desempenhar agora. Na noite de sexta-feira passada, uma senhora me deu uma carta dizendo, na segunda-feira anterior, enquanto você estava na plataforma, eu não podia vê-lo como Neville, mas como um filósofo chinês antigo. Vi meus amigos mudarem de momento para momento, mas você permaneceu mudado durante toda a sua palestra. Isso me incomodou. Então questionei a experiência no caminho de casa e depois me lembrei. Vários anos atrás, em uma experiência psíquica, eu estava a subir uma colina com outros alunos para assistir a uma aula. Afastando-me do grupo, vi um chinês antigo em uma roupa branca no meu lado. Acenando-me para segui-los, nos aproximamos de uma caverna onde vi enormes pedras de granito com um pico no topo, duas mãos contendo um casulo cobrindo o topo da pedra. Removendo o casulo, os chineses antigos o quebraram no pico do granito. E a água misturada com óleo colorido saiu quando a vida assumiu a sensação de calor subindo. Então, os chineses antigos pegaram minha mão e me levaram de volta ao grupo, onde não havia percebido que eu havia saído. Agora eu sei cujo rosto você usou na segunda-feira à noite. Bem, foi o que Abdulal me disse em 1931, mas até hoje não tenho conhecimento disso, porque jurei no começo me esvaziar completamente de toda a memória e assumir a forma de escravo. Mas ter fé naquele que enviei-me. Agora, sabendo que ele e eu somos um, não tenho outro lugar a não ser voltar para mim mesmo, o remetente. Tenho desempenhado todos os papéis. Apaguei completamente a memória, mas sei que ninguém pode chegar ao fim do caminho até que ele tenha julgado tudo. Sei pelo meu conhecimento intuitivo que, assim como um ator deve sentir o papel que está a representar e se imaginar o personagem que está a representar, você se imaginará em todos os papéis e quando a peça terminar para você, os sinais virão para mostrar o ser que você realmente é. Você que está aqui está com fome da palavra de Deus. Você está sedento pela palavra de Deus. Você poderia estar em casa, estar a assistir televisão. Isso não lhe custaria nada, mas você perdeu seu tempo e seu dinheiro para estar aqui por causa de sua fome. Fui enviado para lhe dizer não apenas que você se torna Deus quando ele é cumprido em você, mas como amortecer os golpes neste mundo da razão, deleitando-se com a lei dele. Sua lei é simplesmente uma suposição persistente na afirmação. Eu sou o que quero ser. Não julgue alguém que tem fome da palavra de Deus, mas dá-lhe como se tornar o que ele quer ser. Diga a ele que a história de Jesus é uma suposição perpétua e persistente no que quer que ele queira ser. Que Cristo nele é o poder de Deus e sua imaginação. É esse poder e sabedoria. Diga a ele que a imaginação sabe como levar diante sua suposição, mas que ele deve persistir. Agora eu pergunto, você está disposto a persistir na suposição de que você é o que deseja ser? Ou você vai voltar para casa hoje à noite e dizer, foi uma conversa agradável que ele deu, mas afinal, ele tem $1 milhão no banco e eu não tenho nada. Se você pensa assim, é desobediente, pois com esse pensamento tem falta de fé em eu sou ele. Esse é o pecado fundamental do universo. Existem apenas 2 pecados registrados nas Escrituras que ofendem a Deus. Um é, a menos que você acredite que eu sou ele, você morre em seus pecados. E o outro está comendo do fruto da árvore da ciência do bem e do mal. Perguntem aos novos generais hoje se seria bom parar de bombardear Vietnã e eles diriam não. Atravesse o oceano e pergunte aos vietnamitas e eles dirão sim. Então o que é bom, o que é mau? Não estou a perguntar a ninguém, a não ser você. O que seria bom para você? O que seria bom para você? Diga-me, porque no final todo conflito se resolverá, pois o mundo está simplesmente espelhando o ser que você está a assumir que é. Um dia você estará tão saturado de riqueza, tão saturado de poder no mundo de César, que dará as costas a tudo e procurará a palavra de Deus. Lembro-me de quando tinha tanta riqueza. Eu não tinha uma casa, mas muitas, cada uma totalmente equipada de secretárias e jardineiros. Essa foi uma vida de pura decadência. Lembro-me de sair dela e não voltar. Se eles já encontraram um corpo, eu não sei, mas sei que fui embora deliberadamente. Então, cerca de 10 anos atrás, em uma de minhas jornadas espirituais, voltei ao mundo e o vi exatamente como era antes.

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